0: Segundo ele, executivo e lideranças do legislativo perceberam os impactos negativos da medida, como o encarecimento de serviços básicos, como as tarifas de ônibus.
1: Na avaliação de Luiz Lima, diante de um cenário de inflação, juros altos, endividamento público e alta informalidade, a matéria é irresponsável e, caso prospere, vai prejudicar profissionais que dependem de comissões e gorjetas e diminuir a competitividade internacional do Brasil.
0: Pedro Ayrara, do PP de Minas Gerais, defende a derrubada de veto a projeto que estabelece regras nacionais para a idade máxima de ingresso nas polícias militares e nos corpos de bombeiros. Ele esclarece que a proposta amplia de 30 para 35 anos o limite de entrada em concursos.
1: Pedro Ayrara defende que a mudança atualiza a legislação diante do aumento da expectativa de vida e das novas exigências de formação para o ingresso nas carreiras militares. O parlamentar pede apoio à análise do veto a ser apreciado em sessão do Congresso Nacional.
0: Aloysio Mendes, do Republicanos, homenageia os 190 anos da Polícia Militar do Maranhão. O deputado exalta a atuação da corporação na proteção da sociedade e na preservação da ordem pública.
1: Aloysio Mendes reconhece o trabalho de homens e mulheres que integram a instituição e cumprem papel fundamental no sistema de segurança do Maranhão. Ele diz que a corporação tem uma trajetória marcada pela dedicação ao serviço público.
2: Economia.
0: Bom Gás do PT do Rio Grande do Sul registra a participação de membros do Ministério da Fazenda em audiência na Câmara para debater o cenário econômico do país. Segundo o deputado, foram apresentadas na reunião medidas para estimular o crescimento, ampliar o emprego e conter a inflação.
1: Bom Gás também defende ações do governo para enfrentar os efeitos de crises internacionais sobre a economia brasileira. O parlamentar cita avanços na reforma tributária e a ampliação da faixa de isenção do imposto de renda como medida voltada à redução da carga tributária.
0: José Nelto, do União de Goiás, cobra a abertura de uma CPMI para apurar possíveis irregularidades envolvendo o Banco Master. O deputado afirma que a comissão é necessária para identificar responsabilidades e dar resposta à população sobre os prejuízos causados.
1: José Nelto reclama de demora na instalação da CPMI e afirma que a apuração deve alcançar eventuais agentes públicos e privados implicados nas operações financeiras. Ele sustenta que a falta de investigação aumenta a desconfiança da sociedade sobre o caso.
0: Sargento Faur, do PL do Paraná, defende a atuação de integrantes da Operação Lava Jato em processos conduzidos no estado. O deputado contesta críticas feitas por setores da esquerda, afirmando que a força-tarefa teve papel relevante no enfrentamento à corrupção no país.
1: Sargento Faur diz que decisões judiciais posteriores contrárias à Lava Jato não apagam a relevância da operação. Na avaliação dele, a oposição deve rebater tentativas de desqualificar as investigações e seus desdobramentos políticos.
2: Agricultura.
0: Sérgio Turra, do PP, defende a aprovação do projeto que prevê mecanismos de securitização e renegociação das dívidas aos produtores rurais. Segundo ele, a medida é necessária para auxiliar agricultores afetados por estiagens e enchentes no Rio Grande do Sul.
1: O parlamentar rebate críticas de que a proposta representaria um desfalque nas contas públicas. De acordo com Sérgio Turra, o projeto cria condições para que os produtores reorganizem suas finanças e mantenham a atividade agropecuária sem prever o perdão das dívidas.
0: Delegado Caveira, do PL, denuncia que o ICMBio tem entrado em fazendas e confiscado gado de produtores no Pará. Ele acusa os governos federal e estadual de apoiarem abusos contra agricultores e alega que os produtores afetados já estão há mais de 50 anos na região.
1: Delegado Caveira cobra ação imediata do Ministério Público contra apreensões em Altamira e pede que o governo do Pará seja investigado por corrupção. Segundo sua análise, a administração estadual tem sido palco de clientelismo para garantir a perpetuação de determinadas famílias no poder.
2: Meio ambiente.
0: Inácio Arruda, do PCdoB, festeja a realização, na data em que se celebra o Dia Internacional do Combate à Desertificação, de um seminário internacional para combater a degradação das terras. Ele sublinha a busca por soluções científicas para o solo do semiárido, especialmente no Ceará.
1: O evento ocorrido na Câmara, segundo Inácio Arruda, reuniu cientistas e a ONU para propor tecnologias que ajudem o pequeno produtor. O deputado esclarece que a meta é usar a pesquisa de órgãos como a Embrapa para salvar a agricultura familiar no Nordeste brasileiro.
2: Turismo.
0: Eduardo Bismarck, do PV do Ceará, comemora a realização em Fortaleza de encontro que está reunindo agentes de turismo de todo o país até o dia 20 de junho. Ele destaca que a programação inclui visita à técnica a Canoa Quebrada.

0: para o financiamento de atividades culturais e de lazer. O deputado lista as cidades de Imperatriz, Ribeirãozinho, Ribamar, Fiquene, Estreito e Porto Franco como principais polos turísticos maranhenses.
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2: Saúde.
3: A Câmara aprovou proposta que garante atestado para o funcionário acompanhar filhos doentes sem desconto no salário. O repórter Antônio Vital acompanhou a votação.
4: A Câmara dos Deputados aprovou o projeto que permite que pais ou responsáveis por crianças de até 12 anos se afastem do trabalho por até 14 dias por ano, sem desconto no salário, para acompanhar os filhos em caso de doença. O afastamento, porém, deverá ser justificado com atestado médico, que contém informações como o diagnóstico, o registro do médico no Conselho Regional de Medicina e uma declaração expressa da necessidade de acompanhamento pelos responsáveis. O atestado servirá como justificativa para ausência no trabalho somente se for demonstrada incompatibilidade entre o acompanhamento do filho e o exercício da atividade, e se a assistência dos pais for indispensável e não puder ser compensada no emprego. Durante o período de licença, será assegurada a manutenção do emprego e os direitos trabalhistas. O projeto foi apresentado pelo deputado Alencar Santana, do PT de São Paulo, e o texto final foi alterado pela relatora, deputada Denise Pessoa, do PT do Rio Grande do Sul. Ela retirou, por exemplo, a previsão de o INSS arcar com o pagamento dos empregados durante afastamento e limitou em 14 dias por ano o período máximo de afastamento dos pais. O projeto foi criticado pela deputada Adriana Ventura, do Novo de São Paulo, que apontou prejuízo para as pequenas empresas.
5: Isso estimula absenteísmo, é uma agressão, novamente, à negociação direta entre empregadores e empregados. Mas 14 dias, a gente está falando de meio mês, onde libera, pode faltar, leva o filho e não precisa voltar para o trabalho, não é obrigado a compensar, não é obrigado a fazer nada. Então isso é uma vergonha, é um intervencionismo, não dá para ficar jogando tudo nas costas de quem produz.
4: O autor da proposta, o deputado Alencar Santana, disse que o texto final prevê medidas para evitar abusos e fraudes.
6: A deputada Denise aperfeiçoou o texto, garantindo medidas de proteção para evitar que, se porventura uma pessoa queira abusar dessa lei, não possa estar usando desse recurso sem necessidade. A lei visa garantir a proteção e o cuidado à criança e permitir que a responsabilidade que o pai e a mãe têm do cuidado possa ser exercida de maneira plena.
4: O projeto que permite que pais ou responsáveis por crianças de até 12 anos se afastem do trabalho por até 14 dias por ano, sem desconto no salário, para acompanhar os filhos em caso de doença, seguiu para análise do Senado. Da Rádio Câmara de Brasília, Antônio Vital.
2: Desenvolvimento Regional.
0: Marcelo Nilo, do Republicanos da Bahia, classifica como ineficiente a gestão estadual em áreas essenciais como educação, saúde e segurança pública. O congressista alega que o estado apresenta índices alarmantes de violência, além de infraestrutura precária nas rodovias.
3: Marcelo Nilo acusa o executivo local de descumprir obrigações financeiras com prestadores de serviços e artistas contratados. Ele qualifica a administração do estado como a pior da história, apontando problemas também nas políticas de geração de emprego e de proteção às mulheres.
0: Rodrigo Hollenberg, do PSB, critica o governo do Distrito Federal, mencionando uma operação policial contra autoridades do primeiro e segundo escalão da gestão atual. Para ele, os episódios reforçam a suspeita de irregularidades na administração.
3: Rodrigo Hollenberg também defende a instalação de uma CPI para investigar o Banco Master e operações envolvendo o Banco BRB. Ele afirma que a apuração dos fatos é necessária para garantir transparência e esclarecer possíveis responsabilidades.
0: Vavá, do Avante de Minas Gerais, relata preocupações de moradores do Vale do Jequitinhonha sobre a prestação de serviços públicos. O deputado informa que recebeu denúncias relacionadas às condições de estradas vicinais, transporte escolar e limpeza urbana.
3: Vavá cobra atenção dos gestores públicos da região para a aplicação dos recursos municipais e para a qualidade dos serviços oferecidos. Segundo ele, o atendimento às comunidades mais vulneráveis deve ser tratado com responsabilidade e compromisso com o interesse público.
0: Dr. Flávio, do PL do Rio de Janeiro, defende a derrubada do veto presidencial ao projeto que amplia a área reconhecida como semiárido no estado. O deputado argumenta que a proposta beneficiaria produtores rurais.

0: fluminenses que enfrentam períodos frequentes de estiagem.
1: De acordo com o Dr. Flávio, o reconhecimento dessa área permite ampliar o acesso a políticas públicas voltadas ao desenvolvimento rural. Para ele, o projeto fortalece a produção agropecuária, gera renda e impulsiona a economia de mais de 20 municípios no interior do Rio de Janeiro.
0: Dr. Frederico, do PL, comemora a aprovação na Comissão de Legislação Participativa de moção de louvor à tratorada de Santa Rita de Caldas, realizada no município do Sul de Minas Gerais. Ele assinala que o evento reúne agricultura familiar, tradição religiosa e valorização das comunidades rurais.
1: Dr. Frederico também registra a presença de representantes da cidade de Coronel Xavier Chaves na Câmara. Ele destaca a produção rural, a cachaça mineira e o queijo artesanal, como expressões da cultura e da economia dos municípios da chamada região do Campo das Vertentes de Minas Gerais.
0: Termina agora o jornal Câmara dos Deputados, produzido pela Rádio Câmara, com trabalhos técnicos de Everson Urani e apresentação de Márcio Aquilissardi e José Carlos Andrade. Uma ótima noite para você.
1: Boa noite, a Voz do Brasil volta amanhã.
0: 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Boa noite.

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3: Gloriosa redenção. Amém.
4: Preces a Nossa Senhora, Mãe da Igreja. Perseveramos convosco, ó Mãe Aparecida, na procura de Cristo, por isso...
3: Queremos amar a Deus e ao próximo, libertando-nos dos nossos erros pessoais e das nossas faltas na vida familiar, social e profissional. Concedei-nos a graça de uma conversão sincera e contínua, para sermos cristãos e devotos autênticos.
5: Nesta ladainha, vamos interceder pela nossa igreja, para que aprendamos a viver e crescer em comunidade fraterna, e por aqueles que estão afastados, para que voltem a participar da vida da comunidade. Estenda a sua mão em direção à imagem querida de Nossa Senhora Aparecida. Com as mãos estendidas, nós rezamos. Santa Maria, Mãe de Deus,
3: rogai por nós.
5: Mãe do Cristo Libertador,
3: rogai por nós.
5: Mãe da Divina Graça,
3: rogai por nós.
5: Mãe do Redentor,
3: rogai por nós.
5: Mãe da Misericórdia,
3: rogai por nós.
5: Mãe da Esperança,
3: rogai por nós.
5: Mãe Aparecida,
3: rogai por nós.
5: Mãe do Perpétuo Socorro,
3: rogai por nós.
5: Mãe das Dores,
3: rogai por nós.
5: Rogai por nós, Santa Mãe de Deus,
3: para que sejamos dignos das promessas de Cristo.
5: Acenando para Nossa Senhora, cantemos.

0: palavra de Deus. Por Maria, Deus nos deu a sua santa palavra, a palavra encarnada. Foi a fé de Maria que a fez dar o seu sim à palavra. Por isso, ela é a melhor e a mais perfeita discípula da palavra.
1: Ensinai-nos a ouvir o vosso filho e a fazer tudo aquilo que ele disser.

0: Louvado seja nosso Senhor Jesus Cristo.
1: Para sempre seja louvado.
0: O Senhor esteja conosco.
1: Ele está no meio de nós.
0: Ouviremos um trecho de Lucas, capítulo 1, versículos 48 e 49. De agora em diante, todas as gerações me chamarão de bem-aventurada, pois o Todo-Poderoso fez em mim grandes coisas. Palavra da salvação.
1: Glória a vós, Senhor.
0: Queridos irmãos e irmãs presentes aqui na capela de São José, no santuário de Aparecida, sejamos todos muito bem-vindos. Sempre é a casa da mãe, é a nossa casa, e é bom estar onde a mãe está. Uma saudação especial também para você e para a sua família, que encontram-se reunidos conosco através dos meios de comunicação neste dia. Como é bom estarmos reunidos, juntinhos de Maria, para não só pedirmos, mas sobretudo para voltarmos os nossos olhares para aquilo que já de Deus fomos recompensados. E ao visitarmos Nossa Senhora, nós sempre temos essa certeza que o seu amor é abundante a cada um e a todos de nós. Porque Maria, de fato, quando ela foi chamada por Deus para cooperar com a sua obra de redenção, ela só aceitou, sem dúvida alguma, porque ela nos ama. E ela sabia que o seu sim iria derivar bênçãos e proteção a todos nós. E ao estarmos aqui então, nós a reconheçamos como nossa mãe e a ela nós recorramos pedindo bênçãos, pedindo que ela olhe por nós, olhe pela nossa família. E Maria fica contente. A gente, ao ouvir a palavra de Deus, a gente percebe que todos nós, todas as gerações, irão reconhecer Maria como a mãe de Jesus, o nosso Salvador. Talvez neste momento nem todos a reconheça, no entanto, tudo isso um dia irá se concretizar de modo pleno, porque ela nos indica a certeza da vida plena, que é o próprio Jesus, o seu Filho. E ao virmos ao santuário, a gente vem sempre com uma pretensão de encontrar Jesus por meio dela. E é essa a certeza que nós temos, porque ela fez a experiência com o próprio Deus. É por isso que Deus a chamou para ser a mãe de Jesus. Ao contrário, Deus não a chamaria. Ela não é uma falta de opção para Deus, mas ela é de fato a opção mais certa que Deus poderia escolher ou criterizar, porque ela já antes mesmo não tinha nenhuma pretensão, mas fazia o que Deus desejava e queria que ela pudesse fazer. Por isso Deus a selecionou entre todas as mulheres, e nós devemos sim sempre honrá-la, amá-la, venerá-la e pedirmos a sua ajuda. Ela ajudou tantas pessoas em vida, visitou a sua prima Isabel, caminhando a mais de 100 quilômetros, de acordo com os exegetas, mas também naquela festa bonita de Bodas de Caná da Galileia, ali ela intercedeu para que a festa pudesse ser uma festa de alegria, uma festa de vida, e não uma festa triste, porque o vinho, que era a bebida tão importante na festa judaica, havia acabado, mas ela foi lá e falou com Jesus, e Jesus acolheu o seu pedido e transformou aqueles barris de água em barris de vinho, a ponto dos convidados e o mestre sala, o coordenador daquela festa, o promotor, de acordo com o linguajar de hoje, não é? Dizerem: normalmente o vinho bom é servido por primeiro, aqui está sendo diferente, porque o povo já tinha bebido aquele outro vinho que havia acabado. Mas de fato Jesus é o vinho do sentido da nossa vida, e ao olharmos para Maria nós podemos sempre ter a certeza que ela olha com carinho por nós, ela leva a nossa prece, ela leva essa dor que a gente tem no coração, a tristeza, a desilusão, as traições, tudo aquilo que às vezes nós vamos enfrentando no nosso dia a dia, com ela a gente consegue superar, porque ela é a nossa mãe e ela quer ver sempre nós, os seus filhinhos e filhinhas, contentes. Este é o projeto de Deus, não para vivermos nas desgraças, mas sempre na graça e sempre na certeza do amor de Deus, que é superabundante a cada um de nós. Que Maria interceda por nós, acolha sempre os nossos pedidos e continue nos dando a alegria da festa que é Jesus. Louvado seja nosso Senhor Jesus Cristo.
1: Para sempre seja louvado.

0: padroeira do Brasil.
1: O Brasil foi consagrado oficialmente a Nossa Senhora Aparecida em 1931. Mas por Maria todos nós fomos consagrados a Deus em nosso batismo.
0: Maria Santíssima, Senhora Aparecida, Mãe de Jesus e Nossa Mãe Querida, sois a Imaculada Conceição, a esposa de São José e a padroeira da nossa pátria, o Brasil, e do nosso povo. Convosco louvamos e agradecemos ao Senhor, que estende sua misericórdia sobre nós e sobre toda a humanidade. Renovai a nossa esperança de vida e de fraternidade.
1: A vós renovamos a nossa consagração filial, porque confiamos na vossa intercessão materna junto ao vosso Filho em todas as nossas necessidades.
2: Continuai a cuidar do nosso povo brasileiro e estendei o vosso olhar sobre todos os povos do nosso continente e de todo o mundo.
1: Mãe de Deus e nossa, protegei a Igreja, povo de Deus, para que as nossas comunidades e as nossas famílias sejam unidas e jamais lhes falte o necessário para o corpo e para o espírito. Guardai sob o vosso manto protetor o nosso Papa, os bispos, os sacerdotes, diáconos, religiosos e religiosas.
2: Saúde dos enfermos e consoladora dos aflitos. Sede conforto dos que sofrem no corpo ou na alma. Sede luz dos que procuram Cristo, Redentor da humanidade. A todos os homens e mulheres, mostrai que sois a mãe de nossa esperança.
1: Rainha da paz e espelho da justiça, afastai de nós as discórdias e as guerras, e que o nosso país alcance a paz por meio da justiça, para que todos convivamos como irmãos e irmãs.
0: Nossa Senhora Aparecida, abençoai e protegei todos os vossos devotos. Acompanhai e protegei todos os que acorrem ao vosso santuário. E ensinai-nos a viver iluminados pela palavra do vosso Filho.
1: Amém.
0: Por Maria a Jesus. Senhor Jesus, com a Mãe Aparecida, agora nos dirigimos a vós, cheios de fé e confiança.
1: Nós vos adoramos, nós vos agradecemos, nós vos pedimos perdão pelos nossos pecados e vos suplicamos tudo o que é necessário para a nossa vida e salvação.
0: Neste momento seremos aspergidos com água benta aqui no santuário. Você que nos acompanha pela rede Aparecida de Comunicação, reze conosco. Cantemos.

0: pedimos agora a bênção da saúde a todos nós e a todos os enfermos. Pela saúde e bem-estar de todos, rezemos.
1: Ó Jesus, temos ainda um pedido especial a fazer-vos nesta novena, por intercessão de Nossa Senhora Aparecida. Dai-nos a bênção da saúde.
2: Vós que viestes para que todos tenham vida e a tenham em grande abundância, vós que sois o Deus da saúde, do bem e da felicidade, fazei que tenhamos sempre a saúde do corpo e da alma. Peçamos pelos doentes.
1: Senhor, derramai a vossa bênção sobre todos os nossos doentes, os que estão em nossas casas e os que foram hospitalizados, os que sofrem no corpo e os que sofrem na alma. Olhai de modo especial por nossas crianças e idosos enfermos. Dai-lhes o consolo e a esperança, e que não lhes faltem os cuidados necessários.
2: Dai-lhes força e paciência, e fazei que eles compreendam que não estão sozinhos, nem são inúteis, mas estão crucificados convosco para a salvação do mundo.
1: Senhor, restitui-lhes a saúde e dai-lhes conformidade com a vossa santa vontade, que eles confiem na vossa providência de amor e misericórdia, pois participando da vossa paixão e morte terão parte igualmente na vossa ressurreição.
0: Rezemos pelos que cuidam dos doentes.
1: Auxiliai também os que se dedicam aos enfermos,
2: para que encontrem os recursos adequados ao seu tratamento e cuidem deles com verdadeiro amor cristão. Que a política da saúde pública seja eficiente e honesta, principalmente em favor dos pobres.
1: A bênção para os remédios. Você pode apresentar o seu remédio, você que está em casa, nos acompanha pelos meios de comunicação, e também você que está aqui no santuário. Pedimos ainda, Senhor, a vossa bênção para que os remédios que são dados aos nossos enfermos sejam eficazes. Eles são os meios que a vossa providência concede para a recuperação da saúde.
2: Senhor, escutai a nossa prece.
1: Apresentemos a nossa água. Bendigamos ao Senhor por todos os bens da natureza, especialmente pela água.
2: Bendito seja Deus para sempre.
1: Bendigamos ao Senhor pela água do santo batismo, que nos torna filhos e filhas de Deus.
2: Bendito seja Deus para sempre.
1: Abençoai, Senhor, pela intercessão de Nossa Senhora Aparecida, esta água que vossos filhos e filhas aqui trouxeram. Que seu uso leve todos a cumprir a vontade do Pai. Seja ela em suas casas um sinal de vossa presença salvadora.
2: Renovai em nós, Senhor, por meio desta água, a fonte viva de vossa graça, a fim de que sejamos livres de todos os males e possamos nos aproximar de vós com o coração purificado. Amém.
1: A bênção geral aos objetos. Deus, cuja palavra santifica todas as coisas, pedimos com fé a vossa bênção sobre todos os devotos de vossa Mãe Santíssima, Senhora Aparecida, e para estes objetos de piedade. Concedei que todo aquele que entre ações de graças os usar de acordo com a vossa lei e vontade, pela invocação do vosso Santíssimo Nome, alcancem os dons de que necessitam, em nome do Pai, e do Filho, e do Espírito Santo.
2: Amém.
1: Neste momento, eu convido você a abrir o seu livrinho da novena, a página 31. Vamos rezar a oração pedindo a beatificação do venerável Padre Vitor Coelho de Almeida. E enquanto nós rezamos com o Padre Domingo Sávio aqui no santuário, você de casa acompanha imagens do nosso querido memorial redentorista de Aparecida, onde repousam os restos mortais do Padre Vitor.
3: Deus Pai. Pai de bondade e misericórdia, que concedestes ao Padre Vítor Coelho o dom de anunciar a palavra da salvação com piedade e unção, concedei-me a graça de seguir o seu exemplo de fé e confiança na misericórdia de Deus e na intercessão de Maria, sua mãe, para obter minha conversão pessoal. Peço, ó Trindade Santa, por intercessão de Nossa Senhora Aparecida, a beatificação do vosso servo fiel, Padre Vítor Coelho, para vossa maior honra e glória. Peço-vos ainda, com profunda fé e confiança, que me concedais, pela intercessão de Nossa Senhora Aparecida e de seu servo, Padre Vítor Coelho, a graça particular de que tanto preciso. Por Jesus Cristo, nosso Senhor.
4: Amém. Amém.
1: Nós agradecemos ao Padre Domingos, que reza conosco. Hoje nós também lembramos com carinho do irmão Marco Aurélio, que sempre está aqui na novena perpétua de Aparecida. Hoje é seu aniversário natalício. Desejamos a ele também todo bem e toda a graça. E aqui no santuário nós queremos dar uma salva de palmas à Senhora Aparecida. Viva Nossa Senhora Aparecida! Viva! Viva Rainha e Padroeira do Brasil!
5: Viva!
1: Viva Jesus Cristo!
5: Viva!
1: E por mais esta quarta-feira, glória ao Pai, ao Filho e ao Espírito Santo.
6: Como era no princípio, agora e sempre. Amém.
1: Aqui no santuário, a bênção para os devotos de Nossa Senhora individualmente. E obrigado a você que nos acompanhou pela rede Aparecida de Comunicação. Permaneça em nossa companhia, nesta nossa alegre programação. Cantemos o canto final.

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5: 9:39 horário de Brasília. 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
5: Estamos de volta.
6: aqui na programação com a Mãe Aparecida, na Rede Aparecida de Rádio. Obrigado pela presença, viu? E também pelo seu carinho, obrigado pelo acolhimento, que Deus continue abençoando você, sua vida, sua história, e também rezo por você, por sua família. Nosso WhatsApp 12-DDD-3104-1043. Fique à vontade, manda aqui sua mensagem, deixa eu mandar um abraço pro povo que está participando conosco. Olha, deixa eu pedir a bênção de Deus aqui para a vida de quem está conosco. Jorge, boa noite, Jorge. Seja bem-vindo. Também rezo e peço a bênção de nosso Senhor Jesus Cristo para a vida do Paulo Brito. Alô, Paulo Brito. Paulo Brito é de São Sebastião do Passé, lá na Bahia, tá na sintonia com a gente. Obrigado, irmão. Grande abraço, viu? Conosco também aqui é a Micaele das Graças, de São Lourenço, Minas Gerais. Obrigado, Micaele. Nossa Senhora Aparecida abençoe sua vida, viu? Tá conosco também aqui, ó, o Paulo Cabral. Boa noite, Paulo. Deus te proteja, que Nossa Senhora te abençoe. Tá conosco ainda aqui na Rádio Aparecida a Luzia Aparecida, ela é de São Sebastião do Paraíso, Minas Gerais. Muito boa noite, Luzia. Seja bem-vinda à Rádio Aparecida. Conosco também aqui, ó, o Luiz Ricardo de Ponta Grossa, no Paraná, tá na sintonia com a gente, juntamente com a esposa, a Daniele, rezando conosco. Um abraço a vocês, viu? Também o Carlos de Santa Cruz do Rio Pardo reza com a gente. Alô, Carlos, tudo bem, meu amigo? Seja bem-vindo, viu? Obrigado, um grande abraço, Deus te proteja. O Valmor Stenger de Joinville, Santa Catarina, também tá conosco. Obrigado, Valmor. Um grande abraço para você, meu amigo. Deus te abençoe. E você é na sintonia do programa com a Mãe Aparecida, viu? Olha, tá com a gente também aqui o Wilson. Alô, Wilson Pupim. Boa noite, meu amigo. Bem-vindo, viu? Deus te proteja. Que Nossa Senhora Aparecida abençoe a sua vida, meu querido. Nossa Mãe de Deus lhe cubra com seu manto sagrado. Estamos juntos. Estamos rezando. Estamos em oração. Muito bem. Conosco também aqui, ó, na sintonia, o Renato Rodrigues, de Patos, em Minas Gerais, também colocando aqui suas intenções para o Santo Terço. Daqui a pouquinho a gente reza junto, tá combinado? Então tá bom. Com alegria também coloco as intenções de quem está conosco. Boa noite, meu amigo Evandro, muito boa noite. Que Nossa Senhora Aparecida abençoe a sua vida. Quem mandou essa mensagem é o Cláudio Alves Silva. Alô, Cláudio, você tá bem, meu querido? Seja bem-vindo, viu? Valeu, obrigado pela presença e também pelo carinho. O Sebastião de Ipatinga, Minas Gerais. Alô, Sebastião, tudo bem? Estamos juntos, estamos em oração. Deus te abençoe, meu irmão. Louvado seja Deus também pela presença da Hilda de Itajubá, sul de Minas Gerais. Boa noite, Hilda. Seja bem-vinda, Deus te proteja. O Edivaldo Meira, de São Paulo, capital. Seu Edivaldo, ótima noite, viu? Nossa Senhora Aparecida lhe abençoe e guarde o seu coração. E ainda, quem tá conosco aqui, ó, mandando sua mensagem, a minha querida amiga Cida Zagota. Alô, Cida, tudo bem, querida? Bem-vinda. Nossa Senhora abençoe a sua vida. Cida Zagota, de Juiz de Fora, Minas Gerais, está rezando conosco, está celebrando com a gente. E você que está aí, quer mandar sua mensagem? Fique à vontade. 12-DDD, número 3104-1043.
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7: Os santos nos ensinam. Hoje, dia 17 de junho, eu, Padre André, estou com você, amigo e amigo ouvinte, para conhecermos a história de São Manuel. Manuel, ou Manuel, provém do nome bíblico Emanuel, com que foi chamado Messias na profecia de Isaías, e significa Deus conosco. Este nome é muito usado entre os povos espanhóis e portugueses, encontrando também grande aceitação no Brasil. O martiriológio romano refere-se a São Manuel, cuja festa celebramos hoje com essas palavras. Em Calcedônia, os santos mártires Manuel, Sabel e Ismael foram mandados como embaixadores pelo rei da Pérsia para pedir a paz a Juliano, apóstata, e quis este imperador obrigá-los a adorar os ídolos. E porque se recusaram constantemente a fazer tal coisa, mandou-os matar. Fazia aproximadamente 50 anos que a igreja gozava de liberdade religiosa com o Edito de Milão, em 313, por obra do imperador Constantino Magno, que se fez batizar, favorecendo assim a expansão do cristianismo. No ano de 361, seu sobrinho Juliano, que se tornou apóstata, isto é, traidor da fé, foi proclamado imperador. Juliano deu início a uma grande perseguição a todos os cristãos. No ano de 363, declarou guerra aos persas, que ameaçavam constantemente os confins do Império Romano do Oriente. Sentindo-se em inferioridade, o rei dos persas decidiu solicitar a paz com Roma. Com esta finalidade, o rei persa mandou 3 nobres como embaixadores, pertencentes ao pequeno número de cristãos no Império Persa, dentre os quais estava Manuel. A condição cristã dos enviados irritou o imperador Juliano, que, após havê-los submetido a cruéis torturas, mandou decapitá-los. Isto no ano 363. O martírio é suprema prova de amor a Cristo. Peçamos, pela intercessão dos mártires, a coragem de nos comprometer mais com a Igreja de Cristo, doando no dia a dia a nossa vida para que o reino aconteça em nosso meio. Sejamos autênticas testemunhas da fé. São Manuel, rogai por nós.
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9: Que encaminha os nossos corações para o amor de Deus e a constância de Cristo, esteja convosco. Lembro de maneira especial nesta oração os aniversariantes de hoje: a Soninha de Piracicaba, a Evelyn, também de Piracicaba, e o Padre Dilson, salesiano, que mora aqui em Campinas. Iniciemos esta oração invocando a Santíssima Trindade. Em nome do Pai, do Filho e do Espírito Santo. Amém. Senhor nosso Deus, nosso Pai, nós cremos em vós, nós esperamos em vós, nós vos amamos, nós vos agradecemos este dia e vos damos graças porque estamos com vida. Oferecemos este dia ao Senhor com todas as nossas alegrias e sofrimentos, com todos os nossos trabalhos e divertimentos. Guardai-nos do pecado e fazei de nós instrumentos de vossa paz e do vosso amor. Ajudai-nos a observar vossos santos mandamentos. Amém. Quarta-feira, dia 17 de junho, o trecho do Evangelho de hoje é escrito por Mateus, capítulo 6, versículos de 1 a 6. Anúncio do Evangelho de Jesus Cristo segundo Mateus. Naquele tempo disse Jesus aos seus discípulos: ficai atentos para não praticar a vossa justiça na frente dos homens, só para serdes vistos por eles. Caso contrário, não recebereis a recompensa do vosso Pai que está nos céus. Por isso, quando deres esmola, não toques a trombeta diante de ti, como fazem os hipócritas nas sinagogas e nas ruas, para serem elogiados pelos homens. Em verdade vos digo, eles já receberam sua recompensa. Ao contrário, quando deres esmola, que a tua mão esquerda não saiba o que faz a tua mão direita, de modo que a tua esmola fique oculta, e o teu Pai que vê o que está oculto te dará a recompensa. Quando orades, não sejais como os hipócritas, que gostam de rezar em pé nas sinagogas e nas esquinas das praças, para serem vistos pelos homens. Em verdade vos digo, eles já receberam a sua recompensa. Ao contrário, quando tu orares, entra no teu quarto, fecha a porta e reza a teu Pai que está oculto, e o teu Pai que vê o que está escondido te dará a recompensa. Quando jejuardes, não fiqueis com o rosto triste como os hipócritas. Eles desfiguram o rosto para que os homens vejam que estão jejuando. Em verdade vos digo, eles já receberam a sua recompensa. Tu, porém, quando jejuares, perfuma a cabeça e lava o rosto, para que os homens não vejam que tu estás jejuando, mas somente teu Pai, que está oculto. e o teu Pai que vê o que está escondido te dará a recompensa. Palavra da salvação. Durante o tempo da quaresma, a Igreja pede que vivamos intensamente o jejum, a oração e a caridade. Orações e atitudes que nos ajudam a elevar o espírito e alcançar a santidade. Mas não é apenas durante a quaresma que devemos exercitar essas atitudes. Por isso a liturgia nos propõe o evangelho de hoje, em pleno tempo comum. Esses são sinais externos de algo que devemos viver internamente. Por isso devem ser praticados com autenticidade e sinceridade, com generosidade, simplicidade, humildade. Caso contrário, perdem o sentido e não produzem o fruto esperado. São Miguel é considerado guardião celeste, o príncipe e guerreiro que defende o trono celestial. O nome Miguel significa semelhança de Deus. Ele é também o defensor e protetor do povo de Deus e padroeiro da Igreja Católica. São Miguel Arcanjo é o chefe supremo do exército celestial, dos anjos que são fiéis a Deus. Ele é conhecido também como o Arcanjo da Justiça e Arcanjo do Arrependimento. São Miguel Arcanjo é o grande combatente e vencedor das forças do mal. Rezemos a São Miguel Arcanjo, pedindo a proteção para você e para toda a sua família. Ó glorioso São Miguel Arcanjo, o primeiro entre os anjos de Deus, guarda e protetor da Igreja Católica, lembrando de que nosso Senhor vos confiou a missão de velar pelo seu povo em marcha para a vida eterna, mas rodeado de tantos perigos e ciladas do dragão infernal, eis-me prostrado a vossos pés para implorar confiantemente o vosso auxílio, pois não há necessidade alguma em que não possais valer. Sabeis a angústia por que passa a minha alma no dia de hoje. Ide junto a Maria, nossa mãe, muito amada. Ide a Jesus e dizei-lhe uma palavra em meu favor, pois sei que eles nada vos podem recusar. Intercedei pela salvação da minha alma e também agora por aquilo que tanto me preocupa. E se o que peço não é para a glória de Deus e bem da minha alma, obtende-me paciência e que eu me conforme com a vontade divina, pois sabeis o que é mais do agrado de nosso Senhor e Pai. Em nome de Jesus, Maria e José, atendei-me. Amém. Sua bondade infinita criou o ser humano e deu aos que creem em seu Filho ressuscitado a esperança da ressurreição. Dê também a você hoje toda a consolação e bênção. O Senhor esteja convosco, Ele está no meio de nós. Pela intercessão de São Miguel, São Rafael e São Gabriel, desça sobre você, sobre a sua família, sobre as suas intenções, a bênção do Deus Todo-Poderoso. Pai, Filho e Espírito Santo. Amém. O abraço de hoje vai para o pessoal de Sorocaba. Um abraço para o Dimuriez e a Grazi. Um abraço para a Helena e para o Marcelo. Um abraço para o Maurício e para a Priscila. Um abraço para a Mirella. Sou o padre Edmilson Moraes, salesiano de Dom Bosco, e moro em Campinas, no estado de São Paulo, no Colégio Liceu Salesiano Nossa Senhora Auxiliadora. Que Deus e Nossa Senhora, sua mãe e nossa, continue caminhando com você hoje. Abraço e até mais.

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2: 10 horas, horário de Brasília.
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0: 8, horário de Brasília. Uma excelente noite para você que está aqui conosco no programa Com a Mãe Aparecida. Bem-vindo, bem-vinda à Rede Aparecida de Rádio. Que alegria estarmos mais uma vez juntos para celebrar o dom da partilha, o dom da amizade, o dom de ser família. É a família dos devotos que se reúne para juntos vivermos momentos de espiritualidade e fé, vida plena e santidade. Uma excelente noite de quarta-feira para você. Hoje, dia 17 de junho, ano 2026. É o programa Com a Mãe Aparecida que se reúne nesta noite para rezar por suas intenções, você, sua vida, seu coração e sua família. Muito prazer, eu sou Evandro Brum, seu servidor. E vou rezar com você e rezar por você, por suas intenções, por sua vida e para que o seu coração seja renovado, transformado e restaurado. Bem-vindo, bem-vinda a mais um momento de oração. É o momento mais esperado da nossa programação. Deus te abençoe. Unidos em oração por você, nós estamos também através das nossas mídias sociais, Facebook e YouTube da Rádio Aparecida, já estão disponíveis. Se você preferir, pode também mandar sua mensagem para o nosso WhatsApp, 12DDD e o número 3104-1043. Mas disponível também está o meu Instagram, @EvandroBrumRádio. Por lá você também pode colocar as suas intenções, pois já estou rezando por cada uma delas com muito carinho. Bem-vindo, bem-vinda aqui ao nosso programa, viu? Que Nossa Senhora continue conduzindo você, sua vida, seu coração e a sua história. Temos inúmeras emissoras que estão retransmitindo o nosso programa. Entre elas, eu quero destacar a Rádio Regional Esperança, na cidade de Lins, aqui no estado de São Paulo, Rádio Arca da Aliança em Joinville, Santa Catarina, e Rádio São Lourenço FM em São Lourenço, Minas Gerais, e muitas outras, inúmeras outras emissoras que nos ajudam sim nesse mergulhar em sua vida e em seu coração através da Rádio Aparecida e Rede Aparecida de Rádio. Bem-vindo, bem-vindo ao nosso programa, que Deus te abençoe. Hoje, quarta-feira, dia do Terço dos Homens, e eu trabalho com a produção de Marcos Thiago, a coordenação de Paula Castro, com a direção geral do padre Vanderlei Souza, missionário redentorista. E lá na Central Multimídia, quem está me ajudando mais uma vez nesta noite é ela, Ana Gabriela. Muito boa noite para você, bem-vinda mais uma vez, que Nossa Senhora Aparecida abençoe a sua vida e seu trabalho, viu? Estamos juntos em oração. Muito obrigado pela sua presença mais uma vez aqui conosco. Muito bem, agora são 10:04, horário de Brasília. Eu já acolho os meninos aqui da Arquidiocese de Aparecida que vão rezar o texto conosco. Muito boa noite, meus queridos, tudo bem?
1: Boa noite, Evandro.
0: E aí, tudo tranquilo?
1: Tudo bem, graças a Deus.
0: Graças a Deus, tudo bem, Marcos?
1: Tudo bem, hoje tem dois Marcos aqui para apresentar o Santo Terço.
0: Marcos, tá? Ao quadrado.
1: Ao quadrado.
0: Maravilha.
1: Nós vamos em dupla.
0: Maravilha, que bom, onde duas ou mais pessoas estiverem reunidas em meu nome, estou no meio de vós, e assim nos ensina Jesus. Bem-vindo, viu?
1: E nós somos da paróquia São Francisco de Assis, né? Em Guaratinguetá.
0: Maravilha.
1: Nós rezamos na toda sexta-feira às 19h30, né? Na capela Santa Clara, né?
0: Que bom. E a participação lá é boa? O pessoal participa bastante?
1: Mais ou menos, né? Não é tão assim,
2: não é como a gente gostaria, né?
1: Gostaria, né?
2: Fosse mais, vale a ação, né?
0: De acordo com aquilo que Deus gratifica, Deus propõe, né?
1: Acho que mais. Eu queria até aproveitar esse momento de convidar os homens que vim fazer essa experiência, né, de rezar o Santo Terço. Você não sabe, como é muito bom para a gente,
2: gratificante.
1: Né? Gratificante estar com Deus e Nossa Senhora da Aparecida, entendeu? A gente rezando, a gente tem a proteção da Nossa Senhora da Aparecida. A vida da gente é outra coisa. Uhum. Nossa, tudo acontece de bom para a gente.
0: É verdade.
1: A gente, Deus nunca deixa a gente assim, com as mãos vazia. Sempre ele está ali apoiando, ajudando a gente no dia a dia, né, com a família, né? Graças a Deus a minha família é muito unida. Minha filha é de São Paulo, ela trabalha semana toda lá na paróquia dela, né, na paróquia dela de São Pedro Apóstolo, na cidade lá no Campo Grande, né? Uhum. Campo Grande, lá de São Paulo. Então, é gratificante a gente estar aqui participando.

0: jeito. E a gente, ah, eu não sei rezar direito, como é que eu vou fazer? Meu querido, minha querida, fica tranquilo, que ninguém vai te obrigar a rezar, ninguém vai falar pra você, você tem que entrar lá e tem que rezar. Não, você vai lá, você vai ser acolhido, você vai ser levado a um momento de oração. De repente você precisa de oração, pede alguém pra rezar por você, pede alguém pra ir na sua casa fazer uma oração, pede os meninos pra poder ir lá rezar, vamos rezar o texto lá em casa, a gente tá precisando de um momento de fé e devoção na minha casa, então seria bom que vocês fossem lá. E aí as coisas começam a transformar a sua vida, porque a oração transforma, né, Marcos?
1: Com certeza, a gente até comentando com ele, vindo pra cá, comentando que nós vamos, nosso amigo teve um AVC, né, faz muitos anos, e eu vou convidar todos eles para ir rezar na casa dele, né? Conversei com a esposa dele, ela falou assim, ó, pode vir qualquer dia rezar aqui, que as portas será aberta para qualquer momento que você, qualquer dia. Então é maravilhoso a gente estar rezando, que nem agora eu rezo todo santo, todo dia eu rezo com a minha esposa, eu e meu esposo, o Santo Terço. Entendeu? Toda noite, às 9 horas da noite, a gente para uma hora assim para dar aquele momento para Deus e para Nossa Senhora, né? Então eu rezo todo santo, toda noite eu rezo com a minha esposa. Pegamos esse hábito, já faz já um mês mais ou menos, nós estamos com esse, assim, todo dia, rezando.
0: Olha só que bênção, né? Você falou uma palavra muito, muito bonita aí, pegamos o hábito de rezar, né? Rezar é um hábito, você vai fazendo, você vai realizando, você vai, e quando você não faz, você sente falta, aquilo que é hábito na sua vida, todo dia, quando você não faz, você sente falta.
1: Sente falta mesmo.
0: Você fica assim, puxa, tá faltando alguma coisa, e aí, o que que é? É a oração, né?
1: Nós fomos numa festa sábado, nós chegamos meia-noite em casa, vamos rezar. Paramos, falei assim pra ela, vamos rezar, não vai passar por essa não.
0: É isso aí, não pode deixar, a oração é fundamental. É a oração que move a gente, né?
2: Move famílias da gente.
0: Exatamente.
2: Dá força pra gente passar pelas dificuldades, né?
0: Exatamente.
1: E também eu quero oferecer esse terço aqui que a gente vai rezar, o meu padre André Pisani, né? Que até a mãe dele sempre manda intenção pra cá, né? Ele acompanha a gente aqui.
0: Dona Iracema é nosso ouvinte assídua.
1: E o padre Brito, que é nosso vigário, né? E também gostaria também de oferecer esse terço pro nosso bispo, Dom Mário Antônio, né? Uma simpatia, tô gostando dele.
0: Rapaz,
1: e o Dom Orlando também, pela saúde dele,
0: sim,
1: também, né?
0: Sim, sim. O Dom Mário, ele tá sendo muito, o pessoal tá gostando muito dele, principalmente o pessoal aqui de Aparecida que trabalha, porque nos momentos ele sai, ele cumprimenta o pessoal, né?
2: Nossa, é muito surpresa.
0: Ele é bem receptivo com as pessoas que estão ali servindo também. Esses dias ele celebrou missa sábado, sexta-feira. Toda sexta-feira quem celebra a missa na Basílica Histórica é o bispo, né? Era Dom Orlando, agora Dom Orlando tá emérito, e aí Dom Mário começou a celebrar as missas na sexta-feira ali na Basílica Histórica, que é conhecida também como Basílica Velha. E ao sair da missa, o pessoal cercou ele, a missa termina às 7. Ele saiu de lá mais de 8:30. Mais de 8:30, porque ele ficou tirando foto com o pessoal, acolhendo o pessoal.
1: Acolhendo a pessoa.
0: Isso é muito interessante, né? É o bispo com o cheiro das ovelhas, o pastor com o cheiro das ovelhas.
1: Isso aí é bom, que traz as ovelhas, né?
0: Exatamente.
1: Resgata todas aquelas ovelhas perdidas, né?
0: Sim, esse é o trabalho, essa é a missão do episcopado.
1: Do pastor,
0: dos pastores, né? Em reunir todos aqueles em volta do seu manto para poder levar-nos a Jesus. Muito bem, então que bom vocês estão aqui, vamos rezar o terço, celebrar esse momento especial de fé e devoção, que Deus abençoe vocês, obrigado pela presença mais uma vez aqui na Rádio Aparecida. Para você que está na sintonia, coloque suas intenções, WhatsApp, Facebook, YouTube e pelo meu Instagram. Já estou esperando sua participação. 12DDD, número 3104-1043, ou então meu Instagram, @EvandroBrumRádio. 10:12, horário de Brasília. Vamos juntos rezar o terço com a Mãe Aparecida.
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0: Santo. Amém. Oferecimento. Convidamos Divino Jesus, nós oferecemos esse terço que vamos rezar, meditando os mistérios da vossa redenção. Concedei-nos a intercessão da Virgem Maria, Mãe de Deus e Nossa Mãe, as virtudes que nos necessário para o bem rezá-lo, a graça e ganhamos a indulgência dessa santa devoção. Oferecemos particularmente em desagravo dos pecados cometidos contra o Santíssimo Coração de Jesus, é Imaculado Coração de Maria, pela paz do mundo, pela conversão dos pecadores, pelas almas do purgatório, pelas intenções do Santo Padre o Papa, pelos aumentos da santificação do clero, pela santificação da família, pela vocação, pelas missões missionárias e por todo o povo brasileiro. Confessemos nossa fé, creio em Deus Pai Todo-Poderoso, Criador no céu e na terra, e em Jesus Cristo, seu único Filho, nosso Senhor, que foi concebido pelo poder do Espírito Santo, nasceu da Virgem Maria, padeceu sob Pôncio Pilatos, foi crucificado, morto e sepultado, desceu à mansão dos mortos, ressuscitou o terceiro dia, subiu aos céus, está sentada à direita de Deus Pai Todo-Poderoso, donde há de vir a julgar os vivos e os mortos. Creio no Espírito Santo, na Santa Igreja Católica, na comunhão dos santos, na remissão dos pecados, na ressurreição da carne, da vida eterna. Amém. Rezemos num Pai Nosso e três Ave Maria, Santíssima Trindade. Pai Nosso que estais nos céus, santificado seja o vosso nome. Venha a nós o vosso reino. Seja feita a vossa vontade, assim na terra como no céu. O pão nosso de cada dia nos dai hoje. Perdoai as nossas ofensas, assim como nós perdoamos a quem os tem ofendido. E não os deixeis cair em tentação, mas livrai-os do mal. Amém. Ave Maria, cheia de graça, o Senhor é convosco. Bendita sois vós entre as mulheres, e bendito é o fruto do vosso ventre, Jesus. Santa Maria, Mãe de Deus, rogai por nós, pecadores, agora e na hora da nossa morte. Amém. Ave Maria, cheia de graça, o Senhor é convosco. Bendita sois vós entre as mulheres, e bendito é o fruto do vosso ventre, Jesus. Santa Maria, Mãe de Deus, rogai por nós, pecadores, agora e na hora da nossa morte. Amém. Ave Maria, cheia de graça, o Senhor é convosco. Bendita sois vós entre as mulheres, e bendito é o fruto do vosso ventre, Jesus. Santa Maria, Mãe de Deus, rogai por nós, pecadores, agora e na hora da nossa morte. Amém. Glória ao Pai, ao Filho e ao Espírito Santo, como era no princípio, agora e sempre. Amém.
1: Amém. Louvado seja Deus por você que está conosco. Vamos colocar as primeiras intenções para este santo texto. Hoje nós vamos contemplar os mistérios gloriosos. Deixa eu abraçar e acolher aqui quem está conosco. Olha, o Marcos Monteiro, nosso coordenador. Ô Marcos, tudo bem, meu querido? Ele lá do Potim. É, o nosso coordenador, coordenador do Texto dos Homens aqui da Arquidiocese, está com a gente, né? Juntamente com o Ederson, e celebrando conosco este momento especial de fé e devoção. Seja bem-vindo, viu, meu querido? Pedindo bênçãos para sua família e para todos aqueles que estão rezando conosco também. A Micaele das Graças de São Lourenço, Minas Gerais, também está rezando e participando com a gente. Obrigado, Micaele. O José Maria Silva de Uberlândia, Minas Gerais. Tudo bem, Zé? Boa noite, meu amigo. Bem-vindo, viu? Que alegria tê-lo conosco, que Nossa Senhora Aparecida abençoe você e sua família, tá bom? Com alegria também, eu acolho aqui, ó, quem tá na sintonia conosco, o Adilton Borges, da cidade de Lages, em Santa Catarina. Boa noite, Adilson. Bem-vindo, meu querido Adilton. Deus te proteja, que Nossa Senhora abençoe sua vida e sua família, tá bom? Conosco também, ó, a Eliete de Curvelo. Tudo bem, Eliete? Boa noite, bem-vinda à rádio. Muito obrigado pela sua presença aqui conosco, que Nossa Senhora continue cuidando do seu coração e da sua vida, tá bom? Tô rezando por você, por essas intenções, as quais você colocou aqui, ó, diante do coração da Mãe Aparecida. Rezamos juntos. Também reza conosco, na sintonia da nossa programação, é o Manuel Batista de Blumenau, Santa Catarina também, tá com a gente. Obrigado, Manuel, um grande abraço para você, Deus te abençoe. E com alegria, eu acolho ainda as intenções do Mário, da cidade de Piraquara, lá no Paraná, que coloca aqui suas intenções particulares. Com alegria, rezamos por você. E ainda colocamos com alegria as intenções dos meus queridos Gisele e Paulo, lá de Mafra, Santa Catarina. Estão colocando aqui, ó, as intenções especiais diante do coração da Mãe Aparecida. Rezamos juntos pela família, pela filha e também por todas as intenções que estão no coração de vocês, viu, meus queridos? Deus abençoe sempre, que a bênção de Nossa Senhora da Conceição Aparecida estenda o seu manto sobre vocês e sobre o lar de vocês. Nossa Senhora da Conceição Aparecida, rogue e interceda por nós.

0: Neste primeiro mistério, contemplamos a ressurreição do nosso Senhor Jesus Cristo. Boa noite, Zé.
1: Boa noite, meu irmão. Você tá bem?
0: Tudo
1: Seja
0: bem, Zé?
1: Bem-vindo à minha casa.
0: Tudo bem, Zé?
1: Como é bem, que tá, graças a Deus.
0: Como é que tá aí a Ceilândia, Distrito Federal?
1: Tá bem, aquele friozinho doendo nos ossos.
0: Ah, é? É. Então tá bom. É, vai tomando um chazinho agora à noite e dá pra esquentar, né?
1: É, é isso mesmo, e assistindo o jogo. e ouvindo vocês aí.
0: As suas intenções de hoje, pra quem você tá querendo mandar?
1: Minhas intenções é pra minha família, a recuperação do meu filho, meu cunhado que teve um acidente, né? É, todos vocês aí, do Amário, como você estava falando, né? A simplicidade deles, todos os casais que vivem em desarmonias, o Evandro aí, e o senhor, sua família, paz, saúde, todos aqueles necessitados.
0: Muito obrigado. Eu também ofereço esse primeiro mistério aqui para minha família, né? Para minha filha que mora em São Paulo, meu filho que mora aqui, né? E para toda a comunidade da minha paróquia. Tá bom? Eu rezo a primeira parte, você reza a segunda, tudo bem?
1: Tudo bem.
0: Pai nosso que estás no céu, santificado seja o vosso nome. Venha a nós o vosso reino, seja feita a vossa vontade, assim na terra como no céu.
1: O pão nosso de cada dia nos dai hoje, perdoai as nossas ofensas, assim como nós perdoamos quem tem ofendido, e não deixeis cair tentação, mas livrai, Senhor, do mal. Amém.
0: Ave Maria, cheia de graça, o Senhor é convosco, bendita sois vós entre as mulheres, e bendita o fruto do vosso ventre, Jesus.
1: Santa Maria, Mãe de Deus, rogai por nós pecadores, agora e na hora de nossa morte. Amém.
0: Ave Maria, cheia de graça, o Senhor é convosco, bendita sois vós entre as mulheres, e bendito é o fruto do vosso ventre, Jesus.
1: Santa Maria, Mãe de Deus, rogai por nós pecadores, agora e na hora de nossa morte. Amém.
0: Ave Maria, cheia de graça, o Senhor é convosco, bendita sois vós entre as mulheres, e bendito é o fruto do vosso ventre, Jesus.
1: Santa Maria, Mãe de Deus, rogai por nós pecadores, agora e na hora de nossa morte. Amém.
0: Ave Maria, cheia de graça, o Senhor é convosco, bendita sois vós entre as mulheres, e bendito é o fruto do vosso ventre, Jesus.
1: Santa Maria, Mãe de Deus, rogai por nós pecadores, agora e na hora de nossa morte. Amém.
0: Ave Maria, cheia de graça, o Senhor é convosco, bendita sois vós entre as mulheres, e bendito é o fruto do vosso ventre, Jesus.
1: Santa Maria, Mãe de Deus, rogai por nós pecadores, agora e na hora de nossa morte. Amém.
0: Ave Maria, cheia de graça, o Senhor é convosco, bendita sois vós entre as mulheres, e bendito é o fruto do vosso ventre, Jesus.
1: Santa Maria, Mãe de Deus, rogai por nós pecadores, agora e na hora de nossa morte. Amém.
0: Ave Maria, cheia de graça, o Senhor é convosco, bendita sois vós entre as mulheres, e bendito é o fruto do vosso ventre, Jesus.
1: Santa Maria, Mãe de Deus, rogai por nós pecadores, agora e na hora de nossa morte. Amém.
0: Ave Maria, cheia de graça, o Senhor é convosco, bendita sois vós entre as mulheres, e bendito é o fruto do vosso ventre, Jesus.
1: Santa Maria, Mãe de Deus, rogai por nós pecadores, agora e na hora de nossa morte. Amém.
0: Ave Maria, cheia de graça, o Senhor é convosco, bendita sois vós entre as mulheres, e bendito é o fruto do vosso ventre, Jesus.
1: Santa Maria, Mãe de Deus, rogai por nós pecadores, agora e na hora de nossa morte. Amém.
0: Ave Maria, cheia de graça, o Senhor é convosco, bendita sois vós entre as mulheres, e bendito é o fruto do vosso ventre, Jesus.
1: Santa Maria, Mãe de Deus, rogai por nós pecadores, agora e na hora de nossa morte. Amém.
0: Glória ao Pai, ao Filho, ao Espírito, Santo. Como era no princípio, agora e sempre. Amém.
1: Amém.
0: Ó meu bom Jesus,
1: do ar, livrai do fogo, inferno, levai as almas para o céu, socorrer que mais precisai da vossa misericórdia.
0: Amém. Nossa Senhora da Aparecida,
2: boa tarde, Rafael.
1: Rogai por nós.
0: Nossa Senhora, São José,
2: de Eduardo Bufo,
1: rogai por nós.
0: São Francisco de Assis e Santa Clara,
1: rogai por nós que recorremos a vós.
2: Independente de preferências políticas,
0: família que reza unida,
1: permanece unida.
0: Obrigado, Zé, pela sua presença. Obrigado. Pela sua presença aqui no nosso Santo Terço, né, nessa noite.
1: Obrigado, digo eu. Bom trabalho
0: a você. E você tem o resto de semana muito boa aí com a família, tá bom? Muito obrigado. Okay. Tenha uma boa noite.
1: Boa noite. Fique com Deus,
3: amém. E assim continuamos a nossa caminhada de fé, colocando no coração da Mãe Aparecida suas intenções e a sua vida. Você que está conosco através do Facebook da rádio, vamos lá rezar por você e por suas intenções, viu? A Zildete Santos reza com a gente. Obrigado, Zildete. Ela é paróquia de Santa Cruz de Itabira, lá no estado da Bahia. Bem-vinda. Deus abençoe, que Nossa Senhora Aparecida ilumine você. Vera Gelaco também está conosco. Boa noite, Deus abençoe. Ivanilda Freitas. Tudo bem, Ivanilda? Muito boa noite, viu? Deus te proteja e que Nossa Senhora te abençoe. Conosco ainda aqui, ó, na sintonia do programa com a Mãe Aparecida, a Ivonete Santos, que reza com a gente colocando as intenções dela, né? Também colocamos aqui, ó, as intenções da Florinda Mendonça do Potim. A Flor do Potim tá na sintonia. O Tadeu Oliveira, tudo bem, Tadeu? Boa noite, bem-vindo, Deus te proteja sempre. A Edna Pio também tá conosco, obrigado, Edna. Nossa Senhora Aparecida abençoe também suas intenções. O Marcos Lima tá conosco também lá em Ribeirão Branco, aqui no estado de São Paulo, bem como a Geralda Maria, também na sintonia. Obrigado, Geralda. Louvado seja Deus pela sua presença aqui conosco. Ela é de Brumadinho, Minas Gerais, com a gente também aqui, ó, rezando. A Francisca Isabel, boa noite, Francisca. Deus te proteja e que Nossa Senhora Aparecida abençoe você. Ela é de São Lourenço, Minas Gerais, tá rezando conosco. Leonor Nogueira também tá conosco. Obrigado, Leonor. Uma ótima noite. Sebastião Vilas Boas também reza com a gente. Obrigado, Sebastião. Uma ótima noite. Que Nossa Senhora Aparecida conceda bênçãos e graças para você e para sua família, viu? Ainda rezo e peço a bênção de Deus para a vida da Aninha, lá de Ponta Grossa, no Paraná. Boa noite, Aninha. Seja bem-vinda. Deus te proteja. Que Nossa Senhora Aparecida abençoe sua vida. O Dercy Neves, juntamente com a esposa, a Rosane Neves, lá de Imbituva, no Paraná, também estão rezando conosco. Que Nossa Senhora Aparecida os abençoe. E com alegria eu acolho a Maria Emília. Maria Emília é da cidade de Cruzeiro, aqui no Vale Histórico, no Vale do Paraíba, tá com a gente. Obrigado, Deus abençoe você, viu? E com carinho eu acolho ainda o Zitro Zanella. Ô Zitro, tudo bem, meu amigo? Bem-vindo, viu? Obrigado aí por participar. Deus te abençoe. O Zitro Zanella, ele pede bênçãos para a saúde da esposa Judite, também pelas almas do purgatório. O Zitro é lá do Paraguai e tá nos acompanhando também. Louvado seja Deus por sua vida e por sua família, você que reza conosco. Que as bênçãos de Nossa Senhora alcancem o seu coração e a sua vida, você que reza conosco com a Mãe Aparecida. Partimos para o segundo mistério e assim rezamos por você e com você. Música.

0: glorioso, contemplamos a ascensão de Jesus ao céu. Boa noite, seu Pedro.
1: Boa noite, Marcão.
0: Como é que tá?
1: Graças ao bom Deus, tranquilo, certo. E vocês?
0: Tá tudo bem, graças a Deus, e a família?
1: Tudo bem, graças a Deus. Só tia Maria que tá batalhando contra um câncer, mas vamos ver se ela vence isso.
0: Vamos ajudar com as nossas orações aí, né?
1: Se Deus quiser.
0: Tá certo. Você tem as suas intenções além da tia aí?
1: Sim, pela saúde e paz da família, por todas as famílias do mundo, pela paz do mundo, pelos nossos vigários, que aqui são dois basilianos e latinos, né? Pelos bispos, temos três bispos, né? O bispo emérito Dom Wagner, Dom Hamilton, o Dom Meron Mazur, né? Pelos nossos párocos também, pelos padres, enfim, os amigos da sauna, os amigos dos homens do terço, os amigos de trabalho, para todos, né?
0: Amém. O senhor também participa do terço dos homens aí?
1: Participo, sim. Aí, Servos de Maria.
0: Qual que é a igreja que o senhor...
1: Nossa Senhora das Graças, amém, de Pudentópolis.
0: Certo.
1: Só que ele já tá espalhado por praticamente em todo o município, né? Bastante comunidade do interior aí já tem o terço dos homens também.
0: Graças a Deus, né? Vamos na luta, né?
1: 18 anos já que estamos aí, nós somos do terço.
0: Louvado seja Deus.
1: Obrigado.
0: Então eu começo, o senhor pode fazer a segunda parte?
1: Com certeza.
0: Tá bom então, São Pedro. Pai nosso que estais no céu, santificado seja o vosso nome, venha a nós o vosso reino, seja feita a vossa vontade, assim na terra como no céu.
1: O pão nosso de cada dia nos dai hoje, perdoai as nossas ofensas, assim como nós perdoamos a quem nos tem ofendido, e não nos deixeis cair em tentação, mas livrai-nos do mal.
0: Ave Maria, cheia de graça, o Senhor é convosco, bendita sois vós entre as mulheres, e bendito é o fruto do vosso ventre, Jesus.
1: Santa Maria, Mãe de Deus, rogai por nós, pecadores, agora e na hora de nossa morte. Amém.
0: Ave Maria, cheia de graça, o Senhor é convosco, bendita sois vós entre as mulheres, e bendito é o fruto do vosso ventre, Jesus.
1: Santa Maria, Mãe de Deus, rogai por nós, pecadores, agora e na hora de nossa morte. Amém.
0: Ave Maria, cheia de graça, o Senhor é convosco, bendita sois vós entre as mulheres, e bendito é o fruto do vosso ventre, Jesus.
1: Santa Maria, Mãe de Deus, rogai por nós, pecadores, agora e na hora de nossa morte. Amém.
0: Ave Maria, cheia de graça, o Senhor é convosco, bendita sois vós entre as mulheres, e bendito é o fruto do vosso ventre, Jesus.
1: Santa Maria, Mãe de Deus, rogai por nós, pecadores, agora e na hora de nossa morte. Amém.
0: Ave Maria, cheia de graça, o Senhor é convosco, bendita sois vós entre as mulheres, e bendito é o fruto do vosso ventre, Jesus.
1: Santa Maria, Mãe de Deus, rogai por nós, pecadores, agora e na hora de nossa morte. Amém.
0: Ave Maria, cheia de graça, o Senhor é convosco, bendita sois vós entre as mulheres, e bendito é o fruto do vosso ventre, Jesus.
1: Santa Maria, Mãe de Deus, rogai por nós, pecadores, agora e na hora de nossa morte. Amém.
0: Ave Maria, cheia de graça, o Senhor é convosco, bendita sois vós entre as mulheres, e bendito é o fruto do vosso ventre, Jesus.
1: Santa Maria, Mãe de Deus, rogai por nós, pecadores, agora e na hora de nossa morte. Amém.
0: Ave Maria, cheia de graça, o Senhor é convosco, bendita sois vós entre as mulheres, e bendito é o fruto do vosso ventre, Jesus.
1: Santa Maria, Mãe de Deus, rogai por nós, pecadores, agora e na hora de nossa morte. Amém.
0: Ave Maria, cheia de graça, o Senhor é convosco, bendita sois vós entre as mulheres, e bendito é o fruto do vosso ventre, Jesus.
1: Santa Maria, Mãe de Deus, rogai por nós, pecadores, agora e na hora de nossa morte. Amém.
0: Ave Maria, cheia de graça, o Senhor é convosco, bendita sois vós entre as mulheres, e bendito é o fruto do vosso ventre, Jesus.
1: Santa Maria, Mãe de Deus, rogai por nós, pecadores, agora e na hora de nossa morte. Amém.
0: Glória ao Pai.
1: Glória ao Pai, ao Filho e ao Espírito Santo.
0: Como era,
1: assim como era no princípio, agora e sempre. Amém.
0: Ó meu bom Jesus.
1: Perdoai-nos, livrai-nos do fogo do inferno, levai as almas todas para o céu e socorrei principalmente as que mais precisarem.
0: Nossa Senhora Aparecida,
1: rogai por nós.
0: Rainha e padroeira do Brasil,
1: rogai por nós.
0: E recorremos a vós. Família que reza unida,
1: permanece unida.
0: Amém. Obrigado, seu Pedro.
1: Obrigado, companheiro. Um abração, tudo de bom. Prazer, hein?
0: Uma boa semana. Deus abençoe a família do senhor e a nossa amiga aí que tá precisando de oração. Vamos entregar na mão de Deus.
1: Obrigado, um abração aí.
0: Boa noite.
1: Boa noite.
2: E assim continuamos a nossa caminhada de fé, rezando por você e com você que reza conosco. Obrigado a todos que estão rezando e celebrando com a gente neste momento de fé e devoção. Que alegria rezar aqui, ó, pelos irmãos que estão conosco lá no YouTube da Rádio Aparecida. Vamos lá pro YouTube? Então, tá bom. Reza com a gente o Roginaldo Ferreira. Boa noite, Roginaldo, bem-vindo, viu? Um abraço para você, para todos da família. Estamos em oração por suas intenções, tá bom? A Elvira Machado tá conosco também. Tudo bem, Elvira? Bem-vinda, viu? Obrigado, proteção e bênçãos para sua família. Claro, com certeza, estamos rezando, tá bom? Também a Marília reza com a gente, que Nossa Senhora Aparecida abençoe você, Marília. Obrigado, viu? Um abraço também para a Lúcia Santos, que tá na sintonia. Bem-vinda, que Nossa Senhora Aparecida continue cuidando dos seus familiares. Conosco ainda a Carmen Lúcia. Bem-vinda, Carmen. Obrigado, querido. Um abraço para você, para todos da tua família. Rezamos sim, com muito carinho, por todas as suas intenções. Ainda, a Maria das Dores também está conosco. Deus abençoe a Silvana Teixeira, também rezando com a gente. Ainda colocando diante do coração da Mãe Aparecida. A Maria, né, reza aqui conosco, pede bênçãos para a família. O Márcio também está com a gente. Obrigado, Márcio Rocha. Estamos rezando, viu? Márcio Rocha lá do Rio de Janeiro. Reza com a gente também. Deus abençoe e proteja sempre. E com alegria, a Márcia Maria de São José dos Campos também está rezando conosco. Nossa Senhora continue abençoando você e sua vida e todos da família. E Dona Nenê Barreiro, lá de Bom Jesus da Lapa, na Bahia, também tá conosco. Louvado seja Deus pela sua vida. Bendito seja Deus por suas intenções. Terceiro mistério, vamos juntos contemplá-lo.

0: ser um mistério glorioso, contemplando a vinda do Espírito Santo sobre os apóstolos. Alô, Márcio, boa noite.
1: Boa noite, Marcos.
0: Tudo bem com o senhor?
1: Tudo bem, graças a Deus.
0: E a família, como é que tá? Tá tudo em paz?
1: Tudo em paz, graças a Deus. Minha esposa viaja hoje a trabalho, está nesse momento e viaja a trabalho para Florianópolis, né? Já quero de antemão colocar as intenções, uma boa viagem para ela, dessa nossa dezena, né? Dessa nossa terceira dezena, tá bom, Marcos?
0: Então, a Maria, Nossa Senhora, possa passar na frente e acompanhar sua esposa nessa viagem que ela tá fazendo, né?
1: E eu também
0: gostaria de também aproveitar esse momento, oferecer esse terceiro mistério pro meu cunhado Antônio Vieira da Silva, né? E a esposa dele, a Rosana, né? Que Nossa Senhora possa estar intercedendo por eles. Eu faço a primeira e você faz a segunda, tudo bem?
1: Ok.
0: Você frequenta algum terço dos homens?
1: Sim, Marcos, frequento. Eu sou da paróquia de São Marcos, aqui na Barra da Tijuca, né? Aqui no Rio de Janeiro, né? E frequento o terço dos homens nas noites de segunda-feira, sempre após a Santa Missa. E já tive a oportunidade de rezar com vocês aqui também, quando frequentava o terço dos homens da paróquia e santuário de Nossa Senhora de Loreto, na freguesia Jacarepaguá.
0: Ah, olha que beleza. Então vamos rezar. Pai nosso que estais no céu, santificado seja o vosso nome. Venha a nós o vosso reino, seja feita a vossa vontade, assim na terra como no céu.
1: O pão nosso de cada dia nos dai hoje, perdoai-nos as nossas ofensas, assim como nós perdoamos a quem nos tem ofendido. E não nos deixeis cair em tentação, mas livrai-nos do mal. Amém.
0: Ave Maria, cheia de graça, o Senhor é convosco. Bendita sois vós entre as mulheres e bendito é o fruto do vosso ventre, Jesus.
1: Santa Maria, Mãe de Deus, rogai por nós, pecadores, agora e na hora de nossa morte. Amém.
0: Ave Maria, cheia de graça, o Senhor é convosco. Bendita sois vós entre as mulheres e bendito é o fruto do vosso ventre, Jesus.
1: Santa Maria, Mãe de Deus, rogai por nós, pecadores, agora e na hora de nossa morte. Amém.
0: Ave Maria, cheia de graça, o Senhor é convosco. Bendita sois vós entre as mulheres e bendito é o fruto do vosso ventre, Jesus.
1: Santa Maria, Mãe de Deus, rogai por nós, pecadores, agora e na hora de nossa morte. Amém.
0: Ave Maria, cheia de graça, o Senhor é convosco. Bendita sois vós entre as mulheres e bendito é o fruto do vosso ventre, Jesus.
1: Santa Maria, Mãe de Deus, rogai por nós, pecadores, agora e na hora de nossa morte. Amém.
0: Ave Maria, cheia de graça, o Senhor é convosco. Bendita sois vós entre as mulheres e bendito é o fruto do vosso ventre, Jesus.
1: Santa Maria, Mãe de Deus, rogai por nós, pecadores, agora e na hora de nossa morte. Amém.
0: Ave Maria, cheia de graça, o Senhor é convosco. Bendita sois vós entre as mulheres e bendito é o fruto do vosso ventre, Jesus.
1: Santa Maria, Mãe de Deus, rogai por nós, pecadores, agora e na hora de nossa morte. Amém.
0: Ave Maria, cheia de graça, o Senhor é convosco. Bendita sois vós entre as mulheres e bendito é o fruto do vosso ventre, Jesus.
1: Santa Maria, Mãe de Deus, rogai por nós, pecadores, agora e na hora de nossa morte. Amém.
0: Ave Maria, cheia de graça, o Senhor é convosco. Bendita sois vós entre as mulheres e bendito é o fruto do vosso ventre, Jesus.
1: Santa Maria, Mãe de Deus, rogai por nós, pecadores, agora e na hora de nossa morte. Amém.
0: Ave Maria, cheia de graça, o Senhor é convosco. Bendita sois vós entre as mulheres e bendito é o fruto do vosso ventre, Jesus.
1: Santa Maria, Mãe de Deus, rogai por nós, pecadores, agora e na hora de nossa morte. Amém.
0: Ave Maria, cheia de graça, o Senhor é convosco. Bendita sois vós entre as mulheres e bendito é o fruto do vosso ventre, Jesus.
1: Santa Maria, Mãe de Deus, rogai por nós, pecadores, agora e na hora de nossa morte. Amém.
0: Glória ao Pai, ao Filho e ao Espírito Santo.
1: Como era no princípio, agora e sempre. Amém.
0: Ó meu bom Jesus,
1: perdoai-nos, livrai-nos do fogo do inferno, levai as almas todas para o céu e socorrei principalmente as que mais precisarem.
0: São José,
1: rogai por nós.
0: Nossa Senhora da Aparecida, rainha e padroeira do Brasil,
1: rogai por nós que recorremos a vós.
0: Família que reza unida,
1: permanece unida.
0: Então, boa noite, seu Márcio. Foi um prazer rezar com o senhor. Que sua mulher possa fazer uma ótima viagem, né? Junto com a Nossa Senhora Aparecida. E que o senhor tenha um restante de semana muito aproveitosa.
1: Muito obrigado, Marcos, mais uma vez por essa oportunidade. Que Nossa Senhora Aparecida nos cubra as nossas famílias com seu manto. Muito boa noite.
0: Fique com Deus.
1: Fique com ele também.
0: Amém.
2: Amém. Louvado seja Deus pelos irmãos que rezam conosco. Muito obrigado a todos pelo carinho e pelo acolhimento. Continuamos rezando por você, viu? Que reza conosco. Louvado seja Deus por sua família. E você que está conosco aqui na Rádio Aparecida e Rede Aparecida de Rádio, vamos direto para o WhatsApp da rádio mais uma vez, rezando e colocando a presença de Nossa Senhora na vida da Marina, de São Paulo, capital, lá do bairro de Pinheiros. Marina, boa noite para você, bem-vinda, rezamos juntos, viu? Deus abençoe sua vida e que Nossa Senhora acolha de braços abertos seu esposo Mário, né? Que fez a sua Páscoa. Rezamos por ele sempre e com alegria por você. Ainda coloco aqui as intenções da Marlene, da cidade de Itacoaquecetuba, aqui no estado de São Paulo. Seja bem-vinda, Marlene, Deus te proteja, que Nossa Senhora abençoe sua vida. Conosco também meu amigo Haroldo Cruz, lá de Virgínia, em Minas Gerais. Tudo bem, Haroldo? Bem-vindo, viu? Um grande abraço para você, Deus te proteja sempre, meu irmão. Rafael, da cidade de Penápolis, aqui no estado de São Paulo, tá rezando com a gente. Obrigado, Rafael. Um abraço, Deus te proteja, que Nossa Senhora Aparecida abençoe a sua vida. Também quero rezar aqui, ó, e peço a bênção de Deus para quem está conosco. Deixa eu ver, o Paulo Roberto de Oliveira, de Santa Rita de Jacutinga, Minas Gerais. Boa noite, Paulo Roberto. Bem-vindo à rádio. Muito obrigado. Rezando conosco também aqui, ó, pedindo bênçãos para a sua vida, José Francisco, lá de União da Vitória, no Paraná, junto com a esposa Regina. Estão rezando conosco, estão rezando diante e colocando diante da Mãe Aparecida as suas intenções. Com alegria, o Giovanni, da cidade de Senhor do Bonfim, na Bahia, também reza conosco. Muito boa noite, meu irmão. Bem-vindo à Rádio Aparecida. O Márcio Ferreira de Araxá, em Minas Gerais, também está com a gente. Muito obrigado, Márcio. Louvado seja Deus pela sua presença também. Deixa eu pegar os queridos irmãos que rezam conosco também lá no Facebook, aproveitar, dar um pulinho lá no Facebook para colocar algumas intenções que chegaram aqui, ó. Chegaram mais intenções, graças a Deus. A Janice Magno tá com a gente. Obrigado, Janice. Um abraço a Romilda Maia, lá de Costa Resende, de Resende Costa, no estado de Minas Gerais. Muito boa noite. E a Nilda Radael também tá conosco. Obrigado, Nilda. Um abraço para você, para todos da família. Nossa Senhora Aparecida abençoe você e a sua vida. Estamos juntos, estamos rezando, estamos em oração. E você que está aí, fique à vontade para participar e colocar as suas intenções diante do coração da Mãe Aparecida. Rezamos por você e com você. Música.

0: Neste quarto mistério glorioso, contemplamos a Assunção de Maria. Boa noite, seu Acácio Dominico.
1: Boa noite.
0: O senhor tá bom?
1: Bom, graças a Deus, senhor.
0: Nome diferente?
1: É.
0: O senhor gostaria de colocar as intenções?
1: Primeiramente, agradecer a Deus por mais um dia, Deus Nossa Senhora, rezo por toda minha família, todos meus familiares, por todos os doentes que estão em casa, no hospital, os médicos, por a paz no mundo e por o fim dessa guerra, por tudo que estão rezando essa hora, por sua família.
0: Amém, por nossa família também, né? Quero Amém. Também aproveitar, colocar minha família, minha esposa, minhas filhas, meu enteado também, que é o meu filhão lá, minhas netinhas, entendeu? Minha nora, para colocar toda a família, a saúde de todas as famílias do Brasil.
1: Amém.
0: Vamos rezar então.
1: Vamos.
0: Pai nosso que estais no céu, santificado seja o vosso nome, venha a nós o vosso reino, seja feita a vossa vontade, assim na terra como no céu.
1: O pão nosso de cada dia nos dai hoje, perdoai as nossas ofensas, assim como nós perdoamos a quem nos tem ofendido, e não deixei cair em tentação, mas livrai do mal. Amém.
0: Ave Maria, cheia de graça, o Senhor é convosco, bendita sois vós entre as mulheres, e bendito o fruto do vosso ventre, Jesus.
1: Santa Maria, Mãe de Deus, rogai por nós, pecadores, agora e na hora de nossa morte. Amém.
0: Ave Maria, cheia de graça, o Senhor é convosco. Bendita sois vós entre as mulheres, e bendito é o fruto do vosso ventre, Jesus.
1: Santa Maria, Mãe de Deus, rogai por nós, pecadores, agora e na hora de nossa morte. Amém.
0: Ave Maria, cheia de graça, o Senhor é convosco. Bendita sois vós entre as mulheres, e bendito é o fruto do vosso ventre, Jesus.
1: Santa Maria, Mãe de Deus, rogai por nós, pecadores, agora e na hora de nossa morte. Amém.
0: Ave Maria, cheia de graça, o Senhor é convosco. Bendita sois vós entre as mulheres, e bendito é o fruto do vosso ventre, Jesus.
1: Santa Maria, Mãe de Deus, rogai por nós, pecadores, agora e na hora de nossa morte. Amém.
0: Ave Maria, cheia de graça, o Senhor é convosco. Bendita sois vós entre as mulheres, e bendito é o fruto do vosso ventre, Jesus.
1: Santa Maria, Mãe de Deus, rogai por nós, pecadores, agora e na hora de nossa morte. Amém.
0: Ave Maria, cheia de graça, o Senhor é convosco. Bendita sois vós entre as mulheres, e bendito é o fruto do vosso ventre, Jesus.
1: Santa Maria, Mãe de Deus, rogai por nós, pecadores, agora e na hora de nossa morte. Amém.
0: Ave Maria, cheia de graça, o Senhor é convosco. Bendita sois vós entre as mulheres, e bendito é o fruto do vosso ventre, Jesus.
1: Santa Maria, Mãe de Deus, rogai por nós, pecadores, agora e na hora de nossa morte. Amém.
0: Ave Maria, cheia de graça, o Senhor é convosco. Bendita sois vós entre as mulheres, e bendito é o fruto do vosso ventre, Jesus.
1: Santa Maria, Mãe de Deus, rogai por nós, pecadores, agora e na hora de nossa morte. Amém.
0: Ave Maria, cheia de graça, o Senhor é convosco. Bendita sois vós entre as mulheres, e bendito é o fruto do vosso ventre, Jesus.
1: Santa Maria, Mãe de Deus, rogai por nós, pecadores, agora e na hora de nossa morte. Amém.
0: Ave Maria, cheia de graça, o Senhor é convosco. Bendita sois vós entre as mulheres, e bendito é o fruto do vosso ventre, Jesus.
1: Santa Maria, Mãe de Deus, rogai por nós, pecadores, agora e na hora de nossa morte. Amém.
0: Glória ao Pai, ao Filho e ao Espírito Santo.
1: Como era no princípio, agora e sempre. Amém.
0: Ó meu bom Jesus,
1: perdoai-nos, livrai do fogo do inferno, levai as almas todas para o céu e socorrei principalmente as que mais precisarem da vossa misericórdia, Senhor Jesus.
0: Amém. São José,
1: rogai por nós.
0: Nossa Senhora do Carmo,
1: rogai por nós.
0: Nossa Senhora Aparecida, Rainha e Padroeira do Brasil,
1: rogai por nós que recorremos a vós.
0: Família que reza unida,
1: permanece unida.
0: Obrigado, seu Acácio. Tenha uma boa noite. o senhor possa descansar
1: e ter
0: um bom
1: descanso.
0: Noite,
1: essa o senhor noite. Pode
0: essa semana
1: tá, final de semana bom pro senhor e por toda a família.
0: Amém. Deus abençoe.
1: Amém.
2: E assim continuamos a nossa caminhada, mais um passo rumo ao coração de Nossa Senhora. Conosco também, rezando e colocando suas intenções particulares, o Luiz Antônio, da paróquia de Nossa Senhora das Graças, em Guaratinguetá. Tá rezando com a gente também, é o Luiz Antônio. Tudo bem, Luiz? E aí, tranquilo? É, esposo da Rose? Maravilha, então. Aí, do grupo de vocês, né? Ah, do outro grupo. Maravilha. Que bom, que bom. Tá conosco unido, estamos em oração. Bem-vindo, meu querido. Deus te abençoe, viu? Val Souza de Jacobina, na Bahia, também tá com a gente. Muito obrigado, Val. Seja bem-vinda à Rádio Aparecida. Rezando conosco também neste momento e colocando aqui, ó, suas intenções particulares. Deixa eu ver. O Givaldo. Tudo bem, Givaldo? Bem-vindo, amigo. Ele é da cidade de Moita Bonita, lá em Sergipe. Tudo bem, meu querido? Seja bem-vindo, viu? Que alegria ter você conosco. Deus abençoe sua família e a sua vida, tá bom? Tô rezando por você. Que Nossa Senhora também abençoe quem está conosco lá em Pindamonhangaba. Deixa eu ver aqui, acho que é Matheus, né? Ô, Matheus, boa noite, tá bom? Matheus Marques, que está rezando conosco. Rezo por você, tá bom, meu irmão? Deus abençoe. Nossa Senhora está cobrindo você com seu manto sagrado e tocando nessa sua enfermidade, tá bom? Conta comigo e com as minhas orações também. Com alegria, eu acolho aqui o Wallace, que coloca a sua família diante do coração de Nossa Senhora. Obrigado, Wallace. Seja bem-vindo. A Adriana de Franco da Rocha, aqui no estado de São Paulo. O meu amigo Wilson Marques, lá em Itabuna, na Bahia. Bem-vindo, Wilson. Obrigado, viu? O Edson Valmor de Joinville, Santa Catarina, também tá com a gente. Obrigado, viu? Um grande abraço. E, ó, reza conosco também no meu Instagram, é o José Silva. Tudo bem, Zé? Bem-vindo, Deus abençoe sua vida. Lá de Maricá, no Rio de Janeiro, tá rezando com a gente também o Carlos Ribeiro. Tudo bem, Carlos? Cidade de Maricá, belíssima cidade do litoral do Rio de Janeiro. Deus abençoe a todos em Maricá. Nossa Senhora Aparecida abençoe sempre, viu? Com muito carinho. E ainda reza conosco o Heraldo Correia. Tudo bem, Heraldo? Bem-vindo, amigo. Seja bem-vindo aqui à Rádio Aparecida. Muito obrigado, viu, pela presença. Louvado seja Deus pela sua participação. Ó, tamo junto em oração, tá bom? Conta comigo, meu irmão, e com as minhas orações também. Que Deus abençoe. Música.

0: Santo mistério glorioso, contemplando a coroação de Maria aos céus. Boa noite, Vanderlei.
1: Boa noite.
0: Tudo bem com o senhor?
1: Tudo bem, graças a Deus.
0: Como é que tá a família? Tá tudo bem?
1: Tá bem, graças a Deus, com as bênçãos de Nossa Senhora, tudo certo.
0: Muito friozinho aí?
1: Um pouco, viu? Hoje tá bem gelado.
0: Então tá bom. Então vamos esquentar rezando o quinto mistério, só as intenções de hoje.
1: Vamos colocar pelas famílias, né? Pelo grupo do Terço dos Homens aqui na nossa cidade, Carmo do Rio Claro.
0: Que beleza.
1: A Igreja Sagrada Família, pelos doentes, pelos padres da nossa comunidade, são duas paróquias, Sagrada Família e Nossa Senhora do Carmo. Que Nossa Senhora, Nossa Mãe Aparecida, nos cubra com seu manto sagrado, nos dando fé, paz, amor e muita fé, né? Muita força na caminhada do Terço dos Homens. Que abençoe a nós todos.
0: Amém. Eu quero aproveitar e oferecer esse quinto mistério para a família do Evandro, nosso amigo Evandro. Amém. Né? Para toda a família dele, os filhos, netos.
2: Obrigado.
0: Amém. Tá bom? Então vamos rezar. Eu rezo a primeira parte e você reza a segunda, tudo bem?
1: Tudo bem.
0: Pai nosso que estais no céu, santificado seja o vosso nome. Venha a nós o vosso reino, seja feita a vossa vontade, assim na terra como no céu.
1: O pão nosso de cada dia nos dai hoje. Perdoai as nossas ofensas, assim como nós perdoamos a quem nos tem ofendido. E não nos deixeis cair em tentação, mas livrai-nos do mal. Amém.
0: Ave Maria, cheia de graça, o Senhor é convosco. Bendita sois vós entre as mulheres e bendito é o fruto do vosso ventre, Jesus.
1: Santa Maria, Mãe de Deus, rogai por nós, os pecadores, agora e na hora de nossa morte. Amém.
0: Ave Maria, cheia de graça, o Senhor é convosco. Bendita sois vós entre as mulheres e bendito é o fruto do vosso ventre, Jesus.
1: Santa Maria, Mãe de Deus, rogai por nós, os pecadores, agora e na hora de nossa morte. Amém.
0: Ave Maria, cheia de graça, o Senhor é convosco. Bendita sois vós entre as mulheres e bendito é o fruto do vosso ventre, Jesus.
1: Santa Maria, Mãe de Deus, rogai por nós, os pecadores, agora e na hora de nossa morte. Amém.
0: Ave Maria, cheia de graça, o Senhor é convosco. Bendita sois vós entre as mulheres e bendito é o fruto do vosso ventre, Jesus.
1: Santa Maria, Mãe de Deus, rogai por nós, os pecadores, agora e na hora de nossa morte. Amém.
0: Ave Maria, cheia de graça, o Senhor é convosco. Bendita sois vós entre as mulheres e bendito é o fruto do vosso ventre, Jesus.
1: Santa Maria, Mãe de Deus, rogai por nós, os pecadores, agora e na hora de nossa morte. Amém.
0: Ave Maria, cheia de graça, o Senhor é convosco. Bendita sois vós entre as mulheres e bendito é o fruto do vosso ventre, Jesus.
1: Santa Maria, Mãe de Deus, rogai por nós, os pecadores, agora e na hora de nossa morte. Amém.
0: Ave Maria, cheia de graça, o Senhor é convosco. Bendita sois vós entre as mulheres e bendito é o fruto do vosso ventre, Jesus.
1: Santa Maria, Mãe de Deus, rogai por nós, os pecadores, agora e na hora de nossa morte. Amém.
0: Ave Maria, cheia de graça, o Senhor é convosco. Bendita sois vós entre as mulheres e bendito é o fruto do vosso ventre, Jesus.
1: Santa Maria, Mãe de Deus, rogai por nós, os pecadores, agora e na hora de nossa morte. Amém.
0: Ave Maria, cheia de graça, o Senhor é convosco. Bendita sois vós entre as mulheres e bendito é o fruto do vosso ventre, Jesus.
1: Santa Maria, Mãe de Deus, rogai por nós, os pecadores, agora e na hora de nossa morte. Amém.
0: Ave Maria, cheia de graça, o Senhor é convosco. Bendita sois vós entre as mulheres e bendito é o fruto do vosso ventre, Jesus.
1: Santa Maria, Mãe de Deus, rogai por nós, os pecadores, agora e na hora de nossa morte. Amém.
0: Ave Maria, cheia de graça, o Senhor é convosco. Bendita sois vós entre as mulheres e bendito é o fruto do vosso ventre, Jesus.
1: Santa Maria, Mãe de Deus, rogai por nós, os pecadores, agora e na hora de nossa morte. Amém.
0: Glória ao Pai, ao Filho e ao Espírito Santo.
1: Como era no princípio, agora e sempre. Amém.
0: Ó meu bom Jesus. perdoai-nos, livrai do fogo do inferno, levar as almas todas para o céu e socorrei principalmente as que mais precisarem da vossa misericórdia. Nossa Senhora da Aparecida,
1: rogai por nós.
0: Rainha e padroeira do Brasil,
1: rogai por nós.
0: E São José,
1: rogai por nós.
0: Muito obrigado, Vanderlei. Você tem uma excelente, noite de descanso e um restante excelente da semana, tá bom?
1: Pra
0: que
1: vocês
0: que Nossa Senhora possa estar intercedendo por você, para sua família e para todos do seu grupo do Terço dos Homens. Abraço.
1: Pra vocês aí também. Abraço também. Fico com Deus.
0: Família que reza unida
1: permanece unida.
0: Passamos agora o recebimento. Convidamos, infinitas graças nos damos, soberana rainha, pelos benefícios de todos os dias recebemos de vossas mãos liberais. Dignais agora para sempre, tomarmos debaixo do vosso poderoso amparo e para mais vos alegrar, que os saudamos com uma salve, rainha. Salve, rainha, mãe de misericórdia, a vida, doçura e esperança nossa salve. A vós brandamos, degredados filhos de Eva, a vós suspiramos, gemendo e chorando nesse vale de lágrimas. E a pois advogada nossa, esses vossos olhos misericordiosos a nós volvei, e depois deste desterro mostrai Jesus, bendita o fruto do vosso ventre, ó clemente, ó piedosa, ó doce e sempre Virgem Maria, rogai por nós, Santa Mãe de Deus, para que sejamos dignos das promessas de Cristo. Amém. Amém.
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0: Ó Maria Santíssima, pelos méritos de nosso Senhor Jesus Cristo, em vossa querida imagem de Aparecida, esperai inúmeros benefícios todo o Brasil. Eu, embora indigno de pertencer ao número de vossos filhos e filhas, mas cheio de desejo de participar dos benefícios da vossa misericórdia, prostrado vossos pés, consagro meu entendimento para que sempre pense no amor que mereceis. Consagro a minha língua para que sempre vos louve e propague a vossa devoção. Consagro meu coração para que depois de Deus me ame sobre todas as coisas. Recebei-me, ó Rainha incomparável, vós que o Cristo crucificado deu-nos por mãe, e de todo o número de vossos filhos e filhas, acolhei-me debaixo de vossa proteção. Socorrei-me em todas as minhas necessidades espirituais e temporais, sobretudo na hora da minha morte. Abençoai-me, ó celestial cooperadora, e com vossa poderosa intercessão.

0: intercessão de Nossa Senhora Aparecida. Que Deus nos abençoe, nos guarde, santifique nossa vida, transforme nosso coração e restaure nossa história. Em nome do Pai, do Filho, do Espírito Santo. Amém. Meus queridos, obrigado pela participação de vocês, viu?
1: Amém.
2: Nós que agradecemos.
1: Nós ficamos felizes por estar aqui com a casa da mãe.
2: Com a casa da mãe e com você.
0: Amém.
2: Sua presença.
0: Obrigado.
2: Muito precioso.
0: Muito obrigado, viu?
2: Nossa alegria é de vir aqui e participar junto com você.
0: Louvado seja Deus. Eu agradeço imensamente a presença de vocês mais uma vez. Rezo pela família e pela vida de cada um, viu?
1: Amém.
0: Amém. Até a próxima, se Deus quiser.
1: Deus quiser.
2: Se Deus quiser.
0: Maravilha.
2: Que Nossa Senhora abençoe a todos.
0: Amém.
2: Que tá ouvindo nesse momento, né?
0: Amém. E família que reza unida,
3: permanece unida.
0: Louvado seja nosso Senhor Jesus Cristo,
3: para sempre seja louvado.
0: A você que rezou conosco, nosso muito obrigado. Nossa Senhora Aparecida abençoe a sua vida. Com as imagens de Ana Gabriela, fiquem com Deus e com as bênçãos da Mãe Aparecida.
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0: 11:12, horário de Brasília.
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0: Volta na programação com a Mãe Aparecida, aqui pela Rede Aparecida de Rádio. Olha que alegria foi rezar o texto com você. O texto terminou, mas a nossa missão continua. Continuamos na missão de rezarmos uns pelos outros. Eu rezo por você e você reza por mim. Tá combinado? Então tá bom. Louvado seja Deus pela sua presença.

0: isso. Olha, fico muito feliz pela participação de cada uma aqui na programação com a Mãe Aparecida. Deus abençoe a todos. Deixa eu mandar um abraço aqui pro povo que continua conosco. Olha, Maria Aparecida Francisco, de Campinas, aqui no estado de São Paulo. Boa noite, meu queridinho amigo Evandro. Muito boa noite, Maria Aparecida. Bem-vinda, viu? Louvado seja Deus pela sua presença. Obrigado pelas orações, obrigado pela presença, obrigado pelo carinho, viu? Também agradeço o carinho da minha querida Marina, lá de São Paulo, capital. Marina, muito obrigado pela presença, muito obrigado por permitir que estejamos juntos aí na sua casa, tá bom? Louvado seja Deus pela sua família, bendito seja Deus pela sua presença aqui conosco. Um abraço muito carinhoso também para a professora Simone. Ô, professora, tudo bem? Bem-vinda, professora Simone, lá de Juiz de Fora, Minas Gerais, também continua aqui conosco, intercedendo junto com a gente, rezando com a gente, né? Valeu, obrigado, professora. Um grande abraço, viu? Deus lhe abençoe. Deus abençoe sua família também, suas filhas e seu esposo. Estou em oração por vocês. Obrigado pela companhia, viu? Obrigado pela presença. Obrigado por aquecer o nosso coração com a sua presença aqui na noite fria da Rede Aparecida de Rádio. Mas claro, com o coração cheio de esperança e fé. E você que tá aí, quer continuar participando? Vai mandando sua mensagem 12DDD, número 3104-1043. Louvado seja Deus pela sua participação. Olha, cuidar da Casa da Mãe Aparecida é um trabalho que realizamos em conjunto, viu? 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Todos aqueles que vêm até o Santuário Nacional têm uma experiência profunda de fé. E para você que ainda não conhece a família dos devotos, te faço um convite especial. 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Muito prazer, eu sou Evandro Brum e continuo contigo até a meia-noite por aqui. Deus seja louvado pela sua presença e pela sua participação também. A Maria Rita tá conosco ainda? Obrigado, Maria Rita. Deus te abençoe e te guarde também, viu? Louvado seja Deus pela sua presença. E o meu amigo Geraldo Bacana, lá de Goiânia, Minas Gerais, também está conosco. 11:15, boa noite pra você.
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0: 11:18, horário de Brasília.
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0: a gente no programa com a mãe Aparecida. Pois é, o frio, tá muito frio lá fora. Já tô até imaginando, ainda bem que eu trouxe meu casaquinho de pullover, né? Meu pullover e meu casaquinho pra poder eu ir embora de moto, porque olha, frio tá, viu? Agora falta a coragem, a gente arruma pra poder ir embora. Louvado seja Deus por você que está conosco aqui no programa com a mãe Aparecida. Muito obrigado pela presença, muito obrigado pelo carinho, que Deus continue abençoando sua vida e o seu coração. Estamos juntos, tô rezando por você e com você. 11:19, ótima noite.
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2: Nossa humanidade às vezes se torna o adjetivo para nossas fragilidades mais profundas, como se o fato de sermos humanos nos permitisse errar e errar feio. Ah, sabe como é? Sou humano. Sim, o fato de sermos humanos e, portanto, passíveis de erro, pode ser usado como justificativa de muitas fragilidades e, no caso da espiritualidade, pode ser a explicação para o pecado, devido à nossa fraqueza, à nossa natureza pecadora e frágil, sujeita à tentação e assim por diante. Mas dar a permissão da justificativa não nos dá a concessão do comodismo ou da estagnação no pecado. Isso não é nada cristão e muito menos humano. Não há estagnação no ser humano vivo, ou ele não estará vivo. Se estamos vivos, temos oportunidade de conversão, de mudança de vida e de sermos mais felizes. E lutaremos por isso.
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2: Hoje, dia 17 de junho, nós vamos conhecer a história de Quarto, um membro da comunidade de Corinto. Deste Quarto, nós só sabemos o nome e nada mais. Ele é o último das 35 pessoas que no capítulo 16 da Carta aos Romanos, por intermédio de Paulo, recebem ou mandam saudações. Quarto aparece nessa frase de Paulo, dizendo: saudações de Gaio, que está hospedando a mim e toda a minha comunidade. Erasto, que é o administrador da cidade, e o irmão Quarto também mandando saudações. Quarto talvez tenha sido um escravo de Erasto, um quarto na fila de muitos. O mesmo se diz de Segundo, também, que aparece nos Atos dos Apóstolos como um membro de uma equipe que acompanhava Paulo em suas viagens. Seria o segundo de vários escravos. Disso se podem tirar várias conclusões. E a primeira é que na sociedade romana daquela época, os escravos eram tratados como números. Hoje não é muito diferente. Mas não tinham valor como pessoas. Recebiam um número, segundo, terço, terceiro, quarto. Nada mais como hoje se conta gado. A segunda conclusão é essa. Na comunidade cristã, os escravos eram tratados como gente e eram acolhidos como irmãos. Então, Quarto é o irmão que manda saudação aos outros. Segundo era membro da equipe missionária. Tércio era escrivão da Carta aos Romanos. E essa reintegração dos excluídos da convivência humana é o começo de uma revolução social que permanece até os dias atuais.

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6: 11h30, horário de Brasília. 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
7: Olá, uma excelente noite para você que acompanha o programa Com a Mãe Aparecida. Está começando mais um Igreja em Comunhão. E hoje nós vamos conhecer o trabalho realizado pela Casa de Acolhida de Imigrantes, mantida pela Missão Paz. É um dos principais símbolos de solidariedade e defesa dos direitos dos migrantes no Brasil, localizada no bairro da Liberdade, em São Paulo. A Casa de Acolhida foi fundada e conduzida pelos missionários escalabrinianos. A Missão Paz atua há décadas no acolhimento de refugiados e imigrantes de diversas nacionalidades, promovendo integração, dignidade e respeito à diversidade cultural. A Casa de Acolhida é para muitos o primeiro ponto de apoio em território brasileiro, e é sobre isso que conversa conosco hoje Padre Paulo Parisi, diretor do Centro de Estudos Migratórios da Missão Paz. Padre, boa noite, seja muito bem-vindo ao programa Com a Mãe Aparecida.
8: Olá, boa tarde, muito bom e um prazer conversar com todos os ouvintes da Rádio Aparecida.
7: Padre, qual a principal missão da Casa de Acolhida? E gostaria que o senhor contasse pra gente como ela nasceu.
8: Então, a Casa do Migrante, que é uma casa de acolhida, ela nasceu exatamente 51 anos atrás. E ela nasce dentro de uma estrutura que já existia anteriormente, que é a Igreja Nossa Senhora da Paz, que nasce no ano 40, para acompanhar os migrantes italianos que chegavam no, naquele tempo. Mas a Casa do Migrante, então, nasce 51 anos atrás, num primeiro momento acolhendo os migrantes internos, os brasileiros que de várias regiões se deslocavam até São Paulo, naquela grande fase de expansão da cidade, da metrópole. Sucessivamente, a casa começa a acolher os primeiros refugiados. Os primeiros refugiados foram de Vietnã e do Chile. E isso estamos falando nos anos 78, 79. O tempo passa e os rostos vão se misturando. E, por exemplo, hoje na casa tem 14 nacionalidades, pessoas de 14 nacionalidades acolhidas. A gente oferece alimentação, lugar para dormir, espaço para lazer, assistir TV, brinquedoteca para as crianças e todas as outras infraestrutura, lugar para bagageiros. Então, é uma casa realmente completa.
7: Padre, a casa também conta com o apoio de órgãos internacionais como a Acnur?
8: Sim, a casa, vamos dizer, os serviços ao lado da casa conta com o apoio do Acnur, porque esqueci de explicar anteriormente, existe a casa, mas existe um centro de atendimento ao migrante que atende migrantes e refugiados que também não moram na casa. Então podemos dizer, oferecemos este dúplice serviço para quem precisa de moradia e para quem já tem ou está acolhido em outras casas de acolhida em São Paulo. E aqui tivemos o apoio do Acnur até o ano passado, e este ano um apoio também, mas não econômico, infelizmente. Depois de tudo o que aconteceu nos Estados Unidos, a Acnur ficou, junto com a OIM, a Organização Internacional das Migrações, sem dinheiro para apoiar os projetos. Então, é um apoio que existe, mas, infelizmente, não é mais financeiro. Isso afetou muitos lugares, Cáritas, outras estruturas que atuavam com migrantes e refugiados. Então, essa outra área, nós oferecemos aula de português, atendimento médico, psicológico, tem advogados, assistentes sociais, cursos profissionalizantes, e as empresas vêm contratar.
7: Padre, e como o senhor falou também, né, a casa começou acolhendo os migrantes italianos e hoje diversas nacionalidades estão ali presentes nesta casa que está ali na região da Liberdade, onde é uma região onde vivem também muitos migrantes?
8: Sim, podemos dizer que a localização da casa se tornou um ponto que irradia a presença de migrantes também em toda a região. Então, aqui na região tem presença de haitianos, de colombianos, angolanos, congoleses, venezuelanos e outras, filipinos e outras nacionalidades. Inclusive, isso já aparece em restaurantes, em cabeleireiros, em lojas de produtos típicos. Então, já até o comércio oferece serviços ligados às diferentes nacionalidades.
7: Padre, podemos dizer também que vai ao encontro, né, do que nos disse Jesus, o trabalho que a casa realiza hoje, quando fui estrangeiro e me acolhestes, né? A casa funciona realmente como esse acolhimento àqueles que mais precisam, não é mesmo?
8: Realmente, você lembrou este trecho do Evangelho de Mateus, do capítulo 25, onde Jesus se identifica em vários rostos que precisam de acolhida, de ajuda. Eu tinha fome, sede, estava preso, estava doente, estava nu, e um dos rostos é: eu era forasteiro, e você me acolheu ou não me acolheu. Então, ao fazer isso, nós estamos fazendo um gesto profundamente cristão, um gesto enraizado no Evangelho, e diria mais, é um dos parâmetros que nos quais seremos julgados quando nos encontraremos com Cristo.
7: Padre, a casa conta ainda com voluntários que realizam esse trabalho, né? Existe alguma orientação para quem desejar trabalhar também com essa acolhida dos migrantes, que deseja ser voluntário? Qual a orientação?
8: Então, nós temos mais de 100 voluntários aqui, temos ao redor de 120, mais estagiários de faculdades também que vêm aqui. Agora, a grande orientação é ou entrar em contato pelo Instagram da Missão Paz, é muito simples, Missão Paz SP. Então, ou através do Instagram, ou através do site, e onde tem também a parte para o voluntariado.
7: Padre, e como o senhor falava também, os desafios são muitos, não é mesmo?
8: Muitos. Muitos são os desafios que aqui enfrentamos. Tem desafios de, por exemplo, dar aula de português numa sala onde tem pessoas que falam 5 ou 6 idiomas diferentes. Não é só inglês, francês e espanhol, mas também persa, árabe. Então, aí é um grande desafio. E a equipe, quase de 30 professores de português, tenta dar uma resposta a isso. Tenta desenvolver aulas onde não existe uma base linguística que prevaleça. Então, isso é avaliado constantemente, é um desafio. Outro é, claro, o emprego, encontrar empregos e combinar a oferta com o perfil das pessoas. Outro desafio são os traumas que às vezes as pessoas carregam e precisa de atendimento especializado de psicólogos, de psiquiatras, porque sofreram muito na saída do país ou durante a viagem. Então, e depois diria o grande desafio da moradia. Estamos entrando daqui a pouco no tema da campanha da fraternidade e a moradia é o grande drama. Eles arrumam emprego, mas não tem dinheiro suficiente para alugar. Ou aluga a casa e não se alimenta, ou se alimenta e não consegue alugar. E aí muitos acabam morando em ocupações.
7: Padre, nesse sentido, também falando sobre a parte do poder público, ainda falta muito da parte do poder público mesmo para dar suporte para esses refugiados, em especial nesse sentido da moradia?
8: Eu diria que a moradia é um dos grandes buracos na política pública. Se dá resposta em nível de educação, de saúde, em nível de cursos e outros tipos de atendimentos, mas além da acolhida, diria, primária, emergencial, falta pensar algo em nível de moradia. E isso ficou claro quando o governo federal publicou a política migratória e está ausente a referência à moradia. Então, tem referência a um monte de ministérios, um monte de realidades, mas falta a moradia.
7: Padre Paulo, mais uma vez, muito obrigada por conversar conosco. Parabéns pelo trabalho realizado.
8: Muito obrigado. Então, quem quiser conhecer mais, é só procurar a Missão Paz SP. E será um prazer também acolher aqueles que querem conhecer ou ser voluntários. Muito obrigado.
7: Nós conversamos com o diretor do Centro de Estudos Migratórios da Casa de Acolhida de Imigrantes da Missão Paz, Padre Paolo Parisi. Rafael Oliveira, para a Rede Aparecida de Rádio e Signes Brasil.
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9: Okay.
6: Ótima noite para você que está conosco aqui no programa Com a Mãe Aparecida. Bem-vindo, bem-vinda. Muito obrigado pelo carinho e pelo acolhimento, viu? Agora são 11 horas e 41 minutos, horário de Brasília. Muito obrigado a todos pela sintonia. O Paulo Roberto Gomes, da cidade de Valença, no estado do Rio, tá com a gente. Obrigado, Paulo Roberto. Ótima noite. Deus abençoe, viu? Continuamos juntos. E continuamos juntos também aqui, ó, com o Edmar dos Santos. Boa noite, Edmar. Bem-vindo, amigo, da cidade de Maracaju, lá no Mato Grosso do Sul. Tá conosco, que Deus te abençoe. Estamos juntos, unidos em oração por você e rezando com você. 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
10: A paz esteja com você. Nesse encontro com Maria, vamos lembrar que Maria é um exemplo para toda a igreja. Maria é uma mestra da vida espiritual para cada um dos cristãos. Por isso que o Papa São Paulo VI dizia: se nós não formos marianos, não somos autenticamente cristãos. É preciso que a gente veja em Maria o caminho que ela seguiu, que é o exemplo para nós seguirmos. Toda a nossa vida deve ser realmente um processo permanente de conversão e de santidade. E Maria é para nós modelo da vida, da oração e de toda forma de poder seguir a Deus fazendo a sua vontade. O sim de Maria é para todos nós uma lição e um exemplo de obediência, fazendo a vontade do Pai. É um meio e um caminho de santificação. A nossa vocação, ou seja, para que que Deus nos chamou à vida? Para sermos santos. O que é ser santo? É fazer a vontade de Deus. Amar a Deus e amar o próximo, como Jesus ensinou. Tem alguém que fez isso de uma maneira plena, como Deus espera de cada um de nós? Sim. Ninguém mais, ninguém menos do que Maria, a própria mãe de Jesus. E com ela também seu esposo São José, que é nosso modelo de pai e educador. Peçamos então a Maria essa graça, que a gente tenha essa humildade de sempre procurar fazer a vontade de Deus. Em todos os momentos, no seu trabalho, na sua missão, seja em casa, como pai, mãe, na sua profissão, como um aluno, como um funcionário, enfim, onde você estiver, nunca esqueça, você é um filho, você é uma filha de Deus. Olhe para Maria e sempre repita: fazer tudo que Jesus ensinou. O que eu estou fazendo, o que eu estou pensando, é o que Jesus ensinou? Se é, vamos seguir. Se não é, vamos corrigir, vamos melhorar. É só desse jeito que nós podemos realmente crescer na graça, no conhecimento de Cristo e nos tornar verdadeiramente filhos de Deus, seguindo o exemplo de Maria.
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6: 11h48, horário de Brasília. 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
6: De volta na Rádio Aparecida e Rede Aparecida de Rádio. Tá conosco aqui, ó, a Rita. Boa noite, Rita. Bem-vinda. Que Nossa Senhora Aparecida abençoe. Ela é da cidade de Ribeirão Preto. Tá acompanhando a Rádio Aparecida. Deus te proteja e que Nossa Senhora ilumine o seu coração. Agora são 11h48, horário de Brasília. Muito boa noite. Bem-vindo, bem-vinda à Rádio Aparecida. Muito obrigado a todos pela presença. Obrigado, sim, pelo carinho, viu? É muito bom ter você conosco aqui na programação que toca na sua vida e, claro, te leva até o coração de Jesus. E assim rezamos por você, viu? E com você que reza conosco aqui na Rádio Aparecida. Bem-vindo, bem-vinda à nossa programação. 12DDD do nosso WhatsApp, o número 3104-1043. Fique à vontade e participe conosco. Deus abençoe você.

0: Textos de Jesus. Textos de Alfonso Milagro. Apoio Editora Santuário. O Senhor se queixou a Filipe de que ainda não o conhecesse. Os apóstolos, na última ceia, ainda estavam muito distantes do conhecimento de Jesus Cristo. Apesar de que durante 3 anos, Jesus esteve doutrinando-os sem se cansar. Várias vezes deram motivo para que Jesus se queixasse de que não o entendiam. Tu és motivo de pesar para o coração de Cristo? Talvez estejas vivendo já bastante tempo de vida cristã sem ter penetrado ainda nos íntimos segredos do coração amantíssimo de Jesus.
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3: Emissão cumprida. É, ponto final na primeira parte do programa com a mãe Aparecida. Eu, Evandro Brum, tô ficando por aqui, viu? Mas deixo você agora na companhia dele, Eduardo José. Boa noite, Eduardo, tudo bem?
4: Boa noite, Brum, boa noite aos seus ouvintes, aos nossos ouvintes do Com a Mãe Aparecida. Tudo bem, graças a Deus. Prontinho para mais uma madrugada com a mãe Aparecida. Juntos ficaremos até às 5 da manhã.
3: Muito bem, que Deus abençoe.
4: Amém.
3: Madrugada dos irmãos aí, continue com Eduardo José. Eu vou ficando por aqui, amanhã estou de volta às 8 da noite. Amanhã tem jogo do Brasil, a gente sabe, né? Mas eu tô aqui ao vivo, viu? 8 da noite eu tô aqui, se você não quiser assistir o jogo.
4: Firme e forte.
3: É, com certeza, estamos aqui. Se você não quiser assistir o jogo, vem rezar conosco e marcar aquele gol de placa aqui no Com a Mãe Aparecida, tá bom? 8 da noite ao vivo, tô aqui com você, rezando por você na rede Aparecida de rádio. E o jogo rolando lá e a gente rezando por aqui. Combinado? Então tá bom. Eduardo, boa noite.
4: Valeu, meu querido. Trabalho. Vai com Deus. Até amanhã, se Deus quiser.
3: Um grande abraço. Para você que fica na companhia de Eduardo José, fiquem com Deus e com as bênçãos da Mãe Aparecida.

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8: Meia-noite, bom dia.
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8: Com a Mãe Aparecida, Rede Aparecida de Rádio, uma ótima e abençoada madrugada, madrugada de um novo dia. A você, meu irmão, a você, minha irmã, a você que a partir de agora nos faz companhia na segunda parte do programa Com a Mãe Aparecida. Eu, Eduardo José, chegando para ficar com vocês em mais uma madrugada, louvando e agradecendo nessa caminhada de fé, de esperança, amor e verdade. Sempre, sempre. Música, fé e missão. Cumprindo aquilo que o Senhor Jesus nos pede a cada dia, a cada momento. Obrigado a você, meu irmão, que nos acolhe por uma das nossas emissoras que integram a Rede Aparecida de Rádio. A você que reza conosco pelo aplicativo Aparecida e também pelo a12.com/Rádio Aparecida. Como é bom poder estar juntinho de você aqui na casa da mãe, louvando e agradecendo sempre ao nosso bom Deus por tudo que temos, por tudo que somos, pedindo sempre a proteção e a intercessão de nossa Mãe Santíssima, a Senhora Aparecida, a Mãe da Divina Graça. Hoje nós estamos já vivendo a quinta-feira, isso mesmo, quinta-feira eucarística, dia 18 de junho de 2026, com a produção de Marcos Tiago, Paula Castro na coordenação e o padre Vanderlei Souza, missionário redentorista, na direção. A Santa Mãe Igreja celebra, faz memória no dia de hoje, a São Gregório Barbarigo e Armando, a quem nós pedimos a intercessão. Meia-noite, 3 minutinhos, quase meia-noite, 4. Quem está chegando é o Padre Vanderlei Souza com esse nosso momento de evangelização e também reflexão. Com os ponteiros apontam para o infinito.

0: nosso Senhor é convosco. Bendita sois vós entre as mulheres, e bendito é o fruto do vosso ventre, Jesus. Santa Maria, Mãe de Deus, rogai por nós, pecadores, agora e na hora da nossa morte. Amém. Rogai por nós, Santa Mãe de Deus, para que sejamos dignos das promessas de Cristo. Oremos, infundi, Senhor, vos rogamos, a vossa graça em nossos corações, para que nós que conhecemos pela anunciação do anjo a encarnação de Jesus Cristo, vosso Filho, cheguemos por sua paixão e morte de cruz a glória da ressurreição. Pelo mesmo Cristo nosso Senhor. Amém.
1: Meu querido irmão, querida irmã, estamos no tempo comum na liturgia da igreja, nesse momento especial que vai da Páscoa até a festa de Cristo Rei. Um tempo longo na liturgia, na qual nós somos convidados a incorporar em nosso dia a dia a palavra de Jesus, a mensagem da comunidade de fé e a experiência daqueles que vieram antes de nós. Então a liturgia vai nos oferecer a oportunidade de fazer uma grande reflexão, um grande retiro na nossa vida, trazendo para o hoje a riqueza que a palavra nos traz. E para nossa reflexão hoje, eu trago o texto do tratado sobre a oração do Senhor, o texto de São Cipriano, bispo e mártir do século III da era cristã. Depois do pão, pedimos o perdão dos pecados. Ele está refletindo sobre a oração do Pai Nosso. Diz o santo: continuando a oração, fazemos o pedido: o pão nosso de cada dia nos dai hoje. Pode-se entendê-lo tanto espiritual como materialmente. De ambos os modos, Deus se serve para nossa salvação. Cristo é o pão da vida, e este pão não é de todos, é nosso. Assim como dizemos Pai Nosso, por ser Pai dos que entendem e creem, assim dizemos Pão Nosso, porque Cristo é o pão dos que comem o seu corpo. Pedimos a dádiva deste pão todos os dias, e não aconteça que nós, que estamos em Cristo e diariamente recebemos sua Eucaristia como alimento de salvação, sobrevindo alguma falta mais grave, nos abstenhamos e sejamos privados de comungar o pão celeste e venhamos a nos separar do corpo de Cristo, porque são suas as palavras: eu sou o pão da vida que desci do céu. Se alguém comer deste pão, viverá eternamente. O pão que eu darei é a minha carne para a vida do mundo. Quem comer deste pão, como é evidente que vivem aqueles que pertencem ao seu corpo e recebem a Eucaristia nas devidas disposições, é de se temer, pelo contrário, que se afaste da salvação aquele que se abstém do corpo de Cristo. Por esse motivo, pedimos que nos seja dado diariamente nosso pão, o Cristo, para que não nos apartemos de sua santificação e de seu corpo, nós os que permanecemos e vivemos em Cristo. Quão necessária, providencial e salvadora a advertência de sermos pecadores e obrigados a rogar a Deus pelos pecados, porque, quando recorre à indulgência de Deus, a alma se lembra de sua condição. Para que ninguém esteja contente consigo mesmo, como se fosse inocente ou autossuficiente, ou então se perca na soberba. Quando se lhe ordena pedir todos os dias perdão pelos pecados, cada um de nós toma consciência de que diariamente peca, somos limitados. Por isso, confessamos nossas culpas e o Senhor justo e fiel perdoa-nos os nossos pecados.
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Adriana Arides, Guardiões com a Mãe Aparecida. Rede Aparecida de Rádio, meia-noite, 12 minutos. Obrigado a você que nos acolhe no seu trabalho, na sua casa. A você, meu irmão, minha irmã, vocês que estão pelas estradas do Brasil afora, louvando e agradecendo a Deus por mais um dia de trabalho, mais uma jornada. Vamos juntos até às 5 da manhã, às 4, a oração do Santo Terço, rezando o Santo Terço com você, por você e pela sua família, louvando e agradecendo sempre ao nosso bom Deus. E o nosso momento, meia-noite 13, é de oração.

Deus, pão vivo descido do céu. Nós vos adoramos e agradecemos por permanecerdes conosco na Santíssima Eucaristia, alimento que fortalece nossa caminhada e sustenta nossa esperança. Purificai nossos corações de toda maldade e ajudai-nos a viver na sinceridade, na justiça e no amor. Que jamais nos falte a fome de vossa palavra e o desejo de estar em vossa presença.

fortalecei os que sofrem, consolai os aflitos, amparai os enfermos e sustentai aqueles que atravessam momentos de provação. Fazei-nos reconhecer vossa presença nos irmãos e servir generosamente aos mais necessitados. Que nossa vida seja uma oferta agradável a Deus e um testemunho vivo do Evangelho. Vós que viveis e reinais pelos séculos dos séculos.

0: 7h21 minutos, Laércio Oliveira, se Deus quiser. Com a Mãe Aparecida, Rede Aparecida de Rádio, Música, Fé e Missão. 4 da manhã, o Santo Terço Mariano, e você, ó, rezando conosco, viu? Louvando e agradecendo ao nosso bom Pai.
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0: Ministério de Música Shalom, sacrifício de amor. Meia-noite.
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0: 26 minutos.
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0: 14h30, horário de Brasília.
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0: Abraçando os nossos irmãos queridos que rezam conosco, nos fazem companhia em mais uma madrugada com a Mãe Aparecida. O nosso Cláudio Antônio, nosso amigo Cláudio Antônio e Dona Luciana em São João da Boa Vista, louvando e agradecendo pela vida e saúde deles, dos filhos, dos netos, louvando e agradecendo a Deus por tudo. Os nossos irmãos, o Ayrton e o Miguel em São José do Rio Preto, a Elaine em São Paulo rezando conosco também, o José Carlos Mondini, lá de Santa Gertrudes, rezando conosco, louvando e agradecendo a Deus por tudo na vida dele e da família, nos ouvindo pela rede Claré de Comunicação em Rio Claro, louvando e agradecendo a Deus também lá em Santa Gertrudes. O nosso amigo Júlio tá lá rezando por ele, está trabalhando e rezando conosco, Dona Valentina, que é a esposa, o João Paulo, que é o filho, o Geraldo em Guanhães, nosso irmão bacana, rezando por ele, pela família, pelo filho Pedro, que vive nas estradas e aeroportos, pois ele é baterista da banda Bruno Rosa, tá aí viajando o mundo, e trabalhando, né, o Geraldo? Graças a Deus, louvando e agradecendo. A Ana Reis, trabalhando conosco também, louvando e agradecendo, tá lá tudo, rezando ela, o esposo, o neto, a tia, toda a nora, todo mundo com ela lá, rezando, trabalhando e rezando. Que bênção, graças a Deus, né, Ana Reis? Agora 12:32.
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0: Confeccionário Shalom, paz real. Agora meia-noite 35 com a Mãe Aparecida. Música, fé e missão. Até às 4, nós vamos com a segunda parte do programa e na sequência o nosso momento de oração. José Antônio está chegando, perdão. Pablo Soares está chegando com o nosso Salmo do dia.
1: Salmo 96. Ó justos, alegrai-vos no Senhor.
2: Ó justos, alegrai-vos no Senhor.
1: Deus é rei, exulte a terra de alegria e as ilhas numerosas rejubilem. Treva e nuvem o rodeiam no seu trono, que se apoia na justiça e no direito.
2: Ó justos, alegrai-vos no Senhor.
1: Vai um fogo caminhando à sua frente e devora ao redor seus inimigos. Seus relâmpagos clareiam toda a terra ao contemplá-los estremece.
2: Ó justos, alegrai-vos no Senhor.
1: As montanhas se derretem como cera ante a face do Senhor de toda a terra, e assim proclama o céu sua justiça. Todos os povos podem ver a sua glória.
2: Ó justos, alegrai-vos no Senhor.
1: Os que adoram as estátuas se envergonhem, e os que põem a sua glória nos seus ídolos. Aos pés de Deus vem se prostrar todos os deuses. Ó justos, alegrai-vos no Senhor.
2: Ó justos, alegrai-vos no Senhor.

Vida Reluz, 20 minutinhos faltando para uma da madrugada com a mãe Aparecida. É bom estar onde a mãe está. Tesouro sagrado.

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1: Jesus ressuscitado vem para nos doar sua paz e nos abençoar. E o faz na medida em que eu e você, cada um de nós, se converte de nossas maldades. Rezemos demonstrando o sincero desejo de conversão. Lembro de maneira especial nesta oração os aniversariantes de hoje: o Miguel de Valinhos, o Ian, professor aqui no Liceu de Campinas, o Mateus, também professor no Liceu de Campinas, e o João Henrique, lá de Cruzeiro. Iniciemos esta oração invocando a Santíssima Trindade. Em nome do Pai, do Filho e do Espírito Santo. Amém. Senhor nosso Deus, nosso Pai, nós cremos em vós, nós esperamos em vós, nós vos amamos. Nós vos agradecemos este dia e vos damos graças porque estamos com vida. Oferecemos este dia ao Senhor com todas as nossas alegrias e sofrimentos, com todos os nossos trabalhos e divertimentos. Guardai-nos do pecado e fazei de nós instrumentos de vossa paz e do vosso amor. Ajudai-nos a observar vossos santos mandamentos. Amém. Feira, dia 18 de junho. O trecho do Evangelho de hoje é escrito por Mateus, capítulo 6, versículos de 7 a 15. Anúncio do Evangelho de Jesus Cristo segundo Mateus. Naquele tempo disse Jesus aos seus discípulos: quando orardes, não useis muitas palavras, como fazem os pagãos. Eles pensam que serão ouvidos por força das muitas palavras. Não sejais como eles, pois vosso Pai sabe do que precisais muito antes que vós o peçais. Vós deveis rezar assim: Pai nosso que estás nos céus, santificado seja o teu nome. Venha o teu reino, seja feita a tua vontade, assim na terra como nos céus. O pão nosso de cada dia dá-nos hoje. Perdoa as nossas ofensas, assim como nós perdoamos a quem nos tem ofendido. E não nos deixes cair em tentação, mas livra-nos do mal. De fato, se vós perdoardes aos homens as faltas que eles cometeram, vosso Pai que está nos céus também vos perdoará. Mas se vós não perdoardes aos homens, vosso Pai também não perdoará as faltas que vós cometestes. Palavra da Salvação. A oração é um encontro, um diálogo sincero com Deus, no qual abrimos nosso coração e expomos nossas alegrias, nossas tristezas, nossos desafios, nossas necessidades e anseios. Exatamente por ser um diálogo, há momento para falar, mas também há momento para escutar o que Deus nos diz. É inútil a oração que tenta convencer Deus com muitas palavras, mesmo que sejam bonitas, bem articuladas. Jesus nos mostra o essencial da oração: poucas palavras, porém muita fé, muito amor. Na oração do Pai Nosso, ele ensina aos apóstolos e nós hoje a pedir humildemente ao Pai o pão, o perdão, a salvação. Assim devemos rezar todos os dias: Pai nosso que estás nos céus. Peçamos juntos a vinda do Espírito Santo sobre você e sobre suas necessidades. Vinde, Espírito Santo, enchei os corações dos vossos fiéis e acendei neles o fogo do vosso amor. Enviai o vosso Espírito e tudo será criado, e renovareis a face da terra. Oremos. Deus, que instruístes os corações dos vossos fiéis com a luz do Espírito Santo, fazei que apreciemos retamente todas as coisas segundo o mesmo Espírito e gozemos da sua consolação. Por Cristo nosso Senhor. Amém. Jesus Cristo passou a vida inteira fazendo o bem e curando cada pessoa de suas enfermidades. tanto as físicas quanto as psíquicas. Por isso vamos, nesta quinta-feira, abençoar, pedir a bênção para a água, por intercessão da Mãe do Perpétuo Socorro. Nesse momento, convido você a pegar um copo com água, colocar aí pertinho de você, do seu lado, e com fé acompanhar e rezar junto a esta oração. Senhor Pai Santo, voltai vosso olhar sobre nós, remidos pelo vosso corpo e pelo vosso sangue, e renascidos pelo Espírito Santo nas águas do batismo. Abençoai esta água que vossos filhos e filhas vos apresentam neste momento. Concedei aos que usarem desta água renovar-se no corpo e no espírito, e vos servirem de todo o coração. Em nome do Pai, e do Filho, e do Espírito Santo. Amém. Deus, que anunciou aos pastores pelo anjo a grande alegria do nascimento do Salvador, derrame no seu coração agora a sua alegria e torne você mensageiro também do seu Evangelho. A nossa proteção está no nome do Senhor, que fez o céu e a terra. Pela intercessão de São João Batista, desça sobre você, sobre a sua família, sobre o seu trabalho, a bênção do Deus Todo-Poderoso. Pai, Filho e Espírito Santo. Amém. O abraço de hoje vai para a Vilma de Sorocaba, para a Sônia, também de Sorocaba, e um abraço para o pessoal de Piracicaba. Um abraço para o Dorival e para a Gi, um abraço para o Rodrigo e um abraço para o Ednei e para a Sil. Sou o padre Edmilson Moraes, salesiano de Dom Bosco, e moro atualmente em Campinas, no estado de São Paulo, no Colégio Liceu Salesiano Nossa Senhora Auxiliadora. Que Deus continue abençoando seus projetos e suas decisões. Abraço e até mais.
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0: nome do Pai. 9 minutinhos faltando para 1 da manhã. Luz do Mundo, com a Mãe Aparecida, Rede Aparecida de Rádio, Música, Fé e Missão. Bom dia!
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2: Ouvintes, estamos vendo a missão do cristão, as suas responsabilidades sendo confirmado pelo crisma ou pela sua crisma. Estamos depreendendo, nos firmando nessa responsabilidade e missão de evangelizar a partir da oração da consagração do bispo, quando ele abençoa o santo óleo do crisma na missa de quinta-feira santa de manhã, quando também são abençoados os santos óleos dos catecúmenos, dos que se preparam para o batismo, e da unção dos enfermos. Então vejamos esta oração do bispo consagrando, abençoando o óleo do crisma. Ó Deus, que ungestes vosso Filho único com o Espírito Santo e o fizesse Cristo e Senhor, concedei que, participando da sua consagração do Cristo e Senhor, sejamos no mundo como crismados testemunhas da redenção que ele nos trouxe. Por isso, queridos ouvintes, nós vos suplicamos, ó Pai, que santifiqueis este óleo com a vossa bênção. Infundi neste óleo, fazei penetrar nele a força do Espírito Santo pelo poder de vosso Cristo, que deu o seu nome ao Santo Crisma, com a qual ungistes vossos sacerdotes e reis, vossos profetas e mártires. Foram fortalecidos para viver a fidelidade e ter a força do Espírito Santo para ser fiéis na sua missão, custasse o que custasse. Sereis perseguidos de Jesus. Não temais, o Espírito Santo estará com vocês, será a sua força e lhes dará a palavra certa para refutar e argumentar. E a oração da consagração dos santos óleos para o crisma continua pelo bispo. Fazei, Senhor, que este óleo do crisma seja sacramento, sinal de que Deus está comunicando, infundindo a força do Espírito Santo, que atualiza a graça de Cristo para o testemunho que brota da missão, do mistério pascal de Jesus na sua vida, paixão, morte e ressurreição. Esse mistério pascal que redime. E assim, então, se prepara e convida e leva a perfeita salvação e vida para os que vão ser renovados nas águas do batismo, santificados por esta santa unção do crisma e sanada a corrupção original do pecado. E assim, esses ungidos por esse óleo santo tornam-se templo da vossa glória e manifestem a integridade de uma vida santa. Senhor Deus, segundo a disposição de vossa vontade, esses crismados estão cumulados da honra de reis, sacerdotes e profetas, como Jesus Cristo são. Revistam-se os batizados e crismados de um dom incorruptível para os que renascerem da água do Espírito Santo, e seja crisma unção de salvação, fazendo os crismados e batizados participantes de uma vida eterna e herdeiros da glória celeste. Então, o crisma confirma o cristão batizado na sua missão, renova e recorda ao batizado e o crismado esse compromisso de continuar a missão de Jesus e preparar o povo para o encontro com Jesus. Essa é a missão de todo cristão que foi batizado e também que foi crismado. Um abraço para vocês. Estamos nos preparando para o próximo encontro, se Deus quiser.
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0: 1 hora, horário de Brasília.
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0: Com a Mãe Aparecida, onde quer que você esteja, rezando com a gente, rezando por você, pela sua família, por aquelas pessoas que pedem nossas orações. Seu Luiz Joaquim Gomes, ele e Dona Benedita, lá em Nova Andradina, rezando conosco, Mato Grosso do Sul, louvando e agradecendo a Deus, né, seu Luiz? Louvando e agradecendo também pela vida e saúde de todos os familiares, pela vida e saúde dele e da Dona Benedita. Estão lá firmes e fortes, graças a Deus, rezando conosco. O Paulo Roberto Oliveira, em Santa Rita de Jacutinga, também rezando conosco. Quem está em oração com a gente também é a Nilva Araújo, de Juiz de Fora, pedindo por ela, pela família. O Dito Delaro, em Poços de Caldas, rezando pela família. pedindo por ele, pela família, por todos os nossos irmãos e irmãs em Cristo. O Marcelo de Barra Mansa, marcando presença também, colocando as intenções que ele traz no coração. O Paulo, o Renato Rodrigues, em Patos de Minas, rezando por ele e pela família, louvando e agradecendo pela vida da dona Ana Paula, da Maria Clara, da Maria Eduarda e a Luna, que são as filhas, né? Ei, coisa linda. Obrigado, Renatão, pelo carinho de sempre, meu irmão. Agora, 1:01, horário de Brasília.
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0: Padre Zezinho, por causa de Jesus Cristo. Uma hora, 5 minutos com a mãe. 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
2: Gabi Pedroso chegando nesta quinta-feira.
3: Que entre nós não se vejam rostos tristes. Somos chamados a experimentar e mostrar que Deus é capaz de preencher o nosso coração e fazer-nos felizes sem necessidade de procurar noutro lugar a nossa felicidade. Que a autêntica fraternidade vivida nas nossas comunidades alimenta a nossa alegria, que a nossa entrega total ao serviço da igreja, das famílias, dos jovens, dos idosos, dos pobres, nos realiza como pessoas e dá plenitude à nossa vida. Que entre nós não se vejam rostos tristes, pessoas desgostosas e insatisfeitas. Porque um segmento triste é um triste segmento. Também nós, como todos os outros homens e mulheres, sentimos dificuldades, noites do espírito, desilusões, doenças, declínio das forças devido à velhice. Mas nisto mesmo, deveremos encontrar a perfeita alegria, aprender a reconhecer o rosto de Cristo, que em tudo se fez semelhante a nós, e, consequentemente, sentir a alegria de saber que somos semelhantes a Ele, que por nosso amor não se recusou a sofrer na cruz. Numa sociedade que ostenta o culto da eficiência, da saúde, do sucesso e que marginaliza os pobres e exclui os perdedores, podemos testemunhar através da nossa vida a verdade destas palavras da Escritura: quando sou fraco, então é que sou forte. Segunda carta de Coríntios, capítulo 12, versículo 10, da mensagem do Papa Francisco para o ano da vida consagrada.
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0: volta. 1:16, Rádio Aparecida, com a Mãe Aparecida, onde quer que você esteja rezando com a gente. Logo mais às 4 da manhã, o Santo Terço Mariano, e você, meu irmão, rezando conosco, por você, pela sua família, por aquelas pessoas que sabemos que precisam muito de nossas orações. 1:17, com a Mãe Aparecida.
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0: Padre Reginaldo Carreira chegando para mais uma madrugada conosco.
2: Se está acontecendo em nós um processo de conversão autêntico e não apenas uma casca superficial, uma máscara de vida cristã, é perfeitamente normal que aconteça um crescimento humano, real e integral, que pode ser chamado de crescimento interior, mas que jamais estará limitado a uma vivência solitária e individualista da fé. Essa vivência de fé será levada sem grandes esforços ou planejamento prévio para uma vida comunitária e social, que se comprometa com quem está perto ou longe e que se sensibilize com a dor do outro. Jesus, quando viu a multidão sofrendo e meio perdida, sentiu grande compaixão, pois entendeu que as pessoas estavam aflitas, desamparadas, como ovelhas sem pastor. Aquele jovem pregador olhou além das aparências, compreendeu além das palavras e sentiu além dos julgamentos. Precisamos aprender a olhar assim, com compaixão e com disposição.

0: pela fé, cantores de Deus, amigos para sempre. A nossos amigos espalhados pelo Brasil afora, louvando, cantando conosco, com a Mãe Aparecida.
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0: Adriana Gil e Eliana Ribeiro. 1:20, quase 1:27 da manhã. Obrigado a você que nos acolhe, que reza conosco e que confia no amor de Deus por cada um de nós.
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0: 1:30, bom dia. 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
0: Onde quer que você esteja, meu irmão, nos ouvindo pela Rádio Centro Minas FM em Curvelo, Minas Gerais, pela Rádio Claretianas FM em Batatais, interior de São Paulo. A você, meu irmão, que reza conosco em Porto Velho, Rondônia, pela Rádio Caiari FM. A todos o nosso abraço fraterno. 1:31 agora. Obrigado a você que está participando conosco pelo nosso 12-3104-1043. É o nosso WhatsApp, viu? Para você enviar as suas intenções. Quem reza com a gente, louvando e agradecendo, a Ana lá de Aracaju, rezando por ela, pela filha Shirlane, por todos que precisam de orações. O nosso irmão querido Rogério Barros, rezando por ele e pela família, louvando e agradecendo a Deus por tudo. A Alcilene Maria, pedindo as bênçãos da Mãe Aparecida por ela, pela família, louvando e agradecendo também. A Lucimara em Pindamonhangaba, rezando por ela, pelo filho, pela nora, pela netinha Maia, por todos que precisam de nossas orações. Louvando e agradecendo a Deus também pela vida e saúde de todos os nossos irmãos e irmãs. Amém, viu, Lu? Rezando conosco sempre, pedindo a intercessão da Mãe Aparecida. 1:32. Obrigado a você que nos acolhe, a você que reza com a gente nesta madrugada.
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0: Márcio Velho trazendo pra gente esse momento com a mãe de Nazaré.
1: Estamos começando o Momento com Maria de hoje e vamos juntos refletir o tema, a espiritualidade mariana no cotidiano. A espiritualidade mariana no cotidiano é um caminho de proximidade com Deus por meio do exemplo de humildade, fé e obediência da Virgem Maria. Inspirados por sua vida, os cristãos aprendem a confiar mais na vontade divina, mesmo diante das dificuldades diárias. Maria ensina a viver com simplicidade, acolhendo a palavra de Deus no coração, a colocando em prática nas pequenas atitudes. A oração do terço, a prática da caridade e a busca pela paz dentro da família são formas concretas de cultivar essa espiritualidade. No cotidiano, a presença materna de Maria fortalece a esperança, consola nas tribulações e conduz os fiéis a uma vida mais próxima de Jesus Cristo. A devoção mariana não se limita aos templos, mas transforma cada momento da vida em uma oportunidade de amor, fé e serviço.
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0: cantando pra gente, Rainha da Paz. Bom dia, 1:42.
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3: Irmão, irmã, passamos catequese. Se você tem filhos, é adulto e pode fazer alguma coisa como católico, onde você está, faça. Porque isso vai ser a medida do seu catolicismo. Ultimamente, pela pedofilia na internet, adolescentes e crianças entraram como produto de autoconsumo nos mais de 6 bilhões de habitantes do planeta. Já falam 8 bilhões. Até hoje contabilizados, calculava-se em 500 milhões o número das vítimas da indústria do prazer que vem pelas drogas e pelo sexo. Prazer na hora, dor a curto e longo prazo. Pense nisso.

minutos faltando para as 2 da manhã. Coral Acorde Coração. Deus faz um convite. 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

0: de Castro com Padre Antônio Maria, médico dos médicos. Bom dia.
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0: 2 horas, bom dia.
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0: Com a Mãe Aparecida, rede Aparecida de Rádio, juntinho de você. Na sua casa, no seu trabalho, através das nossas rádios parceiras que rezam conosco, louvando e agradecendo, pelo aplicativo Aparecida, pelo a12.com/rádio Aparecida e também, claro, pelo nosso 3104-1043, que é o nosso WhatsApp. Alcilene Maria rezando conosco, também rezando com a gente, o Joãozinho lá de Cabreúva, agradecendo por mais um dia, pedindo oração por ele, pela família e pelos irmãos que estão nos hospitais e por nossos irmãos que estão no frio, sem abrigos, nossos irmãos em situação de rua. Olê Braganholo em Guarapuava, também rezando conosco, rezando por ele, pela família, por todos aqueles que precisam de nossas orações. Obrigado, Olê, sempre na companhia do Com a Mãe Aparecida.
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0: Fernando Manzotti, 2:05. Eu navegarei. Com a Mãe Aparecida, Rede Aparecida de Rádio, onde quer que você esteja, rezando conosco nesta madrugada. 2:06, Padre Vanderlei está de volta com o nosso momento de oração.
1: Senhor Jesus Cristo ressuscitado, dá-nos a graça de viver como ressuscitados, deixando para trás tudo o que nos afasta de ti e abraçando uma vida nova, marcada pela esperança e pela luz. Fortalece-nos para sermos testemunhas da tua ressurreição, levando a paz por onde formos, o amor e a fé. Que nossos corações se alegrem continuamente em ti e que nunca nos esqueçamos de que estás vivo e caminhas conosco todos os dias. Envia sobre nós o teu Espírito Santo para que vivamos unidos como irmãos e irmãs, firmes na fé, perseverantes na caridade e confiantes na promessa da vida eterna. Maria, Senhora Aparecida, Mãe do Ressuscitado, acompanha-nos com teu amor e guia-nos sempre ao encontro de teu Filho. Amém.
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0: Imaculada Conceição, abre tua porta. 2:09, Rede Aparecida de Rádio, música, fé e missão. Bom dia a você, meu irmão, a você, minha irmã, que está rezando conosco, na sua casa, no seu trabalho, na estrada, onde quer que você esteja. E o nosso momento...
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0: Padre José Allen trazendo pra gente a sua mensagem para o dia de hoje.
2: A paz esteja com você. Hoje vamos falar sobre algo muito

0: com Deus. Maria passa a ser autora e cooperadora de todos nós como discípulos de Cristo. É nossa intercessora. Então nós devemos orar a Maria e também como Maria. Orar a Maria pedindo a sua intercessão para que ela nos ajude, nos oriente, nos ensine, nos eduque na arte de crer, de amar, de orar. Mas também como ela. Aprendamos cada cena do Evangelho, que nem sobretudo a anunciação do anjo a Maria, a visita de Maria a Isabel e todas as outras cenas, mesmo no silêncio, Maria orando, sempre atenta à vontade de Deus. É desse modo que nós devemos também viver a nossa vida. Sem dúvida, isso irá ajudar a orar a Maria e por Maria, a oração autêntica do cristão. Maria, a Igreja, estão relacionados. Toda oração que a Igreja faz a Deus tem também a intercessão de Maria. E tudo aquilo que Deus revela ao mundo, nos dá como dons, como graças, também tem a intercessão de Maria. Lembremos sempre as palavras de Maria nas bodas de Caná: fazei o que ele vos disser. A verdadeira oração é exatamente louvar, adorar e agradecer a Deus e se colocar à sua disposição. Pai, faça-se em mim a vossa vontade. Nós oramos isso sempre com a oração que Jesus ensinou: Pai nosso que estais nos céus, santificado seja o vosso nome, venha a nós o vosso reino, seja feita a vossa vontade, assim na terra como no céu. E Maria para nós o modelo. Ela, como ninguém, viveu a vontade de Deus e transmite para todos nós, com seu testemunho e sua intercessão, esse caminho que devemos seguir. Peçamos a Deus, pela intercessão de Maria, que sejamos realmente pessoas de escuta e de vivência da palavra de Deus, observando a sua vontade. Porque a verdadeira felicidade não vem daquilo que é material, títulos, honras, mas vem simplesmente do amor. A verdadeira felicidade está no fundo do nosso ser quando ouvimos a palavra de Deus e aguardamos e colocamos em prática. Esse foi o testemunho de Maria e que deve ser também de todos nós, seus filhos.
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2: União com o Filho de Deus é viver vida divina. A lição de hoje diz: Jesus, fazendo-nos entrar na igreja pelo batismo, nos dá o seu divino espírito e nos comunica uma vida divina que não é simplesmente a vida humana. Jesus ensinou que nós somos filhos de Deus. O Evangelho, João 3, afirma que os nascidos da vida divina, vida que vem lá do alto, pela água do batismo e pelo Espírito Santo, são filhos de Deus. Ficar só com a vida de gente, vida humana, vida que recebemos nascendo de pai e mãe, não basta para a salvação. Sendo Jesus o Filho de Deus, também nós, pelo batismo, nos tornamos verdadeiramente filhos de Deus. Porque somos incorporados ao Cristo como galhos à videira. Nós, no batismo, não somos apenas adotados. Não se trata de uma adoção de papel e documento, mas Deus nos comunica vida divina verdadeiramente. Desde o nosso batismo, o Espírito Santo habita em nós, como se fôssemos o seu templo. Desde o batismo, ele está presente, dando ao homem vida divina. A criancinha batizada recebe a semente do Evangelho para crescer na fé e no amor. O brotinho alimenta-se para se tornar galho carregado de cachos e frutos. O brotinho nutre-se da palavra pelos ensinamentos da família, da paróquia e de toda a igreja. Palavra de Deus e graça levam-nos à perfeita união com o Filho de Deus, fazendo-nos morrer para o mal e viver para o querer divino. Sim, Jesus se aposta de nós pelo batismo para nos iluminar com a verdade e nos atrair para querermos o seu querer. A união com Deus está no querer. Quando fazemos só o que Deus quer e nunca aceitamos o que Deus não quer, estamos unidos a Deus. Mas é pela força íntima da vida divina em nós que chegamos a só querer o que Deus quer.
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0: WhatsApp, o companheiro Jesus. 2h24, bom dia.
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4: 2:30, bom dia. Café e Missão.
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4: Com a Mãe Aparecida, Rede Aparecida de Rádio, juntinho de você, meu irmão, aí na sua casa, no seu cantinho de oração, rezando conosco, louvando e agradecendo os nossos irmãos, o Genivaldo Mijolaro, rezando com a gente, pedindo por ele e pela família, o seu Joaquim Pereira, lá em Franca, São Paulo, rezando com a gente também, a Auricele Vasconcelos, em Portugal, rezando conosco, pedindo por ela, por toda a família, o nosso Serginho Varela, também lá em Portugal, rezando conosco, pedindo por ele, pela família, pelo trabalho, a Maria em Verona, na Itália, rezando conosco também, pedindo por ela e por toda a família. E você, meu irmão, continue enviando as suas intenções para logo mais às 4 da manhã rezarmos o nosso Santo Terço Mariano, rezando por você, com você e por todos os nossos irmãos e irmãs. 2:32.
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0: Comunidade Católica Shalom, nasci para te amar. 12:41, com a Mãe Aparecida, Rede Aparecida de Rádio, Música, Fé e Missão. Obrigado a você que reza conosco, a você que está nos fazendo companhia nesta madrugada com a Mãe Aparecida.
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2: Jesus convocou os 12 discípulos e deu-lhes poder sobre os espíritos impuros para expulsarem e para curarem toda a enfermidade e doença. Mateus 10:1. Jesus andava com os discípulos por toda a parte, pregando e curando. Chega, pois, um momento em que delega esses poderes aos discípulos e os envia por todo o território. Uma prévia à grande comissão, ou seria uma espécie de treinamento para o futuro? O que importa é que os discípulos estavam constantemente em treinamento, em permanente estudo das escrituras, das palavras de Jesus. E Jesus tinha muita coisa a dizer. Se olharmos o ato dos apóstolos, veremos que ali havia muita lei, pois a religiosidade fazia parte da educação dos judeus, também baseada na lei. Isso não significa que a lei estivesse acima do evangelho. O evangelho sempre está acima de tudo. Havia, porém, uma grossa camada de leis para que, por assim dizer, proteger o evangelho, que a impressão final era que a lei fosse mais importante. Por isso, os discípulos precisavam observar bem a lei e o evangelho, para verem a diferença entre uma coisa e outra, e saber que a lei revela o pecado, mas o evangelho tem o poder de perdoar o pecador arrependido. Jesus também lhes deu o poder sobre os espíritos imundos para os expulsarem. O espírito imundo era contrário a Deus, que levava o ser humano à loucura, rebelando suas ordens de Deus e fazendo todas as coisas que desejava, isso sem falar das coisas que prejudicavam os semelhantes. Queremos ressaltar a importante missão e autoridade dos discípulos. Homens simples, sem nenhuma formação teológica, indo a campo e mostrando a toda gente que estavam cheios de poder dado por Jesus. Senhor, eu creio nas tuas promessas. Sei que tu nos escolhes para pregar, para dar testemunho e para servir na tua igreja, na tua seara. Ajuda-me.
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0: Inflama Meu Ser, Coral Paulos, 2:46.
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2: Os santos nos ensinam. Dia 18 de junho, dia de São Gregório Barbarigo, bispo. Eu, Padre André, daqui da Arquidiocese de Aparecida, estou hoje com você, amigo e amigo ouvinte, para conhecermos a história de São Gregório. Nasceu em Veneza, no ano de 1625. Fez universidade em Pádua, distinguindo-se muito cedo pela sabedoria e por um comportamento exemplar. Estava seguindo a carreira diplomática quando foi aconselhado a se consagrar à igreja como sacerdote. Fez o curso de teologia e ordenou-se padre em 1655. O Papa Alexandre VII chamou-o para seu assessor e lhe confiou importantes missões. Em 1657, com apenas 32 anos de idade, foi nomeado bispo de Bérgamo, onde realizou uma verdadeira reestruturação pastoral, incentivando principalmente as vocações sacerdotais e a formação de sacerdotes sábios e virtuosos. Percebendo seu grande zelo apostólico, o Papa Alexandre VII o transferiu para a Diocese de Pádua, onde, por 33 anos, exerceu uma intensa atividade apostólica e missionária. Sua fama de santidade, de sabedoria, prudência e zelo apostólico se espalhou de tal modo que em 1691 os cardeais manifestaram sua preferência para elegê-lo papa. Mas ele protestou com muito jeito e humildade, conseguindo desviar a atenção dos cardeais para outro candidato. São Gregório Barbarigo morreu no dia 18 de junho de 1697, com 72 anos de idade e 40 anos de episcopado. Foi canonizado pelo Papa João XXIII em 1960. Rezemos hoje pelos nossos bispos, para que, a exemplo de São Gregório, sejam zelosos no apostolado, sábios, prudentes no pastoreio, e que tenhamos também sacerdotes sábios e virtuosos em nossa igreja, como desejou este santo. São Gregório Barbarigo, rogai por nós.
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0: Edson Silva, hoje eu quero ser só teu. 2:52, às 4, o Santo Terço Mariano, e você, meu irmão, minha irmã, rezando conosco, rezando por você, com você, pela sua família, por todas aquelas pessoas que pedem nossas orações, louvando e agradecendo, pedindo a intercessão de nossa mãe, a Senhora Aparecida.
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10: 3 horas, horário de Brasília.
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10: Com a Mãe Aparecida, Rede Aparecida de Rádio, juntinho de você, na sua casa, no seu trabalho, onde quer que você esteja, nossos irmãos e irmãs. O José João e Palhoça, Santa Catarina, ele e a esposa rezando conosco. Rafael Cunha e Itabaiana no Sergipe, rezando por ele e pela Verinha. O Arlindo Olizete aqui em Taubaté, trabalhando e rezando conosco, deixando as intenções que ele traz no coração, as intenções para o Santo Terço. E ele coloca aqui, muito frio aqui em Taubaté. O Arlindo aqui também, viu? Aqui em Aparecida também tá geladinho, viu, meu irmão? Bom demais. Rezando, louvando e agradecendo a Deus, a Nilva Militão, em Juiz de Fora, rezando por ela e por toda a família. 3 horas, 2 minutos, continue ligando, continue participando conosco, enviando as suas intenções para o Santo Terço, logo mais às 4 da manhã. Rezemos por nós e pelos nossos e por aqueles que precisam de nossas orações. 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
1: Olá, meu irmão, minha irmã. Graça e paz para você e sua família. A palavra de Deus é um contínuo convite a viver a fé e a confiança no Senhor Jesus. No Evangelho hoje, Jesus ensina aos seus discípulos a mais bela oração, a oração dos filhos de Deus, o Pai Nosso. Quando rezamos o Pai Nosso, entramos em profunda e íntima comunhão com o nosso Pai e nossos irmãos. Invoquemos a luz do Espírito Santo para que abra as nossas mentes e corações ao acolhimento da palavra do Senhor. Ó Espírito Santo, tu que habitas, tu que falas, rezas e ages em mim, abra-me a palavra, que a minha mente e o meu coração sejam o terreno bom onde a semente da palavra possa germinar, crescer e frutificar, para que a minha vida seja transformada. Amém. Hoje, 18 de junho, a liturgia nos oferece o Evangelho de Mateus, capítulo 6, versículos 7 a 15. Orando, não sejais tagarelas como os pagãos, pois imagino que serão ouvidos por força de suas muitas palavras. Vós, portanto, deveis orar assim: Pai nosso que estás nos céus, santificado seja teu nome, venha teu reino, seja feita a tua vontade, assim na terra como no céu. Dá-nos hoje nosso pão cotidiano, perdoa-nos nossas dívidas, como também nós temos perdoado a nossos devedores. E não nos deixeis sucumbir à tentação, mas livra-nos do maligno. Juntamente com a esmola e o jejum, a oração também é objeto das observações de Jesus. Ela deve ser feita no quarto da intimidade, a portas fechadas. O centro da vida de quem ora sai de si e se dirige a Deus. Estabelece-se um diálogo amoroso, de súplica e escuta. A oração dos hipócritas é inútil, é reverberação do próprio ego. O muito palavrório da oração indica falta de fé, pois o Pai já sabe do que necessitamos. Jesus apresenta um exemplo de oração, o Pai Nosso. A nova relação dos discípulos com o Senhor é comunitária. São os filhos do reino que se

Afinal, Jesus faz uma catequese sobre o perdão. A fraternidade é o sinal da paternidade, pois a igreja é a comunidade de irmãos que no Filho reconhece o Pai. Sejais tagarelas como os pagãos, pois imaginam que serão ouvidos por força de suas muitas palavras. O Senhor nos convida a sermos praticantes da palavra. Neste momento, vamos dispor o nosso coração para a vivência de sua palavra.

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1: Hoje, 18 de junho, nós vamos conhecer a história de Levita de Judá, o sacerdote da tribo de Dan, de Belém de Judá.

Ele viajou para estabelecer onde ele pudesse. Foi com essa frase que ele se apresentou a Micas, um senhor da região de Efraim, que vivia à procura de uma proteção divina, e Micas respondeu ao levita: então fique aqui comigo, seja para mim como pai, sacerdote, e eu lhe darei 10 moedas de prata por ano, além de roupa e comida. E o levita concordou em ficar com Micas, e este o tratou então como um filho. É que Micas tinha construído em sua casa um pequeno oratório com uma estátua e um ídolo de metal. Ele acolheu o levita e instalou como sacerdote em seu santuáriozinho, dizendo: agora eu estou certo de que Javé vai me favorecer, pois eu tenho esse levita como sacerdote. E a palavra levita geralmente indica uma pessoa que é membro da tribo de Levi, mas também pode indicar uma pessoa ligada ao culto, independente se ela for da tribo de Levi. E era o caso do levita de Judá. Pouco depois passaram na casa de Micas 5 homens da tribo de Dan, que estavam à procura de terra para sua própria tribo. Eles pediram ao levita: consulte Deus para saber se nossa viagem vai dar certo. E o levita respondeu: pode ir em paz, a viagem está sobre os cuidados dele. E tempos depois eles voltaram com 600 homens armados para tomar posse da sua terra na cidade de Laís. Entraram na casa de Micas, levaram consigo levitas, estátuas, o ídolo de metal. E o levita reclamou: o que estão fazendo? E eles responderam: o que é melhor, ser sacerdote na casa de uma única pessoa ou sacerdote de uma tribo? Escolha. O levita gostou, pegou a estátua, o ídolo, e então seguiu viagem junto deles.

Ziza, na voz de Ziza Fernandes. 3:21 com a Mãe Aparecida, Rede Aparecida de Rádio. Antes você ouviu Eliana Ribeiro, Deus te vê.

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1: Bem-vinda, bem-vindo à Escola de Maria, a melhor e mais perfeita discípula da palavra, que é o próprio Jesus. Você já ouviu falar de virtudes? Elas são qualidades que cultivamos no correr da vida até que se transformam em algo constante, enraizado na gente. O contrário da virtude é o vício, um hábito ruim da qual a pessoa tem muita dificuldade de se libertar. Nós vamos conversar hoje sobre a virtude da paciência em Maria. Atualmente, a paciência não é muito valorizada. As novas gerações, em especial, são impacientes. Querem tudo logo de uma vez. O uso constante da internet, do celular, lhes dá a impressão de que tudo acontece rápido. Mas, na realidade, tudo tem o seu tempo e o seu ritmo. Há uma distância entre o desejo e a realização. A paciência é a virtude de acolher os limites do tempo e das pessoas. Veja no Evangelho, Jesus é paciente com as multidões que vêm ao seu encontro para ouvir sua mensagem e ser curada. Jesus aplica a profecia de Isaías que diz que não esmagará a cana rachada, nem apagará o pavio que ainda fumega. O mestre tem compaixão da multidão abandonada, como ovelhas sem pastor, e as ensina sem pressa. Jesus também é paciente com os discípulos, que muitas vezes são lentos para compreender suas palavras. E Maria? Maria cultiva a paciência. Como mulher grávida, vive o tempo necessário dos 9 meses de gestação. Pacientemente, junto com José, educa Jesus. Dias, meses, anos, para ensinar a criança, educá-la a falar, a caminhar, a desenvolver bons hábitos de convivência e a compreender a palavra das Escrituras. Sim, Maria, muitas vezes, com José, contava para Jesus as histórias do seu povo, a fé de Abraão, de Sara, a escravidão no Egito, a libertação, a caminhada no deserto, a aliança de Deus com o seu povo. Pacientemente, José e Maria ensinavam o menino Jesus a orar com salmos e cânticos. A paciência é irmã da esperança. Por isso, nós pedimos, Maria, Mãe da Paciência, rogai por nós. Um abraço, meu amigo, minha amiga. Até nosso próximo programa.
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música Senhor Comigo. Celina Borges, 3:32, com a Mãe Aparecida, Rede Aparecida de Rádio.

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11: 3:36, bom dia.
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11: Com a Mãe Aparecida, Rede Aparecida de Rádio. Onde quer que você esteja, meu irmão, logo mais às 4 da manhã, daqui a 24 minutinhos, nós rezamos o nosso Santo Terço Mariano. Você rezando por você, pela sua família, por todos os nossos irmãos e irmãs que precisam de nossas orações. 3:37 agora, Grupo Edipal canta pra gente.
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0: Aparecida, Ave Maria, Filhos de Davi, cantando pra gente. Agora 3:43.
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0: Elô Silvério chegando novamente.
1: Jesus nos deu provas suficientes de que nos ama. Espera, pois nosso amor sério, perseverante, sincero acima de qualquer sacrifício. Por parte de Jesus, não falha a correspondência ao amor que nós lhe tenhamos. Ele não tem segredos para seus amigos. Ele nos manifestou as intimidades de Deus e nos descobriu os segredos de seu divino coração. E como está disposto a tratar as almas que a ele vos entregam. Também tu podes pertencer ao número das almas que têm intimidade com o coração de Cristo e que recebem dele suas mais assinaladas graças. Mas para isso, é necessário que estejas disposto a receber essas confidências de Cristo.
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1: Bom dia, meu amigo, minha amiga. Os seus objetivos de vida estão alinhados? Em outros encontros, já conversamos sobre a importância de termos um objetivo em nossas vidas. Aliás, mais de um objetivo, metas em várias áreas e dimensões do nosso ser. Podemos formar uma imagem assim. Você está em um ponto, aqui, hoje, e o seu objetivo está à sua frente, no futuro. Para alcançá-lo, assim como o ponto de chegada em uma caminhada, é preciso fazer o caminho. Portanto, é preciso andar. A vida tem muitas estradas que levam a objetivos diferentes. Cada escolha que fazemos pode nos levar a uma vida completamente diversa de outras. Escolhas decisivas como casar, ter filhos, estudar, mudar de cidade, de país, seguir uma vocação religiosa, por exemplo, são decisões que contêm muitas diferenças entre elas. E cada uma delas nos conduzirá aos nossos objetivos com maior ou menor dificuldade. Isso quer dizer que os nossos objetivos devem estar alinhados com a vida que levamos. O que acontece quando um carro está com os pneus desalinhados? Os pneus da esquerda podem estar voltados para uma direção contrária aos pneus da direita. Dessa forma, todos os pneus vão se desgastar muito ou o carro não vai nem funcionar. Ou seja, seus sonhos irão morrer pelo caminho e você não vai atingir o seu objetivo. É preciso resolver os conflitos entre os objetivos. A pergunta que sempre ajuda é: como você se imagina daqui a 5, 10 anos? Onde e como você gostaria de estar em 5 ou 10 anos? Lembre-se, sonhar não custa nada, mas realizar os sonhos demanda coragem e iniciativa. Então, a resposta não é onde você gostaria de estar em 10 anos, mas o que você está fazendo hoje para chegar lá em 10 anos. E assim, vá seguindo adiante, um dia de cada vez, e com os pneus alinhados na mesma direção. Um grande abraço e até o nosso próximo encontro.
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2: 4 horas, bom dia.
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2: Com a Mãe Aparecida, rede Aparecida de Rádio, quinta-feira eucarística. Chegou o momento de rezarmos o nosso Santo Terço Mariano. Rezando por você, pela sua família, pelos nossos irmãos espalhados pelo Brasil afora, que neste momento se unem a nós em oração para louvar e agradecer pelo dom da vida, pela saúde, pelo trabalho, pela família. Agradecer. Sejamos gratos a todo instante. Agradecer a nossa Mãe Santíssima, a Mãe da Divina Graça, a Senhora Aparecida, pela sua intercessão, Mãe, pelo seu colo, pelo seu cuidado, para com cada um de nós que somos seus filhos, filhos amados de vosso Filho Jesus. Obrigado, Mãe, por cuidar de nós. Iniciemos o nosso Santo Terço nesta quinta-feira eucarística.

0: Jesus, nós vos oferecemos este terço que vamos rezar, meditando nos mistérios da vossa redenção. Concedei-nos, por intercessão da Virgem Maria, Mãe de Deus e Nossa Mãe, as virtudes que nos são necessárias para bem rezá-lo e a graça de ganharmos as indulgências desta santa devoção. Oferecemos particularmente em desagravo dos pecados cometidos contra o Santíssimo Coração de Jesus e o Imaculado Coração de Maria. Pela paz do mundo, pela conversão dos pecadores e pelas almas do purgatório, pelas intenções do Santo Padre o Papa Leão, pelo aumento e santificação do clero, pela santificação das famílias, pelas missões, pelas vocações, pelos doentes e por todo o povo brasileiro. Professemos a nossa fé. Creio em Deus Pai Todo-Poderoso, Criador do céu e da terra, e em Jesus Cristo, seu único Filho, nosso Senhor, que foi concebido pelo poder do Espírito Santo, nasceu da Virgem Maria, padeceu sob Pôncio Pilatos, foi crucificado, morto e sepultado, desceu à mansão dos mortos, ressuscitou ao terceiro dia, subiu aos céus, está sentado à direita de Deus Pai, Todo-Poderoso, donde há de vir a julgar os vivos e mortos. Creio no Espírito Santo, na Santa Igreja Católica, na comunhão dos santos, na remissão dos pecados, na ressurreição da carne, na vida eterna. Amém. Rezemos, irmãos e irmãs, a oração que o próprio Jesus nos ensinou. Pai nosso que estais nos céus, santificado seja o vosso nome. Venha a nós o vosso reino, seja feita a vossa vontade, assim na terra como no céu.
1: O pão nosso de cada

0: mas livrai-nos do mal. Amém.
1: Ave Maria, cheia de graça, o Senhor é convosco. Bendita sois vós entre as mulheres, e bendito é o fruto do vosso ventre, Jesus.
2: Santa Maria, Mãe de Deus, rogai por nós, pecadores, agora e na hora de nossa morte. Amém.
1: Ave Maria, cheia de graça, o Senhor é convosco. Bendita sois vós entre as mulheres, e bendito é o fruto do vosso ventre, Jesus.
2: Santa Maria, Mãe de Deus, rogai por nós, pecadores, agora e na hora de nossa morte. Amém.
1: Ave Maria, cheia de graça, o Senhor é convosco. Bendita sois vós entre as mulheres, e bendito é o fruto do vosso ventre, Jesus.
2: Santa Maria, Mãe de Deus, rogai por nós, pecadores, agora e na hora de nossa morte. Amém.
1: Glória ao Pai, ao Filho e ao Espírito Santo, como era no princípio, agora e sempre. Amém. Ó meu bom e amado Jesus, perdoai-nos, livrai-nos do fogo do inferno, levai as almas todas para o céu e socorrei principalmente aquelas que mais precisarem da vossa infinita misericórdia.

0: acolhemos a você, nossos irmãos e irmãs em Cristo que rezam conosco, louvando e agradecendo a Deus por mais um dia, agradecendo pela sua vida, pela sua família, por tudo que o Senhor tem realizado na sua vida. Rezando conosco, pedindo as bênçãos da Mãe Aparecida, a Maria Isabel Kirchmaier, em Juiz de Fora, rezando por ela e pela família, a Lúcia Porto, em Arco Verde, no Pernambuco, rezando por ela e pelo Eduardo Nascimento. Ah, reza conosco também os nossos irmãos queridos, ali pedindo as bênçãos da Mãe Aparecida por ele, pela família, louvando e agradecendo a Deus também, o Hamilton Martins de Guarapuava, no Paraná, rezando por ele e pela família, louvando e agradecendo a Deus, os nossos irmãos queridos, o Diogo Silva, rezando por ele, pela esposa e pelos filhos. Rezando com a gente também o Osmair de Santa Bárbara do Oeste, a Gorete de Baipendi, rezando por ela, pelo filho Tiago, pelo Cláudio, pelo Pedro, por todos os amigos. A Mariluce, rezando conosco em Araucária, no Paraná, pedindo por ela, pelo filho, por toda a família. José Edites, em São Sebastião do Paraíso, rezando por ele, pela mãezinha dele, por toda a família. O Paulo Corretor, em Lagoa Santa, Minas Gerais, rezando conosco. A Maria Márcia, em Manhuaçu, rezando por ela, pela família, por todos que precisam sempre de nossas orações. A Maria Ara, em Aracaju, também em oração conosco, pedindo por ela e pela família, rezando, louvando e agradecendo a Josinete de Itabaiana, lá no Sergipe, também louvando e agradecendo a família pelo esposo dela, o Antônio. Estamos rezando juntos, amém, meus irmãos. Dona Cleusa, em Curvelo, rezando conosco, pedindo por ela, pela família, pela Rosa em Imutaba, pela Eliete, por ela, pelos filhos e netos, por todos que rezam com a gente, louvando e agradecendo ao nosso bom Deus por tudo que temos e somos. E quem reza conosco é Dona Aparecida. Bom dia, Aparecida.
1: Eduardo.
0: Tudo bem, graças a Deus?
1: Tudo bem, meu filho. Eu adoro que você me lá falando comigo.
0: Amém. Você tá na sua casa ou você tá em trânsito, hein?
1: Eu tô em Aracaju, na casa da minha filha.
0: Ah, tá. É, vê se você acha uma posiçãozinha melhor aí pra gente poder conversar. Pra ver se melhora um pouquinho. Porque a ligação tá meio ruizinha, mas vai dar para nós rezarmos. E nós rezamos hoje por quem, minha irmã?
1: Vou rezar por você e sua família, primeiramente, que Deus dê um bom retorno para casa, e que Deus dê o seu espaço no seu andar. E por todos os ouvintes que estão ouvindo nesse momento, por Rosevaldo família, por Mônica família, por Daniela família, seja tarde família, Francisco da família, de família, por toda a minha família, por todos meus amigos e minhas amigas, por todos que rezaram por mim, dia 16, antes do meu aniversário, que todos me dão um abraço muito alcançado, e por todos os jovens que estão ouvindo nesse momento, por Dom Genival, por Padre Marquinhos, Padre Jadeus, Padre Dácio,
0: Estado, a amém, parabéns, viu, a você, que a Mãe Aparecida lhe cubra com seu manto sagrado, muita saúde, muita paz para você, que você continue aí sempre na caminhada de oração, de esperança e de fé. Vamos rezar o nosso primeiro mistério da luz.

0: mesmo, assim como nós perdoamos aqueles que ofendem, deixe sair da sala e vá no Senhor do mal, amém.
1: Ave Maria, cheia de graça, o Senhor é convosco. Bendita sois vós entre as mulheres, e bendito é o fruto do vosso ventre, Jesus.
0: Santa Maria, Mãe de Deus, rogai por nós, pecadores, agora na hora do nosso morte. Amém.
1: Ave Maria, cheia de graça, o Senhor é convosco. Bendita sois vós entre as mulheres, e bendito é o fruto do vosso ventre, Jesus.
0: Santa Maria, Mãe de Deus, rogai por nós, pecadores, agora na hora do nosso morte. Amém.
1: Ave Maria, cheia de graça, o Senhor é convosco. Bendita sois vós entre as mulheres, e bendito é o fruto do vosso ventre, Jesus.
0: Essa Santa Maria, eu vou rezar por todos os doentes que se encontram nos hospitais, por todos que se encontram em casa, por muito da filha de Verópolis, Dona Maria do Passo, Cristiano Mota, a mãe dela, Zé Augusto, e a todos que estão ouvindo nesse momento, é Débora e Adelina Sérgio Machado. Santa Maria, Mãe de Deus, rogai por nós, pecadores, agora na hora de nossa morte. Amém.
1: Ave Maria, cheia de graça, o Senhor é convosco. Bendita sois vós entre as mulheres, e bendito é o fruto do vosso ventre, Jesus.
0: Santa Maria, vai lá para a Dalvinha da Barra dos Coqueiros, doutora Zene, Nornélia de São Paulo, e todos os ouvintes que estão ouvindo neste momento. Santa Maria, Mãe de Deus, rogai por nós, pecadores, agora na hora da nossa morte. Amém.
1: Ave Maria, cheia de graça, o Senhor é convosco. Bendita sois vós entre as mulheres, e bendito é o fruto do vosso ventre, Jesus.
0: Santa Maria, Mãe de Deus, rogai por nós, pecadores, agora na hora da nossa morte. Amém.
1: Ave Maria, cheia de graça, o Senhor é convosco. Bendita sois vós entre as mulheres, e bendito é o fruto do vosso ventre, Jesus.
0: Vou rezar também pela Rádio Cultura de Sergipe, porque se não fosse a Rádio Cultura, a gente também não estava ouvindo esse programa. Por todos os ouvintes, por todos os meus amigos e amigas. Santa Maria, Mãe de Deus, rogai por nós, pecadores, agora na hora de nossa morte. Amém.
1: Ave Maria, cheia de graça, o Senhor é convosco. Bendita sois vós entre as mulheres, e bendito é o fruto do vosso ventre, Jesus.
0: Exatamente, pela saúde minha irmã, que está passando por um problema, que está tomando quimioterapia, que Nossa Senhora coloca a mão sagrada no local, naquela enfermidade. Santa Maria, Mãe de Deus, rogai por nós, pecadores, agora na hora de nossa morte. Amém.
1: Ave Maria, cheia de graça, o Senhor é convosco. Bendita sois vós entre as mulheres, e bendito é o fruto do vosso ventre, Jesus.
0: Santa Maria, Mãe de Deus, rogai por nós, pecadores, agora e na hora de nossa morte. Amém.
1: Ave Maria, cheia de graça, o Senhor é convosco. Bendita sois vós entre as mulheres, e bendito é o fruto do vosso ventre, Jesus.
0: Vou rezar também por todas as pessoas que não falei no nome, mas está tudo assim no meu coração. Santa Maria, Mãe de Deus, rogai por nós, pecadores, agora na hora do nosso morte. Amém.
1: Ave Maria, cheia de graça, o Senhor é convosco. Bendita sois vós entre as mulheres, e bendito é o fruto do vosso ventre, Jesus.
0: Pedir a Nossa Senhora Aparecida que manda a santa bênção da chuva, que Deus sabe a hora certa, que aqui no Nordeste está precisando muito de chuva, que o pessoal plantou seus lavouros, está tudo em risco de perder, mas para Deus nada é impossível. Santa Maria, Mãe de Deus, rogai por nós, pecadores, agora na hora de nossa morte. Amém.
1: Glória ao Pai, ao Filho e ao Espírito Santo.
0: Como era no princípio, agora e sempre. Amém. Ouvi tantinho, vós me permitais, na minha vida não morro em pecado mortais. Em pecado mortais nós não é de morrer. Já vi tantinho, me quer nos valer.
1: Nossa Senhora do Perpétuo Socorro,
0: rogai por nós, intercedei por nós, pelo mundo inteiro,
1: São,
0: por família.
1: São José,
0: rogai por nós, valeu-me São José.
1: Senhora Aparecida, Mãe, Rainha e Padroeira do Brasil,
0: abençoai a nossa família e o mundo inteiro, Nossa Senhora Aparecida.
1: Rogai por nós. Aparecido, obrigado por ter rezado conosco. Um dia abençoado a você, a toda a família. Fique com Deus, minha irmã.
0: Fique com Deus, meu irmão. Deus te abençoe. E quando quiser me chamar, me chama que eu sou a sua escuta.
1: Amém. Salve Maria.
0: Salve Maria. Rogai por nós, Santa Mãe de Deus, para que sejamos dignos das promessas.

0: Aparecida, Rede Aparecida de Rádio, abraçando a você, meu irmão, minha irmã, você que está rezando conosco na sua casa, aí no seu cantinho de oração, na sua igreja doméstica. A Nilva em Juiz de Fora, rezando, a Nilza Maria, perdão, rezando conosco, louvando e agradecendo lá em Presidente Juscelino, Minas Gerais, rezando por ela e pela família. O Jauri Matinhos também rezando por ele e pela família. O nosso querido Marcial em Pindamonhangaba, rezando por ele e por toda a família, louvando e agradecendo a Deus também pela vida, pela saúde dele. O nosso irmão Robson Porto Filho, o Rafael Cunha em Itabaiana, no Sergipe, por ele e pela velhinha. Rezando conosco a Idelma, pedindo por ela e pela família, louvando e agradecendo a Deus também, a nossa irmã, pedindo as bênçãos da mãezinha querida, a Thelma, lá de Itabuna, na Bahia, agradecendo hoje pelo aniversário das afilhadas gêmeas, Thaís e Tayane. Desejo toda sorte e proteção para elas. Amém. Que a Mãe Aparecida as cubra com seu manto sagrado. O Cláudio Antônio e Dona Luciana, em São João da Boa Vista, rezando conosco. O nosso irmão querido Márcio Brandão, lá em Brasília, rezando conosco. A Verinha em Itabaiana, no Sergipe. A Yara, Yara Dias, rezando conosco também, por ela e pelos filhos. A Rosa em Limutaba. O Rui Tomé rezando conosco em Quirinópolis, Goiás. O Rubens Aparecido, o Rubão, no sítio Santa Terezinha, louvando e agradecendo a Deus por tudo. Osevaldo, bom dia, meu querido. Caiu a ligação. Osevaldo, bom dia, meu irmão. Osevaldo, bom dia. Caiu a ligação, mas nós vamos retornar novamente a ligação para ele. Osevaldo, bom dia. É, caiu mesmo. Mas nós vamos rezar, louvando e agradecendo a Deus por tudo. Pai nosso que estais nos céus, santificado seja o vosso nome. Venha a nós o vosso reino. Seja feita a vossa vontade, assim na terra como no céu. O pão nosso de cada dia nos dai hoje. Perdoai-nos as nossas ofensas, assim como nós perdoamos a quem nos tem ofendido. E não nos deixeis cair em tentação, mas livrai-nos de todo o mal. Amém. Ave Maria, cheia de graça, o Senhor é convosco. Bendita sois vós entre as mulheres, e bendito é o fruto do vosso ventre, Jesus. Santa Maria, Mãe de Deus, rogai por nós, pecadores, agora e na hora de nossa morte. Amém. Ave Maria, cheia de graça, o Senhor é convosco. Bendita sois vós entre as mulheres, e bendito é o fruto do vosso ventre, Jesus.
1: Santa Maria, Mãe de Deus, rogai por nós, pecadores, agora e na hora de nossa morte. Amém.
0: Meu querido, coloque as suas intenções.
1: Entendo, Ordem. Segundo mistério, quero colocar Dominiara na Veneza, Júlia no Matadouro, Mônica em família, aqui no bairro do Luciano, por minha família, minha mãe, meus irmãos, por minha filha Stephanie, todos doentes. Estou bem Aparecida, né, que fez aniversário agora em 16, e todos que estão rezando com a Mãe Aparecida neste momento.
0: Amém. Vamos continuar nesse mistério, louvando e agradecendo a Deus por tudo, na sua vida, na vida da sua família. Amém. Ave Maria, cheia de graça, o Senhor é convosco. Bendita sois vós entre as mulheres, e bendito é o fruto do vosso ventre, Jesus.
1: Santa Maria, Mãe de Deus, rogai por nós, pecadores, agora e na hora de nossa morte. Amém.
0: Ave Maria, cheia de graça, o Senhor é convosco. Bendita sois vós entre as mulheres, e bendito é o fruto do vosso ventre, Jesus.
1: Santa Maria, Mãe de Deus, rogai por nós, pecadores, agora e na hora de nossa morte. Amém.
0: Ave Maria, cheia de graça, o Senhor é convosco. Bendita sois vós entre as mulheres, e bendito é o fruto do vosso ventre, Jesus.
1: Santa Maria, Mãe de Deus, rogai por nós, pecadores, agora e na hora de nossa morte. Amém.
0: Ave Maria, cheia de graça, o Senhor é convosco. Bendita sois vós entre as mulheres, e bendito é o fruto do vosso ventre, Jesus.
1: Santa Maria, Mãe de Deus, rogai por nós, pecadores, agora e na hora e nossa morte. Amém.
0: Ave Maria, cheia de graça, o Senhor é convosco. Bendita sois vós entre as mulheres, e bendito é o fruto do vosso ventre, Jesus.
1: Santa Maria, Mãe de Deus, rogai por nós, pecadores, agora e na hora de nossa morte. Amém.
0: Ave Maria, cheia de graça, o Senhor é convosco. Bendita sois vós entre as mulheres, e bendito é o fruto do vosso ventre, Jesus.
1: Santa Maria, Mãe de Deus, rogai por nós, pecadores, agora e na hora de nossa morte. Amém.
0: Ave Maria, cheia de graça, o Senhor é convosco. Bendita sois vós entre as mulheres, e bendito é o fruto do vosso ventre, Jesus.
1: Santa Maria, Mãe de Deus, rogai por nós, pecadores, agora e na hora de nossa morte. Amém.
0: Ave Maria, cheia de graça, o Senhor é convosco. Bendita sois vós entre as mulheres, e bendito é o fruto do vosso ventre, Jesus.
1: Santa Maria, Mãe de Deus, rogai por nós, pecadores, agora e na hora dessa morte. Amém.
0: Glória ao Pai, ao Filho e ao Espírito Santo.
1: Assim como era no princípio, agora e sempre. Amém.
0: Ó meu bom e amado Jesus,
1: perdoai-nos, livrai-nos do fogo do inferno, levai as almas todas para o céu e socorri principalmente aquelas que mais precisarem da vossa infinita misericórdia.
0: São José,
1: rogai por nós.
0: Nossa Senhora das Graças,
1: rogai por nós.
0: Senhora Aparecida, Mãe, Rainha e Padroeira do Brasil,
1: rogai por nós e abençoe todas as famílias do Brasil.
0: Amém, meu irmão. Meu querido Rosevaldo, obrigado por ter rezado conosco. Que Deus abençoe o seu fim de semana, o seu dia. Fique com Deus, irmão.
1: Amém, Eduardo. Um forte abraço. Tenha um ótimo dia.
0: Amém. Salve Maria.
1: Salve Maria. Deus abençoe.

0: você, meu irmão, a você, minha irmã, que rezam conosco em suas casas, no seu trabalho, na estrada, onde quer que você esteja nesse momento em oração com a gente. Rezando conosco, Edson, lá em Ceilândia, no Distrito Federal, rezando por ele, pela família, pelo filho dele, Alberto, que é caminhoneiro, e por todas as famílias. O Vicente em Mococa, rezando por ele e pela família, louvando e agradecendo a Deus por tudo, e pela cirurgia que ele vai passar também, pedindo a intercessão da Mãe Aparecida. Rezando conosco, louvando e agradecendo a Cláudia, Simone Cláudia da Serrinha, Dom Viçoso, louvando e agradecendo a Deus por tudo na vida dela e de toda a família, rezando por todos eles. Rezando conosco, o Amauri de Bela Cruz, Ceará, rezando por ele e pela família. O José Carlos, em Juiz de Fora, rezando por ele e pela netinha. A Helena, louvando e agradecendo a Deus por tudo. Paulo e Ângela, em Ipiranga, no Paraná, unidos em oração conosco, louvando e agradecendo. Quem reza com a gente também, o Anderson Pietrobon, ele e a dona Érica, rezando conosco, louvando e agradecendo. Ela, dona Érica, que faz aniversário. Que bom, que parabéns, viu, Érica? Que Deus abençoe, que a mãe lhe cubra com o seu manto sagrado. Sempre muita saúde, muita paz para você. Que você continue sendo essa pessoa, viu? Especial, tanto na vida do Anderson, quanto na vida dos amigos, familiares. Que a Mãe Aparecida lhe abençoe hoje e sempre. Rezando conosco a Célia Nogueira, em Birigui, São Paulo. A Gisele em Capela, no Sergipe. Rezando por ela, pelos amigos. O Tarcísio Ribeiro, em Rio Novo, Minas Gerais. Rezando por ele e pela família. Rezando conosco também o Alcino Marcelino, por ele e pela família, louvando sempre por tudo que o Senhor tem realizado na vida dele. E ele reza também pela conversão dos pecadores. A Mônica reza conosco lá em Aracaju, pedindo as bênçãos da Mãe Aparecida por ela e pela família. A Mônica que reza hoje conosco também. A Fátima em Cruzeiro, rezando por ela e pela família, e pelo esposo Edson, pela alma dele, rezando por todos, todos, todos, louvando e agradecendo ao nosso bom Deus. A dona Cecília, lá de Getulina, interior de São Paulo. Dona Cecília, bom dia.
1: Bom dia, Eduardo.
0: Tudo bem, graças a Deus?
1: Graças a Deus.
0: Que maravilha. E hoje nós rezamos por quem, dona Cecília?
1: Vamos rezar na intenção de toda a minha família, especialmente para minha neta Gabriele, né? E pro meu neto Gustavo e o Leonardo, e meu filho o César Previato, e a minha nora Fabiane, que mora lá em Joinville, Santa Catarina. E para todos meus irmãos, né? Os irmãos do Terço, e para meus irmãos Maria e Nelson, e Joaquim, e Sérgio e Marina. E que Deus abençoe também a minha saúde, né? E nos proteja, que Nossa Senhora Aparecida nos guarda, tá? Sim. Vamos rezar por todos que estão ouvindo o Terço.
0: Vamos rezar e agradecer a Deus por tudo isso. Pai nosso que estais nos céus, santificado seja o vosso nome. Venha a nós o vosso reino, seja feita a vossa vontade, assim na terra como no céu.
1: O pão nosso de cada dia nos dai hoje, perdoai as nossas ofensas, assim como nós perdoamos a quem nos tem ofendido. Não nos deixeis cair em tentação, mas livrai-nos do mal. Amém.
0: Ave Maria, cheia de graça, o Senhor é convosco. Bendita sois vós entre as mulheres, e bendito é o fruto do vosso ventre, Jesus.
1: Santa Maria, Mãe de Deus, rogai por nós, pecadores, agora e na hora da nossa morte. Amém.
0: Ave Maria, cheia de graça, o Senhor é convosco. Bendita sois vós entre as mulheres, e bendito é o fruto do vosso ventre, Jesus.
1: Santa Maria, Mãe de Deus, rogai por nós, pecadores, agora e na hora da nossa morte. Amém.
0: Ave Maria, cheia de graça, o Senhor é convosco. Bendita sois vós entre as mulheres, e bendito é o fruto do vosso ventre, Jesus.
1: Santa Maria, Mãe de Deus, rogai por nós, pecadores, agora e na hora da nossa morte. Amém.
0: Ave Maria, cheia de graça, o Senhor é convosco. Bendita sois vós entre as mulheres, e bendito é o fruto do vosso ventre, Jesus.
1: Santa Maria, Mãe de Deus, rogai por nós, pecadores, agora e na hora da nossa morte. Amém.
0: Ave Maria, cheia de graça, o Senhor é convosco. Bendita sois vós entre as mulheres, e bendito é o fruto do vosso ventre, Jesus.
1: Santa Maria, Mãe de Deus, rogai por nós, pecadores, agora e na hora da nossa morte. Amém.
0: Ave Maria, cheia de graça, o Senhor é convosco. Bendita sois vós entre as mulheres, e bendito é o fruto do vosso ventre, Jesus.
1: Santa Maria, Mãe de Deus, rogai por nós, pecadores, agora e na hora da nossa morte. Amém.
0: Ave Maria, cheia de graça, o Senhor é convosco. Bendita sois vós entre as mulheres, e bendito é o fruto do vosso ventre, Jesus.
1: Santa Maria, Mãe de Deus, rogai por nós, pecadores, agora e na hora da nossa morte. Amém.
0: Ave Maria, cheia de graça, o Senhor é convosco. Bendita sois vós entre as mulheres, e bendito é o fruto do vosso ventre, Jesus.
1: Santa Maria, Mãe de Deus, rogai por nós, pecadores, agora e na hora da nossa morte. Amém.
0: Ave Maria, cheia de graça, o Senhor é convosco. Bendita sois vós entre as mulheres, e bendito é o fruto do vosso ventre, Jesus.
1: Santa Maria, Mãe de Deus, rogai por nós, pecadores, agora e na hora da nossa morte. Amém.
0: Ave Maria, cheia de graça, o Senhor é convosco. Bendita sois vós entre as mulheres, e bendito é o fruto do vosso ventre, Jesus.
1: Santa Maria, Mãe de Deus, rogai por nós, pecadores, agora e na hora da nossa morte. Amém.
0: Nossa Senhora do Perpétuo Socorro,
1: rogai por nós.
0: Sagrado Coração de Jesus,
1: iluminai-nos.
0: Divino Espírito Santo,
1: fazei o nosso coração semelhante ao vosso.
0: Nossa Senhora do Carmo,
1: rogai por nós.
0: Nossa querida Dona Cecília, muito obrigado por ter rezado conosco, viu? Deus abençoe.
1: Deus abençoe, Eduardo.
0: Deus abençoe o seu dia, a sua família. Fique Amém. Com Deus.
1: Amém. Salve Maria.
0: Salve Maria.

0: você, meu irmão, a você, minha irmã, que reza conosco na sua casa, aí no seu cantinho de oração, louvando e agradecendo a Deus por tudo na sua vida, na vida da sua família. Rezando conosco, Antônio em São Paulo, se preparando para sair para o trabalho, rezando por ele, pela família lá no Sergipe, por todos os colegas de trabalho, louvando e agradecendo a Deus também a Vera Lúcia pela vida e saúde dela e de toda a família. Os nossos irmãos rezando conosco, a Luzia Aparecida Pereira, lá de São Sebastião do Paraíso, rezando por ela e por toda a família. A Dona Maria de Lourdes, em Itapurã, no Mato Grosso do Sul, rezando por ela e pela família. Louvando e agradecendo também o Oswaldo Marques por tudo que o Senhor tem realizado na vida dele. O Jorge Pimenta em Águia Branca, no Espírito Santo. O Vander e Gino em Suzano. João Reis em Brasília. Dona Cleusa em Americana. Paulo Sapateiro em Nova Russas. A Márcia rezando conosco. Sérgio Lucas, seu Paulo e Dona Lúcia, lá em Daial, Santa Catarina. O Reginaldo Guimarães, também em Batatais, rezando conosco, por ele e por toda a família. Louvando e agradecendo a Deus, o nosso irmão querido que reza conosco, pedindo as bênçãos da Mãe Aparecida, lá em Matozinhos, o Ronaldo de Castro, rezando por ele e pela família. A vovó Tânia no Sergipe, rezando por ela e pela família. O Cláudio em Tremembé, rezando pela Gorete, pelo filho dela e pelos amigos. Seu Geraldo Madeira, também rezando conosco, louvando e agradecendo ao bom Deus por tudo que temos, por tudo que somos. E quem reza conosco este quarto mistério é a nossa irmã querida Mônica, lá em Aracaju. Mônica, bom dia!
1: Bom dia, Eduardo, tudo bom?
0: Tudo certinho, graças a Deus. Como eu digo, do jeito que Deus manda, do jeitinho que Deus quer. Graças a Deus. Minha irmã querida, nós rezamos por quem hoje?
1: Hoje eu rezo por todas as famílias, pelos doentes, por todos os ouvintes da Rádio Cultura, pela minha família, minha mãezinha que está aqui ligadinha também, pelo meu filho Antônio, né? Pela Dona Aparecida que rezou há pouco, Rosevaldo. Rosevaldo é meu vizinho. E que Deus abençoe, Eduardo, pela sua família também. Amém. E gratidão pela oportunidade de estarmos sempre juntos em orações, né? Rezo pela Núzia, todos os ouvintes queridos da Rádio Cultura e todos que estão ligadinhos.
0: Amém. Vamos rezar? Vamos rezar. Amém. E agradecer a Deus por tudo que o Senhor tem concedido a cada um de nós. E eu quero colocar também em oração a neta da Dona Marita, lá em Salvador, a Ana Gabriela, rezando pela vida e saúde dela, pela vida e saúde de todos os nossos irmãos e irmãs enfermos, por todos aqueles que estão nos hospitais, nas casas de repouso, ou até em suas próprias casas, se recuperando, né? Com a graça de Deus. Pai nosso que estás nos céus, santificado seja o vosso nome, venha a nós o vosso reino, seja feita a vossa vontade, assim na terra como no céu.
1: O pão nosso de cada dia nos dai hoje, perdoai as nossas ofensas, assim como nós perdoamos a quem nos tem ofendido, e não nos deixeis cair em tentação, mas livrai-nos do mal. Amém.
0: Ave Maria, cheia de graça, o Senhor é convosco. Bendita sois vós entre as mulheres, e bendito é o fruto do vosso ventre, Jesus.
1: Santa Maria, Mãe de Deus, rogai por nós, pecadores, agora e na hora de nossa morte. Amém.
0: Ave Maria, cheia de graça, o Senhor é convosco. Bendita sois vós entre as mulheres, e bendito é o fruto do vosso ventre, Jesus.
1: Santa Maria, Mãe de Deus, rogai por nós, pecadores, agora e na hora de nossa morte. Amém.
0: Ave Maria, cheia de graça, o Senhor é convosco. Bendita sois vós entre as mulheres, e bendito é o fruto do vosso ventre, Jesus.
1: Santa Maria, Mãe de Deus, rogai por nós, pecadores, agora e na hora de nossa morte. Amém.
0: Ave Maria, cheia de graça, o Senhor é convosco. Bendita sois vós entre as mulheres, e bendito é o fruto do vosso ventre, Jesus.
1: Santa Maria, Mãe de Deus, rogai por nós, pecadores, agora e na hora de nossa morte. Amém.
0: Ave Maria, cheia de graça, o Senhor é convosco. Bendita sois vós entre as mulheres, e bendito é o fruto do vosso ventre, Jesus.
1: Santa Maria, Mãe de Deus, rogai por nós, pecadores, agora e na hora de nossa morte. Amém.
0: Ave Maria, cheia de graça, o Senhor é convosco, bendita sois vós entre as mulheres, e bendito é o fruto do vosso ventre, Jesus.
1: Santa Maria, Mãe de Deus, rogai por nós, pecadores, agora e na hora de nossa morte. Amém.
0: Ave Maria, cheia de graça, o Senhor é convosco, bendita sois vós entre as mulheres, e bendito é o fruto do vosso ventre, Jesus.
1: Santa Maria, Mãe de Deus, rogai por nós, pecadores, agora e na hora de nossa morte. Amém.
0: Ave Maria, cheia de graça, o Senhor é convosco. Bendita sois vós entre as mulheres, e bendito é o fruto do vosso ventre, Jesus.
1: Santa Maria, Mãe de Deus, rogai por nós, pecadores, agora e na hora de nossa morte. Amém.
0: Ave Maria, cheia de graça, o Senhor é convosco. Bendita sois vós entre as mulheres, e bendito é o fruto do vosso ventre, Jesus.
1: Santa Maria, Mãe de Deus, rogai por nós, pecadores, agora e na hora de nossa morte. Amém.
0: Glória ao Pai, ao Filho e ao Espírito Santo.
1: Como era no princípio, agora e sempre. Amém.
0: Ó meu bom e amado Jesus,
1: perdoai-nos, livrai-nos do fogo do inferno, levai as almas todas para o céu e socorrei principalmente as que mais precisarem da vossa infinita misericórdia.
0: Nossa Senhora do Perpétuo Socorro,
1: rogai por nós.
0: São Geraldo Magela,
1: rogai por nós.
0: Santo Afonso Maria de Ligório,
1: rogai por nós.
0: Senhora Aparecida, Mãe, Rainha e Padroeira do Brasil,
1: rogai por nós.
0: Que recorremos a vós. Mônica, amém. Muito obrigado por ter rezado conosco. Um dia abençoado, um fim de semana abençoado. Fique com Deus, minha irmã.
1: Amém, Eduardo. Muito obrigada. Gratidão pela oportunidade. Um abraço a todos que estão na sintonia. E como eu te falei, estamos todos juntos, né? Eita. Em oração. Que Deus lhe abençoe. Salve Maria.
0: Salve Maria.

0: a você, meu irmão, a você, minha irmã, que reza conosco. Onde quer que você esteja nesse momento, louvando e agradecendo ao bom Deus por tudo na sua vida. Reza conosco, pedindo as bênçãos da Mãe Aparecida, a Laura lá em Aracaju, no Sergipe, a Maria Márcia rezando conosco também, pedindo por ela, pela família, mandando um abraço muito especial ao Padre Sebastião, lá da Fazenda da Esperança, em Campo Mourão, no Paraná, o Evandro Soares Cruz, em Juiz de Fora, ele e a esposa, Dona Marilze, rezando conosco, rezando pela neta Gabriela, pelos filhos, louvando e agradecendo a Deus também, a Margarida, de Campo Largo, pedindo as bênçãos da Mãe Aparecida, por ela, pela família, por toda a comunidade Taguara dos Pires, louvando e agradecendo a Deus, o Zico, lá de Jales, interior de São Paulo, rezando por ele e pela família, o José dos Santos também, em Caxambu, rezando por ele e pela família. Rezando, louvando e agradecendo a Eliete, em Curvelo, Minas Gerais, a Maria de Brotas, em Castro Alves, na Bahia, a Sueli Maria, em Paraisópolis, rezando com a gente, louvando e agradecendo a Deus também, o nosso irmão Jefferson Silva, pedindo por ele e pela família, o Ayrton, rezando conosco, louvando e agradecendo a Deus também, por tudo na vida deles e de todos aqueles que estejam em oração com a gente. Pedindo as bênçãos da mãe querida, a nossa irmã Neia, lá em Campinas, rezando por ela, pela família, louvando e agradecendo ao bom Deus por tudo que temos, por tudo que somos. Pedindo a proteção e as bênçãos da mãezinha querida por todos os nossos irmãos e irmãs em Cristo. Neia, bom dia!
1: Eduardo, tudo bem?
0: Tudo bem, graças a Deus.
1: Tudo bem, graças a Deus.
0: E hoje nós rezamos por quem, Edneia?
1: Primeiramente, eu quero sempre agradecer, né, a intercessão da mãezinha por mim, por toda a minha família, pela saúde do meu irmão Lúcio, por uma intercessão, uma intenção especial, né, que
0: sim,
1: uma graça que eu recebi. E quero agradecer muito a ela por tudo na minha vida. Quero rezar também por todos os nossos irmãos do Santo Terço, por você, Eduardo, por toda a sua família, por Evandro e toda a família dele.
0: Amém. Vamos rezar.
1: E pela alma da Neuza.
0: Tá certo, minha irmã. Vamos rezar e agradecer a Deus por tudo. Sempre agradecendo, sermos gratos a todo momento, a todo instante. Pai nosso que estais nos céus, santificado seja o vosso nome, venha a nós o vosso reino, seja feita a vossa vontade, assim na terra como no céu.
1: O pão nosso de cada dia nos dai hoje, perdoai as nossas ofensas, assim como nós perdoamos a quem nos tem ofendido. Não vos deixeis cair em tentação, mas livrai do mal. Amém.
0: Ave Maria, cheia de graça, o Senhor é convosco. Bendita sois vós entre as mulheres, e bendito é o fruto do vosso ventre, Jesus.
1: Santa Maria, Mãe de Deus, rogai por nós, pecadores, agora e na hora de nossa morte. Amém.
0: Ave Maria, cheia de graça, o Senhor é convosco. Bendita sois vós entre as mulheres, e bendito é o fruto do vosso ventre, Jesus.
1: Santa Maria, Mãe de Deus, rogai por nós, pecadores, agora e na hora de nossa morte. Amém.
0: Ave Maria, cheia de graça, o Senhor é convosco. Bendita sois vós entre as mulheres, e bendito é o fruto do vosso ventre, Jesus.
1: Santa Maria, Mãe de Deus, rogai por nós, pecadores, agora e na hora de nossa morte. Amém.
0: Ave Maria, cheia de graça, o Senhor é convosco. Bendita sois vós entre as mulheres, e bendito é o fruto do vosso ventre, Jesus.
1: Santa Maria, Mãe de Deus, rogai por nós, pecadores, agora e na hora de nossa morte. Amém.
0: Ave Maria, cheia de graça, o Senhor é convosco. Bendita sois vós entre as mulheres, e bendito é o fruto do vosso ventre, Jesus.
1: Santa Maria, Mãe de Deus, rogai por nós, pecadores, agora e na hora de nossa morte. Amém.
0: Ave Maria, cheia de graça, o Senhor é convosco. Bendita sois vós entre as mulheres, e bendito é o fruto do vosso ventre, Jesus.
1: Santa Maria, Mãe de Deus, rogai por nós, pecadores, agora e na hora de nossa morte. Amém.
0: Ave Maria, cheia de graça, o Senhor é convosco. Bendita sois vós entre as mulheres, e bendito é o fruto do vosso ventre, Jesus.
1: Santa Maria, Mãe de Deus, rogai por nós, pecadores, agora e na hora de nossa morte. Amém.
0: Ave Maria, cheia de graça, o Senhor é convosco. Bendita sois vós entre as mulheres, e bendito é o fruto do vosso ventre, Jesus.
1: Santa Maria, Mãe de Deus, rogai por nós, pecadores, agora e na hora de nossa morte. Amém.
0: Ave Maria, cheia de graça, o Senhor é convosco. Bendita sois vós entre as mulheres, e bendito é o fruto do vosso ventre, Jesus.
1: Santa Maria, Mãe de Deus, rogai por nós, pecadores, agora e na hora de nossa morte. Amém.
0: Ave Maria, cheia de graça, o Senhor é convosco. Bendita sois vós entre as mulheres, e bendito é o fruto do vosso ventre, Jesus.
1: Essa Santa Maria eu rezo por meus sobrinhos, a Paula, Nicole, Yasmin e Leonardo. Santa Maria, Mãe de Deus, rogai por nós, pecadores, agora e na hora de nossa morte. Amém.
0: Glória ao Pai, ao Filho e ao Espírito Santo.
1: Assim como era no princípio, agora e sempre. Amém.
0: Ó meu bom e amado Jesus,
1: perdoai e livrai do fogo do inferno. Levai as almas todas para o céu, socorrei principalmente aquelas que mais precisam da vossa divina misericórdia.
0: Nossa Senhora de Fátima,
1: rogai por nós.
0: Nossa Senhora das Graças,
1: rogai por nós.
0: Nossa Senhora do Perpétuo Socorro,
1: rogai por nós.
0: Senhora Aparecida, Mãe, Rainha e Padroeira do Brasil,
1: rogai por nós que recorremos a vós.
0: Amém.
1: Ricardo, posso rezar a Salve Rainha?
0: Eu ia convidar você para rezar a Salve Rainha.
1: Ai, vamos, que bom.
0: Vamos rezar juntos. Infinitas graças vos damos, Soberana Rainha, pelos benefícios que todos os dias recebemos em vossas mãos maternais. Dignai-vos agora
1: e sempre
0: tomar-nos debaixo de vosso poderoso amparo, e para mais vos alegrar, vos saudamos com uma Salve Rainha.
1: Salve Rainha, Salve Rainha, Mãe de Misericórdia, vida, doçura e esperança vossa.
0: A vós bradamos os degredados filhos de Eva, a vós suspiramos gemendo e chorando neste vale de lágrimas. Eia, pois,
1: advogada nossa,
0: esses vossos olhos
1: misericordiosos
0: a nós volvei,
1: e depois
0: deste desterro mostrai-nos Jesus, bendito fruto do vosso ventre. Ó clemente,
1: ó piedosa,
0: ó doce sempre Virgem Maria, rogai por nós,
1: Santa Mãe de Deus,
0: para que sejamos dignos das promessas de Cristo. Assim seja. Amém. Neia, muito obrigado por ter rezado conosco. Vi um dia abençoado, um fim de semana abençoado. Fique com Deus, minha irmã.
1: Ai, fica com Deus também, Eduardo. Muito obrigada, viu? Deus abençoe sua vida sempre.
0: Amém. A nossa, de todos nós. Fique com Deus. Salve Maria.
1: Salve Maria.
0: E nós chegamos ao final do nosso Santo Terço, e nós queremos nesse momento, mãezinha, nos entregar a vós o nosso trabalho, a nossa família, os nossos amigos, as nossas preocupações, tudo aquilo que nos pertence, nós colocamos, Senhora Aparecida, no teu braço, no teu colo, para que a Senhora nos acolha, acolha os nossos pedidos e interceda junto ao seu Filho Jesus por todos nós. Ó Maria Santíssima, pelos méritos de nosso Senhor Jesus Cristo. Em vossa querida imagem de Aparecida, espalhais inúmeros benefícios sobre todo o Brasil. Eu, embora indigno de pertencer ao número de vossos filhos e filhas, mas cheio do desejo de participar dos benefícios de vossa misericórdia, prostrado a vossos pés, consagro-vos o meu entendimento, para que sempre pense no amor que mereceis. Consagro-vos a minha língua, para que sempre vos louve e propague a vossa devoção. Consagro-vos o meu coração, para que depois de Deus vos ame sobre todas as coisas. Recebei-me, ó Rainha incomparável, vós que o Cristo crucificado deu-nos por mãe, no ditoso número de vossos filhos e filhas. Acolhei-me debaixo de vossa proteção. Socorrei-me em todas as minhas necessidades, espirituais e temporais, sobretudo na hora de minha morte. Abençoai-me, ó celestial cooperadora, e com vossa poderosa intercessão, fortalecei-me em minha fraqueza, a fim de que, servindo-vos fielmente nesta vida, possa louvar-vos, amar-vos e dar-vos graças no céu por toda a eternidade. Assim seja. Amém. Obrigado a você, meu irmão, a você, minha irmã, a vocês que rezaram conosco. Nós estivemos e continuaremos sempre unidos, em nome do Pai, do Filho e do Espírito Santo. Amém. Fiquem todos com as bênçãos do Senhor Jesus, a proteção, a intercessão de nossa Mãe Santíssima, a Senhora Aparecida. Nos encontramos, com a graça de Deus, na próxima madrugada. Fiquem em paz. Fiquem todos em paz.

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6: 5 horas, horário de Brasília.
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0: chegando naquele jeitão de sempre que você já conhece com muita música sertaneja, alegria e diversão, pra gente começar bem a nossa quintaneja, quinta-feira mais sertaneja do Brasil, hoje dia 18 de junho de 2026, agradecendo sempre o seu carinho e a sua companhia, é bom demais saber que você escolheu a Rádio Aparecida e a Rede Aparecida de Rádio pra juntos despertarmos ao som dos clássicos da nossa música sertaneja. E o programa Acorda Brasil tem a direção geral do missionário redentorista Padre Vanderlei Souza. Na coordenação nós temos a Paula Castro e nos trabalhos técnicos comandando a máquina de som da Rádio Aparecida, eles, meus amigos Leonardo Mota, o Leozinho, o Marcos Prado, o Marcão, e o Patrick Carvalho, o MC Trix. Estão bom, firmes e fortes, bom pra arrebentar, animados pra nossa quintaneja, e é ou não é a quinta-feira mais sertaneja do Brasil? Com certeza é, e é com força, né? Quem vai começar na máquina de som hoje é você, meu amigo Leozinho. Então faz o seguinte, já deixa o microfone ligado e deixa o nosso amigo Jarba soltar a voz aqui, já pedir a moda que ele tá querendo curtir nesse comecinho de programa. Fala comigo, Jarbas.
1: Bom dia, Bruno Naia, um abraço, Deus abençoe o seu dia. Coloca uma música aí pra nós do Tião Carreiro, Boi Soberano, Jarbas, bom sucesso, Minas Gerais.
0: Valeu, meu amigo Jarbas, abraço pra você e a todos de bom sucesso em Minas Gerais. Ouviu aí, Leozinho? Ele tá querendo curtir Boi Soberano com Tião Carreiro e Pardinho, já vai preparando essa moda pra ele, enquanto você vai ajeitando ela daí, eu vou mandando daqui aquele abraço carinhoso e especial aos amigos e amigas que sempre nos sintonizam pelas emissoras de rádios que integram a Rede Aparecida de Rádio, entre elas a Rádio Cidade FM em Martins Soares, Minas Gerais, terra do nosso amigo Marcos José de Souza, o Marquinhos Blackfone. Temos também a Rádio Difusora em Casa Branca, São Paulo, a Rádio Coração FM em Dourados, no Mato Grosso do Sul, e a Rádio Diocesana FM em Campanha, Minas Gerais. Essas que são algumas das várias emissoras que sempre levam a nossa programação cada dia mais longe. Fica aqui o abração do Bruno Anaia e o nosso agradecimento. Agora sim, meu amigo Leozinho, simbora abrir o programa com Tião Carreiro e Pardinho e a história do Boi Soberano. Bom dia, Brasil. 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

0: Aparecida Música, Fé e Missão, tá aí os saudosos Tunico e Tinoco fechando o bloco ao som de Chico Mineiro pra atender o pedido da nossa amiga Márcia Denise de Souza Caneschi, que mandou recadão aqui no nosso WhatsApp falando o seguinte: bom dia, Bruno, eu moro em Ubá, Minas Gerais, e gostaria de ouvir a música com Tunico e Tinoco, Chico Mineiro, oferecer para todos que curtem o melhor programa de música sertaneja do Brasil, e que Nossa Senhora nos cubra com seu manto sagrado, e voto na música de número 2. Tá anotado o seu voto, Márcia. Obrigado pelo carinho, pela participação e pelo elogio também. Se você escreveu, eu acredito, Márcia. Escreveu aí que é o melhor programa de música sertaneja do Brasil, quem nos dera, mas a gente trabalha pra isso. Beijo pra você, Márcia. Obrigadão pelo carinho e pela audiência de todas as manhãs, e um abração a todos dessa cidade maravilhosa, que é o município de Ubá, em Minas Gerais. Deixa eu pegar mais um recadão aqui. Bom dia, Bruno, sou Jarlan de Itapecerica da Serra, toca pra mim a música Cabocla Tereza do Tunico e Tinoco, fica com Deus e com Nossa Senhora Aparecida, e eu voto na música de número 2, e vai, Brasil, meu palpite pro jogo é 3-0, tá anotado aqui, meu amigo Jarlan, tá querendo... Já votou, né, na música de número 2, só acabou com a Tereza que eu fiquei devendo pra você, porque o Tunico Tinoco já fechou o bloco cantando a Chico Mineiro. E ontem, o MC Trick, qual foi seu palpite ontem mesmo, MC Trick? O seu palpite pro jogo de sexta-feira vai ser 2-0. O Leozinho foi 2-1, Leozinho. Você falou 3-1. O Leozinho falou. Dá um cutucão nele aí, MC Trick. Leozinho tá. Qual foi o seu palpite pro jogo mesmo, Leozinho? Foi 3-1 pro Haiti. 3-1 pro Haiti. Não, 3-1 pro Brasil, é. 3-1 pro Brasil. MC Trick foi 2-0 pro Brasil. E o nosso amigo Jarlan tá aqui 3-0. Eu vou acompanhar meu amigo Jarlan. Vai ser 3-0 pro Brasil. É o meu palpite também, tá igual do nosso amigo Jarlan de Itapecerica da Serra. Foi o MC Trick que me confundiu. Acho que o MC Trick falou 3-0. Nós falou pro Brasil. MC Trix, você que me confundiu. Não, você falou certo, eu que confundi mesmo. Não, o Brasil ganha sexta, é isso que importa. Sexta-feira, Brasil vai ganhar. Então, Leozinho deu o palpite dele aí: 3-1, MC Trix 2-0, nosso amigo Jarlan 3-0, e eu sigo o nosso amigo Jarlan também 3-0. Amanhã tem o palpite do Marcão, e amanhã à noite tem o jogaço do Brasil. Mandando também um super beijo pra nossa amiga Luzia Cândido de Brumadinho em Minas Gerais. Ela que mandou aqui, ó. Bom dia, Bruno Aná. E aí, Leozinho, tudo bem com vocês aí? Todos os dias, eu e o Carlinhos estamos ouvindo vocês. Acorda às 4, reza o texto com o Eduardo José. Ele vai embora e continuamos com você. Manda uma música aí pra nós. Deixa comigo, minha amiga Luzia Cândido. Beijão pra você. Abração pro nosso amigo Carlinhos. E bom descanso pro Eduardo, né? Que saiu agora há pouco, com certeza já tá descansando lá, né? Já deu tempo dele chegar na casa dele, pelo menos. Agora, será que o Eduardo José tem uma dúvida? Só ele mesmo pra tirar amanhã, vou perguntar pra ele, né? Se ele, quando ele chega na casa dele, ali por volta das 5 da manhã, se ele chega e toma café e vai dormir, ou se ele chega e já vai dormir, ou se ele chega e já sai de casa, porque o Eduardo José não para também, né? Pinça num caboclo que não para, é o Eduardo José. Esses dias eu falei com ele, se eu não me engano, ele tinha chego na casa dele e já foi servir a missa no Santuário Nacional. O grande Eduardo José, que tá todas as madrugadas no comando do Com a Mãe Aparecida, esse programa maravilhoso e tradicional aqui da emissora de Nossa Senhora Aparecida. E o Eduardo José depois vai tirar essa dúvida: chega na casa dele, toma café e vai dormir, ou vai dormir depois que acorda, toma café? O que você acha, Elzinho? Você acha que o Eduardo José, quando chega na casa dele agora por volta das 5 e pouquinho, ele já chega e vai dormir, ou ele chega e vai tomar café pra depois dormir? Você acha que ele escuta o Acorda Brasil, toma um cafezinho e depois vai dormir? Bom demais. Se tiver na sintonia, abração pro nosso amigo Eduardo José, nosso amigo de todas as madrugadas aqui na Rádio Aparecida. Já tá na hora do intervalo, bora lá pro nosso intervalo, primeiro intervalo dessa quinta-feira. Na sequência, a gente volta aqui para falar da votação da música da semana e tem também o quadro TBT Nejo pra gente viajar no tempo. E hoje nós vamos pro ano de 1987 e eu vou atender ainda o pedido da nossa amiga Maria Madalena Brugge, de Juiz de Fora, em Minas Gerais. Eu volto já.
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7: 5:30, horário de Brasília.
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0: Estamos de volta para dar sequência ao Acorda Brasil desta quinta-feira, dia 18 de junho de 2026. Mandando aquele abraço a mais amigos e amigas que nos sintonizam pelas emissoras de rádios que fazem parte da rede Aparecida de Rádio, entre elas a Rádio Brasil em Campinas, São Paulo, a Rádio Interativa FM em Espírito Santo do Pinhal, São Paulo, a Rádio Rural FM em Tefé, no Amazonas, e a Rádio Regional Esperança FM em Lins, São Paulo. Essas que são mais algumas das várias emissoras que esparramam a nossa programação pelos quatro cantos desse nosso Brasilzão. E agora eu quero lembrar da votação da música da semana. Para você que ainda não escolheu a sua preferida, a hora é agora. Essa semana, duas animadas de duas duplas espetaculares. A de número um, Edson e Hudson cantando Galera Coração, e a de número dois, Rio Negro e Solimões cantando Peão Apaixonado. E você, meu amigo e minha amiga, vai escolher a sua preferida mandando o recadão aqui no nosso WhatsApp 12-3104-1043. Tem um trechinho delas aí, MC Trick. Capricha num trechinho delas, então. Eu quero...

0: Depois de ouvir um trechinho de cada uma delas, eu quero saber o que é que os nossos amigos e amigas estão mandando aqui no nosso WhatsApp. Liga o microfone e deixa a nossa amiga Lourdes soltar a voz. Fala comigo, minha amiga.
1: Bom dia, Bruna Naia. Lourdes de Guaratinguetá, eu e Demerval já estamos te ouvindo. A música da semana é a número 2. Manda um abraço pra nós aqui no Jardim Esperança. Que Deus, Nossa Senhora Aparecida, nos abençoe. Vocês aí, nós aqui, Guaratinguetá.
0: Beijo, minha amiga Lourdes. Abração pro Demerval e tá anotado o seu voto na música de número 2. Um abração a todos de Guaratinguetá, cidade vizinha aqui de Aparecida. Cidade boa demais, de um povo trabalhador, de um povo gente boa e que gosta de ouvir a Rádio Aparecida. Mandando também um abração aqui pra nossa amiga Tânia Pacheco de Salvador, na Bahia. Ela que mandou aqui, ó: Bruno, eu voto na música de número 2. Que Deus e Nossa Senhora Aparecida continue protegendo vocês. Amém. Minha amiga Tânia, tá anotado o seu voto, escolhendo Rio Negro e Solimões, cantando Peão Apaixonado. Deixa eu pegar mais um recadão aqui. Bom dia, Bruno Anaia e equipe. Gostaria de ouvir a música Seu Retrato com Durval e Davi. Eu voto na segunda música, Peão Apaixonado. A paz de Maria pra todos. É o Fábio Bacheba de Cachoeira Paulista, nossa terra pequenina, nossa amada Cachoeira. Abraço pra você, meu amigo Fábio. E se der tempo ainda hoje, a gente rola essa do Durval e Davi pra você, Seu Retrato. Música boa demais. Liga o microfone aí de novo, MC3, que vamos dar um cheguinho em Juiz de Fora, Minas Gerais, e ouvir a nossa amiga Maria Madalena soltando a voz. Fala comigo, minha amiga.
2: Bom dia, Bruna Nai. Bom dia a todos aí da equipe da Rádio Aparecida, do programa Acorda Brasil. Estou passando aqui a Maria Madalena Bruja, Poço do Imperador, Sítio Santa Luzia, São Pedro, Cidade Alta, Juiz de Fora.

0: se for possível, se você puder, coloca o Gino Geno pra cantar a música Chonado Sem Quantia. Mando pra todos que estão ouvindo o seu programa, que curte o seu programa, que ama você, Bruno. Fica com Deus, um bom dia, um bom trabalho. Que Nossa Senhora Aparecida te cubra com o manto dela, onde é que você estiver. Fica com Deus, bom dia. Nós pedimos tudo em nome de Jesus. Fica com Deus.
1: Amém, minha amiga Maria Madalena, um beijo pra você, grande abraço a todos de Juiz de Fora em Minas Gerais, da Cidade Alta, enfim, todos os bairros maravilhosos de Juiz de Fora em Minas Gerais, abraço também a todos que nos ouvem através da Rádio Catedral, que também é uma emissora que integra a rede Aparecida de Rádio. E a nossa amiga Maria Madalena já votou na música de número 2, escolhendo Rio Negro e Solimões, também cantando Peão Apaixonado. E ela pediu essa música Chonado Sem Quantia do Gino e Geno, e eu vou trazer ela agora nesse quadro onde a gente viaja no tempo.
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1: E no quadro TBT Nejo de hoje, eu vou atender o pedido da nossa amiga Maria Madalena e trazer uma música que a dupla Gino e Geno gravou originalmente no ano de 1987, que é a música Chonado Sem Quantia, que fez parte do álbum Joia de Ouro, Os Chonados, que foi esse LP que a dupla Gino e Geno lançou pelo selo Continental no ano de 1987. A gente curte agora. Aqui no Acorda Brasil, é pra você, minha amiga Maria.

0: Aparecida Música, Fé e Missão, tá aí o Léo Canhoto e Robertinho cantando a linda canção Meu Velho Pai, pra atender o pedido do nosso amigo Silvano Luiz Cordeiro, que mandou recadão aqui no nosso WhatsApp falando o seguinte: bom dia, Bruno, estou de folga hoje, mas estou curtindo o Acorda Brasil. Toca a música Meu Velho Pai, pois me faz lembrar do meu velho pai que faleceu recentemente. Pediu e ouviu o nosso amigo Silvano, e como é bom a gente se recordar de pessoas especiais, como é o caso do seu pai, que infelizmente faleceu aí recentemente, mas que através dessa canção, sem dúvida nenhuma, você se recorda de bons momentos que viveu ao lado do seu saudoso pai. É ou não é, meu amigo Silvano? É bom demais, né? É o que a gente sempre fala aqui no Acorda Brasil, né? Saudade sim, tristeza não. Saudade sim, pra gente se recordar com muito carinho dessas pessoas que, sem dúvida nenhuma, marcaram as nossas vidas, como é o caso do Silvano, o paizão dele, que faleceu recentemente, e através dessa música do Léo Canhoto e Robertinho, ele volta a lembrar do seu pai. Bom demais, né? E as músicas têm realmente essa função também, né? De fazer a gente ou lembrar daquela pessoa amada, lembrar daquele familiar, lembrar daquele amigo que gosta de uma certa música e que quando você ouve, você lembra dele. Lembrar também de lugares maravilhosos, né? Essas músicas que a gente traz aqui no Acorda Brasil, que faz a gente lembrar do sítio, lembrar da roça, da fazenda, lembrar da natureza, enfim, as músicas fazem a gente viajar no tempo, nos trazem boas recordações e nos fazem também lembrar de pessoas especiais e pessoas que de alguma forma marcaram as nossas vidas. E isso é bom demais, por isso que a gente seleciona a dedo cada música que toca aqui no Acorda Brasil, porque os nossos amigos e amigas que curtem a Rádio Aparecida são exigentes e gostam de ouvir moda boa, por isso que gostam de ouvir a Rádio Aparecida, a emissora de Nossa Senhora. E agora é hora do Amigo do Campo ficar bem informado com as principais notícias e informações do mundo agropecuário.
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3: A automação está chegando com força ao campo. Empresas do setor agro têm apresentado robôs capazes de identificar plantas daninhas, monitorar culturas e até realizar algumas operações de forma autônoma. Embora essa tecnologia ainda esteja em expansão, a expectativa é que ela ajude a reduzir custos e aumente também a eficiência das propriedades rurais. Para o produtor, isso representa mais uma etapa da transformação digital que já está mudando a cara do agronegócio.
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9: Bom dia, meu irmão, minha irmã. Mais uma vez a Rádio Educadora já entra no ar, direto dos estúdios aqui de Coronel Fabriciano, para o Vale do Aço e todo mundo. A frequência 91.7 já está com todo vapor. Olha, eu sou o Padre José Wilker, sou diretor da Rádio Educadora e quero junto com você fazer um momento de prece, um momento de louvor a Deus nessa manhã, colocando a jornada do dia sob a tua proteção. O evangelho de hoje é de São Mateus, capítulo 6, já estamos nos versículos de 7 a 15. Naquele tempo, disse Jesus a seus discípulos: Quando orardes, não useis muitas palavras, como fazem os pagãos. Eles pensam que serão ouvidos por força das muitas palavras. Não sejais como eles, pois vosso Pai sabe do que precisais muito antes que vós o peçais. Vós deveis rezar assim: Pai nosso que estais nos céus, santificado seja o vosso nome. Venha o teu reino, seja feita a tua vontade, assim na terra como no céu. O pão nosso de cada dia nos dai hoje. Perdoai-nos as nossas ofensas, assim como nós perdoamos a quem nos tem ofendido. E não nos deixeis cair em tentação, mas livrai-nos do mal. E assim, mas se vós não perdoardes os homens, vosso Pai também não vos perdoará as faltas que vós cometestes. Palavra da salvação, glória a vós, Senhor. Jesus nos ensina a oração que agrada ao Pai, com simplicidade e pureza de coração. A oração perfeita. Muitas vezes, nós nos confundimos e pensamos que a nossa prece será ouvida por Deus quando usamos palavras bonitas e eloquentes. Por isso, Jesus nos motiva a sermos objetivos no nosso relacionamento com o Pai, usando a sua palavra como argumento, reconhecendo que Deus é Pai e, consequentemente, conhece as nossas reais necessidades. Leva-nos a louvar a santidade do seu nome e a nos comprometermos com a edificação do seu reino aqui na terra como no céu. Jesus nos convida a pedir ao Pai o perdão para promover as nossas carências a cada dia da nossa vida. O pão que alimenta o nosso corpo, mas também o pão que nutre a nossa alma, o pão da palavra, o pão da Eucaristia, o pão da oração, que nos fortalece e nos exercitam para receber e oferecer o pão do perdão. Perdão de Deus para nós e o nosso perdão aos nossos irmãos, porque somos filhos do mesmo Pai. No final, Jesus nos instrui a pedir pela nossa maior necessidade em todos os dias, não cair em tentação do pecado e nos livrar do mal que é o demônio, inimigo de Deus. Rezemos a oração do Pai Nosso com convicção do que estamos proclamando. Com certeza, a nossa vida será um autêntico testemunho de santidade. Portanto, a oração do Pai Nosso é a oração mais agradável a Deus, quando é vivenciada por nós. Vamos então rezar, não Pai Nosso nesse momento, mas um louvor que pede a Deus a bênção sobre esse dia. Querido Deus, nesta linda manhã, agradeço-te por proteger os meus sonhos, por minha família, minha comida em nossa mesa e por trazer o dia cheio de esperança. Obrigado, querido Deus, tu sempre nos fornece mais do que precisamos. É realmente maravilhoso desfrutar de tuas bênçãos abundantes. Meu Deus, não quero começar esse novo dia sem entregá-lo a ti. Cuide da minha vida, da vida de meus familiares e amigos. Peço a ti que nos guie com tua santa palavra a cada momento. Segure nossas mãos com teu amor e nos conduza no caminho certo, para que possamos crescer na verdade, na felicidade. Amém. Que o Senhor nos abençoe e nos guarde ao longo de todo este dia e fique com Deus.
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0: compadre, bom dia, comadre, bom dia, gente do sertão, bom dia, gente da cidade. 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
2: Fala,
0: é sério. É sério, sim. É uma hora, dia de sábado, de 6 até às 7, mas é o suficiente pra você escutar modão sem agrotóxico. É. Fica comigo aí. Deus em nossa companhia, Nossa Senhora de Aparecida, minha santa e querida mãezinha padroeira do Brasil, que guia os nossos caminhos. Já olhou como é que tá o dia hoje? Já é, tá maravilhoso, meu filho. Você já ganhou ele de presente. Vem comigo aqui, você vai escutar, madão. Fica quietinha aí que você vai escutar o belo Monte Amaraí cantar A Volta do Caminhoneiro. E o Tunico e Tinoco também vai executar pra nós a música Cruel Destino. O divino Donizete vai repicar o cavalo enxuto. Já entrou, dá lá, abrir a porta. Chegou ali agora, pode ir, meu filho. Pode cantar, canta pra baixo, amigo.

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6: Seis horas, 20 minutos, 19 segundos na sua primeira do Vale. A alegria de estar aqui todas as manhãs é imensurável. Parece que lá dentro do meu coração tá dando um palpitação de alegria. É verdade, a gente fica muito feliz, né? Porque a nossa alegria é devido a você estar em primeiro lugar para nós. É você, aqui você manda. Ah, meu Carvalho, eu queria ouvir uma música aí, mas eu não sei. Sabe sim, aqui tem música pra você a hora que você pedir. Ó, oh, tocou. Ah lá, tocou de novo. Olha, ó, oh, mais uma vez. Vai chegando, você vai colocando a playlist mundo abaixo e vai puxando e vai chegando, atende todo mundo. Costuma chegar lá no final da jornada. Ainda tem gente, mas aí fica pro outro dia, nós passa. Aqui nós não fica devendo, não. A comadre, marido do Rosário, ela pediu pra nós, ó. Olha lá, meu Deus, toca pra nós. O Christian e o Ralf e Yolanda. Ela tá na ponta da agulha já tá na playlist já, comadre. Tá na playlist. O Kennedy, lá no bairro Silvio Pereira, pediu o Zilo e o Zalo. Caminhos da Vida. Olha, gente, que trem caipira original de fábrica. O Zilo Zalo vai cantar pra nós, Caminhos da Vida. Meu compadre Kelly, que acorda 4 horas da manhã, já vai fazer as orações, já reza o terço, já pega com Nossa Senhora de Aparecida, nosso bom Deus, para cuidar do nosso dia. A comadre Aparecida Uber também já deve estar de pé lá, escutando o Café Certo em Viola. Obrigado, compadre Kelly. E aí vai rodar agora. Pediu, a agulha caiu de vera, meu filho. Aqui não tem dois tempos, não. É um tempo só. É, bateu, valeu. Desceu, valeu. E vai lá e pronto. E a agulha caiu. Segura, comadre, marido Rosário.

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1: Agora são 6:30 no prego, fiote. Sem sobrar e sem fartar, porque se sobrar nós divide. Se fartar nós completa. É sério, bom dia.
2: Bom dia.
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0: 6:33 no prego, fiote, sem sobrar e sem fartar.
1: Fala sério.
0: É sério, é no prego. Ó, oh, a comadre Rosemary Almeida, a minha querida Mel, você sabe que a Mel mora no meu coração, mas a Mel, ela teve, tá? Ela teve a coragem de no dia lá do show do show do Dom Carvalho interpreta a Armissata, ela não perdeu nenhum, ela foi em todos lá no Teatro da Peran. Ela foi, aí esperou nós cá naquele trem bonito que fica cá fora na recepção, né? Eu esqueci o nome daquele trem lá, depois vou perguntar como é que chama quando o povo fica ali tudo na... esperando pra poder entrar. Aí ó, que nós saímos, a Melo veio e me deu um abraço, falou que belo show, Dom Carvalho, gostei. Eu falei com ela, obrigado, comadre Melo. Eu falei, comadre Melo, onde a senhora tá morando? Aí eu falei, eu moro ali, em Patinga. Eu falei, mentira de vós, você mora no meu coração, você tá contando mentira depois de tanto tempo. Melo, Mel, um abraço pra você, obrigado, Melo. Você mora no nosso coração, tá? A minha família ama você. O Bielzinho, né? Nem se fala, né? Até mais o Bielzinho vai falar, tchau, Mel ali, ó. Não esqueço do dia que eu tava com o sapato trocado. Ah, pé pra esquerda, pra direita, direita, pra esquerda. Ah, e o Manel, ontem ela pediu a música Rio Negro Solimões, Castelo de Sonho. Meu, roda amanhã, viu, meu? Hoje roda Trio Parada Dura e amanhã Castelo de Sonho. Então hoje nós vamos rodar pra ela o Castelo de Sonho do Rio Negro Solimões. Vamos rodar pra ela também o Corpo e Alma do Milionário e do José Rico, viu? E o Zé Mulato Cassiano também vai cantar. Acabaram de abrir a porta ali e entrou. Pronto, todo mundo tá dentro do estúdio. Pode cantar, meu filho. Baixa a agulha aí pra comadre Mel.

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1: Olá, ouvintes da Rede Educadora de Comunicação. Eu sou Alice Costa, planejadora financeira. E por aqui, a gente fala sobre algo que está presente na vida de todo mundo: o dinheiro. Neste junho violeta, vale uma reflexão importante. Existe uma grande diferença entre ajudar uma pessoa idosa e controlar a sua vida financeira. Muitas vezes, familiares assumem a administração das contas com a intenção de ajudar. Mas quando o idoso deixa de participar das decisões sobre o seu próprio dinheiro, um sinal de alerta deve ser aceso. Proteção não significa retirar a autonomia. Pelo contrário, sempre que possível, a pessoa idosa deve ser incentivada a acompanhar as suas contas, entender suas movimentações financeiras e participar das decisões que envolvem o seu patrimônio. Envelhecer com dignidade também significa ter o direito de decidir sobre a própria vida e sobre o seu próprio dinheiro. Eu sou Alice Costa e no meu Instagram, Finanças Sem Desculpa, eu compartilho conteúdos para ajudar você a fazer escolhas financeiras mais conscientes e seguras.

6:48. Ó, eu tenho um recado para dar para você aqui, mas eu gosto de falar ele do jeito que tem que ser. 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E esse menino que fica aqui do lado, ele atazana a gente, porque pra ele é gratidão pra ele, ele fica satisfeito com isso. Eu não gosto, já pedi, já falei que tem que colocar ele na escola. Olha lá. Adianta não, meu filho. 3, 8, 2, 2, 12, 50. Eu não vou engasgar hoje, você faz que eu sei. É verdade. Ó, com o Madnercina, tá lá no sítio do vovô Zé, lá no Nova Estrela, escutando nós, e pediu pra nós tocar pra ela, é. Belo Monte e o Amaraí, faz um ano, e o Tunico e Tinoco, pra tocar pra ela a carta. O meu compadre, meu irmão, Vanderly, da dupla Vanderly Vilmar, do trio Giramundo, tá lá no rancho dele, escutando nós, ligadinho, e a moda dele é boa, gente, eu passo aqui porque é boa, vocês vão ver. Mensagem pra Alguém é o nome da canção, viu? É, compadre Vanderly, abração pro senhor. Qualquer hora dessa eu vou aí no seu rancho tomar um café, comer um torresmo, nós prosear e bater uma viola, tá bom? Faz um ano, canta Belo Monte e Amaraí. A carta canta Tunico Tinoco, mensagem pra alguém canta Vanderly e Vilmar. Baixa a agulha, moreno, e deixa o modão tinir.

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1: Agora são 7 horas no prego, fiote, sem sobrar e sem fartar. Porque se sobrar nós divide, se fartar nós completa. É sério, bom dia.
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0: 7h04:30. Ah, cá, gente, dia desse eu tava conversando com um caboclo, amigo meu, e ele falou que ele é saudosista, né? Que ele tem muita saudade dos tempos passados. Eu falei, rapaz, eu acho que eu sou esse trem também. Você pensa num caboclo que a minha mente vai lá de quando eu falei a primeira palavra, dei o primeiro passo, entendi por gente. Então eu lembro, mas lembro de muita coisa. E nós dois conversando, ele virou e falou, rapaz, mas você lembra disso? Eu falei, lembro. Lembra até a data. Não é possível. Lembra até a data. É. Marcou no cérebro, fica lá. Então, para nós saudosistas, eu tenho um recado. Isso é bom. Isso é bom, tá? Isso é bom, isso é ótimo. E eu vou contar um trem aqui, eu vou contar. Eu vou contar porque se toca numa. Eu vou contar o conto.
1: Gente, como que ele é fofoqueiro?
0: Não sou não. Não sou fofoqueiro, não, ué. Foi a custódia Joana que falou lá, ó. Ela falou, ó, toca pra nós, trio Parada Dura, Roda Peão. Oferece pra todos que já socaram muito arroz no pilão nos tempos passados e a sobrevivência não era fácil. Mas hoje só agradece ao Senhor, assim como nós. Porque daqui a pouco nós vamos pra horta. Tava bom demais. Tava bom que nós só socava pilão, nós tava tudo bom, foi pra horta, agora vai pendurar nós. Aí pendurar o rádio lá na árvore é perigoso. Pedrão! Ô Pedrão, pelo amor de Deus, Pedrão, fala com ela que não pendura na árvore muito alto. Não, Pedrão! Pendura, não, mas pendura no pé de alface, que aí nós não caímos. Tá bom? Vamos rodar pra você. Trio Parada Dura, o Roda Peão. Agora cá, eu tenho um amigo, meu compadre Zé Emídio, né? Sempre eu falo nele aqui. Zé Emídio é um caboclo que eu conheço há muito tempo. Há muito, muito, muitos anos. A gente chega a comentar aqui que tem 150 anos de amizade, né? E ele agora iniciou uma amizade com um rapaz lá do Ceará. Negócio de rede social aí, né? Ele arrumou uma amizade lá com o Antônio Carlos. Antônio Carlos, ele também é radialista lá, faz live. E então o Zé Emídio ontem entrou lá no, na programação dele e eu fui lá também dar um alô pro Antônio Carlos. E o Antônio Carlos nos tratou com muito carinho, nos trata nós com muito respeito, as palavras muito bem colocadas. E o Zé Emídio falou com ele que nós temos 150 anos de amizade. E eu tive que corrigir o Zé Emídio, porque é 151, esse ano vai completar 152, já no finalzinho do ano agora. Então, sou Antônio Carlos, na hora que o senhor for falar lá, é 152 anos de amizade que vai completar, tá bom? Um abraço a meu amigo Antônio Carlos, lá no Ceará. Rapaz, eu tenho vontade de conhecer o Ceará. Antônio Carlos, se eu resolver visitar o Ceará, você me recebe aí, pra nós prosear? Antônio Carlos, um abraço pra você. Um abraço, Zé Emídio. E o Zé Emídio vai escutar hoje aqui, que ele gosta muito, a música da vida dele. É Descida com o Milionário e o José Rico. E ele tá oferecendo aí pro Antônio Carlos e para todos os nossos ouvintes. Então a Comadre Custódia vai escutar o Roda Peão, o Zé Emídio vai escutar o Descida e o Mirosmar, o Zezé de Camargo, vai cantar A Minha História. Baixa a agulha, seu Antônio Carlos!

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1: 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Uma poesia que falava exatamente como eu sou. 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Falar o que o povo sente das coisas do coração. Me fez amigo das rimas, das noites, das madrugadas. Me deu o dom de escrever. Essa voz abençoada. Ele me deu o amor das pessoas e desse amor sou

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3: E hoje eu vim compartilhar com vocês um incômodo meu. Eu li recentemente no resultado de pesquisa que praticamente 72% das pessoas que estão empregadas no Brasil estão insatisfeitas com o atual emprego. Eu fico refletindo, é muita gente insatisfeita com o atual emprego. E o porquê disso? Bom, a minha opinião é que muitos dos que estão insatisfeitos com o atual emprego é porque não sabem exatamente o que querem daquele emprego. E isso gera insatisfação. Como assim? E aí quem tem filho aí vai entender melhor o meu exemplo. Eu tenho uma filha, ela vira para mim e fala: papai, tô com fome. Eu levo ela lá na cozinha, lá de casa, e falo: filha, você aceita uma fruta? Ela: não, pai, obrigado. Filha, você aceita suco, leite? Você quer que o papai passe pão de queijo, faça um misto quente para você? Aí ela começa a ficar nervosa comigo, porque eu tô oferecendo coisas para ela que ela não quer. Mas aí eu pergunto para ela: então tá, mãe, fala o que você quer comer. Aí ela me responde: não sei. Por que eu tô usando esse exemplo? Porque para quem não sabe o que quer, qualquer coisa que você oferecer vai estar ruim. Então eu venho te convidar para refletir aí. Você está insatisfeito com seu atual emprego? Se sim, será que não é porque você mesmo não sabe o que você quer de um emprego? É só uma reflexão que eu convido você a fazer. Muito obrigado e até a próxima.
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0: 7:25. Alô, meu compadre. Alane Torres, um abraço pro senhor. Genuíno, genuíno, original, original, caboclo original. Alane, eu vou sempre falar aqui, tá? O senhor é um caboclo original, sem agrotóxico. Pronto, falei que ia falar. Eu falei que ninguém segurava a minha língua dessa vez, que eu falava que o senhor é original.
1: Fala sério.
0: É sério, caboclo de fina conduta. Tô devendo uma visita pra ele. Até mesmo meu amigo Alonso toca umas viola e prosear. Nós pelo menos conseguimos tirar a metade dessa música que vai rodar aí agora pro senhor, ó. Lamento de Caboclo. Belmonte e Amaraí foi uma grande dupla da nossa música caipira. Mas ele também formou essa dupla aí, ó. Amoroso e Amaraí. Lamento de Caboclo.

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3: Sete horas, 7:31 no prego, Fiote. Bom dia, Fiote.
4: Bom dia, Dom Carvalho, tudo bem? Bom dia aos amigos ligados aqui no programa Café Sertão em Viola, na primeira edição da Educadora Notícia. Ô, Dom, o tempo tá fechado, hein? O tempo tá fechado, né? E assim, é uma temperatura agradável, porém com tempo nublado e expectativa de chuva para o decorrer do período. Copa do Mundo, tem gostado?
3: Rapaz, eu assisto pouco, né? Mas tem assistido alguns jogos. Mesmo porque tem um menininho lá em casa agora que eu tô tentando colocar ele interessado nessa nova seleção brasileira.
4: Pois.
3: Até agora, eu posso dizer que tô decepcionado com uma maioria, né?
4: Sim.
3: Mas tenho esperança porque sou um brasileiro, né?
4: E a questão toda da Copa do Mundo, que tem trazido todos os noticiários e nosso aqui e tal, e envolve muita coisa. Ontem, por exemplo, eu estive no Ipatingão, né? O jogo aconteceu em Ipatinga e Vila Nova. O Ipatinga perdeu mais uma vez. E a Tati Souza está ali apurando as notícias da área de segurança pública, as últimas ocorrências policiais. E vi que tem acidente, vi que teve apreensão de drogas, vi que teve tudo aquilo que a gente já noticia todos os dias. Então, fazer o quê, né? A área de segurança pública. Mas também tem reportagens especiais que o nosso departamento de jornalismo tem produzido. Dom Carvalho, a Inglaterra ontem venceu.
3: É.
4: Portugal, do Cristiano Ronaldo. A gente falava do extraterrestre Messi, né? Mas o Cristiano Ronaldo também acaba sendo um extraterrestre, né? A Copa do Mundo, que envolve o Brasil e aumenta o sarrafo, faz com que o time pelo menos tenha uma expectativa de um grande jogo para sexta-feira. Aí ontem encontrei com alguns amigos, falaram assim: você acha que o Brasil vence o Haiti? Eu falei, mas é claro.
3: Não,
4: mas é claro, se não vencer o Haiti, o Dom Carvalho para até de apresentar o Café Sertão Viola, não é possível. Tem que vencer.
3: Verdade.
4: E vence sim o Haiti. Meu amigo César tá lá ligado agora, o pessoal tá todo mundo acompanhando. E o Brasil vence o Haiti na sexta-feira. Pelo menos é essa a expectativa. Jogo é jogado, lambaria é pescado e a gente vai viver essa emoção da sexta-feira. Tirando isso, é claro que a gente pega todo o noticiário esportivo da Copa do Mundo e traz para esse noticiário do dia, porque assim, tem muitas outras notícias, é claro, mas a Copa do Mundo, ela abraçou de tal forma a imprensa, e da qual a gente precisa trazer, retratar, ouvir as grandes mídias. Mas ao mesmo tempo, assim, será que o Brasil não jogou absolutamente nada contra a seleção de Marrocos e agora gera uma certa dúvida? Então a gente fica naquela expectativa, né? Eu particularmente acho que o Brasil jogou o que tinha que jogar contra o Marrocos, num time que a gente já tinha falado muito sobre ele, e que o Marrocos também, por ser muito melhor do que o Brasil, acabou não vencendo o Brasil. Então o resultado foi ruim para o Marrocos.
3: Há um ano eu venho acompanhando você falando futebol aqui, eu vou aprendendo mais um pouco. E quando você falou aqui um dia desse, falou, mas será que o Brasil já não está assim há mais de 20 anos?
4: Né? É, por isso. Então, assim, é uma situação. Ô, Dom, a gente fala hoje aqui na nosso noticiário que a gente tem uma grande expectativa da seleção brasileira. Na P12, a gente vai estar lá mais uma vez, um programa especial, amanhã, tal, convocando o torcedor para ir lá, para fazer toda aquela energia positiva. O problema todo é que o Brasil precisa se ajudar. Se ele se ajudar, a gente vai. Se ele não se ajudar, a gente vai do mesmo jeito. Né? A gente vai estar lá do mesmo jeito para fazer o que tem que ser feito. O detalhe todo é que a gente espera uma goleada contra o Haiti, da qual ela poderá vir. Se ela vier, ótimo, o Brasil agora respira. Se não vier uma goleada, pelo menos um placar de 1-0, 2-0, uma vitória simples, faz com que pelo menos o brasileiro passa a criar uma expectativa em relação às outras seleções. Que as outras seleções, das quais são favoritas, estrearam bem. Né? E aí esse é o grande detalhe. No mais, eu volto às 8.
3: Eu quero ver a alegria do Gabrielzinho gritando Brasil.
4: Ah, isso é ótimo. Eu volto às 8 e hoje tem sorteio, tá? Hoje não, amanhã tem sorteio, mas hoje tem lançamento.
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7:36 no prego, fiote. Vou pedir a vocês aqui a liberdade para falar um ditado do meu saudoso avô, que ele dizia assim, né? Conversa não faz curva. Se você assumir uma dívida, você tem que pagar, né? Aqui no Sertão e Viola, Café Sertão e Viola, todos os dias nós assumimos dívidas com você que nos escuta. Todos os dias nós somos gratos, todos os dias a gente está devendo aqui a você a satisfação de passar as músicas que você pede. Aí algumas delas vão ficando lá pro finalzinho do programa, mas a gente não deixa de passar. E se chegar no final, não acontecer, no outro dia nós paga a dívida, porque conversa não faz curva, já dizia o meu vovô. Então a comadre Maria Tereza tá lá desde cedo, tá lá, acordou cedinho, tá fazendo café, tá rezando, tá orando por nós, né? E ela, desde manhã cedinho, ela pediu o cordão de ouro. Ela vai passar um, passa outro, passa um, passa outro, passa dela, até que, ó, pronto, tá lá, chorou. Chorou. Chorou, comadre de ouro, não chora, você mora no meu coração, comadre de ouro, não chora, não, eu vou passar o cordão de ouro pra você. Ah, agora você gostou, né? Agora você gostou, vou dar pra você. Quem vai cantar pra você é o Chico Rei e o Paraná, tá bom? Ele vai cantar. Adoro você, menino de ouro.

0: 7:40, 12 segundos. 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Ó, compadre Dejalma, Dejalma tá ouvindo nós. Alô, compadre Dejalma, quanto tempo que o senhor não aparece por aqui, lá do bairro Córrego Alto, faz parte da minha história, faz parte da minha infância, compadre Dejalma. Dejalma, um abraço pro senhor, obrigado sempre pela audiência, viu? Então vamos rodar a cantoria que o senhor pediu, que o senhor falou que pode rodar aqui, né? Nós pode escolher, nós vamos rodar Além Aladim, que eu lembro meus tempos de criança aí no Córrego Alto, viu? Aí, ó. Aí, ó, papai, fala, cara.
1: Fala, Dom Carvalho, bom dia.
0: Bom dia.
1: Aqui é o Djalma.
0: Ei, Djalma, que alegria.
1: Aquele abraço pra você.
0: Obrigado.
1: E uma música boa aí.
0: Chocou nós.

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0: 7:47. Um abraço a minha amiga Maria Antônia, lá na Fazenda Belo Monte, em Dores de Guanhães. A minha comadre Maria Antônia diz que fez uma cirurgia na visão e diz que hoje acordou mais tarde um bocadinho, acordou lá para 7:01, mas mesmo assim ela mandou a mensagem para nós, porque ela tá sempre por aqui, é fiel, comadre Maria Antônia, é fiel, comadre Maria Antônia.
1: Bom dia, compadre, tudo bem?
0: Como
1: passou de ontem, a família, os amigos.
0: Passando bem,
1: eu comadre? Espero que tudo esteja bem com vocês.
0: Amém.
1: Manda uma música para mim do Barreirito.
0: Do Barreirito?
1: Interesse para você, para todos os ouvintes da rádio.
0: Muito bem, é do Barreirito que ela quer escutar, é do Barreirito que vai estar na ponta da agulha pra senhora ouvir, comadre. E eu desejo pra senhora melhoras, tá? Deus abençoe sua visão restituída aí por completo, tá bom? E a senhora vai escutar o Barreirito, tá? Primeiro o Leonardo vai cantar Que Nada Mudou, aquela música de Paulo e Paulino, o Leonardo que vai interpretar. 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Vai lá, Leonardo.

7:57, 30 segundos. Meu peito aperta, meu coração palpita, o fogo apaga e nós não pita. Aca! Se Deus permitir, Nossa Senhora de Aparecida, também amanhã estarei de volta, a partir das 6 horas da manhã, porque Deus é o Criador da existência, um raciocínio superior a todos os raciocínios. E a minha querida Santa Mãezinha, sempre na nossa proteção dia a dia, sempre no oferecimento de Francofé, 50 anos de tradição no mercado de ferro e aço. 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Vou-me-ei, mas deixo você com Matheus Cabral e o Educador Show, o maior show do rádio nas manhãs do Vale do Aço. Tchau, tchau, tchau, família sertaneja.

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10: Opa! Bom dia, bom dia, bom dia. 8:02. Olha a campainha. Blim, blam, blim, blam. É, você tá rindo, né? Bom dia, bom dia, bom dia. Hoje é quinta-feira, hein? Dia 18 de junho de 2026. Gente, a temperatura tá agradável, porém o tempo tá fechado, né? Bem fechado. Nesse exato momento, 18 graus é a temperatura. Bom dia, bom dia, bom dia, bom dia. Tá tudo bem com você? No pique, do jeito que tem que ser a vida? Ah, que delícia! Aqui nós estamos com alegria e alto astral.

comigo até às 10 da manhã com muita música, alegria, diversão e alto astral aqui no Pique. No Pique, do jeito que tem que ser a vida. É quinta-feira, é véspera de sexta, véspera de final de semana. E a gente tá aqui, ó, caminhando do jeito que tem que ser, né? Tá tudo bem com você do outro lado? Tá ouvindo a gente? Tá curtindo? Pois é, o programa é feito com muito carinho, com muito amor pra você que tá aí do outro lado. E é claro, você também retribui participando conosco, 997-714902.

0: espero que você esteja passando uma quinta-feira maravilhosa. Tá tudo bem, tá tudo no pique? Você já parou para agradecer a Deus a oportunidade que ele lhe concede de ver mais um dia nascer na sua vida? Ainda não? Então faça um favor de fazer isso agora. É, estamos vivos. Esta quinta-feira jamais voltará na sua vida, né? Então vamos viver, vamos brincar, vamos nos divertir. Você pode participar conosco, nos enviando mensagem, brincando aqui. Vamos fazer uma quinta-feira muito gostosa, quinta-feira musical. Hoje é delícia, dia da gente dar aquela respirada, relaxar, se preparar para sexta-feira. É isso mesmo, e assim a gente começa o nosso programa de hoje. Tá tudo bem com você? Eu espero que sim.
1: Alegria, alegria.
0: Opa, é assim que a gente começa, ó.
1: É o grito

chego chegando. 8:07, gente, não é que tá caindo uma chuvinha fininha aqui no centro Fabriciano? Vi uma pessoa passando ali com a sombrinha aberta, falei, ué, tá chovendo. É, o céu tá bem nublado, lá pros lados dos bairros, lá de Santa Cruz, Manuel Maia, Caladão, Recanto Verde, lá tem um sol que brilha entre nuvens, mas aqui no centro a gente observa uma nuvem negra neste momento, mas assim, caiu uma chuva, mas tá tranquilo, né? Nossa mãe, a pessoa passou aqui do lado aqui com a sombrinha aberta, eu falei, ué, tá chovendo. Alô, minha amiga Rosário, marido Rosário, lá do bairro Santa Terezinha, tá tudo bem com você? Bom dia, bom dia, bom dia, bom dia. Você pode mandar a mensagem 997-71-4902. Estamos aqui, ó, no pique dessa quinta.

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1: Educadora Show, muito bom dia, muito bom dia, obrigado pelo carinho, obrigado pela sintonia. Tá tudo bem com você do outro lado aí? Tudo na paz? Ah, que delícia. 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A Rádio Educadora participa do maior evento esportivo. 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Sexta-feira, hein? A partir das 20h, a melhor pré-hora para esquentar o clima Brasil e Haiti. Olha só, estaremos lá, tá? E eu aguardo você. Você tá acompanhando a Copa do Mundo como, hein? Como você vai torcer pro Brasil? E outra coisa, gente, ontem nós tivemos a Inglaterra, hein? A Inglaterra venceu, tivemos o empate da seleção de Portugal. Portugal tropeçou 1-1 com a equipe, a seleção do Congo, né? E assim, é muita seleção, meu Deus do céu, 48 seleções, gente do céu. Ê, Copa do Mundo, vamos que vamos. E aí? Ah, sua mensagem aqui é muito importante pra mim. Eu tô... Ah, recebi aqui, ó, do Edmar. Alô, Edmar!
2: Bom dia,
1: Matheus. Bom dia!
2: Aqui é Edmar Gomes.
1: Tudo bem, Edmar? Quem é que tá mandando?
2: Tô na obra aqui, curtindo a melhor do Vale.
1: Ótimo!
2: A melhor do Brasil.
1: Que beleza!
2: Educadora. Toca uma pra nós aí, uma boa aí, do Zezé de Camargo Luciano aí.
1: Que bacana, hein?
2: E manda essa música pra minha esposa Rosilene Toledo.
1: Pode deixar,
2: minha cunhada Celina e meu cunhado Zezé.
1: Ótimo, vou mandar.
2: Da Fundaça, da Fazenda Bela Vista.

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9: Educadora Show. Bom dia, bom dia, bom dia. É quinta-feira gostosa, tá tudo bem com você aí? Ô gente, o Edmar Gomes lá do bairro Bom Jardim, ele pediu com Zezé de Camargo Luciano. Ô Edmar, vou fazer um negócio pra você diferente, tá? Ei, lugar, aqui a marreta solta do cabo.

0: Educadora Show! Ei, quinta-feira! Alô, Maria Antônia da Fazenda! A Maria Antônia tá ligada aqui, ó. Ô, Maria, bom dia!
1: Amigo, sou Maria Antônia.
0: Opa!
1: Fazenda Belmonte.
0: Tô tranquilo aí? Manhães. Que beleza, hein?
1: Pra mim do Amado e Batista.
0: Ô, Dom Jeito.
1: Interesse
0: ô, Dom
1: Jeito. Você, pra todos os ouvintes da rádio.
0: Pode deixar. Obrigado, tá? Maria Antônia tá ligada ali. Daqui a pouquinho, depois do intervalo, eu vou tocar pra você, tá? E a Tati Souza tá chegando dentro de instantes pra nos trazer informações no Educador Notícias. Daqui a pouquinho, tá? Fica comigo aqui, ó.

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1: Nota de falecimento. A família de José Inácio de Almeida, o sacristão da paróquia São Sebastião, comunica o seu falecimento. O corpo estará sendo velado na capela do cemitério Senhor do Bonfim a partir das 11:30 da manhã. O sepultamento será hoje às 4:30 da tarde. A família de José Inácio de Almeida, o sacristão da paróquia São Sebastião, comunicou o seu falecimento.
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4: Agora são 8:30, 8:31 neste momento. 20 graus é a temperatura, 19-20 graus a temperatura oscilando em Coronel Fabriciano e região metropolitana do Vale do Aço. Tati Souza, noticiário, Educadora Notícia, quais são as informações desse exato momento, Tati? Bom dia.
5: Bom dia, Matheus Cabral. Bom dia, ouvintes. Olha só, nós vamos começar o dia falando sobre educação. Só para início de conversa, sim, eu quero informar que o governo de Minas prorrogou a taxa para o Enem 2026. Com base nas informações divulgadas pelo Ministério da Educação, o prazo de pagamento da taxa de inscrição foi prorrogado até a próxima segunda-feira, dia 22 de junho. O prazo anterior era até o dia 10.
4: Ah, tá.
5: Entendeu?
4: Sim.
5: A taxa de inscrição continua no valor de R$85 e deve ser paga pelos candidatos que não obtiveram isenção. O boleto, chamado de Guia de Recolhimento da União, pode ser emitido na página do participante utilizando a conta gov.br de forma gratuita. O pagamento pode ser realizado em bancos, lotéricas, PIX, cartão de crédito, débito. E o MEC, ele reforça que quem não fazer o pagamento até o novo prazo, que é até segunda-feira, ficará de fora do exame, viu? Corre esse risco. Além disso, informa que não haverá devolução do valor pago em casos de pagamento em duplicidade ou valor diferente do informado no site da instituição, exceto se houver cancelamento do Enem. A prorrogação busca dar maior tempo aos participantes para regularizar a inscrição e assegurar a participação. Para quem não sabe, o Enem, ele é a principal porta de acesso ao ensino superior, à faculdade, no país.
4: Pois é, e é muito importante, né, para quem precisa fazer o Enem, e as inscrições ainda sendo
5: prorrogadas,
4: porque era até semana passada, então agora já vai mais duas semanas?
5: Até dia 22 é mais uma semana. Então, assim, e é o último prazo, sim, viu?
4: Aí depois não vai ter mais, não.
5: E lembrando que o Enem esse ano está previsto para ser aplicado em todo o país em setembro.
4: Entendi.
5: Entendeu?
4: Sim, agora são 8:34. Qual é a sua outra informação, Tati?
5: Tem essa boa notícia na educação no Brasil, mas para os brasileiros que estudam lá fora,
4: sim,
5: uma notícia não tão boa assim, ó. Portugal anunciou que vai endurecer as regras para estudantes estrangeiros. A nova lei de migração em Portugal mudou o processo de permanência, sim, para estudantes brasileiros. A nova lei cria mecanismos de controle mais rígidos de estrangeiros e de combate à imigração ilegal. Para que um estudante estrangeiro, incluindo brasileiros, que hoje é a maior população de estudantes no país, ele consiga ter autorização para entrar, a lei agora exige um visto de residência que é emitido antes da viagem. E apenas os estudantes com a matrícula ativa poderão receber a concessão de residência em território português, ou seja, vai ter que provar que realmente está matriculado em algum curso ou ferramenta de ensino português
4: ou
5: lá.
4: Faculdade.
5: Isso, vai ter que provar. Não basta agora só dizer que está indo para estudar. Além disso, também agora, ó, Portugal está exigindo um seguro de saúde ou estar ligado ao Serviço Nacional de Saúde Portugal. Aqui nós temos o SUS, lá eles chamam de serviço de saúde. E tem que haver, assim como a gente faz o cartão do SUS, tem que comprovar a residência, lá também tem. Você tem que ter essa inscrição.
4: Então
5: está enrijecendo lá as formas de residência no país, né? Quem não cumprir esses requisitos de entrada estarão sujeitos a uma triagem, recolhimento de dados biométricos, aí já tranca tudo, né? Passaporte, a gente já fica todo lascado lá no país. E verificação de antecedentes criminais em base de dados internacionais. A Agência para Integração, Migração e Asilo também vai começar a realizar acordos com prefeituras e órgãos públicos para que o imigrante renove a residência no próprio local. Os brasileiros, hoje, conforme eu disse, eles são o maior grupo. No ensino público lá, não no superior, no ensino fundamental e médio, lá em Portugal, quase a metade dos estrangeiros são brasileiros. Hoje, somando, dá quase 80 mil.
4: Muita gente, né? Nossa,
5: muita gente.
4: Muito
5: brasileiro. O número, eu estava vendo uma pesquisa, em 5 anos, quase que duplicou.
4: Sim.
5: É isso aí.
4: É
5: em
4: gente,
5: 5 anos.
4: Olha só. Então, portanto, você que fica bem informado aqui, Tati Souza, volta às 9:30?
5: Volto, porém, com notícias da área da segurança pública.
4: Então tá bom, agora são 8:37.
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8: E a seleção brasileira se prepara para o jogo contra o Haiti. A expectativa de todo brasileiro, da imprensa, é que o Brasil consiga não só vencer, mas também convencer. O técnico Carlo Ancelotti ainda não definiu a equipe que vai a campo nessa sexta-feira às 9:30 da noite. O que pode se esboçar de uma seleção brasileira é o Danilo na lateral direita, no lugar do Ibanez, que não foi muito bem, e também no meio-campo. Alguma alteração? Quem vai entrar no lugar do Paquetá? Será que o Paquetá vai sair? E no ataque, no lugar do Thiago? Pode ser que entra Endrick ou Matheus Cunha, a seleção brasileira que todos os noticiários falam o tempo todo de Neymar, Neymar, Neymar, só que o Neymar não vai jogar contra o Haiti. Isso já é uma definição e uma constatação. Se o Neymar entrar na Copa do Mundo ainda na primeira fase, será contra a seleção da Escócia na quarta-feira da outra semana, porque agora é muito curto o tempo de recuperação do Neymar, o tempo dele de trabalho com bola. As seleções favoritas estrearam e venceram. O Brasil estreou com empate contra Marrocos e agora busca a vitória contra a seleção do Haiti. A bola rola às 9:30 da noite nessa sexta-feira.
4: Você acompanhou o boletim da Copa do Mundo. Vai Brasil, rumo ao Hexa.
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0: Educadora Show, agora são 8:52, 8:52. Tá tudo bem com você aí do outro lado? Tá tudo tranquilo, tudo na paz? 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

8:58, 8:58. Pessoal, a vida não é fácil, né? Pra ninguém, pode ser que seja para alguns, mas nesse momento eu gostaria aqui de prestar uma homenagem ao Wander Santos, um grande comunicador, um grande repórter, trabalhou aqui nessa emissora durante muitos anos, ganhou notoriedade, credibilidade, nos deixou ontem, né? A família comunicou ontem, para quem já acompanhou nas redes sociais, no nosso portal, a homenagem ao grande Wander Santos, grande repórter, que faleceu ontem no Márcio Cunha e, infelizmente, a vida tem dessas notícias boas e das notícias ruins. E as notícias ruins, a gente também tem que trabalhar com elas. E uma das notícias ruins dessa manhã de quinta-feira, embora a notícia já foi divulgada ontem à tarde, mas estamos aqui no programa e, é claro, a gente deseja muita força a toda a família do Wander Santos por tudo aquilo que ele contribuiu aqui na nossa emissora.

0: Fábrica e a hora certa.
1: No Vale do Aço, 9 horas.
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5: Nota de falecimento. 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
5: Educadora Show, 9:02, vai vir agora para 9:03. Ah, 9:03, tá tudo bem com você do outro lado? Bom dia, bom dia, bom dia, com muita música, alegria, diversão e alto astral, vamos viver esta quinta-feira deliciosa.

sexta-feira tem Brasil e Haiti. Brasil!

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2: Educadora Show, 9:17, 9:17. Bom dia! Estamos aqui, ó, com muita música, alegria, diversão e alto astral pra você no seu rádio.

Beto Guedes, Amor de Índio. Linda canção. Gente, sensacional, né? Daqui a pouquinho tem a nossa querida Tati Souza nos trazendo informações da área de segurança pública e as últimas ocorrências policiais registradas no Vale do Aço, com mais uma edição do Educadora Notícia. Daqui a pouco, tá? Daqui a pouco. Enquanto isso, a gente segue aqui a desfrutar do bom gosto musical nessa manhã gostosa de quinta-feira. O tempo tá fechado, tá meio nublado, 20 graus, 19. Hoje tá dando 19, 20 graus a temperatura, hein? Nossa!

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3: Olá, ouvintes da Rede Educadora de Comunicação. Eu sou Alice Costa, planejadora financeira. E por aqui, a gente fala sobre algo que está presente na vida de todo mundo: o dinheiro. Neste junho violeta, vale uma reflexão importante. Existe uma grande diferença entre ajudar uma pessoa idosa e controlar a sua vida financeira. Muitas vezes, familiares assumem a administração das contas com a intenção de ajudar. Mas quando o idoso deixa de participar das decisões sobre o seu próprio dinheiro, um sinal de alerta deve ser aceso. Proteção não significa retirar a autonomia. Pelo contrário, sempre que possível, a pessoa idosa deve ser incentivada a acompanhar as suas contas, entender suas movimentações financeiras e participar das decisões que envolvem o seu patrimônio. Envelhecer com dignidade também significa ter o direito de decidir sobre a própria vida e sobre o seu próprio dinheiro. Eu sou Alice Costa e no meu Instagram, Finanças Sem Desculpa, eu compartilho conteúdos para ajudar você a fazer escolhas financeiras mais conscientes e seguras.
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6: Agora são 9:30, 9:30 no Vale do Aço. 19 graus e a temperatura, céu nublado nesse momento em Coronel Fabriciano, região metropolitana do Vale do Aço. Tempo fechado. Tati Souza, quais são as informações da área de segurança pública e as últimas ocorrências policiais? Bom dia mais uma vez.
7: Bom dia novamente, Matheus. Bom dia novamente, ouvintes. Olha só, a Polícia Militar apreendeu uma grande quantidade de drogas durante uma operação realizada ontem à noite no bairro Bela Vista, em Timóteo. A ação aconteceu durante a operação, quando militares realizaram vistorias nas partes que possuem becos e escadarias lá do bairro Bela Vista. Os PMs localizaram drogas escondidas em 2 casas abandonadas que, segundo o levantamento da corporação, estariam sendo usadas por traficantes como local de armazenamento, venda e distribuição de drogas. Foram apreendidas várias sacolas contendo skunk, que é conhecida como a super maconha, sim, já falamos dela aqui, 5 barras de maconha comum. O prejuízo no tráfico ontem foi grande, hein? Tabletes e buchas da mesma droga, cocaína, crack e também balanças de precisão. Apesar da grande quantidade de droga apreendida, né, encontrada, nenhum suspeito foi localizado durante a operação ou preso. Ficou apenas com prejuízo mesmo. Todo o material apreendido foi encaminhado para a delegacia e depois será incinerado. Pra quem não sabe, muita gente pergunta assim: o que acontece com esse monte de droga que a PM apreende? É levada para a delegacia, é protocolada junto ao Ministério Público, que faz o controle do balanço, do peso, da quantidade e tipo de droga. E uma vez por ano é escolhida uma usina em data não informada, somente, sim, as autoridades ficam sabendo do carregamento, e escolhido uma cearia, uma usina,
6: sim,
7: seja ela Minas, Perã, eles não informam qual.
6: Sim.
7: Por não ter nenhum tipo de ataque, roubo de carga de droga, né? E é incinerada essa droga uma vez por ano. É feito pelo Ministério Público, várias pessoas vistoriando também.
6: Protocolado, sim, isso e colocado nos dados, né?
7: É um sistema muito controlado e monitorado. E onde que essa droga fica armazenada também, o local somente as autoridades sabem, existe um cofre de segurança, não fica em delegacia não, viu, gente? É levada para lá para ser contabilizada. Mas não adianta achar que vai dar ataque na delegacia e fazer resgate de droga, que não consegue não, só tomar é tiro lá.
6: Pois é, agora são 9:33, prossiga, Tati.
7: Ô Matheus, olha só, amigos e familiares de Anderson Pereira Ferreira, de 30 anos, que é morador do bairro Manuel Maia, em Coronel Fabriciano, encerraram ontem a busca por ele. Ele estava desaparecido desde terça-feira. O Anderson foi encontrado às margens da BR-458, no sentido a Caratinga, e encaminhado ao Hospital Márcio Cunha, em Ipatinga. Fizemos contato junto a um familiar do Anderson, que confirmou que ele foi localizado desorientado e sob efeito de medicamentos. A família acha que ele possa ter sofrido algum tipo de surto, mas ainda busca esclarecer o que aconteceu durante o período em que ele permaneceu sumido. As circunstâncias que o levaram às margens da rodovia seguem sendo apuradas também pela polícia, já que ele saiu de carro, não tem informação ainda sobre o paradeiro do veículo dele. O Anderson, ele foi visto a última vez no bairro Manuel Maia e desde então parou de atender as ligações. E o desaparecimento dele tomou uma proporção grande aqui, principalmente na cidade, em Coronel Fabriciano e também na região. Vários veículos de comunicação fizeram a notícia do desaparecimento dele, que é visto como uma pessoa muito tranquila, trabalhadora, e do nada ele sumiu. Então as redes sociais ontem foram assim bombardeadas de informações, até porque logo ontem, no período da tarde, houve um boato de que havia sido encontrado um corpo que seria do Anderson lá em Apim. Eu vou falar disso.
6: Teve isso, né?
7: E a família passou por momentos tensos, porque até entre o ser e o achar acontece explicar, muita coisa, né?
6: Pois é.
7: Mas graças a Deus o Anderson foi encontrado, passa bem e foi identificado como sendo Fernando, não é o Anderson, Fernando Henrique Tomás, de 32 anos, morador de São Sebastião do Anta. O corpo encontrado dentro do rio em Apim na tarde de ontem. O corpo do Fernando foi visto por moradores boiando no rio que corta a região central da cidade. A situação chamou a atenção de dezenas de pessoas que acompanharam a movimentação das equipes de resgate das forças de segurança. Essa matéria, tanto do encontro desse corpo e da localização do Anderson, está postada em nosso portal educadora.mg.com.br. Só digitar lá no Google que já cai na página. Sobre a identificação do corpo no rio em Apim, a perícia foi até o local, o corpo de bombeiros também realizou a retirada do corpo já no cair da noite. Não foram constatadas marcas aparentes de violência no corpo, pelo menos por fora, assim, a perícia não conseguiu identificar marcas de violência. E o corpo foi encaminhado ao IML, as causas da morte ainda serão esclarecidas. Não sabe se por queda, se ele bebeu, se ele caiu, se ele se jogou, se ele foi morto, não sabe.
6: Obrigado então, Tati Souza, que volta ao meio-dia no Jornal em Pauta.
7: Volta ao meio-dia com outras informações.
6: Obrigado então pela sua participação, Tati Souza, nos trazendo notícias aqui na Educadora.
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5: Educadora Show, agora são 9:50, 9:50. Bom dia, bom dia, bom dia. 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Daqui a pouquinho, os aniversariantes do Clube dos Amigos da Rádio Educadora e o Padre Reginaldo Manzotti.

0: Agora são 9:53, 9:53. 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Daqui a pouquinho, aniversariantes do dia e Padre Reginaldo Mazotti.
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parabéns, felicidades, paz, amor, saúde, alegria. Para a aniversariante de hoje é Neucilene Maria Quintão, do Barra Iguaçu, em Patinga. Parabéns, felicidades. Que Deus abençoe grandemente. Você pode fazer parte do Clube dos Amigos da Rádio Educadora. 38410730. 38410730. Se associe conosco. Daqui a pouco, o padre Reginaldo Manzotti, o programa Experiência de Deus.

E assim, senhoras e senhores, colocamos um ponto final no programa Educadora Show desta quinta-feira. Obrigado pelo carinho, obrigado pela maciça audiência. Na sequência, tem o padre Reginaldo Manzotti, o programa Experiência de Deus. Eu volto ao meio-dia com o Jornal em Pauta, se Deus assim nos permitir. Um abraço, tchau, tchau, até lá.

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0: Louvado seja nosso Senhor Jesus Cristo, para sempre seja louvado. Queridos irmãos e irmãs, hoje sexta-feira, Jesus da Santa, Jesus misericordioso, e vamos pedir misericórdia divina que brota do seio do Pai. Eu espero em vós. Misericórdia divina, fonte de milagres e prodígios. Eu confio em vós. Hoje nós começamos a novena do Sagrado Coração de Jesus, primeiro dia. O dia já foi, mas nós reservamos todo o mês de junho ao Sagrado Coração de Jesus. E hoje nós começamos o primeiro dia. Quero saudar a todos a partir da Rádio Evangelizar, de onde tudo começa, as rádios irmãs, cujos nomes cito neste momento.
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0: Saúda você pela TV Evangelizar, sinal digital em todo o país, em várias cidades, canal aberto, pelo YouTube Padre Manzotti e pelos aplicativos da Associação Evangelizar é Preciso e todas as plataformas digitais. Quero fazer uma correção. Hoje, quinta eucarística. Graças e louvores se deem a todo momento ao Santíssimo e Diviníssimo Sacramento. Hoje, quinta eucarística. Diga comigo, graças e louvores se deem a todo momento ao Santíssimo e Diviníssimo Sacramento. Filhos amados, vamos juntos nesse espírito de amor e fé, em nome do Pai, do Filho e do Espírito Santo. Amém. Senhor Jesus Eucarístico, eu creio e professo a tua presença real na Eucaristia. Creio e professo corpo, sangue, alma, divindade. E o Evangelho nos diz: naquele tempo disse Jesus a seus discípulos, quando orardes, não useis muitas palavras, como fazem os pagãos. Eles pensam que serão ouvidos pela força das muitas palavras. Não sejais como eles, pois vosso Pai sabe o que precisais, muito antes que vós o peçais. Vós deveis rezar assim: Pai nosso, que estais nos céus, santificado seja o teu nome, venha o teu reino, seja feita a tua vontade, assim na terra como nos céus. O pão nosso de cada dia dá-nos hoje. Perdoa as nossas ofensas, assim como nós perdoamos a quem tem ofendido. E não nos deixeis cair em tentação, mas livra-nos do mal. E Jesus continua: de fato, se vós perdoardes aos homens as faltas que eles cometeram, vosso Pai que está nos céus também vos perdoará. Mas se vós não perdoardes aos homens, vosso Pai também não perdoará as faltas que vós cometestes. Quando orardes, Jesus está falando sobre a oração. E ele ensina a orar. Ele ensina a rezar. E começa dizendo: Pai, Pai, Pai. Pai nosso, que estais nos céus, santificado seja o vosso nome.
1: Que estais no céu.
0: Venha o teu reino.
1: Santificado
0: seja feita a tua vontade, assim na terra como nos céus. O pão nosso de cada dia nos dá hoje. Perdoa as nossas ofensas, perdoa, Pai. E nós nos propomos a perdoar quem nos ofendeu. Perdoa as nossas falhas. E também nós perdoaremos. Pai nosso, que estás no céu, não nos deixeis cair em tentação. Sabemos que a tentação vem, mas não nos deixe cair. Livra-nos do mal, afaste o mal, afugente o mal. Senhor, Pai, Pai nosso, Pai nosso de todos, sem exceção.
1: Perdoai nossas ofensas.
0: Que o teu reino venha a nós. E que nós nos empenhemos a antecipar o teu reino. E que a tua vontade se manifeste. Se manifeste acima de todos os homens.
1: Amém.
0: O grande mal, Senhor, é quando se esquecem da tua vontade. O grande mal é quando não nos perdoamos. E não perdoamos a quem nos ofende.
1: Amém.
0: Pai nosso, o grande mal que está em nós é exatamente nos deixarmos levar pela tentação. Sermos tentados é contingência humana, faz parte da nossa humanidade. Pai nosso, não nos deixe cair na tentação. E Jesus continua desdobrando o Pai Nosso, como acontece na missa. Na missa nós falamos, livrai-nos do mal. No Evangelho diz, de fato, se não perdoardes os homens as faltas que cometem, vosso Pai do céu não vos perdoará. Pai Nosso, fique com esta palavra agora. É assim que o Senhor nos ensina a rezar e a entrar em contato com Deus. Ele é nosso Pai, Pai nosso. Eu vou para o intervalo e volto nesta quinta eucarística e o primeiro dia da novena do Sagrado Coração de Jesus. Volte comigo.
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0: filhas, escute esse testemunho que foi deixado no 41-3221-6060. Escute.
1: Sou Fátima, São Gonçalo, Rio de Janeiro. Eu assisto pelo canal 586 da Sky,
0: pois
1: YouTube
0: não.
1: E Rádio Catedral. Sou associada e já fui os dois evangelizar aqui no Maracanãzinho.
0: Amiga, que maravilha.
1: Foi só bênçãos.
0: Que bom.
1: Foi maravilhoso. Estou lendo o livro Inabalável, gostando muito também da leitura, do ensinamento. Vem testemunhar uma graça referente aos nós de São José. Nessa época, o sogro da minha filha estava muito mal na UTI do hospital, com leptospirose grave. E o médico já não dava nem mais esperança de vida. Ele estava amarelo, talvez tivesse que tirar um dos rins. E eu fiz as orações, no 20º dia, ele saiu da UTI e foi para a

0: por esta graça de São José, que veio através da novena e do cordão de São José. Meu abraço, Fátima de São Gonçalo, ela acompanha pela Sky, canal 596, e também pela Rádio Catedral. Minha saudação ao cônego Mar Raposo e ao arcebispo de Niterói, ao bispo de Niterói, Dom José Francisco Rezende Dias. Maria Isabel, que a paz de Jesus esteja com você.
1: Bom dia, padre. Sua bênção.
0: Bom dia, filha. Deus abençoe. Você fala de onde?
1: Eu falo de Campo Grande, no Mato Grosso do Sul.
0: Minha saudação a Campo Grande. Como é que você me acompanha aí?
1: Eu acompanho pelo canal 50, da Evangelizar.
0: Meu abraço, canal aberto 50.1. Diga lá, Maria Isabel.
1: Padre, eu quero começar com os meus testemunhos.
0: Por favor.
1: E na novena de São José, pedi para ele providenciar emprego para minhas duas filhas, Laísa e Jéssica, e elas estão trabalhando hoje.
0: Sim. Então, primeira graça, e depois?
1: Depois, padre, eu estou assim meio triste pela situação na minha família.
0: O que está acontecendo?
1: Desunida, um pouco afastado de Deus. E eu tenho uma filha, padre, que ela se encontra presa, ela está no semiaberto hoje. E a gente cuida dos meus netos, eu e meu esposo, minhas filhas que ajudam, a outra avó. E o pai deles também se encontra preso, né?
0: Puxa vida.
1: E eles vieram ficar comigo, um com 6 anos, outros com 7 anos, o Rafael Juan e o Valdemir Neto.
0: Tá.
1: Só que, padre, a minha filha, ela tem um grande problema. Ela tem o vício do álcool. E o álcool que destruiu a vida dela.
0: Certo. Entendo.
1: E eu peço hoje, padre, sua ajuda na oração, para que ela, toda vez que ela está perto de sair do semiaberto, ela cai na tentação do álcool. Aí se prolonga mais.
0: Entendi.
1: Entendeu? Para ela sair de lá. E meu esposo, ele se encontra triste por isso, porque ele já está numa situação de idade, teve problema de saúde, e ele acha que ele não tem mais obrigação com os netos. Um tem 12 e outro tem 13 já. Ele já batalhou muito, sabe?
0: Entendi. Ele fica um pouco impaciente, é isso?
1: Isso, ele fica meio triste, porque na hora que ela está para sair, acontece isso de novo.
0: Entendi.
1: Ai, padre, eu quero falar da minha mãe. A minha mãe, a Luísa, ela tem 95 anos,
0: Opa.
1: Mora comigo.
0: Certo.
1: E ela que me evangelizou, nós somos associadas.
0: Louvado seja Deus, então dê um grande abraço à dona Luísa por mim.
1: Sim,
0: tá,
1: padre,
0: certo?
1: Muito obrigada.
0: Maria Isabel, então, pelo primeiro testemunho, graça recebida, graça testemunhada.
1: Tocando o sacristão!
0: Isso. E tenha certeza, hoje eu celebro missa em horários alternativos, às 16h, às 17h30. Levarei a sua intenção, também vou colocar para que todos rezemos nas 24 horas de oração.
1: Padre, pode rezar comigo um pouquinho, pelas minhas filhas Emily, Thaisa,
0: tá,
1: meus
0: bom.
1: Genros, meu esposo Valdemir, por favor,
0: eu,
1: padre.
0: Posso, eu na verdade não ia pedir o nome para não expor as pessoas, mas você já acabou falando. Então vamos rezar juntos. Reza comigo, Jesus.
1: Jesus.
0: Pelas tuas santas chagas.
1: Pelas tuas santas chagas.
0: Peço um milagre na minha família.
1: Peço um milagre na minha família.
0: Peço, Senhor.
1: Peço, Senhor.
0: Pela minha filha.
1: Pela minha filha.
0: Pelo meu genro.
1: Pelo meu genro.
0: Liberte-os do vício.
1: Livre a minha filha dos vícios, Senhor.
0: E tira, Senhor.
1: E tira, Senhor.
0: As más companhias.
1: As más companhias.
0: Que a minha filha.
1: Que a minha filha.
0: Possa ser libertada.
1: Possa ser libertada.
0: Senhor Deus, nós te pedimos, seja do alcoolismo e de qualquer outro vício, que ela assuma a responsabilidade como mãe, pelas crianças que ficam esperando e por todos os males que isso está causando na família da dona Maria Isabel. Jesus, derrama uma gota do seu preciosíssimo sangue e afaste para longe todo este mal. Como o teu

0: ensinamento hoje nos diz, repita comigo: livrai-nos do mal.
1: Livrai-nos do mal.
0: E não nos deixeis cair em tentação.
1: E não nos deixeis cair em tentação.
0: Amém.
1: Amém, Padre.
0: Que Deus abençoe Maria Isabel. Que Amém, Deus a fortaleça. Também, um grande abraço, Campo Grande, Mato Grosso do Sul, TV Evangelizar 50.1. Arcebispo Dom Dimas Caras Barbosa, da Arquidiocese de Campo Grande, escute esse testemunho, dá tempo.
2: Oi, Padre Reginaldo.
0: Oi.
2: Meu nome é Giovanni, de Brasília.
0: Pois
2: meu
0: não.
2: Meus irmãos são associados. Reginaldo, quero contar para o senhor uma graça muito grande que eu recebi. Após anos e anos fazendo novena para meu filho, mau emprego, eu não arrumava. Foi na novena de São José, mas pedi. No final da novena, no dia 1º de maio, eu pedi para Deus: não deixe começar o mês de maio que meu filho está trabalhando. Padre Reginaldo, eu estava brava com São José. Falei
0: para ele:
2: São José, eu estou pedindo para o senhor me ajudou ainda, me ajuda, São José. Quando meu filho chegou no quarto: mãe, estou empregado, começo a trabalhar na segunda-feira.
0: Amém.
2: No dia 4, ele começou a trabalhar.
0: Tá vendo?
2: Eu agradeço o senhor e São José. Obrigado, meu São José. Obrigado, seus pedidos. Obrigado, Pepe Socorro. Leia meu testemunho, padre.
0: Tá certo, tá aí, filha. Soltamos para todo mundo escutar. Eu volto comentando e volto com a leitura orante. Volte comigo.
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0: E nós ouvimos o testemunho de Jalvani, de Brasília, Distrito Federal, pela Rádio Nova Aliança FM, diretor Carlos Alberto da Silva, cardeal arcebispo Dom Paulo César Costa, de Brasília. Visitei a Rádio Nova Aliança, fui muito bem recebido, muito obrigado pelo carinho com que me acolheram. 16 anos de parceria, Deus seja louvado. Filhos amados, hoje, como eu disse, quinta-feira, missas em horários alternativos, às 16 e às 17h30. Sejam bem-vindos. Domingo, eu estarei no Jubileu de Ouro da Diocese de Limeira. Domingo. A programação lá é intensa, que começa às 13 horas. Às 15 horas, haverá a missa em ação de graças dos 50 anos, presidida pelo arcebispo de Sorocaba, Dom José Roberto Fortes Palau. Eu conduzo o momento de show musical às 17h30. Depois, ou melhor, ainda dentro do show de evangelização, teremos a coroação da imagem de Nossa Senhora das Dores e depois queimas de fogos e encerramento. Você vai poder acompanhar ao vivo pela TV Evangelizar, pelo YouTube Padre Manzotti, isto no domingo. E agora, escute o que as pessoas têm dito sobre a leitura orante, já nos preparando.
1: Aqui é uma ouvinte do seu programa que mora em Estância, Sergipe. Deixa eu dizer para o senhor, hoje no dia 28, o livro de Jó foi tudo ao meu marido. Porque ele é aquela pessoa que é igualzinho amigo de Jó. Tudo, quem sabe, é ele. Entendi. Mas eu vou dizer para o senhor uma coisa. Com o senhor, com as suas palavras, o seu conselho, eu aprendi a viver, aprendi a me defender e aprendi a ser um Jó da vida.
0: Amém.
1: Com as respostas certas, na hora certa.
0: Amém.
1: Quem ouviu o programa do senhor hoje vai entender o que eu estou dizendo, porque eu sou meia ruim para interpretar texto, mas Padre Manzotti, foi tudo para ele, que ele disse que o Jó tinha pecado, que ele disse que o Jó tinha riqueza. Mas é o contrário, Padre Manzotti. O que ele faz para as pessoas, ele transferia para mim.
0: Sim.
1: Mas hoje, graças a Deus, eu estou liberta.
0: Que bom.
1: E graças ao Senhor. Toco sim no sacristão, uma filha de Deus de Estância, Sergipe.
0: Tá aí. Uma compreensão da leitura orante de Jó. E nós estamos agora em Corinto. 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A tempestade vai passar. Meu abraço, filha de Deus de Instância, Sergipe, Dom José Genivaldo Garcia, da Diocese de Instância. Bíblia aberta, cartilha de oração.
2: Fala comigo, Jesus, fala comigo.
0: 1 Coríntios, capítulo 1. Versículo 26 seguintes. 1 Coríntios, capítulo 1, 26 seguintes. Agora, meus irmãos, lembrem do que vocês eram quando Deus os chamou. Do ponto de vista humano, poucos de vocês eram sábios ou poderosos ou de famílias importantes. É importante esse aspecto de Paulo, ele dizendo: olhem para vocês. Quando Deus os chamou, do ponto de vista humano, e isso é verdade, quem é que mais serve a igreja, ama a igreja e busca Deus? São os poderosos? Não. São os ricos? Não. Paulo tem essa constatação. Não eram sábios, poderosos ou de famílias importantes. E por que Deus fez isso? Versículo 27. Para envergonhar os sábios, Deus escolheu aquilo que o mundo acha que é loucura. Para envergonhar os poderosos, ele escolheu o que o mundo acha fraco. Para destruir o que o mundo pensa que é importante, Deus escolheu aquilo que o mundo despreza, acha humilde e diz que não tem valor. Isso quer dizer que ninguém pode ficar orgulhoso, pois sabe que está sendo visto por Deus. Você conseguiu compreender o raciocínio de Paulo? Que Deus escolhe os fracos para confundir os fortes? Para envergonhar os sábios, escolheu aqueles que o mundo acha loucura. Para envergonhar os poderosos, escolheu os fracos. Deus escolheu aquilo que o mundo despreza. Porém, versículo 30. Deus uniu vocês com Cristo. Jesus se fez com que Cristo, Jesus, e fez com que Cristo seja nossa sabedoria. E é por meio de Cristo que somos aceitos por Deus. É por meio de Cristo que nos tornamos o povo de Deus. É por meio de Cristo que somos salvos. Portanto, continua Paulo a nos orientar. Como as Escrituras Sagradas dizem: quem quiser se orgulhar, que se orgulhe daquilo que o Senhor faz. Então, Paulo desmonta a comunidade já no início da carta. Nós estamos no capítulo 1. Ele sabe que lá está uma briga de poder. Qualquer semelhança com as nossas comunidades hoje. Quem manda mais, quem obedece. Quem é o queridinho do padre? Quem é o queridinho do bispo? Quem é mais importante? Qual pastoral é mais importante que outra? Quem aparece mais? Quem aparece menos? É isso que acontece? Ah, você acha que eu não sei? Mas também tem trabalho. E Paulo desmonta já no início da carta dizendo: vocês não eram de famílias importantes. Entre vocês, não era assim. Por que agora estão se dando razões para serem soberbos, orgulhosos? Se há que se orgulhar, é pelo que Deus fez e faz na tua vida, na minha vida, na nossa vida. Se há o que se orgulhar, para pensar na tua vida. o que você foi, o que você é. Se há que se orgulhar, é pelo que Deus fez e faz na nossa vida de forma gratuita. Nós somos fruto da graça de Deus. Repita isso. Eu sou um fruto da graça de Deus. Não há motivos para orgulhar-me em mim mesmo, mas somente em Deus. Eu volto já.
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0: A leitura orante, ela está disponível sempre a partir das 20 horas, YouTube Padre Manzotti. Seria muito bom retomar esta leitura orante, onde Paulo nos faz ver que se há motivo para louvarmos o Senhor, é o que Ele fez, o que Ele faz em nossa vida. Olharmos por onde passamos e onde chegamos, se não foi pela graça de Deus. Está lá. Lembro também sobre a catequese. Como exercitar a oração como diálogo com Deus. Às vezes nós patinamos muito na oração. Falta-nos exercitar, praticar a oração. Daí vem a catequese, que também está no YouTube Padre Manzotti. Sinira, que a paz de Jesus esteja com você, Sinira.
1: Amém. Bom dia, padre.
0: Bom dia, Deus abençoe. De onde você fala?
1: Amém. Da cidade de Coronel Macedo, estado de São Paulo.
0: Coronel Macedo, estado de São Paulo. Pois não. Como que você me acompanha?
1: Eu estou acompanhando pelo YouTube.
0: Diga lá, minha filha.
1: Padre, eu liguei para pedir oração. Eu estou na recuperação de uma cirurgia que eu fiz, uma esterectomia.
0: Tá.
1: E também para pedir oração, porque o INSS negou o meu pedido, né, de auxílio doença. E eu preciso muito desse auxílio até eu poder voltar a trabalhar. Também peço oração para o meu marido, que é alcoólatra.
0: Meu Deus.
1: E ele bebe demais. Só que é muito trabalhador, padre. Mas a bebida, às vezes, acaba com ele, sabe? Daí a gente vai tentar dar conselho, ele não aceita.
0: Entendi.
1: E eu sigo. Cada novena eu faço, eu peço. E é um prazer ter falado com o senhor. Também
0: tá,
1: peço oração para minha filha, que está desempregada. Ela é estagiária da prefeitura, o contrato dela venceu e ela precisa muito de um emprego nesse momento.
0: Como é o nome da sua filha?
1: Pauliene.
0: Pauliene. Você se importa de dizer o nome do seu marido?
1: Não.
0: Diga lá.
1: Antônio.
0: Antônio.
1: É.
0: Então nós vamos colocar no coração de Jesus, nessas 24 horas, hoje, quinta eucarística, a Pauliene, o Antônio, você, tanto pela sua recuperação na cirurgia, como você disse também, o auxílio doença, pedir por intercessão de São José.
1: O padre, eu posso deixar uns amigos em oração?
0: Por favor.
1: O nome da minha amiga é Roseli.
0: Tá.
1: Do esposo dela é Ageniro.
0: Tá.
1: E também pelo filho dela, padre. Ele se formou em enfermagem e ele precisa muito de um emprego. O nome dele é Maico.
0: Os nomes estão aqui e rezaremos na intenção. Meu grande abraço, Sinira, de Coronel Macedo, São Paulo, que acompanha pelo YouTube, lá a diocese de Itapeva, Dom Eduardo Malaspina. 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Amém. Zeni, que a paz de Jesus esteja com você, Zeni. Zeli.
2: Oi. Bom dia.
0: Bom dia, de onde você fala?
2: Sua bênção, padre, Itapema, Santa Catarina.
0: Meu abraço a Itapema, Zeli. E como que você me acompanha ali em Itapema?
2: Então, é a segunda vez que eu estou acompanhando, porque na verdade foi minha mãe que me indicou. Ela está ajudadinha agora, ela mora no Paraná também.
0: Tá.
2: E ela me aconselhou muito que eu entrasse em contato com o padre.
0: Sim.
2: Porque a gente está vivendo num momento muito tenebroso da vida.
0: O que está acontecendo?
2: Então, ano passado, em abril, o meu filho sofreu um acidente, ele tinha 25 anos e ele veio a óbito.
0: Sim.
2: E a gente não está conseguindo, sabe, aceitar, se conformar, sabe? Está muito difícil. Por tudo está difícil. Eu já tive ele numa idade avançada, ele viveu esses 25 anos conosco, muito bem educado, muito bem estruturado, era uma pessoa de Deus, muito devota a Deus, estava louvando, estava pregando a palavra de Deus, era uma pessoa assim de Deus mesmo, sabe? Estava mudando a nossa vida também. Então, de repente, acontece esse acidente.
0: Entendi.
2: A gente não consegue, sabe? Eu não consigo, minha família não consegue, o pai dele, o irmão dele, que teve que fazer todo aquele trâmite, sabe? A gente está traumatizado, revoltado, não consegue entender, não consigo aceitar. A nossa vida virou assim, perna pro ar, sabe? Está difícil, padre, está muito difícil. A gente precisa de oração, a gente tenta, eu tento rezar, eu tento voltar a Deus. Porque nós somos uma família muito, muito religiosa.
0: Sim.
2: Minha mãe, todos nós, sabe? Então, chega uma hora assim que a gente não consegue entender por que Deus fez isso com a gente.
0: E, filha,
2: por que ele levou nosso filho?
0: Filha, uma coisa eu lhe digo. Deus não é culpado disto. Eu vou repetir. Deus não é o culpado. Ele sofre com você. Ele sente com você. E ele não queria a morte do seu filho.
2: Por que que aconteceu então, pai, que ele não queria? É isso que eu não consigo entender.
0: Filha,
2: por quê?
0: Porque nós temos o livre-arbítrio. Você vai falar, mas meu filho não é culpado. Sim. Só que na nossa vida, o uso da nossa liberdade, coisas que às vezes vão além de nós mesmos, não somos culpados, mas acontece. Num acidente, não é só um lado, uma distração. Então, é fácil a gente culpar a Deus, mas existem muitas causas naturais que levam a isso. Agora, se tem algo que você tem que está dentro de você, primeiro, Deus está do seu lado, e segundo, que ele já está na Páscoa junto de Deus. Zeli, você pode me dizer o nome dele? O sacristão já está chamando no intervalo.
2: João Gabriel e Assis Oliveira. João Gabriel.
0: Que Deus seja teu conforto, filha. Que o Senhor seja o teu conforto. Eu volto já.
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0: Eu falava com a Zeli de Itapema, Santa Catarina. Levaremos em oração, filho, para que Deus a conforte, mas que a certeza da ressurreição esteja sempre presente em você. Ao arcebispo Dom Wilson Tadeu Jonk, da Arquidiocese de Florianópolis, hoje aniversário da Rádio Massa FM, São Gabriel da Palha, Espírito Santo, Nova Canção FM, São Nicolau, Rio Grande do Sul, Regional Esperança FM, Lins, São Paulo, TV Evangelizar, canal 17.1, isso mesmo, toca a corneta, de Montes Claros, de Goiás, Goiás, TV Barigui, Curitiba, Paraná, TV Vitória, Vitória de Santo Antão, Pernambuco, e hoje é aniversário da minha cunhada, Águida Cavalini Manzotti. Que Deus abençoe Águida pela sua personalidade, oração e ser uma pessoa tão amigável. Deus a abençoe, mulher de fibra. E eu quero ler para você um testemunho bem simpático. Você vai saber por quê. Sua bênção, Padre Reginaldo. Sou Ângela Maria Ferreira Pedra, de Raposo, Minas Gerais. Ouvinte do seu programa há mais de 10 anos. Fui diagnosticada com um tumor no rim esquerdo. Após os exames de imagens, dentre outros, o médico analisou e disse: é câncer. Vamos ter que retirar o rim. Na hora senti um baque. Mas no mesmo instante me apeguei com Jesus das Santas Chagas e falei para ele: o Senhor vai ser o médico e os demais anjos na minha cirurgia. A partir daí, tudo foi preparado para a realização da mesma. Fiz a cirurgia, não foi nada fácil. Após a cirurgia, Jesus das Santas Chagas sempre esteve ao meu lado, dia após dia. Fui me recuperando. 6 meses depois, veio o processo de quimioterapia. Consegui vencer. Hoje, só faço acompanhamento de 6 em 6 meses. Em agradecimento a Jesus das Santas Chagas, ao completar 70 anos, fiz um mimo. Inclusive, estou enviando um. O mimo para distribuir às pessoas que sempre estavam junto de mim. Peço oração por mim, pelos meus filhos, Thaís, Mário, Sara e pelos meus vizinhos. Padre, esqueci de dizer, sou associada da obra. Estou enviando essa toalhinha que todos ganharam. Toca a corneta, sacristão. Toca o sino, sacristão. Ângela Maria Ferreira Pedra, de Raposos, Minas Gerais. Graça recebida, graça testemunhada. Obrigado, Ângela, pela toalhinha que me mandou, por me fazer parte deste teu momento. E vamos juntos a novena do Sagrado Coração de Jesus.
1: Se você está cansado,
0: primeiro dia, ó Jesus, no seu Sagrado Coração eu confio minhas intenções nesta novena. Qual a sua intenção? Primeiro dia. Qual a sua intenção? Primeiro dia. Sagrado Coração de Jesus, fonte de todo bem e de toda graça, onde procurarei a não ser no tesouro que contém todas as riquezas de vossa clemência e bondade? Onde baterei a não ser a porta do vosso coração, pelo qual o próprio Pai vem a nós e nós vamos a ele? A vós, pois, Sagrado Coração de Jesus, recorremos. Em vós, Sagrado Coração de Jesus, encontro consolação quando aflito, proteção quando perseguido, força quando oprimido de tristeza. No teu coração encontro luz quando envolto nas trevas. Sagrado Coração de Jesus, eu tenho confiança em vós. Doce Coração de Jesus, sede o meu amor. Doce Coração de Maria, sede a minha salvação. Amado seja por toda parte o Sagrado Coração de Jesus. Sagrado Coração de Jesus, venha a nós o vosso reino. Sagrado Coração de Jesus, eu tenho confiança em vós. E nesta novena, hoje, primeiro dia, faço o meu pedido. Sagrado Coração de Jesus, eu tenho confiança em vós. Sagrado Coração de Jesus, eu creio no vosso amor para comigo. Sagrado no coração de Jesus, coloco o nosso coração, sentimentos, amor, paz, perdão, obediência ao Eterno Pai. Jesus manso e humilde de coração, fazei o meu coração semelhante ao vosso. O Senhor esteja convosco. Ele está no meio de nós. Abençoai, Senhor, a água, a roupa dos enfermos, as fotos de família. Abençoai aqueles que estão mais necessitados. Tantas pessoas hoje, a Maria Isabel, a Luísa, a Sinira, a Zeli, cada um em sua necessidade, mas na tua necessidade. Em nome do Pai, do Filho, do Espírito Santo, amém. Manda seus anjos, Senhor, na minha casa. Manda seus anjos no meu trabalho. YouTube, Padre Manzotti, manda teus anjos. Evangelizar é preciso.

0: e a hora certa.
1: No Vale do Aço, 11 horas, bom dia.
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0: 12:03 agora, estamos iniciando o nosso microfone aberto aqui pela educadora, hoje, quinta-feira, dia 18 de junho de 2026. Batendo a porta é o jogo do Brasil amanhã, hein? Rádio Educadora ligadaça, então, aquele recado pra você, amanhã tem aquele esquenta aqui na Rádio Educadora. 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Vamos escalar nossa seleção aqui, que entra em campo, já jogando comigo nessa manhã de quinta-feira. Coordenação artística é de Matheus Cabral, coordenação de jornalismo Janaína Oliveira, a coordenação administrativa de Joana Avelino, produção departamento de jornalismo, apresentação Roberto Nogueira, com a direção de Padre Zé Wilker, e nos streams mandando som e imagem para você que nos acompanha pelo YouTube a partir de agora, o Guilherme Carmo. Então você pode participar conosco também, 9771-4902. Bacana? Bom dia para você que está chegando. E hoje o nosso tema é muito importante. Nós vamos falar aqui de uma das feiras mais importantes aqui do Vale do Aço, bem consolidada já. E eu estou tendo a grata satisfação de receber o Lucas Lima Mesquita. O Lucas é presidente da Uzipa e nós estamos aí já na 36ª edição da Expozipa, né? A maior festa de negócios de Minas Gerais. Então seja muito bem-vindo, Lucas, é um prazer tê-lo conosco aqui na programação Educadora. Bom dia.
1: Bom dia, Roberto. É um prazer enorme estar aqui na Rádio Educadora. Um bom dia para todos os ouvintes da rádio. Primeiramente, parabéns pela estrutura que vocês têm aqui, cara. Extraordinário a estrutura, né? Uma estrutura extraordinária que vocês têm aqui. Vai ser um prazer conhecê-lo.
0: Seja muito bem-vindo aqui, né? Espero que seja a primeira de muitas, né?
1: Com certeza.
0: Tem essa grande oportunidade aqui de estar falando. E falando de negócios que acabam interessando diretamente ao Vale do Aço. E a Expozipa é, sem sombra de dúvidas, né? Um momento vivo aí para todo mundo entrar nessa negociação. Então vamos lá, Lux. A Expozipa está chegando à 36ª
1: edição.
0: E o bacana é que eram 450 stands, apareceu a Rádio Educadora para interar 451, né? E mais de 300 empresas expositoras, para a gente saber da grandiosidade do que é isso. O que que representa, ô Lucas, esse crescimento? E de vocês, eu não gosto da palavra expectativa, eu gosto da palavra perspectiva. Qual a perspectiva de vocês em relação à geração de negócios para essa edição?
1: Bom, a Expozipa, redondos, né, 40 anos atrás, ela começou com 9 stands, né? É muito voltada para o próprio negócio siderúrgico aqui, que é muito forte aqui na região, né? Então, assim, nos últimos anos a gente tem trabalhado muito para a gente expandir isso, né? Então a gente, por exemplo, no encontro de negócios, a gente está trazendo outros demandantes, setor de mineração, setor petroquímico. Então isso vai fomentando muito novos negócios. Então a expectativa é muito grande. A gente não tem números exatos, porque acaba que a gente não tem acesso às negociações internas de cada empresa, mas a gente tem alguns números que remetem a isso. São quase 3 mil reuniões que são feitas entre esses 14 grandes demandantes que a gente tem, são empresas de grande porte do país que participam com a gente, e essas quase 3 mil reuniões acontece com os expositores. Então ali é a grande oportunidade de você mostrar produto e serviço e gerar novos negócios.
0: O que faz a Expozipa hoje ela tornar, eu falei sobre referência, né? Que a Expozipa hoje, querendo ou não, o Vale do Aço é uma referência para o estado e para o Brasil e para o mundo também. Então o que faz essa exposição ela tornar essa referência estadual, como eu citei, e também nacional, entre as feiras de negócios? Temos várias feiras de negócios, mas no setor industrial e empresarial, o que torna a Expozipa diferente?
1: O que torna diferente é o trabalho da equipe, Roberto. Então, assim, a equipe da Uzipa, ela é muito forte do ponto de vista de organização, né? O capricho que é feito à exposição. E, além de tudo, a gente busca benchmarking. A gente olha Brasil afora as melhores práticas que a gente tem. Então, isso que torna realmente a Expozipa uma referência estadual e nacional. Aliado a isso, é o foco que a gente dá na conexão entre expositores e demandantes e grandes empresas. E esse esquema de conexão que a gente faz é o que gera negócios. Então, todo mundo quer participar da Exposipa. A gente já não tem área útil para a gente receber mais estandes. Então, assim, todo mundo quer participar.
0: Certo. O papel da UZIPA e, consequentemente, da UZI Minas nessa construção, né, desse sucesso ao longo de mais de 3 décadas é muito importante, né? Quando você vai fazer um evento como esse, se não tiver esse apoio, né, de uma grande empresa, obviamente, que para dar uma liga é muito difícil, né?
1: Com certeza. A UZI Minas é uma parceira extraordinária que a gente tem, não só para a Expo UZIPA, mas também para as atividades sociais e ambientais que são desenvolvidas pelo UZIPA, mas além da UZI Minas, nós temos os demais demandantes, né? Principalmente os da região. A gente pode falar aí da Cenibra, sim, da Peran, e a Bemisa também é um parceiro muito importante, além de outros demandantes do estado e do país. Então, essa junção de grandes empresas, né? E grandes fornecedores que faz realmente essas conexões e a geração de negócio.
0: Ô Lucas, como é que funciona para chegar num nível como esse? As pessoas, quando você vai no teatro, você vai fazer um espetáculo, a pessoa entrou, sentou no banco, ele viu aquela coisa maravilhosa, mas ele não sabe o que está por trás daquilo, né? Tanto é que você vai fazer um espetáculo e vai tocar 8 horas da noite, você chega lá meio dia para passar som. Você fica por conta ali até dar uma parada. No caso da Exposipa, comparando com esse grande teatro, que não é fácil de montar e colocar uma estrutura para quem chegar a assistir um grande espetáculo e fazer grandes negócios, qual que é o desafio, qual que é a dificuldade de tudo isso aí? Como é que você, hoje, já tudo praticamente pronto, vou dizer pronto, que ainda, né, estamos vivenciando momentos de interação ainda. Mas quando você olha para trás de tudo que aconteceu até agora, para a exposição que já está, a Exposipa que já está batendo a porta, o que você olha?
1: Ó, planejamento e foco, né? Eu acho que esse que é o diferencial que a gente traz para realmente organizar um evento desse porte. E eu comparo igual o carnaval. Terminou o carnaval, as escolas de samba já começam a preparar o próximo. Então, assim, a gente, durante a Exposipa, baseado em tudo aquilo que a gente observa, a gente já tá pensando na próxima edição, né? Então, a gente, quando tá acontecendo a Exposipa, a gente, toda a energia que a gente poderia desprender e investir do ponto de vista planejamento e organização, ele já foi feito. Então, durante a Exposipa, é um processo de observação para a gente já planejar e já sair da Exposipa pensando como que vai ser a próxima edição, a 37ª. Então, assim, a gente já está com a cabeça, assim, ansioso pela 36ª, mas já com pensamento na 37ª, como que a gente vai fazer ela.
0: O olho no peixe, outro gato.
1: O olho no peixe, outro gato, exatamente.
0: Esse tradicional encontro de negócios, quando a gente visita ou participa, a gente participou há muitos anos, e a gente viu aquele encontro de negócios, né? Aquele feedback passando para o outro, aqueles detalhes importantes aqui. Como é que funciona essa aproximação entre grandes empresas e os fornecedores nesse tipo de encontro? Para quem está ouvindo agora também, entender como é que chega na mesa dele, ou no prato dele, ou na casa dele, tudo aquilo que é negociado.
1: Exato. O primeiro ponto é a organização, né? A gente vem melhorando isso ao longo dos anos, né? Então, talvez lá nos primórdios, a gente era simplesmente uma estrutura que organizava agendas de reuniões, né? Uhum. Você conectava as empresas lá numa mesma mesa. Hoje, a gente já faz um trabalho muito mais profundo, que é organizar tipo de negócio, tipo de serviço, aglomerar essas empresas por tipificação daquilo que cada uma fornece, das necessidades de cada empresa, se organizar as equipes de suprimentos de compra dos demandantes, organizar com os produtos que estão sendo fornecidos pelos expositores. Aí você tem uma conexão mais próxima da geração de novos negócios. Então, assim, o segredo nosso é esse, é organização prévia ao evento. Não simplesmente agendar as 3 mil reuniões.
0: E não é fácil, né?
1: Que não é fácil também.
0: Não é fácil também. A gente citou aí a Peran, citamos, né, a Bemisa, citamos aí a UZI Minas, citamos a Cenibra, ou seja, nós estamos grandes empresas, e muitas empresas aqui do Vale do Aço, elas acabam conseguindo ampliar, né, esse mercado e fechar contratos durante a Exposipa, porque eu sei que muita gente consegue sim chegar a um denominador comum em termos de negociações. Você tem exemplo de resultados alcançados em edições anteriores que você se lembra, e quanto tempo você já está trabalhando dentro da área?
1: Olha, eu tô na Exposipa, eu estou no time da Exposipa, tem 4 anos, né? Acaba que eu participo de alguma maneira da Exposipa já há 23 anos, né? Trabalhando na UZI Minas.
0: Tá diretamente ligado.
1: Trabalhei na área de manutenção, então acaba que você tem muito contato com o fornecedor através da Exposipa e desenvolvimento de novos produtos ou novos equipamentos ou novos sobressalentes, né? eu entendo que essa conexão que a gente faz com as empresas, ela vai gerando oportunidades de negócio. E na última edição, a gente faz algumas pesquisas com os nossos expositores e a gente chegou em números próximos de 100 milhões de reais de novos negócios ou novas perspectivas de negócios. Então, assim, é um volume muito significativo, né?
0: Muito bom você analisando, né, em números.
1: Sim.
0: E se tratando aqui do Vale do Aço, que ganhou notoriedade também.
1: Exatamente. Além de movimentar toda a economia no local, que eu seria incapaz de mencionar, né? É, a gente não acha hotel mais pro período da Expozipa. Então, assim, movimenta setor hoteleiro, restaurantes, então movimenta tudo, movimenta toda a região.
0: Movimenta a região inteira. Olha, 11:14, eu vou pro intervalo, ô Lucas, a gente volta para mais um bloco aqui no nosso programa. É, e eu vou deixar uma pergunta para você, que nessa edição a feira conquistou o selo de carbono neutro. Queria saber o que significa esse carbono neutro e qual a importância dessa certificação, o que ela representa para o futuro dos eventos empresariais aí, que estão, né, por vir ainda. Você já disse, vai ter, antes de terminar isso, nem começou, vocês já estão arquitetando, trabalhando, pensando já o outro. Deixa eu abraçar aqui enquanto a gente vai pro intervalo. Eu quero abraçar aqui o Gickerson do bairro Betânia. Ó, tô escutando a melhor rádio Vale do Aço, um abraço pro Roberto no bairro Canaã, mandando também uma mensagem aqui, bom dia. A Edviges Flávio no Aparecido Norte, a Vilma Feliciano no Alegre, a Dorvila Tininha no bairro Todos os Santos, a Jaqueline de Souza no Vila Celeste, a Dona Nelcina lá na Serra do Cocais, que friozinha na Serra do Cocais, Conceição Faula no Amaro Lanari e lá na fazenda Belmonte em Dores de Goiás, a Maria Antônia. Grande abraço para quem acompanha aqui a nossa programação. Eu vou pro rápido intervalo, a gente volta em instantes, fique ligado, até já.
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5: Muito bem, 11:19 na Educadora, tô de volta. 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
5: 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Ô Lucas, a gente continua batendo esse papo nosso aqui, pra quem tá chegando agora no programa, né? Eu tô conversando aqui com o Lucas Lima Mesquita, ele é presidente da USIPA e nós estamos falando da 36ª edição da Expozipa, a maior feira de negócios de Minas Gerais. Veja bem que é como chegou essa feira, né? A maior feira de Minas Gerais de negócios. E o fato interessante, né? Dessa aproximação que você falava aí sobre os fornecedores e naturalmente os empresários, isso aí acaba bem interessante. Aí eu vou entrar naquele selo que eu te falei, né? Dentro do contexto do trabalho. Nessa edição a feira conquistou o selo da carbono neutro. Primeiro, neutro é uma coisa assim, opa, esse pessoal trabalha direito mesmo aqui. Nem para um lado, nem para o outro. Trabalha para a população, trabalha para o comércio, trabalha para os empresários, para a indústria, para o comércio. E o que que significa esse selo carbono neutro?
6: O selo, na verdade, ele está coroando um trabalho da própria Expozipa, né? E da USIPA como instituição. Então, a USIPA ela tem uma vocação de ser uma instituição que é voltada para a sustentabilidade, uhum. É voltada para a educação ambiental, é voltada para o social, a formação de pessoas através do esporte. E o selo carbono neutro quer dizer que a gente, tudo aquilo que a gente ingera de gases do efeito estufa durante a feira, a gente está neutralizando de alguma forma, a gente está compensando de alguma forma. Então a gente tem um parceiro, então esse parceiro, através desse parceiro a gente comprou créditos de carbono no mercado, fizemos um inventário, o nosso inventário foi 1.000 toneladas de gases de efeito estufa gerados durante a exposição. Então esse volume de gases de efeito estufa a gente adquiriu no mercado, né, carbono, para poder neutralizar aquilo que a gente está emitindo. Certo. Com isso a gente está neutro, né? A gente não está nem devendo e nem excedendo.
5: Essa certificação ela representa para vocês, para a equipe. A gente conversava aqui em off aqui, e quando você tem uma equipe coesa, uma equipe bacana para trabalhar, obviamente o trabalho rende, né? Quando ninguém foge da raia, o trabalho rende. O que que representa esse selo aí para o futuro dos eventos empresariais aqui no Vale do Aço, na sua concepção?
6: Olha, as empresas, né?

0: de vanguarda, elas vão puxando as melhores práticas, né? Hoje, no Brasil afora, nós temos apenas 5% das feiras que trabalham com carbono neutro, né? Apenas 5% delas. Então, a Expousipa está saindo na frente nesse processo aqui na região. E o que a gente quer é contaminar positivamente uma sociedade. E é esse a grande vocação, é o grande objetivo da Uzipa, ela permear toda a nossa comunidade. E permear também nesses aspectos, né, de controle ambiental. E essa é uma forma que a Uzipa quer contribuir para que a gente tenha um mundo melhor.
1: É muito legal, cara. Eu tive lá na Uzipa, no Xerimbabo. E acabei, eu levei um equipamento de filmagem, né? Levei a família toda, levei o equipamento de filmagem, comecei a fazer imagens, fazer takes, criei um texto e virou um trabalho de faculdade meu, o Expousipa. Ficou muito legal, sabe, a visitação e tudo mais. Esse espaço ambiental, que a gente fala todo dia, que a gente defende todo dia, que também é destaque, né? Você acabou destacando aí, como é que ele contribui na sua concepção para contribuir diretamente empresas e também visitantes sobre essa palavra que você falou, que é sustentabilidade?
0: Sim, então a Uzipa já tem algum tempo, através da Expousipa, que a gente vem trazendo ações que vão agregando, né, essa vocação nossa, né? Então a gente traz o espaço ambiental que você comentou, a gente traz a Expo Social, a gente traz também o espaço criativo, que a gente traz artesãos da região. Então, todos esses espaços que são dedicados a esses temas de sustentabilidade, eles vão fortalecendo, né? Fortalecendo a característica que a gente tem enquanto instituição sustentável. O espaço ambiental, ele é muito importante. Eu venho falando constantemente para todo público que eu tenho oportunidade, que zoológico, né? O zoológico, geralmente, você vai 3 vezes na vida, né? Você vai quando você é criança, seu pai ou seu avô te leva, você leva o seu filho, é a segunda vez que você vai, e depois você leva o seu neto. Se você tiver a sorte de ter um neto, você leva o seu neto. Você vai 3 vezes na vida. Então, ingresso não sustenta um zoológico. E a gente tem uma estrutura que vai além de um zoológico, é uma área, assim, pujante de reabilitação. Todo o leste de Minas disponibiliza os animais, sejam eles silvestres, que são capturados, assim, em diversos tipos de situações, para esse espaço que é o SEBOS nosso, né? Então, assim, o espaço ambiental, ele vem pra gente, primeiro, mostrar esse trabalho bonito que é feito ali, com apoio principalmente da Uzi Minas, né? Então ele mostra esse trabalho e ele busca parceria, porque é uma atividade que você tem dificuldade, a gente tem dificuldade de tornar esse espaço sustentável, principalmente financeiramente.
1: Ô Lucas, essa feira, ela reúne grandes indústrias, né? Mas também ela abre espaço para vitrine criativa, né? Que é muita coisa legal. E a Expo Social. Como é que é possível integrar tudo isso no local só? Você vai falar, nós estamos falando de empreendedorismo, nós estamos falando de criatividade, estamos falando de responsabilidade social e, por último, agora nós falamos de sustentabilidade. É muita coisa a ser debatida ou mostrada ou colocada num espaço só. Como é que faz para integrar tudo isso?
0: Eu acho que o ponto principal é a organização. E com alguns anos atrás, a gente começou a ordenar isso dentro dos próprios espaços que a gente tem da Expousipa, né? Ordenar a área industrial para gerar a vocação industrial dentro de um espaço e direcionar os nossos visitantes em função do interesse particular de cada um deles, né? E a gente foi aglomerando isso. Espaço ambiental tem um espaço dedicado, a temática, a Expo Social tem um espaço dedicado, o espaço criativo tem um espaço também dedicado para isso. Então, os visitantes nossos, eles são, de certa forma, a partir do momento que eles entram na Expousipa, eles são direcionados para esses espaços de interesse. Certo. E o que a gente quer é isso, é conexões, tanto conexões comerciais, através de negócio, com conexões ambientais, conexões sociais, conexões criativas. Então, essa conexão que a Expousipa faz entre empresas, instituições de diversos setores com a nossa comunidade e com todos os nossos visitantes, que faz realmente a gente ter essa pujança, né, de geração de negócios, geração de conexões, para a gente ter uma perspectiva de uma comunidade cada vez mais sustentável.
1: Vem gente de todo canto,
0: de todo lado. Lugar.
1: Qual lugar que mais chama atenção sua hoje?
0: Aí, veio um cara da China, o ano passado, um expositor. O ano passado teve uma pessoa da China.
1: E os chineses aqui são fera, hein?
0: São fera. Então, assim, vem gente de tudo quanto é lugar, de Minas principalmente, né? Da região nem se fala, né? A grande concentração é o público da região, de Minas Gerais, Brasil afora, Sudeste principalmente, São Paulo, Rio de Janeiro, Espírito Santo. A gente recebe muitos
1: lados, né? Eu não sei se vou perguntar bobagem, mas quando temos o Xerimbabo, nós temos um tema, né? Tem um tema, sim, central de Xerimbabo. A Exposipa também tem um tema central? Vocês trazem esse tema ou as palestras? Você tem palestra técnica lá, né? Que é gratuita, certificação, são bastante procuradas. Tem temas em destaque para esse ano?
0: Tem, o tema desse ano é sempre voltado para as conexões, né? O tema desse ano é conexões que constroem o amanhã. Então é como que as conexões que a gente faz hoje geram a perspectiva de um mundo sustentável amanhã. Então é isso que a gente quer trazer esse ano para todos vocês.
1: Tem uma coisa muito interessante, né? Eu recebi aqui recentemente o pessoal dos clubes de dirigentes lojistas aqui, Timóteo, daqui também, e a palavra em voga era qualificação profissional. Qualificação da mão de obra, tá danada. Eu acho até que não é só na nossa região, não. De que forma essa capacitação, na sua experiência, né? Principalmente trabalhando dentro de usina, que você sabe ali que precisa de uma qualificação, não é qualquer um que vai pôr a mão em qualquer máquina, pode causar até um acidente. De que forma essa capacitação profissional que vai ser oferecida durante a feira pode contribuir para essa qualificação de mão de obra que eu estou trazendo?
0: Bom, a feira, através dos seus expositores, elas promovem uma série de treinamentos durante o período da feira. Então, esses treinamentos, eles são sem custo para as pessoas, uhum, que participam. E são treinamentos diversos nas áreas técnicas afins de cada expositor, né? Então, desde o ponto de vista de equipamento, instrumentação, mecânica, automação, equipamentos de segurança, controle de segurança. Então, assim, são treinamentos diversos e aí é uma forma da Exposipa, através dos seus expositores, né, fomentar o desenvolvimento técnico da nossa comunidade também.
1: Ok, deixa eu abraçar aqui a Jaqueline. Jaqueline de Souza do Vila Celeste, ela tá mandando aqui. Manda um abraço pra mamãe, Terezinha. Escuta a Rádio Educadora praticamente o dia todo, de segunda a segunda. Ana Terezinha, obrigado aí pelo carinho. Um abraço pra Jaqueline também lá no Vila Celeste, em Patinga. Bom, antes de ir pro intervalo, eu quero dar uma dica pra você, né, que tá aí precisando estudar, gente. A gente fala, né, o cara, dá um presente pro seu filho, dá um presente pro seu neto, dá um presente, pra quem que nós vamos dar um presente aqui? E você pode dar, na verdade, um curso de presente. Olha que legal, já pensou você dando um curso de presente aí pro seu filho, pro seu neto, pro seu sobrinho? Você deu uma calça, ela rasga, né? Você deu um presente, ela estraga daqui a pouco, mas um curso de presente não, né? O estudo, o conhecimento, esse é o presente que você pode dar. 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
2: Estamos de volta, 11h35 agora. Deixa eu mandar um abraço, que me incumbiram aqui de mandar um abraço pro Clemerson, lá na Uzipa, né? O Clemerson, o Caio, a Ilma, a Sara, a Amanda e a Marcela. Se vocês lembrarem de mais nomes aí, manda pra gente aqui. Eu continuo conversando com o Lucas Lima, presidente da Uzipa, 36ª edição aí da Expo Uzipa. Esse ano tá prometendo muito. Ô Lucas, tem uma pergunta pra você aqui. A Maria de Fátima, ela sempre acompanha a programação da Rádio Cadu, me manda muita mensagem aqui no meu zap aqui. Ela diz que nunca foi na Expo Uzipa, né? Tá igual caviar, né, Maria de Fátima? Só ouviu falar, mas não foi. Então tá na hora de sair de casa aí. Ela tá perguntando se a Expo Uzipa é apenas pro empresariado ou para os empresários. Ela, como a cidadã, como ela pode participar da feira? O que ela encontra de interessante no evento? Vamos lá para isso.
3: Vamos lá, então a feira é uma feira voltada para o público industrial, sim, né? Porém, é uma característica muito particular aqui da Expo Uzipa, de participação da família. Então, os técnicos ou o público técnico participa da feira com a família. E em função disso, até já há alguns anos, a gente reservou alguns horários, né? A feira ela funciona de 19 às 23, mas de 17 às 19 a gente reservou um horário para público técnico. Uhum. E de 19 às 23, público geral. Então, assim, um público não técnico tem várias atividades. Todo aquele espaço que a gente conversou, social, ambiental, é para público leigo, sim, para todos, para todo público, para toda a sociedade. Além disso, a gente tem a nossa praça de alimentação aí com comidas típicas da região, shows regionais. Então, assim, tem muita atividade interessante que a gente pode estar fazendo através de algumas empresas. Tem a área comercial também, que é pujante, que a gente pode ver produtos e serviços. E os expositores se preparam também, conhecendo a característica da nossa feira, para esse público familiar que participa com a gente.
2: Bacana. Vai ter algum sorteio? Tem que fazer alguma inscrição? Como é que tá?
3: Bom, eu esqueci de comentar, né? Então, dentro daquela conversa que a gente teve no início de cada vez estar melhor preparados para ter uma feira melhor, então a gente está partindo para cadastrar e credenciar 100% dos visitantes. Talvez a gente não consiga fazer tudo num primeiro momento, né? Mas a gente está credenciando todo mundo que participa, todos os nossos visitantes. E esse credenciamento é feito através do site expouzipa.com. Uhum. E através do site você faz o cadastro totalmente gratuito e você pode entrar na feira e tem o seu acesso liberado à feira. Se você fizer o cadastro até o dia 5/7, a gente está sorteando um iPhone 17, tá?
2: Poxa vida, hein? Apresentasse.
3: Apresentasse.
2: Né? Apresentasse. A gente está falando da premiação. O que que acontece nesses dias? Você tem um cronograma aí que você possa passar? Olha, dia tal vai acontecer. Se quiser passar, eu acho interessante a gente falar um pouquinho, né? Abertura.
3: Temos. A gente faz uma abertura, a gente faz um coquetel com participação só dos expositores no dia 7. No dia 8, às 18h30, tem um descerramento da fita, a abertura oficial da feira. Então, a partir daí, do dia 8 até o dia 10, a gente tem a feira funcionando completamente, de 17 até as 23 horas. Todos os dias a gente tem a nossa praça de alimentação funcionando com comidas típicas, regionais, tem shows regionais também acontecendo durante todo o período da feira. Então, assim, vai estar muito legal.
2: Ok, vamos falar de network, né? Muitos alunos vão ali também, já que nós estamos falando aí falando do empresariado, falando daqueles que vão lá, tá discutindo negócio, mas obviamente algumas pessoas, eu particularmente estou muito curioso aí, sobre pessoas que buscam oportunidades, né? Profissionais que buscam aí aproveitar, inclusive, esse momento da feira para conhecer as novas carreiras. É bom para estudante, né?
3: É bom para estudante.
2: Você vê que essa feira abraça todos
3: excelente,
2: os nichos, né?
3: Excelente para estudante. Então, assim, é a oportunidade de você conhecer novas tecnologias, de você conhecer o que tem de inovação no mercado técnico, social, ambiental, criativo. Então, assim, é muito proveitoso para os estudantes também, né? Para a geração de conhecimento, além das próprias palestras técnicas que a gente tinha comentado no início.
2: Uhum.
3: E rede de contatos, né? Porque quando a gente quer alguma coisa, a gente quer uma oportunidade de emprego, né? São três situações, né? Você tem que estar preparado. Se você não estiver preparado, não adianta ter a vaga. Tem que ter a vaga, né? Se não tiver a vaga, não adianta estar preparado, né? E o terceiro, rede de contatos. É muito importante você ter rede de contatos. Então, assim, A Expousip, ela é para isso também, né? Geração de rede de contatos, né? Conexões. Eu acho que esse que é o grande tchan da feira.
2: E tem um impacto econômico aí para a região, como você falou no início, né? Restaurante, comércio,
3: sim, enfim, então. Sim, movimenta toda a região durante o período da feira.
2: É muito mais do que uma feira, é muito mais do que uma exposição, sim, né? Acaba movimentando aí praticamente toda.
3: Toda a região se movimenta.
2: Toda a região. O que que as pessoas que vão participar lá hoje, como é que tá a logística? Estacionamento, o que que as pessoas precisam entender na hora de chegar até o Zipa para participar ou para fazer visitação?
3: Bom, primeiro fazer o credenciamento, a gente pede para fazer antecipadamente o credenciamento, isso vai facilitar a entrada das pessoas, a agilidade e como que a gente vai transitar durante a feira, tá? Então eu acho que o primeiro aspecto é esse. A gente tem melhorado o nosso estacionamento, a gente sabe que estacionamento é um ponto crítico nosso de organização, principalmente. Eu acredito que a gente vai sentir alguma diferença esse ano. A Uzipa tem um estacionamento enorme, que comporta mais de 3 mil veículos, então assim, a gente acredita que o nosso problema não é espaço, é ordenação, então a gente pede para seguir cedo, chegar cedo, ter paciência, calma, que a gente vai conseguir organizar tudo durante a feira, e à medida que a gente vai vendo os problemas, a gente vai atuando.
2: Maravilha. Você falou em chegar cedo, eu até me lembrei aqui, você gosta de chegar cedo. Alguém falou comigo, tinha um evento, eu falei, chega cedo. Quando eu cheguei, parece que todo mundo pensou a mesma coisa que eu. Todo mundo chega cedo, só que aí se ajeita mais rápido.
3: Ajeita mais rápido.
2: Se ajeita mais rápido.
3: E aproveita mais a feira.
2: Exatamente. O credenciamento para visitação, então, ele é gratuito?
3: Gratuito, totalmente gratuito.
2: As pessoas se inscrevem
3: através do site expousipa.com. É fácil, é rápido o credenciamento, a gente pega poucas informações, né, e gera no próprio site, gera o QR Code de acesso à feira.
2: Só pra gente entender, as pessoas fizeram a inscrição, né? É inscrição mesmo, né? Uhum. Inscrição a participar. O credenciamento é feito ali no site.
3: Ali no site.
2: E quando a pessoa chegar lá,
3: ela pode apresentar o QR Code através do próprio celular para poder entrar ou imprimir.
2: Ah, muito legal isso aí.
3: A inscrição.
2: Né? Tecnologia tá aí, tem que ser usada, né?
3: Exatamente.
2: E evita muitos problemas, né? E o que que os visitantes não podem deixar de conferir nessa edição? Pelo que vocês estudaram lá, opa, o pessoal não pode deixar de participar disso aqui.
3: Olha, tá muito especial o espaço ambiental. Sugiro todos os visitantes conhecerem o nosso espaço ambiental. A área industrial, assim, tem uma série de inovações que a área industrial está trazendo pra gente. Então a gente não pode perder.
2: Certo. Um fato interessante, o Lucas, é sobre os desafios. Vocês fecharam agora a feira, vai acontecer. E existe dificuldades, obviamente, para se montar um projeto como esse. E quais são os próximos desafios que vocês veem, metas da Expousipa? Levando-se em conta esses 4 anos que vocês trabalharam. Uhum. Você bem disse, nós já estamos trabalhando esse, e um olho de peixe, outro gato, estão pensando outro. Os próximos desafios e metas da Expousipa. Vocês colocam metas também para continuidade dos trabalhos, para ser ainda referência nacional em inovação, por exemplo? Eu falo de oportunidades, até mesmo conexões estratégicas.
3: Sim, eu acho que o ponto principal é de organização da própria feira, né? Então a gente busca cada vez mais o uso de tecnologia para facilitar a vida de quem está visitando e facilitar as conexões com os expositores. Então eu acho que esse é o grande ponto que a gente, a cada ano, a gente busca trazer alguma melhoria incremental para a nossa feira. E a gente busca identificar o que os expositores têm a oferecer, né, em relação a produtos e serviços, e o que os demandantes, o que as grandes empresas estão procurando. Que é essa conexão entre quem está ofertando e quem está procurando, né, que gera negócios, né, e que vai fomentando a feira cada vez mais.
2: É interessante quando alguém fala, eu gostaria de participar da Expousipa, né? Eu gostaria de participar de uma exposição, mas eu sou pequeno. A gente ouve isso, né? Até quando você convida alguém para fazer parte de uma associação comercial, ah, eu estou aqui no meu bairro aqui, associação vai olhar para quem é grande. Na verdade, não é assim que funciona, até você buscar informação. Pequenas empresas também conseguem fazer negócio na
3: Expousipa? Conseguem fazer negócio, sim. A gente tem a venda de estandes, né? A venda de estandes é o que credencia a participação dos encontros de negócio. E esses encontros de negócio, não só os encontros de negócio, a gente traz também junto com os encontros de negócio, que são entre os demandantes, os grandes demandantes e os expositores, a gente traz o Conecta Expo. Já é o segundo ano que a gente está fazendo, que já é uma conexão entre os próprios expositores, né? Então, participam empresas de pequeno, médio e grande porte nesse processo.
2: Ajuda muito, cara.
3: Então, participa para todos, tem oportunidade para todos.
2: Ajuda bastante. O cenário que a gente vive hoje, ele é muito desafiador, né, em termos econômicos.
3: Sim.
2: Hoje, descruzar os braços mesmo, arregaçar as mãos e trabalhar.
3: Sim.
2: Aí a gente vê a importância, né, de eventos como esse aqui, para até mesmo estimular, né, Lucas? O investimento, estimular e gerar negócio, vamos dizer, né? É, essa seria uma das principais importâncias. Eu vou fazer o seguinte, 11h45, eu vou pro intervalo, a gente volta para finalizar aqui o nosso bate-papo e as dicas finais aí para você que vai participar da Expo Zipa. Eu até já anotei aqui que você me passou aqui, viu? Anotei aqui para me fazer minha inscrição. Esse ano vamos estar lá com... Ah, rapaz, espera aí. Estando a Rádio Educadora esse ano com toda a equipe lá marcando presença, vamos estar fazendo uma baita cobertura. Você tá vendo a estrutura que tá aqui, né? Você vai ver a estrutura que nós vamos montar lá, pode esperar.
3: Show, será um prazer.
2: Com muito trabalho, com muita credibilidade, acima de tudo, passando confiança para a população de tudo que vai acontecer. Então, mais uma vez,
3: obrigado.
2: Muito obrigado. Uma parceria muito bacana aí.
3: Obrigado.
2: Vamos estar junto lá, se Deus quiser. Deixa eu ir pro intervalo, então a gente volta aqui para despedir do Lucas e daqui a pouco o Matheus Cabral vai chegar comigo aqui trazendo as informações do mundo da bola. Peça de uma vez, seu Matheus. Vamos lá então, Lucas. Antes de mais nada, eu quero agradecer. Matheus já está preparado ali, nós vamos falar de esporte, vamos trazer os destaques do jornal em pauta. Vamos falar depois também da Exposipa, que está preparando, batendo a porta. Eu quero agradecer demais a sua participação. Espero que você volte mais vezes aqui ao nosso programa. Suas considerações finais.
3: Obrigado, Roberto, pela oportunidade. Eu queria deixar mais uma vez o convite para todos participarem da Exposipa de 8 a 10 de julho. De 17 horas às 23 horas, né? Venham conhecer a Expo Zipa, venham conhecer tecnologias de ponta, inovações, espaço ambiental, espaço social, espaço criativo. É uma grande oportunidade de aprendizado.
2: Bacana. O nome das meninas, por favor, da assessoria?
3: Cláudia
2: e
3: Jéssica.
2: A Cláudia e a Jéssica. Obrigado às duas aqui, né? Registrando a presença aqui das meninas que estão acompanhando aqui.
3: Obrigado.
2: O nosso querido Lucas. 11h46, chega de ficar pra lá e pra cá fazendo cotação de ferro e aço. 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Rápido intervalo, Matheus Cabral já tá chegando. Até já.
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2: De volta, 11:51. Matheus Cabral já está na área. Daqui a pouco tem o Jornal em Pauta e sempre destacando informações importantes. Bom dia, Matheus.
10: Bom dia, Roberto Nogueira. Bom dia, amigos ligados aqui no programa Microfone Aberto. Hoje é quinta-feira, né, Roberto? Hoje é que nós estamos.
2: Pré-sexta.
10: É, e a pré-sexta, Roberto, eu já vou até dar um recado de uma vez antes da gente começar a falar sobre Copa do Mundo. Né? 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Roberto, qual é a sua análise da Copa, dos jogos que aconteceram ontem? Tem alguma observação? E aí?
2: Rapaz, eu assisti dois jogos bons ontem, assisti só dois. Aquele mais tarde lá fica quase
10: muito difícil da
2: gente assistir. E o que me chama a atenção, a Colômbia ontem me chamou a atenção, né? O futebol aguerrido, futebol de volume, de vontade, e um jogo muito movimentado. E na parte da tarde...
10: Tem Portugal, né?
2: Portugal empatou com,
10: frustrou
2: com a República do Congo.
10: É.
2: O futebol que Portugal apresentou, Matheus, ontem, eu senti a seleção brasileira jogando. Tem um grande time. Eu acho que a seleção também tem jogadores individualmente falando, um bom time. Sim. A Portugal tem um grande time individualmente. Agora, quando junta, cara, o problema é o conjunto, é a harmonia. O Portugal ontem eu não vi harmonia, assim como eu não vejo harmonia no Brasil. Não que os caras sejam ruins, os caras não jogam. Não, todo mundo ali sabe jogar bola. E o futebol africano está provando que eles estão treinando bastante, que eles estão jogando muito bem.
10: É, o padrão tático, né, do qual você se refere e aquilo que a gente tá tentando entender, o Carlo Ancelotti, a gente... há quanto tempo, né, estamos aqui pedindo um time, né? Um time, do goleiro ao ponto esquerdo, antigo goleiro ao ponto esquerdo, né? E ele não consegue organizar isso. Agora, não é que não consegue. Não conseguiu até a estreia da Copa mostrar um time que fizesse, né, um futebol eficaz. Aí agora, pro jogo contra o Haiti, é claro, Roberto Nogueira, pra jogar contra o Haiti, dá pra encarar com o mesmo time que empatou contra o Marrocos.
2: Sim.
10: Não precisa mexer, não.
2: Eu acho que ele nem vai mexer.
10: É, mas ele deve fazer alguma mudança. Uma mudança ou outra ele deve fazer.
2: Se você fosse mexer naquela seleção, né, Matheus?
10: Ele vai colocar o Danilo na lateral direita.
2: Uma boa.
10: É, ele vai colocar, talvez ele mude, vai tirar o Thiago também, o atacante, pra colocar o Matheus Cunha ou o Endrick.
2: Ou o Endrick, né?
10: E talvez, não sei, ali no meio de campo pode pintar uma outra alteração também.
2: Neymar não joga?
10: Não. O Neymar é pro jogo contra a Escócia ou talvez na fase extra de mata-mata da Copa do Mundo. O Neymar não tem condições nenhuma de entrar em campo agora, a recuperação dele é uma recuperação pro terceiro jogo. Então, assim, a condição dele entrar é praticamente zero nesse jogo contra o Haiti.
2: Bom, Alisson Ibanez, Marquinho Gabriel, Douglas Santos, Casimiro, Bruno Guimarães, Lucas Paquetá, Rafinha Virginio, Vini Júnior e Igor Thiago.
10: É, é o time que entrou contra o Marrocos, esse é o time, né?
2: Esse é o time do
10: Marrocos. Ah, e agora ele deve fazer alguma alteração, né?
2: Treinou ontem fazendo algumas modificações, tô dando uma olhada aqui. Primeiro treinou esse time, depois foi mudando. E significa que vai ter mudança.
10: Não, e a gente acredita, até mesmo para dar uma oxigenada, né, Roberto? A gente precisa, a gente, que eu falo, enquanto brasileiro, enquanto imprensa, enquanto time, né, para dar uma oxigenada nessa seleção, fazer com que as coisas possam acontecer e, de fato, o Brasil, ele vai para um jogo contra um adversário muito fraco. O Haiti é exemplo do Curaçao, né, que tomou de 7 para a Alemanha. Então, Haiti, Curaçao, o Cabo Verde surpreendeu, né, de forma positiva ao empatar com a seleção espanhola em 0-0. Tivemos a Arábia Saudita, que surpreendeu, o Egito, que surpreendeu, mas são equipes fracas, são equipes que teoricamente seriam saco de pancadas na Copa do Mundo.
2: Por aí. Eu até pensei, a gente estava falando sobre protagonismo, né? Os jogadores que verdadeiramente são destaques em suas seleções e seus times, a maioria deles se destacou. Você pega todos os jogadores aí, o Haaland foi muito bem no jogo, cara, que jogaço.
10: Inclusive o Vinícius Júnior.
2: Vinícius, não, são os protagonistas.
10: Isso mesmo.
2: A gente esperava de quem na seleção? Do Vinícius Júnior. Ele deu conta. Ele fez gol, ele correu, ele brigou, lutou. Foi o único cara que eu tava vendo, assim, com muita volúpia, muita vontade. Falta alguém pra encostar com ele, pra jogar com ele. E o Vinícius é um cara de jogar nas laterais. Só que ele corre igual um maluco, joga a bola na área. Aí chega na cabeça do centroavante, tem que fazer gol, o cara não acerta a cabeçada.
10: Esse é o grande problema. Mas, ô Roberto, quando a gente fala de Brasil e Haiti, é claro, porque tem sempre uma cerca podre, né? Sempre tem uma cerca podre pra você se reorganizar. E ainda bem que tem o Haiti, porque se fosse a Escócia, o Brasil teria uma certa dificuldade. Ô Roberto, agora vamos lá. Jornal em Pauta, dentro de instantes. Esse inverno, hein? Inverno começa neste domingo com previsão de temperaturas acima da média e pouca chuva em Minas Gerais. Fabriciano amplia a vacinação com a realização do dia D. E abertas as inscrições para concurso público em Ipatinga, e o OICOS promove atividades de educação ambiental. Esse inverno, que vai começar domingo, a gente já tem sofrido reflexos dele, né? Com rinite, com gripe.
2: 3 dias braba, eu fiquei
10: esperando. Eu observei, a gente, né, acompanhou aqui, trabalhando e tudo. É complicado. Então, assim, para esse momento, idosos, crianças, quem tem pets, tem que tomar muito cuidado.
2: Verdade. Matheus, 11:57, daqui a pouco então você chega aí trazendo as informações com o Jornal em Volta, com toda a nossa equipe de jornalismo. Eu volto às 12:30 com o Tarde Educador. 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Tô indo ali, mas volto. Até já. Na sequência, Matheus Cabral.
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2: Olá, ouvinte, muito boa tarde, meio-dia no Vale do Aço, no ar, Jornal em Pauta desta quinta-feira, hoje dia 18 de junho, 2026. Pelos canais 91,7 e 107 FM e também pelo YouTube, Rádio Educadora Vale do Aço, conectando você com o mundo. Vamos aos destaques desta edição.

0: Inverno começa neste domingo com previsão de temperaturas acima da média e pouca chuva em Minas Gerais. Fabriciano amplia a vacinação com realização de dia D. Abertas as inscrições para concurso público em Ipatinga. O ICOS promove atividades de educação ambiental até o fim de junho em Timóteo. Essas e outras notícias a partir de agora no Jornal em Pauta. Tem os trabalhos técnicos no YouTube de Ícaro Alves. A apresentação e coordenação artística Matheus Cabral. A coordenação de jornalismo é de Janaína Oliveira. A coordenação administrativa Joana Avelino. Direção Padre José Wilker. O céu nesse momento bem nublado, 23 graus é a temperatura, a máxima prevista para hoje é de 25, com probabilidade de uma pancada de chuva no decorrer do período. Agora meio-dia e um, as principais ocorrências da área de segurança pública, você acompanha agora com a repórter Tati Souza, nos trazendo informações. Tati, boa tarde.
1: Boa tarde, Matheus Cabral, e boa tarde, ouvintes. A Polícia Militar apreendeu uma grande quantidade de drogas durante uma operação realizada na noite dessa quarta-feira no bairro Bela Vista, em Timóteo. A ação ocorreu durante a operação batida policial, quando os militares realizaram vistorias por becos e escadarias da região. A PM localizou drogas escondidas em duas casas abandonadas que, segundo levantamentos da corporação, estariam sendo usadas por traficantes como local de armazenamento, venda e distribuição de drogas. Foram apreendidas várias sacolas contendo skunk, que é uma espécie de super maconha, além de 5 barras de maconha comum, tabletes e buchas da mesma droga, cocaína e crack. Apesar da grande quantidade de drogas encontrada, nenhum suspeito foi localizado durante a operação. Amigos e familiares de Anderson Pereira Ferreira, de 30 anos, morador do bairro Manuel Maia, em Coronel Fabriciano, encerraram na noite dessa quarta-feira a mobilização para localizá-lo. Ele estava desaparecido desde terça-feira e foi encontrado às margens da BR-458, no sentido a Caratinga, e encaminhado ao Hospital Márcio Cunha, em Ipatinga. O Anderson foi localizado desorientado e sob efeito de medicamentos. A família suspeita que ele possa ter sofrido um surto, mas ainda busca esclarecer o que de fato aconteceu durante o período em que permaneceu desaparecido. As circunstâncias que o levaram às margens da rodovia seguem sendo investigadas. E para encerrar, foi identificado como Fernando Henrique Tomás, de 32 anos, morador de São Sebastião do Anta, o corpo encontrado dentro do rio Caratinga, em Inhapim, no fim da tarde dessa quarta-feira. O corpo foi visto por moradores boiando nas águas do rio, que corta a região central da cidade. A situação chamou a atenção de dezenas de populares que acompanharam a movimentação das equipes de resgate e das forças de segurança. Após os trabalhos da perícia, o Corpo de Bombeiros de Caratinga realizou a retirada do corpo já no cair da noite. Não foram constatadas marcas aparentes de violência na parte superior do corpo. As circunstâncias e a causa da morte serão esclarecidas por meio dos exames realizados no IML. Eu volto durante a programação com outras informações.
0: Obrigado, Tati Souza, pela sua participação. Agora meio-dia e 4. A Fundação Emalto realiza nesta quinta-feira, às 7 da noite, a 18ª edição do Festival Literário, um dos principais eventos culturais promovidos pela instituição em Timóteo. Neste ano, a homenageada será a cantora e compositora e instrumentista Marisa Monte, um dos maiores nomes da música popular brasileira. Felipe Machado bateu um papo com a coordenadora geral da Fundação e pode nos trazer mais informações. Boa tarde, Felipe.
2: A Fundação Emalto realiza agora, no dia 18 de junho, mais uma edição do Festival Literário, uma festa muito bonita que é realizada aqui na Fazenda Vovô Laurindo. A gente vai gravar com a coordenadora geral aqui, a Gra Torquete. Gra, mais uma edição, 18ª edição deste festival, que é uma delícia, não é?
3: É muito delícia, Felipe, porque além da gente trazer um pouco da história das famílias, porque os cantores e compositores que são homenageados no nosso evento fazem parte da história de quem? Dos pais dos nossos alunos, dos familiares. Então, automaticamente, a gente cria uma conexão histórica entre o que o pai viveu e o que o menino tá vivendo agora, já que a gente sabe que as músicas hoje que chega para essa meninada não tá com muito, né?
2: É umas letras esquisitas, né? E a homenageada, a cantora homenageada desse ano, gente, ela vai falar quem é. Quem é?
3: A maravilhosa da Marisa Monte. E a gente tá muito feliz. Eu falo que até eu faço parte da minha história. Tem várias letras, assim, que a gente pensa e fecha os olhos. E o que a gente vai trazer aqui vai ser um verdadeiro espetáculo.
2: Depois a gente vai mostrar um pouco do ensaio dos bastidores aqui. Tá rolando um alô, I love you aqui no fundo. Mas, Gra, fala pra gente. Mais de 70 alunos participam dessa edição do Festival Literário. Qual que é a importância de trazer esses alunos aqui pra dentro e fazer essa apresentação pro público?
3: A gente entende que essa participação pública, que essa experiência de palco, ela fortalece muito a questão da autoestima de vários alunos. A gente tem históricos de alunos que entraram na fundação que a gente não escutava a voz e de repente a gente se surpreende com eles no palco, tocando ou cantando. E a gente sabe também que essa inclusão cultural, ela transforma a realidade de todo mundo.
2: Gente, é uma festa gigantesca. Se você quiser participar, tem como, a Graça vai explicar como.
3: É, eu falo assim, ó, chama a gente no direct que a gente administra esses convites, né? Porque a gente tem capacidade de espaço limitada, mas sempre cabe mais um.
2: E a gente não pode terminar essa entrevista sem música. Quem vai cantar pra gente é o Miguel, tem 13 anos de idade, já ouvi aqui que é promessa aí de programa de música aí, Brasil afora. Fala comigo, o que você vai cantar?
4: É a música Amor, I Love You.
2: Lembrando que a Marisa Monte é a grande homenageada dessa edição. Então, com vocês, Miguel cantando Marisa Monte.

0: Gente, muito obrigado. Ó, tá feito o convite aqui, é dia 18 de junho, Festival Literário da Fundação Emalto. Para a Rede Educadora de Comunicação, repórter Felipe Machado.
1: Obrigado, Felipe Machado. Agora meio-dia e 8, a você que nos acompanha pela Rede Educadora, canais 91,7, 107 FM, você também nos assiste pelo YouTube, Rádio Educadora Vale do Aço. Neste sábado será realizado em Coronel Fabriciano o dia D de multivacinação para crianças e adolescentes. A mobilização tem o objetivo de ampliar a cobertura vacinal e reforçar a proteção contra doenças imunopreveníveis entre o público de 0 a 19 anos. Janaína Oliveira nos traz mais informações. Boa tarde, Janaína.
2: Boa tarde, Matheus Cabral. Boa tarde a você que segue na sintonia da Rede Educadora de Comunicação. A mobilização faz parte da campanha estadual de multivacinação 2026. Em 2025, Minas Gerais manteve a liderança na cobertura vacinal, ultrapassando a meta do Programa Nacional de Imunizações em 13 das 19 vacinas e registrando índices superiores à média nacional em 18 delas. Para manter o bom desempenho, cada município mineiro foi convidado a realizar o Dia D, que em Fabriciano, como você bem disse, acontece neste sábado. Todas as vacinas do Calendário Nacional de Imunização 2026 estarão disponíveis, incluindo as vacinas ACWY, que é a de meningite, e HPV, além de doses contra varicela, poliomielite, Covid-19, febre amarela e sarampo. A vacinação é a forma mais eficaz de prevenir meningite, sobretudo os quadros mais graves. As baixas temperaturas deste finalzinho de outono e chegada do inverno favorecem a transmissão dessas bactérias e vírus. Conforme Vislene Oliveira, coordenadora de imunização de Coronel Fabriciano, a atualização da caderneta é essencial para prevenir doenças e garantir mais proteção para crianças e adolescentes. Vislene reforça para quem esta campanha é dedicada.
3: O público-alvo são as crianças e os adolescentes de 0 a 19 anos. Contamos com toda a população para estar participando, procurando a unidade de saúde e levando o portão da caderneta de vacinação para fazer essa atualização. É importante levar a caderneta, principalmente dos adolescentes, para colocar a vacinação todo em dia, principalmente a meningite, que é a CWY, e a HPV, que previne câncer de colo uterino, e não somente o câncer feminino, mas também o masculino, dos nossos meninos também. Chamando a atenção que essa campanha de multivacinação vai ser de 8 da manhã ao meio-dia, no posto de saúde do Caladinho de Cima, Amaro Lanari, Centro, JK, Santa Cruz, Cocais, Caladão e Floresta. Contamos com a participação de toda a comunidade. A você, papai, mamãe, vovô, vovó, leve seus netos, leve seus filhos para estar comparecendo à unidade básica de saúde para essa atualização. Assim, podemos prevenir de uma vez por todas e erradicar as doenças preveníveis mediante a imunização.
2: Ouvimos Vislene Oliveira, coordenadora de imunização de Coronel Fabriciano. Para receber as vacinas é necessário apresentar o cartão de vacinação, que vai permitir às equipes de saúde identificar quais doses precisam ser aplicadas ou atualizadas. Manter uma caderneta vacinal atualizada evita o ressurgimento de doenças já controladas ou até eliminadas no país e contribui para a proteção coletiva, beneficiando especialmente pessoas vulneráveis, como bebês, idosos e indivíduos com sistema imunológico comprometido.
1: Obrigado, Janaína. Agora meio-dia e 11. O inverno começa oficialmente neste domingo, dia 21 de junho. A estação deve ter temperaturas um pouco acima da média, tempo seco, pouca chuva aqui em Minas Gerais, em especial no Vale do Aço. A repórter Mônica Soares nos traz mais informações. Boa tarde, Mônica.
4: Boa tarde, Matheus Cabral e ouvintes da Rede Educadora de Comunicação. No Vale do Aço, o início do inverno deve manter o padrão típico da estação, com tempo mais seco, variação de temperaturas entre manhãs frias e tardes mais amenas, além da possibilidade de chuvas isoladas em alguns momentos. Quem explica a perspectiva da previsão para os próximos meses é o meteorologista do Instituto Nacional de Meteorologia, Lisandro Gemiak.
5: O inverno começa no domingo, né? E a previsão é que esse inverno seja levemente mais quente do que o normal, né? Então, a tendência é que a gente tenha temperaturas aí levemente acima da média. Mas sempre existe a possibilidade no inverno de ter o aporte de um ar mais frio, né? Como a gente teve na última semana, que deu uma queda significativa nas temperaturas em toda a região. A perspectiva, então, é que a gente já está se encaminhando para a estação mais seca do ano, né? E ao longo dessa semana a gente deve ter um estabelecimento de um sistema de alta pressão que deve ficar agindo por alguns dias, mas para o final da semana a gente tem perspectiva de uma nova frente fria que pode causar chuvas na região do Vale do Aço, mas a princípio ao longo dessa semana só a possibilidade de chuvas isoladas nessa região leste do estado. As temperaturas ficam mais ou menos por conta da nebulosidade, mas não há um frio mais extremo, digamos assim. Então, ao longo do inverno, a gente tem basicamente características climatológicas, né? Então, pouca ou nenhuma chuva, né? Quantidades bem pequenas de chuva, temperaturas mais amenas, principalmente em julho e agosto. Depois, final de agosto, início de setembro, a gente já costuma ter ondas de calor aí, uma temperatura mais quente já no final do inverno, início da primavera. E a perspectiva é que o El Niño vá começar a ter os seus efeitos mais para primavera, né? Então, o que que ele causa aqui na nossa região? Possivelmente ondas de calor mais intensas, mais para o final do inverno, início da primavera, e pancadas de chuva mais intensas lá no início da primavera, né? No final do inverno. Então, a tendência é que a gente tenha aí um inverno mais ou menos dentro da climatologia. Então, dentro da climatologia, na região do Vale do Aço, temperaturas aí amenas no período da tarde, entre 25, 28 graus, dependendo do sistema que está atuando, e temperaturas mínimas aí na casa dos 13, 15 graus normalmente, assim, e eventualmente, quando o avanço de uma massa de ar mais fria, entre 8 e 10 graus aí pela manhã. Então, basicamente seriam essas as características esperadas aí ao longo do inverno, que aqui em Minas Gerais como um todo e também na região do Vale do Aço tem essa característica de ser a estação mais seca do ano, né, com índices críticos de umidade relativa do ar no período da tarde, pouca ou nenhuma chuva, né? Então a gente tem ao longo desses próximos 3 meses aí a expectativa de pouca chuva. Maiores informações sobre tempo e clima é em portal.inmet.gov.br.
4: Ouvimos Lisandro Gemiak, meteorologista do Instituto Nacional de Meteorologia. O inverno deve ficar dentro da normalidade na região, com tempo seco, baixa umidade e pouca chuva. O El Niño ainda não terá impacto neste início de estação, mas pode influenciar o clima no fim do inverno e começo da primavera. Para a Rede Educadora de Comunicação, repórter Mônica Soares.
1: Obrigado, Mônica Soares. Agora meio-dia e 16. A seguir, abertas as inscrições para o concurso público em Ipatinga, o ICOS promove atividades de educação ambiental até o fim de junho em Timóteo. A gente volta em instantes.
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0: Agora, meio-dia e 18. Como acontece todas as quintas-feiras, saúde mental, a psicologia pede passagem na coluna de hoje. A psicóloga Irene Maria é quem participa conosco.
1: Olá, ouvinte da Rádio Educadora. Hoje eu vim falar sobre um tema muito importante: inverno e saúde mental. Com a chegada do inverno, no dia 21 de junho, é importante falarmos sobre como a mudança de estação, ela pode influenciar a nossa saúde mental e no nosso comportamento. Durante o inverno, os dias ficam mais curtos e temos uma menor exposição à luz solar. Essa diminuição da luz, ela pode influenciar o funcionamento do nosso organismo, alterando a produção de substâncias relacionadas ao nosso relógio biológico, como a melatonina, que regula o sono, e a serotonina, que está associada à sensação de bem-estar e à regulação do humor. Por isso, é comum que algumas pessoas percebam mudanças nessa época do ano, como a maior vontade de ficar em casa, aumento do sono, cansaço, diminuição da disposição, necessidade maior de alimentos mais calóricos e uma leve queda de humor. Essas mudanças podem fazer parte de uma adaptação natural do nosso corpo ao inverno. Porém, devemos ficar atento quando esses sinais se tornam mais intensos e persistentes, trazendo sofrimento ou prejudicando a rotina. Tristeza constante, desânimo excessivo, perda de interesses por atividades que antes davam prazer, isolamento social, alteração importantes no sono e no apetite, dificuldade para realizar tarefas do dia a dia e pensamentos negativos frequentes são sinais que podem ser necessário buscar ajuda profissional. Algumas atitudes podem ajudar a cuidar da saúde mental durante o inverno, como manter uma rotina organizada, praticar atividade física, aproveitar os momentos de luz natural, manter o contato com familiares e amigos, alimentar-se de forma equilibrada e reservar momentos de lazer e autocuidado. Também é importante lembrar que cuidar da saúde emocional não é sinal de fraqueza, mas sim de atenção e cuidado consigo mesmo. Assim como cuidamos do nosso corpo, precisamos cuidar da nossa mente. Se você perceber que o desânimo, a tristeza, a falta de energia estão tornando-se frequentes e dificultando sua vida, procure um psicólogo ou um profissional da saúde para avaliar a sua saúde mental. O inverno pode nos convidar a momentos de recolhimento e descanso, mas também devemos sempre observar os nossos sentimentos e buscar equilíbrio para atravessar a estação com mais bem-estar e qualidade de vida. Muito obrigada pela oportunidade de compartilhar com vocês esse tema tão importante. Eu sou Irene Maria, psicóloga clínica, e foi um prazer estar com vocês.
0: Obrigado, Irene. Agora meio-dia e 21. A repórter Tati Souza nos traz informações dos concursos que estão abertos em Ipatinga. Tati.
2: Quem deseja ingressar no serviço público já pode se preparar. Foi aberto em Ipatinga as inscrições para o concurso público da administração municipal. A Elisângela Santana, que é secretária municipal, fala sobre os detalhes.
3: Cumprimento a todos os ouvintes, sou Elisângela Santana, secretária municipal de administração. Dirijo-me toda a população de Ipatinga para informar a abertura das inscrições do nosso concurso público. As inscrições começam amanhã e vão até 17 de julho do corrente ano. O concurso oferece vagas para nível médio, técnico e superior. Todo o procedimento de inscrição é totalmente eletrônico pelo site do IMAN Concurso. Para quem tiver dificuldade de acesso digital, a Prefeitura disponibiliza atendimento presencial no andar térreo da Prefeitura, no bairro Cidade Nobre. O local está devidamente identificado e com pessoas capacitadas para atender os candidatos que precisarem. Consulte o

0: edital completo no portal da banca organizadora IMAN Concurso.
1: Para a Rede Educadora de Comunicação, repórter Tati Souza.
2: Obrigado, Tati. Agora é meio-dia e 23. A Tati vai continuar conosco, porque daqui a pouco ela vai nos trazer informações sobre a Fundação Aperam por meio do projeto Oicos desenvolve uma programação especial neste mês. Mas enfim, Janaína Oliveira, e a importância do voto regional em período eleitoral, Janaína?
3: Converso com Rosângela Reis, deputada federal aqui da nossa região, justamente para falar sobre a importância do voto regional. Rosângela, novamente candidata à reeleição, e a gente sabe o quanto é importante que todo o Vale do Aço esteja apoiando os candidatos que fazem aqui pela região, não é verdade, Rosângela?
4: É importante que nas eleições a população ela se volte e avalie o que foi feito. Os candidatos que estão com mandato, o que estão entregando para a população. Passar primeiro por esse filtro e depois priorizar, eleger os candidatos que são da região. Porque estando lá com essa representatividade, o candidato conhece mais as demandas de cada município, demanda a necessidade da população para que assim possa defender nos espaços, tanto na Assembleia Legislativa quanto na Câmara Federal, porque nós temos aí o norte de Minas, que nós temos aí 5 deputados, Valadares tem 3 deputados eleitos, e aqui na nossa região nós temos apenas 2 deputados, um estadual e um outro federal, que foi eleito nesse pleito. Então é importante que a população avalie, que priorize votar nos candidatos que são da região, que tenham densidade, para que assim tenhamos representações políticas e que esses candidatos possam estar trabalhando para a região e que a população possa estar cobrando também, saber onde mora, onde que é o escritório, como que fala com ele e que realmente tenha essa proximidade.
3: Gente, isso que a Rosângela disse é muito importante. Pensa se a gente tivesse outros deputados federais, mais deputados estaduais que estivessem realmente imbuídos em trabalhar pela nossa população. Por isso, a Rede Educadora de Comunicação segue com essa campanha do voto regional, eleja candidatos com densidade, com uma boa chance de serem eleitos. Isso é importante. Para a Rede Educadora de Comunicação, Janaína Oliveira.
2: Obrigado, Janaína. Agora meio-dia e 26. A Tati Souza continuou conosco aqui também para nos trazer informações sobre o Dia Mundial do Meio Ambiente, celebrado no dia 5 de junho, e o projeto Oicos com a Fundação Aperam desenvolveu uma programação especial. Tati.
1: Em celebração ao Dia Mundial do Meio Ambiente, o Centro de Educação Ambiental da Aperam, Oicos em Timóteo, está com uma programação especial voltada à integração da comunidade com a natureza. As próximas atrações incluem um passeio ciclístico e um piquenique em meio à Mata Atlântica. A Juliana Jacome, que é coordenadora de projetos da Fundação Aperam Acesita, fala sobre os detalhes da programação.
5: Neste sábado, dia 20/6, o Oicos estará de portas abertas para receber os ciclistas experientes de toda a nossa região que se inscreveram para participar do pedal Almirante do Oicos. Para você que deseja participar do pedal no Oicos, que acontecerá neste sábado, acesse o Instagram da Fundação Aperam. Através do link, você conseguirá fazer a sua inscrição. E durante todo o mês de junho, nós teremos diversas atrações. Dentre elas, realizaremos um piquenique no dia 27 de junho, de 8 às 12 horas, no Oicos. Para você que queira participar com sua família, acesse o Instagram da Fundação Aperam e se inscreva através do link. O Oicos estará sempre de portas abertas. Aos finais de semana, teremos atividades diversificadas e programadas. Para você que deseja participar com a gente, siga o nosso Instagram e acesse nossa agenda ambiental. Mais informações, acesse o Instagram, @ Fundação Aperam Acesita, ou entre em contato conosco pelo e-mail oicos@aperam.com. São diversas atrações durante todo o ano que são divulgadas no Instagram da Fundação Aperam através da nossa agenda ambiental que sai mensalmente.
1: Para a Rede Educadora de Comunicação, Repórter Tati Souza.
2: Obrigado, Tati. Agora é 12:28. Para a gente finalizar, o Jornal em Pauta pela Rede Educadora, canais 91,7, 107 FM, pelo YouTube. Agenda da Copa do Mundo para hoje. Daqui a pouco a bola rola para a República Tcheca e África do Sul. À 1 da tarde. Às 4 tem Suíça e Bósnia. Às 7 da noite tem Canadá e Catar. E às 10 tem México e Coreia do Sul. Então, a você que nos acompanha, o nosso muito obrigado. E ontem o Ipatinga jogou pelo Campeonato Mineiro do Módulo 2 e perdeu por 1-0 para o Vila Nova de Nova Lima, jogando no Ipatinga. Meio-dia 29, ponto final no Jornal em Pauta desta quinta-feira. Hora da gente dividir a rede. Na 107 FM, playlist de 107, sua música, seu estilo, na 91,7. Você fica com Roberto Nogueira e o programa Tarde Educador. Obrigado pelo carinho. Tchau, tchau, vale.
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14: Olá, muito boa tarde, meio-dia em 33. Estamos começando mais uma edição do nosso Tarde Educadora. Alô, Vale do Aço, alô, Leste de Minas. Alô, Planeta Terra, ligado também na internet, na melhor companhia das suas tardes. Tá começando o programa que chega com alegria, com informação, música boa e aquela energia lá em cima.
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14: Estamos juntos e misturado em mais uma Tarde Educadora. A partir de agora, música, alegria, informação, a sua participação e um show de comunicação. Vem comigo, 97714902. Tá com Começando o programa que chega pra você nessa quinta-feira, a vibe que é positiva, né? O astral é lá no alto, a sua tarde ganhando ritmo. Eu, Roberto Nogueira, te faço companhia até as 15h, em nome de Óticas Maria José, óculos e fotografia digital. 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
6: Outra encantada,
14: que beleza, quinta-feira, sai preguiça.
6: Sai preguiça.
14: Sai pra lá, bora lá, gente. Você pode ligar e participar no 9771-4902, quinta-feira, hoje, dia 18 de junho. Daqui a pouco a gente traz os destaques do nosso programa para você que está sintonizado aqui na Educadora. Você liga e participa, 9771-4902. Eu estou abraçando você, ponta a ponta, canto a canto, em todo o vale, sintonizado aqui. Todo mundo ligado.
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14: Tiaguinho, para começar o programa. Ponto fraco.

ainda vai levar um tempo. Abraço pro meu compadre Jajá, lá em Chimó. Tá na hora do almoço, é Jajá. É. Abraço pro seu, um abraço pro meu parceiro, meu amigo, meu irmão Zezinho Sorriso também, toda a família Betão e todo mundo aí do Quitandinha, que a gente tem um carinho muito grande. E o Jajá, grande sambista aqui da região. É, rapaziada que faz um samba de primeiríssima qualidade ao lado do Renato Cachorrão, meu amigo Claudinho, né? Rapaziada que faz um som muito maneiro. E fica aí o nosso toque aí pra toda a rapaziada do samba lá em Timó. Então, um abraço e o Jajá. Gente, eu vou tocar uma música Jajá pro Jajá. Jajá pro Jajá. 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Boa tarde também aqui pro Gikerson. Desejando a todos aqui uma ótima tarde. Gikerson, um abração pra você estar lá trabalhando, sempre curtindo a rádio. A gente agradece muito pelo carinho. A música é pro Jajá que tá no horário de almoço. Chope, garotinho.

0: Falecimento. A família de José Inácio de Almeida, sacristão da paróquia São Sebastião, comunica o seu falecimento. O corpo está sendo velado na capela do cemitério Senhor do Bonfim. O sepultamento será hoje, às 16h30. A família de José Inácio de Almeida, o sacristão da paróquia São Sebastião, comunicou o seu falecimento.
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Estou de volta, 12:48 agora. 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Boa tarde pra quem tá chegando agora no radinho aí, obrigado pela sintonia. Hoje é um dia muito especial, né, gente? Hoje é aniversário de uma grande fera da música popular brasileira, eu tô falando da Maria Bethânia, tá comemorando aí, hoje, quinta-feira, dia 18, uma das vozes pra mim, né? Uma das vozes mais marcantes e emocionantes da nossa cultura. Ela que nasceu em 1946. A Maria Bethânia tá completando 80, meu compadre, 80 anos e uma trajetória repleta de muita poesia, de muito talento e grandes interpretações. Então, ó, parabéns para essa grande artista, essa grande fera que atravessa gerações aí, encantando o Brasil com a sua voz, com a sua arte, com a sua sensibilidade e a presença leve no palco, né? Saúde, felicidade e aplausos para Maria Bethânia.

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2: Vai a voz marcante do aniversário do dia, Maria Bethânia, completando oitentinha hoje, hein? Tá bem, 80 anos. 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
1: 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É toda nossa, 1 e 4. Heloísa Germano no Contente. Heloísa, um abração pra você, tá? Obrigado pelo carinho de sempre. Deus te abençoe, te proteja e guarde aí. Um abraço pra Heloísa Germano lá no Contente. Quero abraçar também aqui, né? Tá mandando um abraço pra Maria do Rosário, lá no Baixo Santa Terezinha. Um abraço pra Maria do Rosário. Um alô aqui pra minha amiga Andréa Carmona, lá no Vila Militar. Você não pode esquecer, ela não esquece da gente. Geraldina Benevenuto, industrial em Santana do Paraíso. Um abração muito especial aí. E meu compadre Vinícius Machado também, esse aí tá com o rádio ligado o tempo inteiro. Ô gente, hoje dia 18, eu falava agora há pouco do aniversário da Mari Bethânia, né? Completando 80 anos. Sabe quem tá fazendo aniversário hoje também? Hoje é 18 de junho, a música mundial tá comemorando. Hoje é o aniversário de Paul McCartney, é um dos maiores compositores e músicos de todos os tempos. E a carreira do Paul McCartney também, né? Diga-se de passagem, brilhante, né? Quero mandar um abraço aí pro Patrick Brás, Lucas Alves, Vitor Nogueira, os três que compuseram, fizeram o trio Mesa 3, tocava muito Paul McCartney, muitos Beatles. E mandar um abraço pro meu amigo Vaninho Vieira também, que tá com um trabalho muito bacana aí falando de Beatles. Então, querendo ou não, Beatles continua sendo aí uma referência, né? Pra geração de artistas, pros fãs em todo canto do mundo. E quem não se lembra, né? Hey Jude, Let it be, let it be, let it be. E tem essa aqui que McCartney fez com muita alegria.

0: agora 1:13, programação educadora até as 3 da tarde, aqui comigo, Roberto Nogueira, você curtindo aqui a nossa programação, espero que você tenha almoçado aí, né? Batendo aquele rangão esperto, já naquela hora do que o Leno gosta muito, né? Porque hoje você tem, né? Todo dia tem.
1: Hoje tem café.
0: Ah, daqui a pouquinho aquele cafezinho, né? Preparado com muito carinho, pra você que tá no volante aí, obrigado pela carona que me dá nessa tarde gostosíssima de quinta-feira, preparativos para o jogo da seleção brasileira amanhã.
1: Não.
0: Será que vai? Será que não vai? Eu acho que vai, hein? Amanhã nós vamos desencantar, tá certo? Vamos torcer, né? Amanhã a gente desencanta aí, se Deus quiser, contra Haiti. Torcendo a gente tá, e sofrendo também, né? É brinquedo, não. Olha, 1:14, pra você que ainda não ligou, 9771-4902. Abraço pra Verinha Viana lá no bairro da Gávea, Verinha, eu te amo e toda a família. E um alô também aqui pra Rosilene Maria no bairro Santa Cruz aqui em Coronel Fabriciano. É a tarde cheinha aí de alegria aqui na Educadora, e a nossa missão é levar música boa pra você onde quer que esteja, tá legal? Pode faltar aquele abraço especial para os amigos que fazem parte aqui da nossa audiência bacana demais. Então, eu quero agradecer muito a você que abre as portas aí da sua casa para a chegada da nossa audiência. Estamos chegando, estamos entrando aí na sua casa.
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2: Falecimento. A família de José Inácio de Almeida, sacristão da paróquia São Sebastião, comunica o seu falecimento. O corpo está sendo velado na capela do cemitério Senhor do Bonfim. O sepultamento será hoje, às 16h30. A família de José Inácio de Almeida, sacristão da paróquia São Sebastião, comunicou o seu falecimento.
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4: E hoje eu vim compartilhar com vocês um incômodo meu. Eu li recentemente no resultado de pesquisa que praticamente 72% das pessoas que estão empregadas no Brasil estão insatisfeitas com o atual emprego. Eu fico refletindo, é muita gente insatisfeita com o atual emprego. E o porquê disso? Bom, a minha opinião é que muitos dos que estão insatisfeitos com o atual emprego é porque não sabem exatamente o que querem daquele emprego. E isso gera insatisfação.

0: crescer, vai estar ruim. Então eu venho te convidar para refletir aí. Você está insatisfeito com seu atual emprego? Se sim, será que não é porque você mesmo não sabe o que você quer de um emprego? É só uma reflexão que eu convido você a fazer. Muito obrigado e até a próxima.
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5: Bacana, daqui a pouquinho tem o boletim da Copa com Matheus Cabral. A gente vai também atualizar aqui os jogos que estão acontecendo hoje. Aliás, tem uma bola rolando aí com a República Tcheca e África do Sul. A gente traz os detalhes daqui a pouquinho. É, o jogo começou 1h. E ainda hoje tem Suíça, Bósnia, Canadá, Catar, México, Coreia, tem muita coisa acontecendo aí, a gente vai informar daqui a pouquinho também. Olha, 1h20 agora, vamos conferir como é que fica a previsão do tempo para esta quinta-feira.
6: Aqui choveu e
5: aqui nada, aqui deu uma chuvinha de manhã, né? Eu acho que deu uma molhadinha aí, acordei lá, tá molhado, algum pedaço da rua lá. Então hoje a possibilidade de chover agora à tarde é de 30%, não é muito, mas tem a chance de chover. À noite não tem previsão de chuva, a mínima para hoje é 16 e a máxima de 23 graus. É, então essa é a previsão do tempo para hoje aqui em Coronel Fabriciano. Beleza? Fica aí a dica para você, como é que tá na sua cidade?
6: Aqui choveu e relampagou.
5: Aqui o tempo tá bom, o sol tá brilhando que tá rachando. Tá chegando alto papo.
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7: Ao contrário de outras chinesas que chegaram por aí, a GWM está investindo pesado na produção, já anunciou a segunda fábrica e na tecnologia adequada ao mercado brasileiro. Sua novidade hoje é o lançamento do primeiro SUV híbrido Flex plug-in do Brasil. É o Haval H6. Então vale a pena fazer as contas. Ele tem um motor a combustão 1.5 turbo com 248 cavalos, mais o elétrico. E ele tem autonomia de mais de 100 quilômetros eletricamente. Isto significa que ele roda só com bateria o dia inteiro para a maioria dos motoristas. Porém, quando ela acaba, o motor a combustão pode funcionar com etanol. Então, em termos ecológicos, eu chamaria isso de sopa no mel. Ou está rodando elétrico ou etanol.
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5: 1h22, cadê o barulho? Cadê o som da torcida? Pintou gol na Copa. República Tcheca faz 1-0 na África do Sul. Jogo chegando a 20 minutos do primeiro tempo. República Tcheca 1, África do Sul 0. Um jogo bem parelho aqui, bem legal, bem legal, bem legal. 1h22, música Paralamas. Cuide bem do seu amor.

0: 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Vem aí notícias.
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4: No Vale do Aço, 1:31, tempo segue firme aqui em Coronel Fabriciano, com possibilidade de 30% de chover ainda à tarde. A umidade relativa do ar está em 73%. O relatório da Polícia Federal aponta que o senador Jacques Wagner, do PT, líder do governo no Senado, tentou usar o mandato parlamentar para atuar na compra do Banco Master pelo Banco de Brasília. O documento foi enviado ao Supremo Tribunal Federal e motivada a operação desta quinta-feira, que mira o parlamentar. De acordo com informações e investigações, Wagner teria utilizado o cargo de senador da República e seu papel de liderança no governo para defender temas de interesse do Master. Em relação ao Banco Distrital, as diligências apontam que foi identificada atuação parlamentar voltada à fiscalização e controle da operação de potencial aquisição do Banco Master pelo BRB, o Banco de Brasília. O senador teria atuado, segundo a polícia, para tentar aumentar os limites de cobertura de crédito do Fundo Garantidor e atuado para ampliar a margem consignável das remunerações de trabalhadores regidos pelo regime CLT. Além de apresentar emendas para permitir a concessão de empréstimos a beneficiários do BPC, o benefício de prestação continuada e outros programas de transferência de renda concedidas pelo governo federal. A polícia continua investigando. Vamos à Central Educadora de Jornalismo com a repórter Tati Souza. Muito boa tarde, Tati.
5: Boa tarde, Roberto Nogueira. Boa tarde, ouvintes. Roberto, você falando aí dessa notícia da Polícia Federal, antes de vir para o estúdio, eu estava apurando uma informação sobre a Polícia Federal também, que deflagrou uma operação e desmantelou um esquema milionário de uma organização criminosa instalada com ramificações aqui em Minas Gerais, que causou prejuízos também milionários contra instituições previdenciárias, inclusive o INSS. Eu vou apurar melhor as informações e trago posteriormente para vocês. Nesse momento eu vou falar sobre de que Portugal está pretendendo enrijecer as regras para estudantes estrangeiros e ao maior público atingido serão os brasileiros, Roberto. Eu vou explicar essa situação. Uma nova lei de migrações em Portugal mudou o processo de permanência para estudantes brasileiros. A nova lei, ela cria mecanismos de controle mais rígidos de estrangeiros e de combate à imigração ilegal, para que um estudante estrangeiro, incluindo brasileiros, consiga obter autorização para entrar. A lei agora vai exigir um visto de residência emitido antes da viagem. E apenas os estudantes com matrícula ativa poderão receber a concessão da residência em território português. Além disso, vai ser obrigatório também ter um seguro de saúde ou estar ligado ao Serviço Nacional de Saúde de Portugal. Os estudantes que não cumprirem esses requisitos de entrada estarão sujeitos a uma triagem, recolhimento de dados biométricos e verificação de antecedentes criminais em bases de dados internacionais. A Agência para a Integração, Migração e Asilo também passa a realizar acordos com prefeituras e outros órgãos públicos para que o imigrante renove a residência no próprio local. Roberto, de acordo com o balanço anual da Educação de Portugal, o total de imigrantes no país duplicou entre 2021 e 2025. Os brasileiros são o maior grupo no ensino público, não superior, no público. Quase a metade dos estrangeiros são brasileiros, somando o total de quase 80 mil estudantes.
4: Ok, esse endurecimento aí para não só para intercâmbio de estudantes, mas também para entrada nos países, a cada ano que passa é mais dificultoso, principalmente para o brasileiro. Agora, o problema é quando vem os estrangeiros aqui, a gente recebe até como lata sambando aí no aeroporto, né?
5: Eu acho que a regra também tinha que ser aplicada por cá, essa triagem,
4: tratamentos,
5: né?
4: Tratamentos iguais para situações iguais.
5: Também penso assim, que o Brasil é uma mistura de tudo. Hoje eu estava comentando isso mais cedo com o Matheus Cabral e realmente nós somos uma mistura de tudo. Né? Nesse mundo aqui tudo entra, tudo pode.
4: E o que está sendo submetido, inclusive países aí, lá nos Estados Unidos, para disputar essa Copa do Mundo, coisas vexatórias, absurdas, que a gente se sente envergonhado de falar que isso é futebol ainda.
5: Verdade.
4: Obrigado, Tati. 2h30 você volta, né?
5: Se eu não voltar às 2h30, pois vou estar apurando, a Mônica Soares irá participar. Eu vou apurar essa informação da segurança pública sobre essa operação da Polícia Federal contra facções ligadas ao PCC, inclusive, que deu golpe.
4: Obrigado pelas informações. Próxima edição às 2h30, continue na 91,7, a primeira do Vale.
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2: Educadora, agora 1h45 aqui na programação Educadora. Você que participa com a gente aqui, 97714902. Eu quero mandar um abraço carinhoso aqui pra Lourdes, tá ligado? Lá no Cachoeiro do Vale, aproveitando pra abraçar também a Alzira, tá certo? Bora pra frente aqui no nosso programa, juntos e misturados até às 3 da tarde.
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10: A seleção brasileira volta a campo na segunda rodada da Copa do Mundo. O jogo acontece às 21h30 contra a seleção do Haiti. A bola rola e o Brasil precisa desenrolar. O técnico Carlo Ancelotti ainda não esboçou uma mudança que pode acontecer, mas todo mundo especula. Danilo na direita, no ataque talvez Matheus Cunha, até mesmo Endrick. A grande expectativa é que a seleção brasileira possa performar bem contra o Haiti. As outras seleções que estrearam vencendo, estrearam convencendo, com exceção ali da Espanha, com exceção do Uruguai, mas a Copa do Mundo tá valendo e vale muito para o Brasil. E se o Brasil vencer a seleção do Haiti e vencer bem, ele volta para a Copa do Mundo com credibilidade.
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2: Beleza, estamos de volta aqui na programação Educadora. 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Que eu gosto muito. 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Tá na mente. Aceita. Participação Liomar e Piquenu.

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2: Pegar 1:57. A gente terminou agora há pouco o primeiro tempo. É, Tchequia vencendo aí a África do Sul por 1-0. Um jogo bem movimentado, parecendo até decisão de Copa do Mundo. É lá e cá. E os times africanos aí não estão brincadeira, não, viu? Que jogaço de bola. E por enquanto a Tchequia vai levando a melhor, vencendo por 1-0, terminado o primeiro tempo. Hoje, dia 18, hoje é dia de São Gregório João Barbarigo. É, hoje é dia de São Gregório. Pra quem é devoto aí São Gregório, hoje é um dia muito especial também. 1:58, Felipe Rodrigo, cause alguém.

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1: Falecimento. A família de José Inácio de Almeida, sacristão da paróquia São Sebastião, comunica o seu falecimento. O corpo está sendo velado na capela do cemitério Senhor do Bonfim. O sepultamento será hoje, às 16h30. A família de José Inácio de Almeida, sacristão da paróquia São Sebastião, comunicou o seu falecimento.
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Alô, apaixonados de plantão. Chegou aquele momento que mexe com as lembranças, mexe com o coração, mexe com as histórias de amor e desamor também. E que, sem sombra de dúvidas, marcaram a época. Então, no nosso Flash Brega de hoje, nós vamos ouvir um dos grandes nomes da música romântica brasileira, o inesquecível Carlos Alexandre.

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0: 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Especialista em óculos e fotografia há 65 anos. 2h18 agora, depois do intervalo, vamos trazer tudo sobre a Copa do Mundo. Até já.
1: 9:17
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5: Brasil. É, vamos falar da seleção brasileira. Brasil que entra em campo amanhã. O Neymar não viaja. É, como a gente já falou aqui mais cedo, o Matheus até trouxe a informação, o Neymar não viaja junto com o restante da delegação, não joga contra o Haiti, está sendo preparado aí talvez para um terceiro jogo, ou se o Brasil passar, né? Até isso a gente tem que duvidar, mas o Brasil passando aí, ele pode jogar na outra fase. Então ele está em processo de recuperação ainda, né? Ele vai ficar em Nova Jersey, não entra em campo amanhã contra o Haiti. Então a escalação do Ancelotti pro jogo é um mistério. Ninguém sabe qual que é verdadeiramente o time que vai jogar, porque algumas modificações podem ser feitas, mas vai mudar radicalmente, né? Vai sair mudando todo mundo. E o Neymar tá lá tentando otimizar para voltar o mais rápido possível. E a gente falava hoje pela manhã, né? Os protagonistas que entraram nessa Copa, que estavam ali predestinados a fazer boas campanhas, começaram muito bem. É, seja o Vinícius Júnior no Brasil, o Haaland na Noruega. É, o time inglês começou muito bem com seus jogadores, a França nem se fala com o Mbappé, a Argentina começa e por aí afora. Então a gente vai enumerando uma série de jogadores aqui que já eram protagonistas nos seus clubes e hoje continuam sendo protagonistas na Copa. E a gente espera que o Neymar se recupere e seja também protagonista nessa Copa, né? Então a comissão técnica é muito cautelosa e não vai queimar etapas para esse retorno. Então, amanhã, Neymar não joga e na próxima quarta-feira é contra a Escócia. A tendência é que ele seja utilizado, na verdade, só na segunda fase, se o Brasil se classificar. Então, tá fora de cogitação o jogo de amanhã e praticamente fora do jogo contra a Escócia. E tá lá tentando recuperar o mais rápido possível. Bom, Copa do Mundo em andamento, a gente tá acompanhando aqui Tchequia e África do Sul. O jogo está no segundo tempo. E a seleção tcheca vai vencendo por 1-0. Placar construído no primeiro tempo. E a África do Sul fazendo uma partidaça, né? Jogando muito bem. Mas estamos aí com, nesse momento, 15 minutos do segundo tempo. A Tchequia vai vencendo por 1-0 a equipe da África do Sul, que está indo para o ataque aqui a todo vapor, né? O pessoal corre bastante, tem muita velocidade, mas balançar a rede que é bom ainda, nada. 12:23.
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1: No Vale do Aço, 2:30.
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1: 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No Vale do Aço, 2:31, tempo segue firme em Coronel Fabriciano, a mínima de hoje é de 16 graus. Carlos Alberto Parreira, de 83 anos, ex-técnico da seleção brasileira, está com inflamação pulmonar e respira com auxílio de aparelhos, segundo o boletim divulgado pelo Hospital Samaritano na Barra do Rio de Janeiro. O campeão mundial está instável, está internado na unidade de terapia intensiva. De acordo com o hospital, não há previsão de alta para o quarto. O Hospital Samaritano Barra da Rede América informou que o ex-técnico da seleção está internado na unidade com quadro de inflamação pulmonar e com auxílio de aparelhos. Encontra-se estável, sem previsão de alta para o quadro. A família também fez um agradecimento especial. Parreira fez recentemente um tratamento contra um linfoma de Hodgkin, um tipo de câncer que afeta o sistema linfático. O diagnóstico veio à tona em janeiro de 2024, em comunicado da CBF. O linfoma de Hodgkin é um tipo de câncer raro, mas que tem cura. A doença se inicia no sistema linfático e os sintomas se manifestam geralmente no pescoço e no tórax. Parreira participou de 7 Copas do Mundo na comissão técnica, 3 delas com a seleção brasileira. Foi técnico em 94 e em 2006 e coordenador técnico em 2014. Nas outras edições, ele comandou o Kuwait em 1982, Emirados Árabes Unidos em 1990, Arábia Saudita em 1998 e a África do Sul em 2010. Ele também foi preparador físico do Scred Canarinho em 1970. Central Educadora de Jornalismo, repórter Mônica Soares, muito boa tarde.
7: Boa tarde, Roberto Nogueira, e a você, ouvinte da Rede Educadora de Comunicação. Neste sábado, dia 20 de junho, acontece o dia D da campanha de multivacinação em Timóteo. A mobilização é voltada para crianças e adolescentes menores de 15 anos que estejam com vacinas em atraso ou com a caderneta incompleta. O atendimento será realizado das 8 horas da manhã às 3 horas da tarde nas unidades de saúde dos bairros Ana Rita, Primavera, Olaria, João 23, Timotinho, Novo Tempo, Ana Moura, Cachoeira do Vale, Alegre, Limoeiro, Recanto Verde e Macuco. O vacimóvel também estará na Praça do Coreto, das 8 horas da manhã à 1 hora da tarde. serão oferecidas vacinas do calendário nacional de imunizações, incluindo doses contra poliomielite, meningite, febre amarela, sarampo, HPV, hepatites, varicela e Covid-19. A vacina contra a gripe estará disponível para toda a população. A orientação é que pais e responsáveis levem a caderneta de vacinação para que as equipes possam verificar e atualizar a situação vacinal das crianças e adolescentes. E a Secretaria de Educação de Fazenda de Minas Gerais vai ampliar a fiscalização de cargas nas rodovias do estado com a instalação de novos radares inteligentes. Até 2028, serão incorporados 437 novos equipamentos ao sistema de monitoramento, elevando para 1.300 o total de radares em operação. Os equipamentos fazem parte do programa Divisa Tributária Segura, que utiliza câmeras, sensores e inteligência analítica para acompanhar em tempo real a circulação de mercadorias e combater fraudes fiscais e sonegação de impostos. A iniciativa conta com a participação de diversos órgãos, entre eles o Departamento de Estradas de Rodagem, as Polícias Militar, Civil e Rodoviária Federal, além de agências reguladoras e instituições de fiscalização. Segundo a Secretaria de Fazenda, o reforço no monitoramento contribui para aumentar a arrecadação estadual, promover a concorrência leal entre empresas e fortalecer a capacidade de investimento em políticas públicas. O sistema também ganha importância com a implementação da reforma tributária, que exigirá maior controle sobre a circulação de mercadorias no país. Para a Rede Educadora de Comunicação, repórter Mônica Soares.
1: 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Agora 2:35. 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

pênalti para a África do Sul. A Tcheca está vencendo por 1-0, o pênalti vai ser cobrado nesse momento. E a África do Sul, abafana, pode empatar o jogo. A árbitra, muito bem, a mulher tá apitando esse jogo aí, uma arbitragem bacana demais até agora, né? Show de arbitragem dessa mulher. Pegar o nome dela depois, que é fera mesmo, arbitragem muito boa. Então vamos lá pra cobrança de pênalti, já tá acompanhando ao vivo mesmo aqui, a Tcheca tá vencendo por 1-0 e a África do Sul vai pra cobrança de pênalti, 82 minutos, faltando 7 minutos pra acabar o jogo. Correu, bateu, gol da África do Sul, empata a África do Sul. É, meu compadre, a Copa do Mundo tem time bobo, não. África do Sul, 1, Tchequia também, 1. Estão comemorando bastante. 2:45 agora, vamos confirmar?

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1: Confirmando, 2h45.
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7: 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Olá, ouvintes da Rede Educadora de Comunicação. Eu sou Alice Costa, planejadora financeira. E por aqui, a gente fala sobre algo que está presente na vida de todo mundo, o dinheiro. Uma das características mais preocupantes da violência financeira contra a pessoa idosa é que ela costuma acontecer em silêncio. Muitos idosos não denunciam os abusos porque têm medo dos conflitos familiares. Receio de perder o contato com os filhos ou netos, ou vergonha de admitir que foram prejudicados. Por isso, neste Junho Violeta, o convite é para que todos nós estejamos mais atentos. Conversar sobre dinheiro dentro da família, acompanhar situações suspeitas e respeitar a autonomia financeira da pessoa idosa são atitudes que ajudam a prevenir abusos. Cuidar de uma pessoa idosa também significa proteger os seus direitos, sua independência e sua segurança financeira. Eu sou Alice Costa e no meu Instagram, Finanças Sem Desculpa, eu compartilho conteúdos para quem deseja construir mais segurança e fazer o dinheiro trabalhar ao seu favor. Um grande abraço.
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0: Estamos de volta. 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
0: Quem tá fazendo aniversário é Neucilene Maria Quintão, no bairro Iguaçu, em Ipatinga. Parabéns, felicidades, muitos anos de vida, muita paz no coração. Daqui a pouco a gente traz a consagração à Nossa Senhora Aparecida para você que tá ligando e deixando aí o seu nome para a consagração, que começa daqui a pouquinho.

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5: Vamos para os nomes da consagração desta quinta-feira, dia 18 de junho, né? Para todo mundo que liga e participa conosco. A consagração aqui eu tô mandando para Iomar, o Anderson, a Iris e o Robson aqui no Nossa Senhora do Carmo, todos pedindo aí pela saúde, pela família, a Conceição Elisa lá no Silvio Pereira, a Mariana Malaquias no Córrego dos Camilos, também pedindo consagração aí pela saúde, a Maria Regina no Alegre, o Quintino, a Mara dos Reis e Maria de Lourdes, o Noé lá em Barra Alegre, a mamãe dele, a dona Maria Anastácia, para minha mamãe, a dona Geralda, e o seu Pedro no bairro São Cristóvão, em Timóteo, o Estevão no Cananzinho, também pedindo aí para a família, para Maria de Nossa Senhora, o José Cupertino, o José Antônio e a família Machado, consagração para o Geraldo Quintão e Eunício no Recanto Verde, a dona Divina Monteiro no Córrego Alto, pedindo consagração também aqui a Verônica Samora no bairro Bromélias, em Timóteo, a Jacira da Silva no Duane Vesto, a Nair da Silva no bairro Bom Jardim, por intenção da saúde da família, a Eva Mendes Pimentel, Nossa Senhora da Penha, o Valtarez Alves, a dona Senira e Maria Raimunda, também a Fizinha, a dona Gininha no bairro Santa Cecília, consagração pro Geraldo lá no Cruzeirinho, a Edviges no Aparecida do Norte, pedindo pros seus familiares e amigos, a Efigênia de Jesus, o Ana Moura, consagração pro Geraldo Madeira no Melo Viana, pede pela esposa Raimundo, o Wilson no Vagalumes, a Geralda no Veneza 2, o Wilson tá pedindo pela esposa, a Geralda pede pelo marido dela também, lá em Patinga, no Veneza 2. Consagração para Dilma Geralda, Nossa Senhora do Carmo e toda a família. O Célio Gonçalves, no bairro Esperança, pede consagração pela saúde e pela família. Rosane de Lourdes Lopes, no Caravelas, pelo aniversário aí do Assi. Consagração também aqui para o Edmar Gomes, no bairro Bom Jardim, pedindo consagração pela família. Também aqui a Dora Zirato, no bairro Olaria, em Timóteo, pede consagração também pela família. A Luciana Calisto, no Manuel Maia, está pedindo a consagração aqui para a família dos familiares do Inácio, né? Que lamentavelmente perdemos o Inácio durante muitos anos trabalhando aqui na igreja, uma figura muito carismática, muito querida, e lamentavelmente nos deixou, combater um bom combate, lutou bravamente para viver, mas fica aqui as nossas condolências também a toda a família. Consagração, quem está pedindo também? A Maria de Lourdes, o João Ventura Pinto, do bairro Vila Celeste, em Patinga, pede consagração para a esposa Maria Selma, neta Valentina, a filha Ana Carolina, os filhos Thales e Davi. Consagração para Heloísa Germano também, no bairro Contente, né? Fica aí a consagração para ela no bairro Contente, para a dona Neucina Alves, lá no Cocais, a Vilma Feliciano, a Conceição Faula, a Maria Antônia, a Maria do Rosário, o Djalma no Córrego Alto, a Custódia Joana no João 23. Consagração também aqui para Maria das Graças, no bairro Bom Jardim, em Ipatinga. Tiná lá no Córrego do Mamão, também a Rosa do Bidal no Centro-Sul, em Ipatinga. Aliás, a Rosa do Bidal está no Centro-Sul, em Timóteo. Abraço para a Rosa também. E a consagração para você. E ligue, se liga aqui todas as tardes. Estamos chegando ao final de mais uma edição aqui do Tarde Educadora. Obrigado a você pela companhia, pelo carinho da audiência. Obrigado a você por fazer parte da nossa programação todos os dias. E que essa quinta-feira aí seja repleta de muita paz, de muita alegria e muitas bênçãos na sua vida. Continue ligado aqui na Educadora. Programação segue especial para você. Logo na sequência, a consagração à Nossa Senhora Aparecida, um momento de fé, de reflexão e de devoção. E depois a companhia amiga do Padre Zé Wilker, comandando aí o tradicional Clube dos Amigos, levando mensagens de esperança, boa música e participação do ouvinte. E a partir das quatro, aí é o nosso Marcão Pereira, que assume o microfone com a Educadora Toca, trazendo o sucesso que você gosta de ouvir e muita animação para embalar a sua tarde. Muito obrigado a você pelo carinho, eu, Roberto Nogueira, agradeço a sua audiência e o seu carinho. Fique com Deus e até amanhã, se ele me permitir. Que Nossa Senhora Aparecida abençoe a todos.

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0: padroeira, pedindo também a sua intercessão por todos nós, seus devotos, filhos e filhas. Ave Maria, cheia de graça, o Senhor é convosco, bendita sois vós entre as mulheres.
1: Bendito é o fruto do vosso ventre, Jesus. Santa Maria, Mãe de Deus, rogai por nós, pecadores, agora e na hora de nossa morte. Amém.
0: O anjo do Senhor anunciou a Maria,
1: e ela concebeu do Espírito Santo.
0: Eis aqui a serva do Senhor,
1: faça-se em mim segundo a vossa palavra.
0: E o Verbo divino se fez carne
1: e habitou entre nós.
0: Ave Maria, cheia de graça, o Senhor é convosco. Bendita sois vós entre as mulheres, e bendito é o fruto do vosso ventre, Jesus.
1: Santa Maria, Mãe de Deus, rogai por nós, pecadores, agora e na hora de nossa morte. Amém.
0: Rogai por nós, Santa Mãe de Deus,
1: para que sejamos dignos das promessas de Cristo. Amém.
0: Oremos. Infundi, Senhor, vos rogamos, a vossa graça em nossos corações, para que nós, que conhecemos pela anunciação do anjo a encarnação de Jesus Cristo, vosso Filho, por sua paixão e morte na cruz, cheguemos à glória da ressurreição, pelo mesmo Cristo nosso Senhor.
1: Amém.
0: Amém. Podemos nos assentar por um instante. Você que nos acompanha pela Rádio Aparecida, neste momento da nossa consagração, querido irmão, querida irmã presente aqui no santuário, o evangelho de hoje nos convida então a vivermos esta oração tão bonita do Pai Nosso, muito mais do que transformá-la numa oração corriqueira, é transformar o Pai Nosso num projeto de vida, viver o Pai Nosso. E assim, nós vamos colocando em comunhão, em consonância, a nossa vida e o Evangelho. A cada momento que nós rezamos o Pai Nosso, nós nos comprometemos, primeiro, a fazer a vontade de Deus, a corresponder ao seu amor e à sua misericórdia. Segundo, perdoar, sermos ministros da reconciliação. Porque se nós nos perdoamos, Deus também nos perdoará. Este é o pedido de Deus, para que nós possamos perdoar uns aos outros. E também viver a vida como gratidão. Obrigado, Senhor. Agradecer a Deus pelas coisas que temos, agradecer pelo dom da vida, pelo pão de cada dia, e pedir que o Senhor nos livre do mal. E principalmente, a trabalhar, vivendo a palavra, para que o bem aconteça. E assim também nós seremos protegidos de todo o mal. Que o Pai Nosso não seja para nós apenas uma oração que nós proferimos com os lábios, com a boca, mas que seja uma oração que brota do mais fundo do nosso coração, e que nós possamos fazer da nossa vida uma extensão do Pai Nosso, onde nós nos reconhecemos como filhos e filhas amados de Deus, onde nós partilhamos o pão que nós recebemos de Deus, e onde nós também podemos honrar o nome de Deus, também honrando e defendendo a vida, que é o maior projeto de amor de Deus por nós. Esta oração é um projeto de vida, não pode ficar só também nas palavras, que possamos transformá-la em atitudes concretas de amor e de anúncio do reino de Deus. Que assim seja. Amém. Se você tem aí a sua água, você que nos acompanha pela Rádio Aparecida, pode também apresentar a sua água. Nós vamos pedir a Deus a bênção da água. Segure aí na sua mão a sua garrafinha de água. A nossa proteção está no nome do Senhor,
1: que fez o céu e a terra.
0: O Senhor esteja convosco.
1: Ele está no meio de nós.
0: Oremos. Deus eterno e todo-poderoso, quisestes que pela água, fonte da vida e princípio de purificação, as nossas almas fossem purificadas e recebessem o prêmio da vida eterna. Abençoai esta água para que nos proteja e renovai em nós a fonte da vida de vossa graça, a fim de que nos livre de todos os males e possamos nos aproximar de vós com o coração puro e receber a vossa salvação. E que ela recorde a água de nosso santo batismo, como fonte que jorra para a vida eterna. Por Cristo nosso Senhor.
1: Amém.
0: Amém. Vamos voltar o nosso olhar em direção à imagem de Nossa Senhora Aparecida. Estenda as suas mãos. E vamos, juntamente com todos os ouvintes que nos acompanham pela Rádio Aparecida, rezar a nossa consagração a Nossa Senhora. Ó Maria Santíssima, pelos méritos de nosso Senhor Jesus Cristo, em vossa querida imagem de Aparecida, espalhais inúmeros benefícios sobre todo o Brasil. Eu, embora indigno de pertencer ao número de vossos filhos e filhas, mas cheio do desejo de participar dos benefícios de vossa misericórdia, prostrado a vossos pés, consagro-vos o meu entendimento, para que sempre pense no amor que mereceis. Consagro-vos a minha língua, para que sempre vos louve e propague a vossa devoção. Consagro-vos o meu coração, para que depois de Deus vos ame sobre todas as coisas. Recebei-me, ó Rainha incomparável, vós que o Cristo crucificado deu-nos por mãe, no ditoso número de vossos filhos e filhas. Acolhei-me debaixo de vossa proteção, socorrei-me em todas as minhas necessidades espirituais e temporais, sobretudo na hora de minha morte. Abençoai-me, ó celestial cooperadora, e com vossa poderosa intercessão, fortalecei-me em minha fraqueza, a fim de que, servindo-vos fielmente nesta vida, possa louvar-vos, amar-vos e dar-vos graças no céu por toda a eternidade. Assim seja. Amém. Acenando para Nossa Senhora.

0: amados irmãos e irmãs, queridos ouvintes, o Senhor esteja convosco.
1: Ele está no meio de nós.
0: Por intercessão de Nossa Senhora Aparecida, desça sobre vós, sobre vossas famílias, a bênção do Deus todo amoroso, Pai, Filho e Espírito Santo.
1: Amém.
0: Amém. Obrigado pela presença, obrigado a você que nos acompanha pelo portal A12, pela Rádio Aparecida. Sejam sempre bem-vindos à Casa da Mãe. Você que está aqui no santuário, se tiver, quiser trazer a sua água, tiver algum objeto também, nós vamos fazer a aspersão com a água benta, saudando Nossa Senhora com as nossas palmas. Viva Nossa Senhora Aparecida! Viva Jesus Cristo! Os nossos ministros vão fazer a aspersão com a água benta. Você que tem aí seu objeto de devoção, chave de casa, chave do automóvel, lembrancinhas. Vamos dar a bênção também para todos os objetos de devoção.
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Que bom termos participado da consagração à Nossa Senhora Aparecida e na força dessa bênção, nós continuamos a nossa tarde e começamos mais um programa aqui na Rádio Educadora, é o Clube dos Amigos, um momento de bênção no meio da sua tarde. Esse momento é de modo especial, uma forma da gente agradecer a você, colaborador da Rádio Educadora, que com sua doação ajuda

dando para que a gente possa chegar a você não só pela sintonia do rádio, mas também pelas imagens, através da rede mundial de comunicação, a internet. Quem está apresentando agora e também tenho a missão de animar na direção da Rádio Educadora, sou eu, Padre José Wilker, missionário redentorista. Se sinta em casa, é uma rádio nossa, é uma rádio de Coronel Fabriciano, é uma rádio do Vale do Aço, é a Rádio Educadora. Olha, hoje nós somos convidados, vendo o calendário civil, ou seja, uma data comum a todo o estado brasileiro. Hoje é o Dia do Orgulho Autista. É bom destacar que no dia 2 de abril é o Dia Mundial de Conscientização do Autismo. Hoje é diferente, é uma data voltada para poder valorizar a pessoa que tem esta síndrome, tem esta característica. Então, dia 18 de junho foi criado pelos próprios autistas para celebrar a identidade, o respeito e a inclusão de quem já vive no espectro autista. E eu fui pesquisar e encontrei um artigo da doutora Rita Mitchell, que ela publicou no site Instituto Biofal, lá do Rio de Janeiro capital, e ela nos traz alguns pontos que podem ajudar a compreender esta realidade, que qualquer um de nós pode se descobrir nessa condição e qualquer um de nós pode também ter que estar ao lado de quem tem esta particularidade. Uma das maiores dificuldades enfrentadas pelas pessoas com TEA, que é a sigla para autismo, é o preconceito social. A falta de informação sobre o espectro faz com que comportamentos atípicos, como movimentos repetitivos, sensibilidade sensorial e dificuldade de comunicação, sejam frequentemente interpretados como indisciplina ou birra. Esse equívoco reforça o estigma e amplia a exclusão social. No contexto escolar, crianças autistas muitas vezes enfrentam isolamento por parte dos colegas, o que compromete seu desenvolvimento socioemocional. Para enfrentar esse desafio, é fundamental sensibilizar a comunidade, a escola e adotar práticas pedagógicas inclusivas. Outro ambiente também que modifica muito quando nós temos um membro da nossa casa com essa característica é o ambiente familiar. A família vivencia uma sobrecarga emocional e, em muitos casos, financeira também, porque o custo de terapias especializadas como fonoaudióloga, terapia ocupacional e acompanhamento psicológico é elevado, especialmente para famílias de baixa renda. Outra realidade também que precisa se adequar a essa característica é o mercado de trabalho, né? Dificuldade de incluir pessoas com essas características. E também, como eu já havia falado, a partir do artigo que a gente leu dessa autora, dessa médica, é a questão da educação. A gente sabe que na lei está prevista a inclusão de crianças com esta característica. Mas só que característica não, com esse aspecto. Desculpa a linguagem do padre, que me falta às vezes essa linguagem técnica para poder abordar o tema, mas tem esse aspecto. Então a lei prevê, mas às vezes as escolas não estão bem estruturadas para acolher as pessoas que apresentam essa condição. Então hoje, de modo especial, eu quero abraçar você que tem já diagnosticado o aspecto autista, saber que isso não te deve limitar a ser uma pessoa feliz, realizada. E peço a Deus que possa ajudar as famílias que se descobrem envolvidas nesse desafio, desse novo, que é a característica da pessoa, a não confundir, né? Como birra, como desinteresse, mas de fato perceber que nós temos uma riqueza, uma pessoa bem focada, é uma pessoa, um filho de Deus como a gente e como todos nós, qualquer ser humano de bom senso, sabe que ninguém é pleno. Todos nós temos características que nos definem e nos separam uns dos outros. A gente pode morar dentro da mesma casa, tem a mesma educação, mas nenhum filho é igual ao outro. Independente de características que a gente percebe como atípicas, mas é fato que são próprios de nós ter particularidades. Uns são mais irritadiços, outros são mais calmos. Outro dia eu vi um vídeo na internet muito curioso. Três crianças gêmeas foram desafiadas pelos pais numa brincadeira um pouco atípica, né, de colocar um obstáculo.

obstáculo entre as crianças e a mamadeira. São já criancinhas que aguentavam andar. Cada criança teve um comportamento diferente. Um conseguiu vencer o obstáculo, foi lá, pegou a mamadeira. O outro percebeu que não tinha condições de vencer o obstáculo, não conseguiu raciocinar. Então ele pegou, se acomodou, achou de boa, aceitou. Vou ficar sem mamar hoje, porque eu não dou conta de pular esse obstáculo. O outro desenvolveu uma birra, uma pirraça, uma revolta, que quando o outro irmãozinho viu que ele estava choroso, estava irritadíssimo, incomodado, o irmãozinho pegou a mamadeirinha dele, que estava do lado, aquele que conseguiu atravessar, foi lá, levou a mamadeira e deu para o irmãozinho que estava chorando. Você pensa que o irmão pegou? O irmão não pegou a mamadeira. Ele ficou tão irritadíssimo, tão revoltado de não ter vencido o obstáculo, que para ele estava mais importante a pirraça do que, de fato, o objeto que era o motivador da superação do obstáculo. A gente fica tão frustrada quando as coisas não acontecem do jeito que a gente quer, que a gente fica só na revolta. Mesmo que o bem que a gente buscava chega até nós, mas não quero desse jeito, eu quero do meu jeito. Então, isso tudo o padre desviou um pouco do assunto, mas é porque eu queria acolher com muito respeito, com muito carinho, essa particularidade da data de hoje. Então, hoje, de modo especial, a gente quer abraçar a você que já tem o diagnóstico do aspecto autista e saber que você é um presente de Deus para nós. Que bom que a gente pode estar nessa terra, cada um com sua característica, e nós todos caminhamos de mãos dadas rumo à casa do Pai. Mas espero que demore, eu não tô com pressa pro céu, não. Mas aqui, vamos ouvir um pouquinho de música? Vamos ouvir juntos com Adriana Arides, Pra Te Adorar. Nessa quinta-feira eucarística, nada melhor.

0: nessa quinta-feira, com certeza você já deve estar lembrando de Jesus no Santíssimo Sacramento. Se você estiver passando pelo centro de Coronel Fabriciano, você pode dar uma chegadinha na Igreja Matriz de São Sebastião. Sempre o Santíssimo está lá no Sacrário, mas nas quintas-feiras ele é exposto a partir das 15 horas e fica lá para nossa adoração até às 18 horas. Então você é convidado a fazer seu momento de encontro com Jesus no Santíssimo Sacramento. Vá buscar essa bênção direto da fonte, que é Jesus no Santíssimo Sacramento do altar. E às 19 horas nós temos a Santa Missa no Salão Paroquial, do outro lado da rua, em frente à Igreja Matriz, aqui próximo ao supermercado Mineirão. Olha, eu vou fazer um pequeno intervalo. Na volta a gente continua o nosso programa e retomamos a nossa catequese. Vamos quase concluindo o tema do sacramento da confissão. E hoje nós vamos abordar temas relevantes para poder viver bem nossa intimidade com Deus. Por exemplo, o que que são pecados mortais? Na volta eu te conto.
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0: Muito bem, estamos de volta aqui nas ondas da Rádio Educadora 91.7, no Clube dos Amigos, quando a gente estreita a nossa amizade pelas ondas do rádio. Obrigado pela sua audiência, por estar ligadinho na Rádio Educadora, permitindo que a gente te faça companhia nessa tarde de quinta-feira. Eu imagino que se você está em casa, aquele aroma de café passado na hora já vai enchendo a cozinha, abrindo o apetite para poder sentar, comer um pedacinho de pão, colocar o assunto em dia e com certeza reanimar as forças para poder seguir nessa tarde abençoada de quinta-feira. O Pedro tá até me lembrando aqui, é com pesar que a gente hoje nos despedimos do Inácio, colaborador que ajudou com muita generosidade na história da paróquia de São Sebastião, homem presente, viril, que procurou ajudar a gente, construiu, ajudou, estava nas obras de construção da co-catedral, depois foi integrado à equipe de funcionários da paróquia, aceitou essa missão de nos ajudar como sacristão, trabalhou esses anos todos com muito amor e empenho, mas Deus o quis perto de si. Então a gente reza hoje pelo conforto da família do Inácio e apesar da dor, da saudade, nós nos alegramos, porque Deus o acolhe hoje no céu. Inácio está agora cuidando dos seus afazeres lá juntinho do Pai Celeste. Ô Inácio, daqui a pouco nós também estaremos com você no céu. E a gente continua rezando por amigos que nós gostamos. O nosso amigo Valtarez, né, encontra-se ainda hospitalizado, mas já está restabelecido, já está bem, precisando de alguns procedimentos. Então, a gente reza muito que Deus seja providente na vida do Valtarez, da Elza Albeni e de tantos que estão aí cuidando da saúde, como todos nós também temos nossos problemas de saúde, que Deus seja uma proteção, uma bênção e nunca deixe morrer em nós a esperança da fé. Olha, quero acolher com carinho cada um que está interagindo conosco, os membros estão aqui. Valéria Galvão, boa tarde, você já chegou, já chego falando seu nome. O Matheus participando conosco, boa tarde Matheus. Nair, boa tarde. Ô Nair, sobrou o bolo do aniversário ainda? Geraldo, mas é esposa, boa tarde. O Pedro participando conosco, a Vívia, né Vívia, obrigado. O Lênis, deu lhe pago, Lênis, pela força. E nós estamos juntos também, a Cleide acabou de chegar, né Cleide, bem-vinda. Tem outra que chegou também, mas eu não consigo decifrar o nome. Como é que chama? Drombles. Aí o padre tá meio fraco no português aqui, viu? Desculpa, mas seja bem-vindo, fico feliz. Olha, eu te convido agora, vocês que estão aí ouvindo rádio, nós que estamos também nas redes sociais da Educadora, a continuar conversando um pouquinho mais sobre o sacramento da penitência. Tem sido o nosso bate-papo dessa semana. Nós estamos trabalhando os sacramentos e hoje temos o sacramento da penitência. Nós já havíamos abordado que é Deus que perdoa, que é Jesus que deu essa missão à igreja através dos sacerdotes e dos bispos. E hoje eu queria te contar como é que foi evoluindo esse sacramento. E já vamos entrar numa prática do sacramento, que é o que eu vou confessar, padre? Quando eu chego no confessionário, o que eu tenho que fazer? Antes da gente chegar nisso, nós havíamos até ontem concluído que no começo da celebração do sacramento da confissão, a igreja tinha por hábito atender as pessoas publicamente. A pessoa se confessava publicamente, depois ela passou a se confessar com o bispo, só que tinham um monte de penitências, eram penitências públicas, a pessoa ficava exposta, às vezes demorava um ano para poder ser reintegrado na comunidade. A partir do século VI, o que ouviu foi uma grande evolução. Nós passamos a então fazer a experiência das confissões auriculares. Lá na Irlanda, depois na Inglaterra, os bispos daquela região começaram a celebrar a confissão em particular, mais ou menos como a gente tem hoje. Os padres atendiam as pessoas em particular e davam as penitências em particular. A pessoa não precisava mais ficar exposta. Ninguém precisava saber o que você tinha pecado. Antes, a pessoa ficava interpretando. Nossa, pecou muito para poder estar pagando uma penitência desse tamanho. Então, com isso, o que surgiu? Junto com a penitência, ou melhor, com a confissão auricular, que você confessa direto com o padre, surgiu também as tarifas. Quem que é? Os pecados. Surgiu os manuais. Como é que o padre fazia para poder definir qual que era a penitência que ele tinha que dar para o pecador? Aí tinha um manual e esses manuais foram crescendo dentro da igreja. Ah, padre, eu xinguei. Aí eu ia olhar na tabela, xingar. O que que eu tenho que dar de penitência para quem xinga? Aí tinha lá o resultado da penitência. Então era uma coisa meio matemática. Pecou X, penitência Y. E assim todos os pecados. Só que antes, como é que funcionava? Você ia confessar com o padre, contava ali o pecado, ele ia lá na tabelinha dele, achava a penitência que mais cabia no seu pecado. Depois que confessava o pecado, você ia embora, fazer aquela penitência, e depois, quando você tinha concluído a penitência, você voltava para receber a absolvição. Então você não era absolvido de primeira. Primeiro você tinha que pagar a penitência para depois receber a absolvição. Só que o que começou a acontecer? Começou a acontecer que tinha pessoas que tinham dificuldade de voltar ao padre para poder receber a absolvição. Então começou a surgir o que a gente faz hoje. Pelo menos eu faço, mas tô brincando, nem eu. Todo padre faz, né? Você que confessa sabe que é assim, né? Aí como é que você falou? Já que a pessoa às vezes não ia poder encontrar com o padre mais, não ia ter facilidade de chegar ao padre, a igreja então aceitou que o quê? Você confessa, eu te dou a penitência e já te dou a absolvição na condição que você cumpra a penitência. Muitas vezes, eu não vou contar pecado de ninguém, mas acontece de gente que vem confessar comigo, fala, padre, um dos meus pecados é que eu não cumpri a penitência que o padre me deu. Então tem essas coisas. Então foi assim que o sacramento da penitência foi sendo desenvolvido ao longo da história, começou público, é a ordem de Nosso Senhor Jesus Cristo, e com o passar do tempo, de público, de exposto, passou a ser reservado e hoje é bem particular. Então é só na intimidade sua com Deus que acontece a celebração do sacramento da penitência. Ninguém precisa escutar e o padre também não precisa guardar seu pecado. Agora, dentro dessa realidade, você poderia falar para mim, padre, então o que eu vou confessar? Presta atenção, a igreja, para poder ajudar os seus fiéis, que somos nós, ela classifica o pecado em duas realidades. Tem os pecados veniais e tem os pecados mortais. Os pecados veniais são pecados leves. Os pecados mortais são aqueles pecados que podem comprometer o nosso caminho para o céu. Como é que eu sei o que é pecado venial, o que é pecado leve e o que é pecado pesado? Aí lá no catecismo nós temos isso classificado. Mas como a gente não tem como numerar muito, eu vou te ajudar assim, ó, brevemente, de uma forma muito simples, como é que você define? Você lembra dos 10 mandamentos? Os 10 mandamentos é o que define os pecados graves. Tudo que você comete contra os 10 mandamentos é grave. E aí o que você tem que fazer? Tem que procurar um padre para se confessar a Deus. Padre, os pecados leves eu não tenho que confessar? Tem também. Só que por obrigação, os pecados mortais, você não tem como deixar de confessar. Os pecados leves, às vezes você vai protelando e uma hora que você tiver acesso ao padre, você vai lá e faz uma boa confissão. Só que tem um texto de Santo Agostinho, muito feliz, e ele acho que é feliz porque ele ajuda a gente a refletir um pouco melhor, que os pecados leves, aqueles pecados pequenos, aquela preguicinha, aquela linguinha felina que às vezes fala mal da pessoa, né? Mesmo que for de levinho, mas fala mal. O que ele foi falando? Ele falou assim, para chegar ao ponto de um copo transbordar de água, ele foi recebendo gota a gota a água. O que ele quer dizer? Você já entendeu, né? Os pecados veniais, que são esses pecados simples, são muitas vezes eles que vão nos levar aos pecados mortais. É de fofoquinha em fofoquinha que amanhã nasce uma calúnia. É de mago em mago que amanhã nasce o desejo de morte do outro. E como é que peca, padre? Como é que eu sei que eu pequei? A primeira coisa que a igreja pede para nós, presta atenção para você entender. Você tem que ter consciência e liberdade. Se a gente não tiver nem consciência nem liberdade, a gente não tem como caracterizá-lo como pecado. É aquela velha máxima, né? Eu sei que não posso, mas eu vou fazer. E por que a gente peca, padre? O que provoca o pecado? Muitas vezes são as tentações que o inimigo realiza na nossa vida. E o problema das tentações é que elas são sutis. E a gente pode pensar assim, padre, mas então é por isso que eu peco. Então é Satanás, não é eu que peco. Não, Satanás tenta. Mas quem cede à tentação é você. E olha que a gente aprendeu que Jesus nunca deixa que a tentação seja maior do que a nossa vontade. Então se você está cedendo às tentações, é porque você está com a espiritualidade muito fraca. Você está muito acomodado nos seus pecados. É preciso vencer então o tentador. Até Jesus foi tentado. E como é que a gente pode pecar, padre? Então a gente aprendeu hoje que a confissão agora é auricular. Nós aprendemos então, para ser pecado tem que ter consciência e liberdade. Nós aprendemos que tem pecado mortal e pecado venial. Pecado mortal são os 10 mandamentos. Tem muito mais do que isso, porque dá para desdobrar um monte de coisa ali dentro, mas não tem como eu falar isso tudo aqui agora no rádio. São esses pecados. E quais são as formas? Como é que você pode pecar? Aí você lembra daquele ato de contrição que você faz na missa? Em pensamentos, palavras, atos e omissões. Como é que eu posso pecar? Pensamentos, palavra, ato e omissão. Então até na hora que você está pensando, você pode pecar. E o como pecar? Aí tem três realidades que você pode pecar: contra Deus, contra o próximo e contra você mesmo. É, pode pecar contra você mesmo. Por exemplo, uma pessoa que não gosta de ir ao médico, mesmo sabendo que está doente, ela peca. Por quê? Porque ela não está cuidando do seu corpo, que é templo do Espírito Santo. Então, eu vou tá chegando no final do nosso tempo, não quero me prolongar mais, porque eu acho que a gente já deu uma boa passada bem rapidinha no sacramento da confissão para hoje, e eu espero que isso tenha te iluminado. Amanhã eu vou conversar um pouquinho com você, então, sobre como confessar. Padre, quando eu chegar lá diante do Senhor, como é que eu faço? Eu vou te ensinar como é que a gente faz. Não te dar uma receita, não te dar uma forma, mas te ajudar a entender o que a gente celebra junto lá quando nós nos encontramos no confessionário. Então é preciso da gente ter consciência, é preciso da gente ter liberdade para pecar, e sabendo que a gente pode pecar tanto em pensamentos, quanto palavras, atos ou até em omissões. Eu tô vendo errado e eu não tomo providência. Também é pecado. Pecado contra Deus, contra o outro e contra si mesmo. Então, se a gente tá passando por aí e tirando Nossa Senhora Maria Santíssima, que foi a única concebida sem pecado original, todos nós estamos sujeitos ao pecado. Mas a bênção é o quê? Que o único tribunal onde nós somos condenados e absolvidos é o tribunal do coração de Deus. Ali você aceita os seus pecados e sai de lá regenerado. Então não tenha medo do confessionário. Amanhã eu quero conversar um pouquinho com você sobre confessionário, o receio às vezes de contar coisa pessoal pro padre. O padre José vai me encontrar na rua, vai ficar olhando para mim de olho virado. Calma, amanhã eu te explico como isso acontece. Eu vou fazer um pequeno intervalo. Na volta a gente vai rezar pela sua saúde, vamos rezar pelas intenções que a gente traz no coração e fazer com que essa tarde ainda fique mais agradável. É rapidinho a nossa pausa e eu já volto.
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0: Muito bem, estamos de volta aqui nas ondas da nossa querida Rádio Educadora, já no último quadro do nosso programa, viu? O tempo passou rápido, a gente falando sobre o sacramento da confissão, aprendendo um pouco mais sobre a nossa fé. Espero que esteja te ajudando a refletir um pouco. Lembrando então que os pecados mortais são eles que podem comprometer o nosso caminho para o céu. Se você tem consciência de que está cometendo algum pecado grave, não se constranja, entre em contato com a igreja, procure um sacerdote, faça a sua confissão, abra o seu coração. Amanhã eu vou te orientar como é que a gente confessa. Não que você tenha que aprender aqui na rádio, viu? Se você não vai ouvir o programa amanhã, não precisa ficar afobado, não. Ai, meu Deus, como é que confessa? Simplesmente vá ao sacerdote, procure o padre e lá vocês dois juntos vão poder celebrar esse sacramento da misericórdia de Deus. Vamos poder, de fato, ajudado pelo padre lá, você vai conseguir abrir seu coração e se confessar a Deus. Mas amanhã eu quero abordar para aqueles que já têm caminhada na igreja, estão acostumados a ir no confessionário, se confrontar com a orientação da igreja para perceber, será que eu confesso direito? Será que eu estou sabendo o que, que tem que fazer no confessionário? Isso é para amanhã. Olha, eu quero aproveitar para a gente não deixar de acolher todo mundo que passa pela Rádio Educadora, abraçar a nossa amiga Maria Leão. Boa tarde, Maria. Que bom estar sempre recebendo sua mensagem, viu? A Maria é uma amiga do coração, conquistada na oportunidade de passar aqui pelo Vale do Aço. E ela tem um coração maior do que ela, viu? Misericórdia. Foi uma companheira de ouro na nossa peregrinação ao Bom Jesus da Lapa. Está sempre com um coração muito generoso para receber a gente como uma verdadeira amiga em Deus. Hoje a Maria Leão está convidando a gente para rezar com ela pela recuperação da saúde do Felipe Roque, que está recuperando de uma cirurgia. Então que Deus abençoe e faça pleno restabelecimento do Felipe Roque. Quem está participando também é a nossa amiga Dona Efigênia. Ô, Dona Efigênia, boa tarde, que Deus te abençoe e guarde. Vamos colocar as intenções que ela pede, sempre colocando Nossa Senhora do Perpétuo Socorro à frente. De modo especial, está sempre pedindo pelos netos, pelas famílias do mundo inteiro e pedindo, claro, pela sua própria saúde. Hoje ela está lembrando de Nossa Senhora Aparecida, para poder colocar no colo de Nossa Senhora as suas intenções. A Andréia Carmona, ô Andréia, o padre tá sempre vacilão com o seu nome, desculpa, viu, Andréia, de coração. Boa tarde, amo ouvir toda tarde, quero conhecer você de perto. Ô, vem aqui, Andréia, ou senão a gente aparece por aí na Vila Militar de Ipatinga, viu? Ó, quero acolher também a participação da Luciana Calisto. Boa tarde, Luciana. Tudo bom, minha querida? O que você tá arrumando de bom aí hoje, em plena quinta-feira?
12: Ô, padre.
0: Opa!
12: Passando café.
0: Ai, meu Deus.
12: Todo dia, de segunda a sexta, que eu tô em casa, que falo no aroma do café, eu tô passando café.
0: Beleza, Luciana. Qualquer hora a gente vai tomar esse café seu aí, hein? Não fica fazendo propaganda não, que a gente já aparece por aí. Misericórdia. Ó, quem tá aqui também é o meu amigo, o Edmar Gomes. Boa tarde, Edmar. Tudo bom? Ele é do bairro Jardim. Ele tá pedindo bênção e orações por toda a sua família e por todos os ouvintes da Rádio Educadora. Obrigado, viu, Edmar? Tá bonito na foto, viu, moço? Parabéns. Que Deus te abençoe e guarde. São as participações que eu consegui captar aqui no WhatsApp. A doutora Regiane tá me passando aqui pela Rádio Educadora. Obrigada, doutora. Que Deus te abençoe e guarde. A Moura tá aqui também. Boa tarde, Moura. O Matheus tá aqui, a família, a grande família. Tá aqui colocando a família. A Gracinha também passando aqui. Gracinha Santana, de Juiz de Fora, Minas Gerais. A Nair tá lembrando a gente que começa hoje a novena de Nossa Senhora do Perpétuo Socorro. Se Deus quiser, dia 27, a Rádio Educadora vai estar em Campos dos Goitacazes e nós vamos transmitir a missa direto do Santuário de Nossa Senhora do Perpétuo Socorro, aqui pelas ondas da Rádio Educadora, tendo como presidência da Santa Missa o nosso amigo, conhecido nosso, que é o Padre Evaldo. É o Padre Evaldo que vai estar presidindo a festa de Nossa Senhora do Perpétuo Socorro. Afinal de contas, o santuário está sob a responsabilidade do Padre Evaldo. Quem está participando conosco também é Djalma. Ô Djalma, tudo bom, meu irmão? O que está arrumando de bom por aí? Fala pra nós.
13: Geraldo Tadeu, bom dia, aqui é o Djalma, tô aqui lavando as vasilhas aqui, rapaz, na cozinha.
0: Que bênção.
13: Ouvindo, sempre tô te ouvindo. Essas coisas boas que você fala aí, essa sabedoria imensa que você tem na ala da religião.
0: Obrigado, seu Djalma.
13: Eu fico aqui analisando tudo na vida da gente, tem o tempo, tem a hora.
0: Amém.
13: Me coloca na oração aí também.
0: Vou colocar, seu Djalma. Bom, tá joia? É lá do bairro Córrego Alto, de Coronel Fabriciano. Obrigado, seu Djalma, pela participação, pelo carinho de apoiar a Rádio Educadora. Vamos então juntinhos aqui fazer o nosso momento então de oração pela nossa saúde. Coloca quem você ama aí pertinho do seu coração e vamos pedir essa bênção.

Vamos então colocar nossa família, nossa vida, a família Freitas participando conosco, Vitalina também colocando suas intenções, as pessoas que estão mandando mensagem pelo WhatsApp, a nossa amiga, nossas sócias e amigas. Vamos juntos. A nossa proteção está no nome do Senhor, que fez o céu e a terra. O Senhor esteja convosco. Ele está no meio de nós. Rezemos. Senhor Jesus, que passastes a vida fazendo o bem e curando todos os enfermos, eu creio no teu poder e no teu infinito amor por mim. Peço a vossa bênção e a vossa misericórdia, para que cureis os enfermos que comigo fazem este pedido. Concede-me, Senhor, a cura física e a cura da alma, que seja pela ação do teu Espírito Santo através dos médicos e remédios. Aumenta minha fé, pois eu acredito que podes me devolver a saúde. Hoje, Senhor, coloco minhas dores e sofrimentos em tuas mãos, assim como os doentes que me pediram oração. Cuida de cada um deles, Senhor, e tem misericórdia. Obrigado, meu Deus, por toda a obra que está realizando em meu corpo e em meu coração. Amém.

isso, e já tá curado, já tá dominado, Jesus tá na frente, tá no comando e já vai abençoando. Ó, eu quero registrar também a participação da Maria Aparecida, lá do Água Limpa. Boa tarde, Maria Aparecida, que Deus te abençoe, aquele abração gostoso, obrigado pela atenção. A nossa sócia, a Cibele Cristina, boa tarde, Cibele, obrigado pelo carinho, que Deus te abençoe e guarde, Cibele, Deus abençoe. Quem tá aqui também participando conosco, nosso ouvinte, é Josué, boa tarde, seu Josué, que Deus te abençoe e te guarde, obrigado pelo carinho e pela participação. Olha, amanhã, se Deus quiser, plena sexta-feira, nós estaremos aqui de volta, ligadinho aqui na Rádio Educadora, mas não desliga o rádio, não. Vem aí aquele que traz alegria ao coração, que faz a gente ficar com a tarde ainda mais bonita. Vem aí Marcos Pereira, com Educadora Toca. Que Deus abençoe e guarde, em nome do Pai, do Filho e do Espírito Santo. Amém. Fique com Deus e até amanhã, se Deus quiser. Fui!

0: Franca e a hora certa. 4:01.
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0: Na primeira do Vale, 4:04. Confira aí, 4:04. Boa tarde com alegria. Marcos Pereira te fazendo companhia. Boa tarde, meu amigo. Boa tarde, minha amiga. Boa tarde, senhora. Boa tarde, senhor. Boa tarde, meninos e meninas. Boa tarde. E aí, tudo bem? Tudo tranquilo? Como é que você tá? Tá feliz, tá sorrindo, isso é o que importa. Se você estiver bem, eu também vou ficar feliz da vida, vou ficar tranquilo sabendo que você tá aí antenado, acompanhando, curtindo a nossa programação. Amanhã foi de boa? Se amanhã foi de boa ou mais ou menos, a tarde com certeza está sendo especial porque você está ouvindo a Educadora. A noite vai ser abençoada também, quando se coloca Deus no começo, meio e fim da nossa vida, em todas as decisões que a gente vai tomar, tenha certeza que tudo vai dar certo. Já tô liberando os nossos canais de interação, telefone fixo 38410730. Liga aí, fala com a Raíssa, vai atender você com carinho. Tem um zap zap 99771-4902 para você mandar beijinhos na bochecha de quem você gosta. Hoje é quinta-feira, quintou, hein? Quinta, dia 18 de junho de 2026. Vamos começar o programa hoje em alto estilo com essa dupla que tem uma história muito bonita na música sertaneja. São muito respeitados, Teodoro e Sampaio.

e Vitinho. Maquiando o sofrimento. 4:11, confira aí, 4:11. Já vou mandar abraços. Maria Aparecida, Água Limpa dos Gonçalves e Paba, participando com a gente. Boa tarde, Marcos Pereira. Estamos aqui antenados, ouvindo a educadora. Um forte abraço e que Deus te abençoe. Mandou uma música boa aí pra nós. Obrigado, Maria Aparecida. Um alô carinhoso pra você, toda a família e a turminha de Água Limpa dos Gonçalves e Paba. Obrigado, galera. Vilma Feliciano do Alegre Timóteo, outro especial que tá mandando a sua mensagem. Boa tarde, Marcos, que Deus te abençoe sempre. Estou em Ouro Fino, Minas Gerais, ligadinha na educadora. Beijinhos na bochecha, Vilma, obrigado, diretamente de Ouro Fino. A minha amiga Vilma sempre viajando, né? Sempre fazendo aquele passeio maravilhoso na casa dos seus familiares, das pessoas que ela tanto ama. É isso aí, Vilma, tem que aproveitar mesmo. Ana Castela.

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3: 4:20, confira aí, 4:20. 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O eterno contrabaixista da banda Barão Vermelho, Rodrigo Santos.

0: Carla e Pedro Paulo e Alex. Brincadeira gostosa. 4:28, confira aí, 4:28.
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0: É hora de mandar abraços pra turminha que tá curtindo o nosso programa. Quero agradecer do fundo do coração essa amiga muito especial que tá sempre antenada. Ela é maravilhosa, mora no coração de toda a equipe da educadora. Eu tô falando da Malena das Graças, do bairro Professores, em Fabriciano. Obrigado pelo carinho. Mais um alô, agradecendo a audiência da Mari de Lima, do Giovannini, em Fabriciano. E Janete Alves, do Alegre, em Timóteo. Tamo junto e misturado, sempre.
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3: 4:31, confira aí, 4:31. Ela já entrou no estúdio. Estou falando da jornalista Mônica Soares. Boa tarde, Mônica.
4: Boa tarde, Marcos Pereira, e a você, ouvinte da Rede Educadora de Comunicação. Ipatinga recebeu nessa quarta-feira uma reunião para a apresentação do programa de saneamento da bacia do Rio Doce. A iniciativa reúne representantes do governo de Minas, Banco Mundial e lideranças regionais para discutir investimentos e soluções voltadas à ampliação dos serviços de abastecimento de água e esgotamento sanitário nos municípios da região. Durante o encontro, foram debatidas estratégias para fortalecer a infraestrutura de saneamento, com foco na universalização dos serviços, melhoria da saúde pública, preservação ambiental e qualidade de vida da população. Também foram destacados os avanços de Ipatinga na área. O município está em fase de consulta pública do projeto de concessão dos serviços de água e esgoto. Após a conclusão dos trâmites legais, a proposta seguirá para o leilão na B3, em São Paulo. Segundo os participantes, o programa representa uma oportunidade para ampliar investimentos estruturantes, fortalecer a segurança hídrica e promover o desenvolvimento sustentável dos municípios da bacia do Rio Doce. E mais de 1.100.000 clientes da CEMIG ficaram sem energia em Minas Gerais durante o ano de 2025 por causa de ocorrências envolvendo pipas na rede elétrica. O número representa um aumento de quase 46% em comparação com o ano anterior. Segundo a companhia, também houve crescimento no número de interrupções no fornecimento de energia, que passou de 2.664 para mais de 3.500 ocorrências. Em 2026, somente nos primeiros meses do ano, já foram registrados 879 casos, afetando mais de 205.000 consumidores. A CEMIG alerta que empinar pipas próximo à rede elétrica pode causar acidentes graves, além de provocar desligamentos e danos ao sistema de distribuição. A empresa reforça que nunca se deve tentar retirar pipas presas em fios, postes ou transformadores. Outra alerta é sobre o uso de cerol e linha chilena, materiais proibidos em Minas Gerais e que aumentam o risco de acidentes, além de poderem provocar curtos-circuitos e rompimento de cabos. A orientação é soltar pipas apenas em locais abertos e longe da rede elétrica, rodovias e áreas de grande circulação de veículos. Para a Rede Educadora de Comunicação, repórter Mônica Soares.
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3: 4:35, confira aí, 4:35, mandando mais alô. Raimundo Calisto, do Morada do Vale em Fabriciano, tá ouvindo o programa. E a Annelise Brasil, do centro de Fabriciano, aqui pertinho da gente. Vamos curtir um som internacional? Eu acho que nesse horário do programa cai bem uma canção de outro país pra gente cantar junto, pra gente dançar, pra mexer o esqueleto. Vale a pena, né? Tempinho frio, é bom dançar pra dar uma aquecida.

0: do acordeon. Meia-noite. Quatro horas 42 minutos, confira aí, 4:42. Atenção para os jogos da Copa do Mundo FIFA 2026, que estão rolando hoje, os jogos que acontecem nessa quinta-feira. Por exemplo, nós tivemos o jogo mais cedo entre República Tcheca e África do Sul, 1-1. Está jogando nesse momento Suíça e Bósnia e Herzegovina, 0-0, 41 minutos do primeiro tempo. Logo mais às 19 horas teremos Canadá e Catar. E às 10 da noite, México e Coreia do Sul. Esses são os quatro jogos de hoje na Copa do Mundo. E amanhã, você já sabe, Brasil, Zil, Zil, vamos torcer juntos pela nossa seleção. Mensagem, deixa eu ver aqui no Zap Zap, Andréia Carmona, do Vila Militar em Ipatinga. Fala comigo, Andréia.
1: Boa tarde, Marcos, aqui é Andréia Carmona, do Vila Militar, tudo bem?
0: Tudo bem, minha querida, como é que você tá?
1: Tô aqui como sempre, né, ligadinha nessa rádio maravilhosa.
0: Ah, que bom, a gente fica feliz quando você fala assim, hein?
1: Aqui, você toca pra mim.
0: Qual?
1: Com Léo Nascimento, Amor Próprio.
0: Essa música é boa demais,
1: boa
0: Andréia.
1: Boa tarde, Marcos, obrigada, viu?
0: Você escolheu uma canção incrível.

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11: 4:50, confira aí, 4:50. 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Banda AL9.

0: Banda Garota Safada e Márcia Felipe. Se você deixar. 4:57, confira aí, 4:57. Bom, galerinha, é o seguinte. Vem aí a Hora do Rush com Felipe Machado. Eu volto com a segunda parte do programa Educadora Toca às 6:05. Depois da Hora do Ângelus com Padre José Wilke. E aí, posso contar com você, com a sua audiência? Fica com a gente. Ai, ai, ai, se você tentar mudar a sintonia. Eu puxo a sua orelha. Ah, mas eu puxo.
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0: tarde, minha Fabriciano. Boa tarde, Vale do Aço. Eu sou Felipe Machado e está começando mais uma edição da sua revista eletrônica do fim de tarde, A Hora do Rush. 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Até às 6 horas, você confere tudo o que acontece no trânsito aqui na região metropolitana do Vale do Aço, com informações em tempo real para facilitar a sua volta para casa. E não para por aí, tem também reportagens, destaques e os fatos que marcaram um dia em Minas, no Brasil e no mundo. Hoje é quinta-feira, 18 de junho de 2026. Você está na companhia da Rede Educadora de Comunicação, conectando o Vale do Aço com o mundo. Coordenação artística de Matheus Cabral, coordenação de jornalismo de Janaína Oliveira, coordenação administrativa de Joana Velino e direção de Padre José Wilker, educadora, a primeira do Vale. Nos destaques do dia, nós vamos falar do trânsito nesse momento aqui na região metropolitana do Vale do Aço e chamar o nosso departamento de jornalismo da Rádio Educadora com as notícias do dia. Inverno começa neste domingo com previsão de temperaturas acima da média e pouca chuva em Minas Gerais. Você tá lembrando disso? Apesar que esfriou, né? As temperaturas têm estado baixas aí na região nos últimos dias e as máximas têm estado abaixo aí dos 30 graus. Hoje foi um dia mais quentinho, mas eu acho que foi a máxima foi de 24 ou 25 graus só. Mas o inverno tá chegando, domingo começa o inverno, a gente ouviu Mônica Soares, ouviu o meteorologista para dar aí a previsão, né, dar os detalhes aí para essa nova estação. Vamos falar também do seguinte, a importância do voto regional para o fortalecimento do Vale do Aço. A gente sabe que as eleições, né, estão chegando, dia 6 de outubro tá aí, daqui a pouco começa a campanha, a gente já viu aí as pré-campanhas aí, o pessoal lançando os nomes aí a candidatos. Inclusive ontem teve uma plenária do candidato ao governo de Minas pelo PDT, Alexandre Calil. Ele esteve no Vale do Aço, cumpriu uma agenda extensa ontem aqui na região. E à noite a gente se encontrou lá na Câmara de Ipatinga, teve uma plenária lá e a gente bateu um papo com ele. Ele deu algumas visões aí dele sobre o estado de Minas Gerais, o que que ele pode fazer aí para mudar a situação aqui em Minas. Daqui a pouco a gente ouve essa entrevista com o Alexandre Calil. Tem também sexta passeata do Orgulho Autista nesse sábado em Ipatinga. A CIA está realizando mais uma vez aí esse evento, essa é a sexta edição, vai acontecer no sábado. Você quer saber os detalhes? Daqui a pouco a gente confere aqui. Tem também Matheus Cabral com o noticiário esportivo. O jogo que tá rolando agora, nem aquele jogo assim, nossa, que jogo bom, é Suíça e Bósnia, né? Suíça e Bósnia. Ah, o jogo tá no intervalo, mas eu acho que tá 0-0. Os jogadores estão voltando pro campo ainda, mas ele vai retornar aí pro segundo tempo. É isso mesmo, 0-0, Bósnia e Suíça na Copa do Mundo. Bom, o programa, como sempre, está imperdível. Siga comigo até às 6 da tarde, aqui na Hora do Rush.
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5:05, como sempre, a gente começa com o trânsito aqui na área central de Coronel Fabriciano, mas eu vou começar pelo Trevo. Destaque ali para quem tá vindo da Ponte Velha pela Tancredo Neves na altura ali do Trevo de Fabriciano. Destacar também Tancredo Neves, rua de ligação, ele em frente à rodoviária velha com o trânsito bastante carregado nesse momento. Outro ponto aqui do Trevo é o finalzinho da rua São Sebastião, para quem vai seguir no Melo, pro Melo Viana ou entrar ali na Tancredo Neves sentido Ipatinga ou sentido Timóteo. Do outro lado, deixa eu ver aqui como é que tá a parte baixa aqui do centro. Destacar a chegada que tá vindo aí da Ponte Nova, o semáforo ali da rua Piracicaba, para quem tá vindo da ponte com o trânsito carregado, mas olha, Rubens Siqueira Maia, José Cornélio e Maria Matos com trânsito fluindo nesse momento, né? Tem um pontinho aqui de lentidão, mas é próximo ao semáforo ali da esquina da 12 de outubro, da esquina entre a Rua Angélica ali e a 12 de outubro, resta tá tranquilo, a gente tá com trânsito tranquilo aqui em Coronel Fabriciano neste fim de tarde de quinta-feira. Ó, e participe conosco, tá no trânsito, ouviu alguma coisa interessante, quer compartilhar com a gente, mande mensagem do nosso WhatsApp, o 31997714902, 31997714902. Falei que a gente vai falar daqui a pouco, né, que a previsão do tempo indica um inverno aí um pouco mais com temperaturas acima da média, mas a previsão para essa sexta-feira é de 15 graus de mínima aqui no Vale do Aço, com a máxima chegando apenas aos 24 graus. Uma sexta-feira gelada no Vale do Aço. E lembrando que o sábado tá o dia mais. É o dia da semana que começa mais frio, sábado e domingo aqui com previsão de 13 graus de mínima. Realmente, as blusinhas de frio já estão fora do guarda-roupa. Mas a previsão para a noite dessa quinta-feira deve ser de céu limpo, chegando aí aos 15 graus de mínima e sem previsão de chuva. Vamos começar então com as nossas reportagens do dia, lembrando que a gente tá aqui com um olho no peixe, um olho no gato. Tô aqui assistindo o jogo entre Suíça e Bósnia no estádio de Los Angeles, que tá lotado, uma torcida suíça principalmente, muito, muito grande, o estádio pintado de vermelho e branco e coincidentemente as cores, apesar que a Bósnia tá jogando de branco, mas o uniforme, as cores deles são azul e amarelo. Então o jogo tá 0-0, voltando agora, né? O segundo tempo deste jogo. E tem, deixa eu ver o que tem, os jogos que tem pra hoje. Tem alguns jogos interessantes hoje. Menina, o negócio até sabe. Ó, então tá rolando agora 0-0, Suíça e Bósnia. Daqui a pouco, às 7 da noite, tem Canadá e Catar pelo grupo B, segunda rodada aí do grupo B, não é? Segunda rodada do grupo B, Canadá e Catar. Tem também às 10 da noite, México e Coreia do Sul. México e Coreia do Sul. E hoje cedo teve Tchecoslováquia, Tchequia e África do Sul, 1-1. O México lidera o grupo 1 com 3 pontos. A Coreia também tem 3 pontos, mas ganha no saldo de gols. A Tchequia está em terceiro e a África do Sul está em quarto. Lugar. Então a gente tem, tá rolando Suíça e Bósnia, daqui a pouco tem Canadá e Catar e terminando às 10 da noite hoje, México e Coreia do Sul. Falando sobre futebol, a seleção brasileira terá uma baixa importante para o confronto contra o Haiti, válido pela segunda rodada da Copa do Mundo de 2026. Neymar não viajou com a delegação e está fora da partida desta sexta-feira. A ausência do camisa 10 foi confirmada pela Comissão Técnica Brasileira. O jogador permaneceu em recuperação e não acompanhou o restante do grupo para o compromisso no Mundial. O atacante não participou do empate entre 1-1 contra o Marrocos na estreia da seleção.
Com a ausência do principal jogador da equipe, o técnico brasileiro precisará promover mudanças no setor ofensivo para enfrentar os haitianos. Após empatar com o Marrocos na rodada de abertura, a seleção entra em campo pressionada em busca da primeira vitória na competição. Uma vitória diante do Haiti pode recolocar o Brasil numa posição favorável na disputa para uma vaga nas oitavas, então a 16ª aí, o mata-mata aí antes, na Copa do Mundo. Brasil e Haiti ocorre nesta sexta-feira, amanhã, dia 19, a partir das 9:30 da noite, horário de Brasília, pela segunda rodada aí do grupo. O Brasil tá no grupo C, né? Segunda rodada aí do grupo C. Então, vamos fazer algumas ponderações aqui. Tem muita gente reclamando. O brasileiro, você sabe como é que é, né? Todo brasileiro tem um pouco de técnico. O brasileiro tava 50-50, né? Metade tava achando legal levar o Neymar, outra metade tava criticando aí levar o jogador. Depois que ele chegou, né? Teve essa confusão aí, dessa lesão e não arrumou nada. Eu vi uma pessoa comentando hoje na internet assim, que o Neymar vai ser o primeiro jogador EAD do mundo. Porque ele tá lá, ele tá enfeitando banco, enfeitando academia, enfeitando campo de treinamento, mas bola, que é bom, que é negócio, bom, mas nada, né? Porque aí a gente viu o Messi fazendo um hat-trick, 3 gols, a gente viu o Haaland fazendo 2, a gente viu o Harry Kane ontem, né? Você acompanhou esse jogo aqui comigo ontem. Jogou bola assim, sobrou dentro de campo ontem. E o Neymar, a única coisa até agora foi quinto filho. Muito bom, inclusive, né? Mas não é uma criança, né? Deus abençoe. Mas é só isso. E aí, o que que vai acontecer? Aí a gente tem esse jogo de amanhã, que querendo ou não, o Brasil entra pressionado, porque é a seleção favorita, apesar que uma coisa que essa Copa do Mundo ensinou pra gente, vem ensinando pra gente, né, que não tem time bobo mais no futebol. Tá aí a Espanha, que não deixa a gente mentir, né? Então, assim, tá complicado. Mas vamos ver, amanhã a gente vai estar lá na P12, a gente tem aqui a nossa pré-hora, Matheus Cabral e eu estaremos lá e a gente vai assistir esse jogo junto. Lembrando que nós, né, reiterar que nós estaremos amanhã lá na P12, e você acompanha aqui pelo 91,7 o nosso pré-jogo. E 13, amigos e familiares de Anderson Pereira Ferreira, de 30 anos, morador do bairro Manuel Maia, aqui em Coronel Fabriciano, encerraram na noite de ontem, quarta-feira, a mobilização para localizá-lo. Desaparecido desde terça-feira, Anderson foi encontrado às margens da BR-458, no sentido da Caratinga, e encaminhado ao Hospital Márcio Cunha, em Ipatinga. Segundo informações apuradas junto a um familiar, Anderson foi localizado desorientado e sob efeito de medicamentos. A família suspeita que ele possa ter sofrido um surto, mas ainda busca esclarecer o que realmente aconteceu durante o período em que ele permaneceu aí desaparecido. As circunstâncias que o levaram às margens da rodovia seguem sendo apuradas. Anderson havia sido visto pela última vez no bairro Manuel Maia. Desde então, deixou de atender ligações e responder às mensagens enviadas por parentes e amigos, o que motivou uma ampla campanha aí nas redes sociais para tentar encontrá-lo. Inclusive, a gente publicou essa notícia, né, no nosso portal, que tinha um homem desaparecido em Coronel Fabriciano, e hoje a gente publicou hoje de manhã que ele tinha sido encontrado. Além da mobilização de familiares e amigos, foi registrado um boletim de ocorrência na polícia sobre o desaparecimento, né? Aí a Polícia Militar auxiliou nas buscas até a localização de Anderson. Familiares e amigos agradecem a todos que participaram aí da mobilização para encontrá-lo. 5:15 em ponto aqui na sua Hora do Rush. Eu vou ali pro intervalo e você não sai daí, na volta tem mais Hora do Rush.

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5:19 minutos. Menino, Suíça e Bósnia, o povo tá correndo de um lado, correndo do outro, mas bola no gol que é bom. Até agora, nada. O Suíção deu um. Acabou de amarelar o camisa 7 aqui da Suíça. Camisa 7 da. Não, camisa 7 da Bósnia. A Suíça tá jogando de vermelho. Agora que eu entendi aqui. A Suíça tá jogando de vermelho e a Bósnia de azul e branco. Tá, deixa eu falar do seguinte, do trânsito lá em Patinga. Menino, eu preciso ir pra Patinga hoje, tá? Nossa Deus, ontem foi tranquilo. Onde que eu fui ontem? Ah, tá, fui pra Câmara de Ipatinga. E eu confesso pra vocês que eu gosto de Ipatinga nesse horário, por baixo aqui, pela BR, né? Você desce aqui o Santa Terezinha e sai ali na BR. O motorista que mesmo de aplicativo que me levou resolveu fazer o caminho mais difícil, mais complexo, que é o caminho Tancredo Neves. Mas graças a Deus, assim, foi de boa, Tancredo Neves foi tranquilo. A gente saiu daqui, era umas 6:15 mais ou menos.

0: de mapinha aqui, a chegada a 458. 458 esses dias está com um trânsito intenso, né? Está com um trânsito bastante carregado nesse horário nosso aqui de hora do rush, para quem está vindo ali de Caratinga, vindo do aeroporto regional do Vale do Aço. Trânsito lento já a partir dali da altura do bairro Castelo, em Ipatinga, até a rotatória ali da Praça Caratinga. A gente teve hoje ali perto, eu falei aqui ontem da morte do jornalista Vander Santos, um querido aqui da comunicação do Vale do Aço, 75 anos de idade, mais de 40 dedicados aí à imprensa regional. A gente teve no velório hoje de manhã, o enterro ocorreu, deve estar ocorrendo agora, estava marcado para 5 da tarde, o enterro deve estar ocorrendo agora e a gente precisou passar pelo centro ali próximo à delegacia para fazer uma foto. A delegacia de Patinga foi reformada e a delegacia de Coronel Fabriciano aqui vai mudar de lugar, mudou já de lugar, né? A partir da segunda-feira vai ter uma cerimônia de uma solenidade de inauguração. A gente precisou passar na porta ali da delegacia e a gente virou ali na Praça Caratinga para poder voltar ali para Fabriciano. Aquela praça tá horrível, né? Praça tá mal cuidada, cheio de moradores de rua, então assim, pessoas em situação de rua assim, que a prefeitura não consegue administrar, não consegue tirar, não consegue levar para outro lugar. Depois daquela operação lá na Avenida Manaim, o público cresceu ali naquele pedaço. Então, dá até uma tristeza passar ali. Vou falar do seguinte: o inverno começa oficialmente neste domingo, dia 21 de junho de 2026. A estação deve ter temperaturas um pouco acima da média, tempo seco e pouca chuva em Minas Gerais, especialmente aqui no Vale do Aço. Mesmo assim, frentes frias ainda podem causar quedas pontuais de temperatura ao longo da estação. A repórter Mônica Soares traz os detalhes. Boa tarde, Mônica.
1: Boa tarde, Felipe Machado e ouvintes da Hora do Rush. No Vale do Aço, o início do inverno deve manter o padrão típico da estação, com tempo mais seco, variação de temperaturas entre manhãs frias e tardes mais amenas, além da possibilidade de chuvas isoladas em alguns momentos. Quem explica a perspectiva da previsão para os próximos meses é o meteorologista do Instituto Nacional de Meteorologia, Lisandro Gemiak.
2: O inverno começa no domingo, né? E a previsão é que esse inverno seja levemente mais quente do que o normal, né? Então, a tendência é que a gente tenha temperaturas aí levemente acima da média. Mas sempre existe a possibilidade no inverno de ter o aporte de um ar mais frio, né? Como a gente teve na última semana, que deu uma queda significativa nas temperaturas em toda a região. A perspectiva, então, é que a gente já está se encaminhando para a estação mais seca do ano, né? E ao longo dessa semana a gente deve ter um estabelecimento de um sistema de alta pressão que deve ficar agindo por alguns dias, mas para o final da semana a gente tem perspectiva de uma nova frente fria que pode causar chuvas na região do Vale do Aço, mas a princípio ao longo dessa semana só a possibilidade de chuvas isoladas nessa região leste do estado. As temperaturas ficam mais ou menos por conta da nebulosidade, mas não há um frio mais extremo, digamos assim. Então, ao longo do inverno, a gente tem basicamente características climatológicas, né? Então, pouca ou nenhuma chuva, né? Quantidades bem pequenas de chuva, temperaturas mais amenas, principalmente em julho e agosto. Depois, final de agosto, início de setembro, a gente já costuma ter ondas de calor aí, uma temperatura mais quente já no final do inverno, início da primavera. E a perspectiva é que o El Niño vá começar a ter os seus efeitos mais para primavera, né? Então, o que ele causa aqui na nossa região? Possivelmente ondas de calor mais intensas, mais para o final do inverno, início da primavera, e pancadas de chuva mais intensas lá no início da primavera, né? No final do inverno. Então, a tendência é que a gente tenha aí um inverno mais ou menos dentro da climatologia. Então, dentro da climatologia, na região do Vale do Aço, temperaturas aí amenas no período da tarde, entre 25, 28 graus, dependendo do sistema que está atuando, e temperaturas mínimas aí na casa dos 13, 15 graus normalmente, assim, e eventualmente, quando o avanço de uma massa de ar mais fria, entre

0: 8 e 10 graus aí pela manhã. Então, basicamente, seriam essas as características esperadas aí ao longo do inverno, que aqui em Minas Gerais, como um todo, e também na região do Vale do Aço, tem essa característica de ser a estação mais seca do ano, né, com índices críticos de umidade relativa do ar no período da tarde, pouca ou nenhuma chuva, né? Então, a gente tem ao longo desses próximos 3 meses aí a expectativa de pouca chuva. Maiores informações sobre tempo e clima é em portal.inmet.gov.br.
1: Ouvimos Lisandro Gemiak, meteorologista do Instituto Nacional de Meteorologia. O inverno deve ficar dentro da normalidade na região, com tempo seco, baixa umidade e pouca chuva. O El Niño ainda não terá impacto neste início de estação, mas pode influenciar o clima no fim do inverno e começo da primavera. Para a Rede Educadora de Comunicação, repórter Mônica Soares.
2: Valeu, Mônica. 5:27, as prefeituras de Timóteo, Ipatinga e Coronel Fabriciano realizam neste sábado, agora dia 20, o dia D de multivacinação, uma ação que integra a campanha estadual coordenada pelo governo de Minas Gerais e acontece em todos os municípios mineiros durante o mês de junho. Em Ipatinga, a mobilização será das 7 da manhã à 1 da tarde em 10 unidades básicas de saúde. Em Timóteo, com o slogan "Na seleção da proteção, vacina é titular", o atendimento acontece de 8 da manhã às 3 da tarde em 11 UBS. Se você quiser conferir quais UBS são essas, tanto em Patinga, quanto em Coronel Fabriciano, quanto em Timóteo também, só você acessar educadormg.com.br, tá lá a notícia dividida para cada cidade. E aqui em Coronel Fabriciano, o DAD atende crianças e adolescentes de 0 a 19 anos, de 8 da manhã ao meio-dia. Sobre a ação aqui na cidade, a Janaína Oliveira tem outras informações. Boa tarde, Janaína.
3: Boa tarde, Matheus Cabral. Boa tarde a você que segue na sintonia da Rede Educadora de Comunicação. A mobilização faz parte da campanha estadual de multivacinação 2026. Em 2025, Minas Gerais manteve a liderança na cobertura vacinal, ultrapassando a meta do Programa Nacional de Imunizações em 13 das 19 vacinas e registrando índices superiores à média nacional em 18 delas. Para manter o bom desempenho, cada município mineiro foi convidado a realizar o Dia D, que em Fabriciano, como você bem disse, acontece neste sábado. Todas as vacinas do Calendário Nacional de Imunização 2026 estarão disponíveis, incluindo as vacinas ACWY, que é a de meningite, e HPV, além de doses contra varicela, poliomielite, Covid-19, febre amarela e sarampo. A vacinação é a forma mais eficaz de prevenir meningite, sobretudo os quadros mais graves. As baixas temperaturas deste finalzinho de outono e chegada do inverno favorecem a transmissão dessas bactérias e vírus. Conforme Vislene Oliveira, coordenadora de imunização de Coronel Fabriciano, a atualização da caderneta é essencial para prevenir doenças e garantir mais proteção para crianças e adolescentes. Vislene reforça para quem esta campanha é dedicada.
4: O público-alvo são as crianças e os adolescentes de 0 a 19 anos. Contamos com toda a população para estar participando, procurando a unidade de saúde e levando, portando da caderneta de vacinação para fazer essa atualização. É importante levar a caderneta, principalmente dos adolescentes, para colocar a vacinação todo em dia, principalmente a meningite, que é a CWY, e a HPV, que previne câncer de colo uterino, e não somente o câncer feminino, mas também o masculino, dos nossos meninos também. Chamando a atenção que essa campanha de multivacinação vai ser de 8 da manhã ao meio-dia, no posto de saúde do Caladinho de Cima, Amaro Lanari, Centro, JK, Santa Cruz, Cocais, Caladão e Floresta. Contamos com a participação de toda a comunidade. A você, papai, mamãe, vovô, vovó, leve seus netos, leve seus filhos para estar comparecendo à unidade básica de saúde para essa atualização. Assim, podemos prevenir de uma vez por todas e erradicar as doenças preveníveis mediante a imunização.
3: Ouvimos Vislene Oliveira, coordenadora de imunização de Coronel Fabriciano. Para receber as vacinas é necessário apresentar o cartão de vacinação, que vai permitir às equipes de saúde identificar quais doses precisam ser aplicadas ou atualizadas. Manter uma caderneta caderneta vacinal atualizada evita o ressurgimento de doenças já controladas ou até eliminadas no país e contribui para a proteção coletiva, beneficiando especialmente pessoas vulneráveis, como bebês, idosos e indivíduos com sistema imunológico comprometido.
2: Isso aí, 5:31, hora do intervalo. Eu vou ali, volto já e você não sai daí.
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2: 5:31.
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1: Voltei, 5:35. E esse pessoal que tá jogando a Copa do Mundo não combinou isso comigo, porque eles estão fazendo um gol em todos os intervalos. Ontem foi assim, né? E o gol da Suíça saiu agora no intervalo de novo. 4, 5, 6, 7, 30 minutos do... 30 não. É 45, 55, 75. É, 30 minutos do segundo tempo. Ah, é 5:30. É, tá certo. Saiu aqui aos 30 minutos do segundo tempo o primeiro gol da Suíça. Isso porque o jogador, o atacante da Suíça, já tinha metido uma bicicleta que o goleirão bósnio catou. Mas agora não, filho. Gol confirmado. 1-0 Suíça e Bósnia na Copa do Mundo. O pré-candidato ao governo de Minas Gerais pelo PDT, Alexandre Calil, esteve no Vale do Aço nesta quarta-feira para cumprir uma agenda política e participar de uma plenária na Câmara Municipal de Ipatinga. Durante o encontro, o ex-prefeito de Belo Horizonte fez críticas à atual administração estadual e destacou a necessidade de investimentos em áreas consideradas estratégicas para a região. Entre os principais temas abordados tiveram a duplicação da 381, a segurança pública e o futuro da Copasa. Vamos ouvir.
2: O objetivo é escutar o Vale do Aço, porque aqui no Vale do Aço a demanda é a mesma há 50 anos, que é nada mais nada menos que pelo menos a duplicação da 381. Então era demanda do meu avô, agora do meu pai, é minha, será dos meus filhos e meus netos, se isso aqui continuar como está. Quer dizer, nós estamos o normal seria vir em 2 horas, 2 horas e meia. Então, eu vim de avião, porque eu não posso levar 6 horas para andar alguns quilômetros com risco de uma rodovia que é chamada de rodovia da morte. Então, a demanda do Vale do Aço é, na hora que você tiver pelo menos escoamento, que eu não estou prometendo, né? Porque do jeito que esse propaganda está, não vai ter dinheiro. Eles vão vir aqui prometer que vai, que já prometeram que isso aqui ia ser a rodovia da vida e continua a rodovia da morte. Então eu quero dizer que eu não vim cá fazer promessa, eu vim cá falar que se não tiver governador responsável, corajoso, que entenda o problema, que saiba fazer obra, porque esse aí não sabe, não vai ter duplicação e não vai ter duplicação por má vontade, porque se você andar no Paraná, São Paulo, no Rio de Janeiro, e eu tô falando porque o meu hobby é motocicleta, tá? Eu viajo 23 mil quilômetros por ano de motocicleta. Isso quer dizer que nós estamos, se você for na Via Lagos, no Rio de Janeiro, se você for na Fernão Dias, indo para São Paulo, se você pegar as BRs do Paraná, são todas duplicadas, todas privatizadas, todas arrumadas. Então, o que que houve? Qual é a doença que tem aqui? Aqui ninguém vai lá sentar com o devido respeito, como o governador de Minas, e fala, olha, nós temos que resolver um problema, um dos problemas do estado de Minas Gerais que está abandonado. E ninguém resiste a abandono, ninguém resiste a nada abandonado. E Minas Gerais está abandonado há quase 14 anos.
1: Qual que é a sua visão do estado? Como é que você enxerga um panorama aí do estado de Minas Gerais depois desses 8 anos aí do governo de Romeu Zema? Como é que você enxerga Minas Gerais do seu ponto de vista?
2: Olha, hoje, coincidentemente, a revista britânica The Economist publicou uma matéria que as finanças de Minas Gerais estão destruídas, né? Então, acho que mais importante, mais, que entende mais de finanças do que eu, é a The Economist inglesa. Então, a minha visão não é uma visão de pré-candidato, é uma visão de uma realidade. Nós estamos com um estado abandonado, um estado destruído, e que se nós não tomarmos frente para alguma providência, nós vamos continuar com o estado paralisado, com o Propag, que não vai resolver o problema do estado, porque vai estrangular por 10 anos o estado de Minas Gerais, é simplesmente um estado que vai virar um estado pagador de RH. Então, nós queremos nós não queremos saber quem será o candidato a presidente da República. Nós queremos que Minas Gerais sente a mesa do governo federal, independente que seja Bolsonaro ou que seja Lula, e que seja respeitado como segundo estado e o segundo colégio eleitoral do Brasil. E é isso que faltou durante esses 8 anos.
1: Calil, a gente teve essa semana a questão da desestatização da Copasa. Qual que é a sua opinião sobre esse assunto?
2: Olha, esse assunto que é controverso, quanto mais aqui, né? No Vale do Aço, em Patinga. Mas eu acho que água suja tem em qualquer lugar. O que falta é gestão. Então, mais importante do que quem vai gerir a água de qualquer cidade é quem vai tomar conta dessa empresa que vai ter o saneamento, que vai ter a água e que vai ter que cuidar da população dessa cidade. Então, quando você falar que a Copasa é ruim, ela realmente tem, ela é ruim. Tem que saber se quem vem é bom, né? Porque se a privatização pura e simples aconteceu na energia de São Paulo, aconteceu no saneamento do Rio de Janeiro, e são dois desastres. Eu sou a favor, eu não sou um estado que acho que tudo tem que ser do Estado, porque não tem que ser. Mas acho também que a privatização, se não tivermos agências reguladoras responsáveis e apolíticas, nós não vamos resolver o problema da água, nem de Patinga e nem de lugar nenhum do mundo.
1: A gente ouviu ali o pré-candidato ao governo do estado pelo PDT, Alexandre Calil, né? Foi ex-prefeito de Belo Horizonte, ex-presidente do Galo, né? Muito conhecido por ter sido ex-presidente do Clube Atlético Mineiro. E essa reunião a gente se encontrou lá na Câmara de Ipatinga, no plenário, depois era para ser no plenário, depois foi para a sala de reunião, e ele falou mais coisas. Se você quiser conferir a entrevista dele completa, né, todos os assuntos que ele abordou, tá lá no nosso portal educadoramg.com.br. Falando nisso, deixa eu dar dois recados. Primeiro, você ouviu aí durante o intervalo, né? No próximo sábado agora tem uma grande estreia aqui na Rádio Educadora. A gente vai estrear um programa que vai falar sobre meio ambiente, sobre natureza, sobre água, sobre lixo, sobre mineração, sobre um monte de coisas, e todas elas relacionadas aqui ao Vale do Aço. O programa é o Conexão Natureza. Vai ser apresentado por um querido parceiro, Vinícius Moreira, gerente do Parque Estadual do Rio Doce, e por mim, aqui ao vivaço, sábado, a partir das 11 horas da manhã. Nesse primeiro programa, a gente vai falar sobre o Parque Estadual do Rio Doce, porque eu acho muito importante a gente falar do parque. Eu encontrei hoje com uma pessoa no velório, ela é do Rio de Janeiro e veio trabalhar aqui na região, e eu perguntei pra ele: você já foi ao parque? Aí ele me respondeu uma coisa que me chamou muita atenção. Ele falou assim: sim, fiz questão. Acabou de rolar, 83 minutos do segundo tempo, quase terminando aí o segundo tempo, gol da Suíça, 2 a 0, e um belíssimo gol. Eu tava falando aqui, vi o cara chutar e a bola entrar. Belíssimo gol da Suíça 2, Bósnia 0, jogo da Copa do Mundo rolando nesse momento, jogo acabou de sair. Voltando ao assunto, a pessoa de fora veio aqui trabalhar e eu perguntei: você já foi ao parque? Ele virou e falou assim: sim, fiz questão. E aí você pensa assim, uma pessoa que veio de fora, ela veio do Rio de Janeiro, veio trabalhar aqui, e muita gente que mora aqui já ouviu falar muito sobre o Parque Estadual do Rio Doce e nunca foi lá, nunca teve a curiosidade, ou às vezes não consegue mesmo. Mas o parque é um lugar muito bonito. Tem um trabalho de preservação da natureza, de animais, de plantas, muito grande. E a gente vai falar sobre isso e sobre muito mais assuntos. A gente vai ter uma temporada aí com 8 programas. tá sendo preparado com muito carinho para você aí do outro lado, pra gente falar desse assunto que é tão importante. Então eu convido você que tá acompanhando a Hora do Rush para sábado, 11 horas da manhã, ao vivo, tá aqui comigo e com o Vinícius Moreira pra gente curtir o Conexão Natureza, beleza? Daí deu 5h45, a hora do meu intervalo, os suíços comemorando o belíssimo gol, eu vou ali, volto já e você não sai daí.

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12: Eu tô falando com você que os jogadores da Copa do Mundo combinaram de fazer gol só no intervalo. Acho que por isso que o Brasil fez um. Ah, o Brasil fez um golzinho. Já ia falar que o Brasil não fez gol. Mas aqui, ó, Suíça 3-0, tá? O jogo tá terminando, a gente tá nos 44 aí do segundo tempo. Suíça 3-0 na Bósnia. Bósnia com um jogador expulso. 3-0. E eu falei que o joguinho tava ruim, né? Joguinho no segundo tempo, meu filho. Os suíços empolgaram, acharam o caminho do gol e tão que chuta a bola pra lá. É isso mesmo, Matheus Cabral. Matheus Cabral fazendo um panorama aí dos jogos de ontem. Fala comigo, parceiro.
6: Alô, Felipe Machado, grande abraço pra você, muito boa tarde aos amigos ligados aqui no programa A Hora do Rush. Felipe Machado, Ipatinga perdeu a quarta partida consecutiva no Campeonato Mineiro do Módulo 2. Você noticiou ontem, né, o resultado do Ipatinga, 1-0 para a equipe do Vila Nova de Nova Lima. O Tigre não consegue se encontrar dentro da competição, tá tudo errado, tá tudo complicado e a situação ainda pode piorar para o Ipatinga. Enfim, próximo jogo contra a equipe do Valério de Itabira no sábado no Ipatingão. Mas, Felipe, o noticiário mesmo é sobre Copa do Mundo e é claro, a gente fica na expectativa da estreia de um Brasil de verdade, porque o que jogou contra o Marrocos foi uma caricatura de seleção brasileira. Será que o Brasil vai conseguir jogar contra a equipe do Haiti, a seleção de Haiti, como o Brasil jogou em outras Copas do Mundo? Essa é a grande expectativa de todo o povo brasileiro. Então, a partida acontece amanhã, o Brasil vai jogar contra o Haiti, 21h30, e aí vai com Endrick, não vai com Endrick, vai com quem? Esse é o grande detalhe que o Brasil precisa apresentar para o mundo, já que França estreou bem, Argentina estreou bem, e nós estamos aí, né, Felipe? Felipe Machado e amigos ligados aqui na Hora do Rush. O Brasil vai jogar muito bem contra o Haiti, porque se não jogar contra o Haiti, termina a Copa pro Brasil. É claro que é só uma brincadeira no sentido figurado e da situação, mas a expectativa é que o Brasil consiga, claro, fazer uma boa partida contra a seleção do Haiti. Mas o técnico Carlo Ancelotti vai modificar, vai mudar bastante essa seleção brasileira, pode ter certeza disso. Meu nobre Felipe Machado, grande abraço. Um abraço pra você.
12: Estamos aguardando esse jogo de amanhã, né? 5h52. A gente fala agora do seguinte: o CIA, Centro de Integração Autista de Ipatinga, convida todas as famílias atípicas, amigos, apoiadores e toda a comunidade para participarem da sexta passeata do Orgulho Autista, que será realizada no próximo sábado, dia 20 de junho, lá em Ipatinga. Vamos ouvir.
9: Irá acontecer a passeata do orgulho autista em Ipatinga. A mobilização tem como objetivo dar visibilidade às necessidades da comunidade autista e também reforçar a importância da inclusão em todos os espaços sociais. Para explicar sobre o evento, convidamos a Ivanete Freitas, que é presidente do CIA, Centro de Integração ao Autista, localizado em Ipatinga.
13: Me chamo Ivanete Freitas, sou a presidente do CIA, Centro de Integração Autista de Ipatinga. O principal objetivo da nossa sexta passeata do Orgulho Autista é celebrar a vida e a diversidade, e o autismo é parte da nossa sociedade e merece respeito. O CIA quer transmitir uma mensagem de amor, inclusão e esperança. Cada pessoa autista tem talentos e potencialidades que enriquece nossa comunidade. Neste ano, queremos que a sociedade enxergue além do diagnóstico, reconheça o valor humano. A expectativa para esta sexta passeata do Orgulho Autista é de uma participação ainda maior que nas edições anteriores, com as famílias de autistas, profissionais e apoiadores unidos em defesa da inclusão. O Orgulho Autista é um chamado para todos juntos construir uma cidade mais justa e humana.
9: A passeata reforça a importância do engajamento da sociedade na construção de políticas públicas e práticas mais inclusivas. A expectativa dos organizadores é de ampla participação da comunidade durante a caminhada, mostrando que a união é fundamental para transformar conscientização em ação e garantir mais respeito, acolhimento e dignidade às pessoas autistas e suas famílias. A sexta passeata do Orgulho Autista será realizada no dia 20 de junho, no próximo sábado, com concentração na Praça 1º de Maio, no centro de Ipatinga. Para a Rede Educadora de Comunicação, repórter Tati Souza.
12: Valeu, Tati Souza, há pouco mais de 100 dias aí das eleições voltadas, a gente volta a falar de um tema extremamente importante, a necessidade do voto regional para deputado estadual e federal. Mas você sabe por que o voto regional é tão importante? Resposta é simples. É esse político que vai levar as demandas da sua cidade, da região, para a Assembleia Legislativa de Minas Gerais ou a Câmara dos Deputados lá em Brasília. Quando você vota em um deputado da nossa região, está escolhendo alguém que conhece a nossa realidade. Um deputado de BH, do Norte ou do Sul de Minas, provavelmente não terá a mesma sensibilidade para questões específicas aqui do Vale do Aço. A Janaína Oliveira abordou esse tema com a deputada federal Rosângela Reis. Vamos ouvir.
14: Converso com Rosângela Reis, deputada federal aqui da nossa região, justamente para falar sobre a importância do voto regional. Rosângela, novamente candidata à reeleição, e a gente sabe o quanto é importante que todo o Vale do Aço esteja apoiando os candidatos que fazem aqui pela região, não é verdade, Rosângela?
15: É importante que nas eleições a população ela se volte e avalie o que foi feito. Os candidatos que estão com mandato, o que estão entregando para a população. Passar primeiro por esse filtro e depois priorizar, eleger os candidatos que são da região. Porque estando lá com essa representatividade, o candidato conhece mais as demandas de cada município, demanda a necessidade da população para que assim possa defender nos espaços, tanto na Assembleia Legislativa quanto na Câmara Federal. Porque nós temos aí o norte de Minas, que nós temos aí 5 deputados. Valadares tem 3 deputados eleitos. E aqui, na nossa região, nós temos apenas 2 deputados, um estadual e um outro federal, que foi eleito nesse pleito. Então, é importante que a população avalie, que priorize votar nos candidatos que são da região, que tenham densidade, para que assim tenhamos representações políticas e que esses candidatos possam estar trabalhando para a região e que a população possa estar cobrando também, saber onde mora, onde que é o escritório, como que fala com ele e que realmente tenha essa proximidade.
14: Gente, isso que a Rosângela disse é muito importante. Pensa se a gente tivesse outros deputados federais, mais deputados estaduais que estivessem realmente imbuídos em trabalhar pela nossa população. Por isso, a Rede Educadora de Comunicação segue com essa campanha do voto regional. Eleja candidatos com densidade, com uma boa chance de serem eleitos. Isso é importante. Para a Rede Educadora de Comunicação, Janaína Oliveira.

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anjo do Senhor anunciou a Maria, e ela concebeu do Espírito Santo. Ave Maria, cheia de graça, o Senhor é convosco. Bendita sois vós entre as mulheres, e bendito é o fruto do vosso ventre, Jesus. Santa Maria, Mãe de Deus, rogai por nós, pecadores, agora e na hora da nossa morte. Amém. Eis aqui a serva do Senhor, faça-se em mim segundo a vossa palavra. Ave Maria, cheia de graça, o Senhor é convosco. Bendita sois vós entre as mulheres, e bendito é o fruto do vosso ventre, Jesus. Santa Maria, Mãe de Deus, rogai por nós, pecadores, agora e na hora de nossa morte. Amém. E o Verbo se fez carne e habitou entre nós. Ave Maria, cheia de graça, o Senhor é convosco. Bendita sois vós entre as mulheres, bendito é o fruto do vosso ventre, Jesus. Santa Maria, Mãe de Deus, rogai por nós, pecadores, agora e na hora de nossa morte. Amém. Rogai por nós, Santa Mãe de Deus, para que sejamos dignos das promessas de Cristo. Oremos. Derramai, ó Deus, a vossa graça em nossos corações, para que, conhecendo pela mensagem do anjo a encarnação do vosso Filho, cheguemos por sua paixão e cruz à glória da ressurreição. Por Cristo nosso Senhor. Amém. Glória ao Pai, ao Filho e ao Espírito Santo, como era no princípio, agora e sempre.

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13: Na primeira do Vale, 6:06, confira aí, 6:06. Boa noite com alegria, Marcos Pereira te fazendo companhia.
14: Boa noite.
13: Eu espero que você esteja bem, sinceramente. Você tenha tido uma manhã abençoada, uma tarde tranquila, até porque a noite eu garanto que vai ser mais que especial. Quem ouve a Educadora, não tem conversa, meu amigo. Se o rádio tá ligado na gente, tenha certeza que o seu dia vai ser mais que especial, vai ser aquele dia abençoado, em paz. Ninguém vai atormentar a sua vida. Isso eu garanto para você. Vem comigo, o Zap Zap é todo seu a partir de agora. 99771-4902. Tá na hora de mandar beijinhos na bochecha de quem você gosta, no clima, na alegria. A gente vai com tudo nessa noite de quinta-feira. Começar a segunda parte do programa com Filhos de Jorge.

Simões. Mil Flores. 6:15, confira aí, 6:15. Já vou mandar alô, hein? Eni Cândida do Recanto Verde em Fabriciano tá ouvindo a gente. E a Irlane Maria do Canaã em Ipatinga. Galera boa.

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3: E hoje eu vim compartilhar com vocês um incômodo meu. Eu li recentemente no resultado de pesquisa que praticamente 72% das pessoas que estão empregadas no Brasil estão insatisfeitas com o atual emprego. Eu fico refletindo, é muita gente insatisfeita com o atual emprego. E o porquê disso? Bom, a minha opinião é que muitos dos que estão insatisfeitos com o atual emprego é porque não sabem exatamente o que querem daquele emprego. E isso gera insatisfação. Como assim? E aí quem tem filho aí vai entender melhor o meu exemplo. Eu tenho uma filha, ela vira para mim e fala: papai, tô com fome. Eu levo ela lá na cozinha, lá de casa, e falo: filha, você aceita uma fruta? Ela: não, pai, obrigado. Filha, você aceita suco, leite? Você quer que o papai passe pão de queijo, faça um misto quente para você? Aí ela começa a ficar nervosa comigo, porque eu tô oferecendo coisas para ela que ela não quer. Mas aí eu pergunto para ela: então tá, mãe, fala o que você quer comer. Aí ela me responde: não sei. Por que eu tô usando esse exemplo? Porque para quem não sabe o que quer, qualquer coisa que você oferecer vai estar ruim. Então eu venho te convidar para refletir aí. Você está insatisfeito com seu atual emprego? Se sim, será que não é porque você mesmo não sabe o que você quer de um emprego? É só uma reflexão que eu convido você a fazer. Muito obrigado e até a próxima.
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5: 6:19, confira aí, 6:19. Dionísio Henrique, Parque Industrial Novo Reno, Fabriciano, ouvindo o programa, e o Adjasme Justo, do Amaro Lanari em Fabriciano, antenado, obrigado pelo carinho. Chegou um recado aqui no Zap Zap do meu amigo, sócio do Clube dos Amigos, Geraldo Madeira, do Meloviano em Fabriciano. Ele escreveu: boa noite, Marcos, estou ligado nessa rádio campeã de audiência. Um abraço para minha esposa Raimunda. Obrigado, Geraldo Madeira. Kleber e Cauã e Jorge.

0: Simone Mendes, vai dar saudade. 6:29, confira aí. 6:29, mais alô, quem é que tá ouvindo o programa? Por exemplo, tem a galera que trabalha no período noturno, motoristas de ônibus, caminhoneiros, taxistas, tem os garçons que estão ouvindo o nosso programa, agradecendo a Polícia Militar, o Corpo de Bombeiros, Polícia Civil, toda a turma do período noturno, os vigilantes que já estão assumindo aí o seu posto de trabalho, obrigado pela audiência, pelo carinho, farmacêuticos de plantão, também estão curtindo a gente, e os metalúrgicos, o pessoal das indústrias, das grandes empresas, obrigado a essa galerinha aí, pelo carinho, pela audiência.
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0: 6:30.
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0: 6:32, confira aí, 6:32, você fica muito bem informado, porque está chegando a jornalista Mônica Soares, ela traz notícias pra você.
9: Servidores públicos municipais de Ipatinga e seus dependentes diretos passarão a contar com desconto de 40% nas mensalidades de cursos de graduação da AFIA, Faculdade de Ciências Médicas de Ipatinga. O benefício é resultado de uma parceria firmada entre a instituição de ensino e a administração municipal e será validado para as matrículas do próximo semestre letivo. O desconto contempla cursos presenciais, semipresenciais e de ensino à distância, com exceção do curso de medicina. A iniciativa também estende o benefício a cônjuges e filhos dos servidores. ampliando as oportunidades de acesso ao ensino superior e à qualificação profissional. Segundo as informações divulgadas, o convênio não gera custos para o município e busca incentivar a capacitação e o desenvolvimento profissional dos servidores e de suas famílias. Os interessados podem obter mais informações sobre a utilização do benefício junto à Secretaria Municipal de Administração. E o pré-candidato ao governo de Minas Gerais, Alexandre Calil, esteve no Vale do Aço nessa quarta-feira para participar de uma plenária na Câmara Municipal de Ipatinga. Durante o encontro, ele abordou temas como infraestrutura, segurança pública e saneamento. Entre os assuntos destacados, Calil voltou a defender a duplicação da BR-381, considerada uma das principais demandas da região. Segundo ele, a obra depende de prioridade e articulação política para sair do papel. O pré-candidato também criticou a situação financeira do estado e afirmou que Minas precisa recuperar a capacidade de investimento e fortalecer a relação institucional com o governo federal. Na área da segurança pública, Calil defendeu o fortalecimento das polícias militar e civil como estratégia para combater o crime organizado e reduzir os casos de feminicídio. Outro tema abordado foi o futuro da Copasa. Calil afirmou que não é contrário às privatizações, mas defendeu que qualquer processo seja conduzido com responsabilidade e acompanhado por órgãos reguladores independentes. A visita faz parte da agenda de articulações políticas do pré-candidato para as eleições de 2026. Para a Rede Educadora de Comunicação, repórter Mônica Soares.
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0: 6:36, confira aí, 6:36. Se você me perguntar, Marcos, alguma canção já mexeu com a sua emoção, já fez você ficar com o emocional extremamente abalado? Sim, tem músicas que quando eu ouço, não tem jeito, os olhos acabam ficando marejados. Você pode citar uma, Marcos? Tá bom, tem uma que vai entrar agora, que eu digo pra você, quando eu era adolescente, essa música tinha e tem até hoje o poder de mexer comigo. É ela começar a tocar os acordes iniciais do instrumental e eu fico bem abalado. Eu não sei o poder que essa música tem. Ficou curioso? Sandra de Sá!

0: Santana. Decidida a me esquecer. 6:44. Confira aí, 6:44. Tem alguns nomes aqui que eu separei pra mandar beijinhos na bochecha. Quero mandar alô pra minha amiguinha Rosimeire Santos, do bairro Caladinho, em Fabriciano, curtindo o programa. Obrigado, viu, Rosimeire, pelo carinho. E a Maria de Fátima, do São Geraldo, em Fabriciano, é outra querida que tá antenada, curtindo o nosso som. E um abraço pro nosso irmão Aguinaldo Tomás, do bairro Novo Horizonte, em Timóteo.
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0: 6:47, confira aí, 6:47. Alô, você que tá no trânsito, dirigindo e ouvindo o programa, vai devagar, hein? Muita calma nessa hora, use o cinto de segurança, olhe nos retrovisores, dê seta sinalizando as intenções, obedeça a sinalização da via, olhe as placas, se tiver lá 60 km/h, meu amigo, por gentileza, anda do jeitinho que tá pedindo a placa. Combinado? E quando você visualizar uma faixa de pedestre, desacelere, diminua a velocidade. Pode vir um idoso, pode vir uma criança tentando passar na faixa de pedestre. E aí você precisa também, com o seu veículo, sinalizar. Tem motorista que eu acho lindo, ele faz um gesto com a mão de dentro do carro, aí o pedestre olha e faz a sua travessia segura. Jorge Aragão.

Felipe e Ferrari, respeita a minha escolha. 6:53. Confira aí, 6:53. Falar devagar o número do nosso WhatsApp é o que eu gosto de fazer, porque muitas pessoas talvez não conseguem salvar na agenda do telefone. É por isso que eu falo devagar, porque aí dá tempo de você pegar o telefone e interagir com a gente, já salvando o nosso contato para poder mandar beijinhos e abraços. Vamos lá então? 99771-4902. Chama no zap aí. Belo e Atitude 4.

0: abraço especial pro Leonardo Ferreira, dona Rita Timóteo. Tá ouvindo o programa. Obrigado, Léo.
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1: Na primeira do Vale, 7:04. Confira aí, 7:04. Coração batendo forte no peito. Tô feliz porque sei que do outro lado do rádio você tá acompanhando cada detalhe da programação. Leonardo Ferreira, Dona Rita Timóteo, Baltazar Gonçalves do Giovannini em Fabriciano e o Júlio de Souza do Belvedere em Fabriciano. Para vocês que eu acabei de falar o nome, George Henrique e Rodrigo.
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Renato Sangalo, o Farol. 7:11, confira aí, 7:11. Alô, você que tá ouvindo o nosso som, onde você tá nesse momento, me conta, fala pra mim, Marcos, tô em casa, Marcos, eu tô no meio da rua, Marcos, eu tô no barzinho, tô sentado aqui na mesa ouvindo o programa, me conta, vai ser legal você dar esse feedback. E você que tá numa cidade que nunca participou na programação da rádio, é importante você mandar essa mensagem pra gente saber que o sinal da emissora tá chegando aí, saber que os nossos técnicos estão trabalhando certinho, onde as antenas da emissora conseguem mandar o nosso sinal. Então me fala o nome da sua cidade, que vai ser legal ter essa sua interação aqui no programa. Chitãozinho e Chororó e Vanessa da Mata.

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0: 7:19, confira aí, 7:19. Tem o som chegando do Rodrigo Santos, ele que entrou na banda Barão Vermelho na turnê do álbum Supermercados da Vida em 1992. Ele gravou discos emblemáticos e grandes sucessos radiofônicos como o estrondoso álbum Puro Êxtase de 1998. Durante seu longo período na banda, dividiu os palcos e composições principalmente com Roberto Frejá, Guto Goff, Maurício Barros e Fernando Magalhães.

0: Bruno Rosa e Jorge Matheus, a grama do vizinho. 7:29, confira aí, 7:29, mandando alô, mais nomes, a minha listinha tá aqui, ó, tá na mão. E eu vou agradecendo essa galera no decorrer do programa. Quem tá ouvindo essa segunda parte do Educadora Toca é o Vanderlei Alves, do Recanto Verde, em Timóteo. Obrigado, Vanderlei. E minha amiga Ivone Silva, do Giovannini, em Fabriciano. Obrigado demais a essa turminha maravilhosa aí, pela audiência, pelo carinho. Sempre que vem um ouvinte aqui na Educadora, seja para buscar um prêmio, seja para conhecer as instalações da rádio, ou até mesmo para poder dar um abraço com a gente, conversar, você vai ser muito bem recebido. Você pode tomar um cafezinho com a gente, tirar uma foto. Nós temos tantos lugares bonitos aqui na rádio. Tem a imagem de Nossa Senhora Aparecida, que veio direto do Santuário Nacional, está aqui em um nicho muito especial, com uma iluminação feita com maior carinho em LED. E os ouvintes que vêm até a rádio tiram foto e fazem a sua prece próximo a essa imagem. E receber você na emissora é muito bom. Quando chega um ouvinte aqui, a gente sente na hora que está recebendo um membro da nossa família.
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3: 7:32, confira aí, 7:32. Você bem sabe que de segunda a sexta-feira, nesse horário, eu dou uma passadinha no nosso portal e leio alguns destaques para você. Só o comecinho da matéria, porque o que eu quero de verdade é que você acesse educadoramg.com.br. Vai no nosso portal. Primeiro destaque, Vale do Aço. Alexandre Calil, pré-candidato, critica abandono de Minas e cobra duplicação da BR-381. O pré-candidato ao governo de Minas Gerais pelo PDT, Alexandre Calil, esteve no Vale do Aço nesta quarta-feira, dia 17, para cumprir a agenda política e participar de uma plenária na Câmara Municipal de Ipatinga. Durante o encontro, o ex-prefeito de Belo Horizonte fez críticas à atual administração estadual e destacou a necessidade de investimentos em áreas consideradas estratégicas para a região. Segundo destaque, Timóteo realiza dia D de multivacinação neste sábado, dia 20, com atendimento em UBSs e Vacimóvel. A Prefeitura de Timóteo, por meio da Secretaria Municipal de Saúde e Qualidade de Vida, promove neste sábado, dia 20, o dia D da campanha de multivacinação 2026. A ação é direcionada a crianças e adolescentes menores de 15 anos com vacinas atrasadas ou caderneta incompleta e integra a mobilização estadual coordenada pelo governo de Minas Gerais. Vamos agora para o terceiro e último destaque. Esporte. Neymar é cortado e desfalca o Brasil contra o Haiti na Copa do Mundo. Novidade, né? A seleção brasileira terá uma baixa importante para o confronto contra o Haiti, válido pela segunda rodada da Copa do Mundo de 2026. Neymar não viajou com a delegação e está fora da partida desta quarta-feira, dia 18. Portanto, tá aí para você três destaques, tem muitos outros. É só acessar o nosso portal. Eu só li as primeiras linhas do texto, hein? Para ler a matéria completa, acesse educadoramg.com.br.
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2: 7:35, confira aí, 7:35. Regiane Ferreira, do bairro Novo Horizonte, em Timóteo, ouvindo o programa. E a Cláudia Ramos, do bairro Serra Azul, em Coronel Fabriciano, acompanhando, curtindo a nossa programação nessa noite de quinta-feira. Vamos curtir.

região urbana. Tempo perdido. 7:42, confira aí, 7:42. Sabe quem tá ouvindo o programa? Minha amiga Coraci Pereira, do Santa Terezinha 1, em Fabriciano. Obrigado, Coraci. Jesus Antônio, do João 23, em Timó, até outro que é apaixonado pela rádio. Obrigado, galerinha do bairro João 23. Essa turma sempre antenada, curtindo, acompanhando aí o nosso som. E vocês merecem o nosso abraço carinhoso, aquele abraço puro, sincero e verdadeiro. Éder e Emerson.

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7: 7:49, confira aí, 7:49. Copa do Mundo tá aí, amanhã a bola rola para o Brasil, juntos torcendo pela nossa seleção, Latino e Labarca.
8: Para a área, atenção, ajeitando.

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0: 7:57, confira aí, 7:57. Dilene Rodrigues do Alvorada em Timóteo, acompanhando a programação. Valeu, Dilene. Ana Vitória.

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3: Na primeira do Vale, 8:04. Confira aí, 8:04. Damiana Dantas, do bairro Aparecida do Norte, em Fabriciano. Antenada, curtindo o nosso som. Obrigado, Damiana, pela audiência, pelo carinho. Esse som que tá chegando agora vai fazer muita gente sentir o coração bater forte no peito. Até porque é uma música que, quando foi lançada, explodiu nas rádios de todo o Brasil. E nos bares, meu amigo, você passava em frente a um boteco, essa música tava tocando. Zezé Di Camargo e Luciano.

0: 8:12, confira aí, 8:12. Bom, pessoal, é o seguinte, momento final do programa. Acabou-se o que era doce. Vou ficando por aqui. Volto amanhã, se Deus quiser. Obrigado pela audiência. Grande abraço pra você. Beijinhos na bochecha. Vem aí a voz do Brasil. 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
1: Está no ar a voz do Brasil. As notícias do governo federal que movimentaram o país no dia de hoje.
2: Olá, boa noite.
3: Boa noite para você que nos acompanha em todo o país.
2: Quinta-feira, 18 de junho de 2026.
3: Vamos ao destaque do dia: saúde em casa.
2: Governo do Brasil lança programa de atenção domiciliar à pessoa idosa, o PAD Brasil.
3: Equipes vão atuar junto com os profissionais de saúde da família para atender em casa os idosos e diminuir a necessidade de hospitalizações.
2: E mais 21 cidades pequenas vão receber o programa Melhor em Casa, que leva atendimento contínuo do SUS no domicílio. Pablo Mundim.
4: O atendimento é destinado principalmente a pacientes que receberam alta hospitalar, mas ainda precisam de acompanhamento intensivo para recuperar movimentos, autonomia e dependência.
3: E ainda, direitos de crianças e adolescentes.
2: Combate ao trabalho infantil teve mais de 10 ações de fiscalização em 2025 e retirou mais de 4.300 crianças de condições laborais inapropriadas.
3: Por outro lado, o trabalho legal para jovens aprendizes cresceu e chegou a 726 mil contratos ativos.
2: E nós vamos falar também de combate às casas ilegais de apostas.
3: Operação Conto da Sorte mira em esquema de bets irregulares e pode ter movimentado 50 bilhões de reais em 3 estados. Nas e Brum.
5: Segundo as investigações, além de movimentação financeira incompatível com rendimentos declarados, existem indícios de lavagem de dinheiro e sonegação fiscal.
2: Hoje na apresentação da Voz do Brasil, Mariana Jungmann e Luciano Seixas.
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2: A Receita Federal coordena uma operação para investigar empresas que atuavam de forma ilegal no mercado de apostas, as chamadas bets.
3: A suspeita é que o grupo movimentou cerca de 50 bilhões de reais em esquemas de fraudes em 3 estados.
2: Entre os crimes apurados estão sonegação e lavagem de dinheiro.
5: A Operação Conto da Sorte foi realizada nos estados de Pernambuco, Ceará e São Paulo. E nesse primeiro momento, foca na obtenção de documentos e provas. Para isso, foram cumpridos 14 mandados de busca e apreensão. A investigação começou após a Secretaria de Prêmios e Apostas do Ministério da Fazenda fazer uma análise técnica numa autarquia criada pela Prefeitura de Bodó, do Rio Grande do Norte, que autorizava o funcionamento de empresas de apostas. A autarquia foi fechada por determinação do Supremo Tribunal Federal, mas as bets ilegais continuaram atuando. De acordo com o ministro da Fazenda, Dario Durigan, a movimentação ilegal pode chegar a 50 bilhões de reais.
6: A gente identificou um grupo de 37 empresas que atuavam no ramo das bets ilegais. Houve uma movimentação, a princípio, de 50 bilhões de reais. Essa é uma das várias operações que serão feitas para combater bet ilegal, rigor total, tolerância zero, melhor dizendo, com as bets ilegais.
5: Segundo as investigações, além de movimentação financeira incompatível com rendimentos declarados, existem indícios de lavagem de dinheiro e sonegação fiscal. Na ação, os agentes estão apreendendo documentos, celulares, computadores, dinheiro em espécie e passaportes dos envolvidos. A operação envolve 9 auditores fiscais, 6 promotores de justiça, 10 servidores da Receita Federal, além de 28 policiais civis e militares. Reportagem Nazi Brum.
3: Para garantir a vida de meninas e mulheres, o governo do Brasil tem implementado diversas ações integradas de prevenção, fortalecimento das redes de proteção e punição dos agressores.
2: E os resultados começam a aparecer. Os meses de abril e maio apresentaram redução de feminicídios no Brasil.
7: O número de feminicídios no país caiu nos meses de abril e maio deste ano, quando comparado ao mesmo período de 2025. Nesses dois meses do ano passado, 262 mulheres foram mortas por machismo, possessividade dos companheiros ou outras razões relacionadas ao simples fato de serem mulheres. Nesse ano, foram 232 mulheres assassinadas nessas condições, uma redução de 11,45%. Em fevereiro, uma iniciativa do governo federal mobilizou os três poderes, executivo, legislativo e judiciário, para lançar o Pacto Nacional Brasil contra o Feminicídio. Na avaliação do secretário nacional de Segurança Pública, Chico Lucas, ações como essa contribuíram para que o Brasil apresentasse uma tendência de queda após dois anos seguidos de aumento desse crime.
8: Quando há consolidação dos dados de janeiro a maio, a queda é da ordem de 0,47, o que mostra uma reversão da tendência de aumento e agora nós estamos, de fato, tendo uma diminuição do número de feminicídios.
7: Também está em andamento a Operação Mulher Segura, coordenada pelo Ministério da Justiça e Segurança Pública, em parceria com o Ministério das Mulheres, secretarias estaduais e municipais e as forças de segurança. A ação tem como objetivo cumprir, até o fim do ano, todos os mandados de prisão em aberto por crimes contra as mulheres. O secretário nacional de Segurança Pública, Chico Lucas, ressaltou os principais números da operação, que já está na segunda fase.
8: Só no mês de março e abril foram 6 mil prisões realizadas daqueles que descumpriam medidas protetivas ou tinham mandado de prisão em aberto. E as operações continuam. Na fase 2, agora no mês de junho, os 15 primeiros dias, já cumprimos centenas de mandados de prisão e fiscalizamos por milhares de agentes policiais as medidas protetivas de urgência.
7: Nos primeiros três meses desse ano, o Ligue 180, Central de Atendimento à Mulher, registrou um aumento de 24% nas denúncias de violência contra mulheres e 14% nos atendimentos, quando comparado ao mesmo período do ano passado. Reportagem Natália Koslick.
3: O Ministério da Saúde está ampliando os cuidados domiciliares no Brasil.
2: Foram habilitadas novas equipes do programa Melhor em Casa, que vão apoiar a reabilitação de pacientes.
3: Hoje, mais de 1000 municípios já são beneficiados pelo programa em todo o país.
4: Depois de uma internação, o desafio nem sempre termina quando o paciente recebe alta. Para quem precisa de reabilitação e acompanhamento especializado, sair de casa pode ser difícil e muitas vezes inviável. É o caso do Carlos Henrique, que sofreu uma parada cardiorrespiratória e desde então precisa de cuidados contínuos. A esposa, Luciene Sibela, conta como o atendimento domiciliar fez diferença na rotina da sua família.
9: Eu acho que a primeira palavra que me vem é segurança. Segurança de saber que você não está só e que você está com profissionais que vai te apoiar. Você veja hoje, eles chegaram aqui e já resolveram muitas coisas, né? E isso para nós é uma segurança muito grande, saber que você pode contar.
4: Para ampliar esse cuidado e reduzir as dificuldades enfrentadas pelas famílias, o Sistema Único de Saúde está fortalecendo o atendimento domiciliar realizado pelo programa Melhor em Casa. Foram habilitadas novas equipes multiprofissionais especializadas para apoio à reabilitação, que vão atender 21 municípios com menos de 20 mil habitantes. São profissionais de diferentes áreas da saúde. O coordenador-geral de atenção domiciliar do Ministério da Saúde, Tarcísio Nema de Aquino, explica que tipo de cuidados serão oferecidos.
10: Então, fisioterapeuta, terapeuta ocupacional, fonoaudiólogo, cirurgião dentista, farmacêutico, psicólogo, assistente social, nutricionista. Então, são profissionais que integram a equipe para levar a reabilitação, né, a recuperação do paciente, o cuidado de nível especializado dentro do domicílio.
4: O atendimento é destinado principalmente a pacientes que receberam alta hospitalar, mas ainda precisam de acompanhamento intensivo para recuperar movimentos, autonomia e independência. O cuidado também ajuda a evitar novas internações e garante a continuidade do tratamento perto da família,
11: explica Eliana Peixoto, fonoaudióloga da equipe de atendimento em Brasília.
12: A gente faz esse atendimento dando qualidade de vida para o paciente, melhorando a condição de atendimento dentro da família, ajustando a vida daquela família com aquela nova realidade de paciente, né? Acamado, instruindo. A nossa atividade dentro do lar do paciente é uma atividade de educação continuada.
11: A expansão das equipes do Melhor em Casa contou com investimento anual de 3.400.000 reais. Hoje, mais de 1.000 municípios já são beneficiados pelo programa em todo o país. Reportagem Pablo Mundim.
2: E como vimos aí na reportagem, o programa Melhor em Casa é fundamental para diminuir a hospitalização de pacientes em todo o país.
3: Mas o governo do Brasil identificou uma lacuna no

0: profissionais trabalhando em conjunto com as equipes de saúde da família.
1: O ministro da Saúde, Alexandre Padilha, detalhou como essas equipes vão atuar para dar suporte a pacientes e aos seus familiares.
2: Essas equipes vão lá, vão cuidar desse idoso que está acamado. Elas têm uma relação direta com os médicos, a família e comunidade, com os profissionais da atenção primária em saúde, mas passam a ter o papel específico de, todo dia, pegar o automóvel do programa, visitar o idoso acamado. Ou seja, com isso você consegue colocar mais um time para dar conta dessas visitas ao idoso acamado, que muitas vezes não sai de casa, não tem condições de sair de casa, muitas vezes o cuidador tem que ficar o tempo todo com ele lá. Então essas equipes vão fazer essas visitas, orientar melhor o cuidador, também cuidar do cuidador de uma certa forma.
0: Além do PAD Brasil, também foi lançada a caderneta brasileira da pessoa idosa.
1: O documento já está disponível em formato digital dentro da plataforma Meu SUS Digital, integrada à conta gov.br, e permite o acompanhamento dos dados de saúde do idoso.
0: Pesquisadores e startups da área de saúde agora contam com um novo guia para ajudar a transformar tecnologias em soluções disponíveis no SUS.
1: Os dispositivos médicos fazem parte da rotina dos serviços de saúde e incluem desde curativos e ataduras até próteses e tecnologias com inteligência artificial.
0: Atualmente existem mais de 2 milhões de tipos diferentes desses dispositivos no mundo.
1: Segundo o Ministério da Saúde, o avanço tecnológico amplia as possibilidades de atendimento e contribui para melhorar a qualidade de vida dos pacientes.
0: A publicação reúne orientações sobre financiamento, pesquisa, desenvolvimento, regulação e incorporação dos dispositivos na rede pública de saúde.
1: O material está disponível gratuitamente para consulta em gov.br/saúde.
0: As ações de combate ao trabalho infantil alcançaram o melhor resultado da última década.
1: Mais de 4 mil crianças e adolescentes foram afastados dessa condição, especialmente as que estavam mais vulneráveis.
3: No Brasil, o trabalho infantil é proibido de forma geral para quem tem menos de 16 anos. Quem tem mais de 14 anos pode atuar, mas na condição de aprendiz. Para fazer cumprir a lei, os órgãos de fiscalização brasileiros têm trabalhado cada vez mais. Em 2025, 4.318 crianças e adolescentes foram afastados do trabalho infantil no Brasil. É o melhor desempenho dos últimos 10 anos, resultado das mais de 10 mil ações de fiscalização realizadas pelos auditores fiscais do trabalho. Os primeiros 4 meses de 2026 demonstram a continuidade desse trabalho, como explicou o coordenador de erradicação e fiscalização do trabalho infantil, Roberto Padilha.
4: Os dados parciais de 2026 apontam mais de 1.100 crianças e adolescentes afastadas do trabalho infantil, dados parciais até abril. Nesse mês de junho, estamos realizando um grande operativo nacional de combate ao trabalho infantil. Já estamos recebendo dados da fiscalização em diversos estados e com certeza teremos realmente um aumento nesses números de crianças e adolescentes retirados do trabalho infantil.
3: O foco é o combate aos casos mais graves. Esse trabalho é um esforço integrado do governo federal com redes de proteção social, conselhos tutelares e instituições parceiras. E as ações vão além de tirar as crianças e adolescentes de situações de trabalho. Elas garantem o direito básico dos menores de 18 anos de crescerem e se desenvolverem, livres de exploração ou violência. Michele Antunes, líder de projetos de uma fundação que luta pela defesa dos direitos da criança e do adolescente, explica a importância dessa medida.
5: A criança, ela precisa estar na escola, ela precisa estar brincando, ela precisa estar se desenvolvendo de uma forma muito saudável. Então, quando ela está dentro desse ambiente do trabalho infantil e sofrendo essa violação, consequentemente ela vai ter sim um desenvolvimento extremamente prejudicado e ela vai estar muito mais vulnerável a sofrer outros tipos de violação, outros tipos de violência, né?
3: Para denúncias de casos de trabalho infantil, o Ministério do Trabalho e Emprego disponibiliza um canal exclusivo, o sistema IP Trabalho Infantil, que pode ser acessado pelo endereço iptrabalhoinfantil.trabalho.gov.br. Reportagem Márcia Fernandes.
0: E é sempre bom lembrar, denúncias de casos de trabalho infantil também podem ser feitas pelo Disque 100, que é o canal de denúncias de violações de direitos humanos oficial do governo federal.
1: O presidente da República em exercício, Geraldo Alckmin, vetou integralmente o projeto que instituía o contrato do primeiro emprego.
0: Na prática, a proposta reduzia encargos trabalhistas e previdenciários para empregadores

0: contratassem jovens entre 18 e 29 anos sem experiência formal no mercado de trabalho.
1: De acordo com o veto publicado hoje no Diário Oficial da União, o projeto de lei era inconstitucional e contrariava o interesse público na formação educacional de jovens.
2: O presidente em exercício, Geraldo Alckmin, vetou integralmente o projeto de lei que criava o chamado contrato do primeiro emprego para jovens de 18 a 29 anos. A mensagem de veto foi publicada no Diário Oficial da União desta quinta-feira, 18 de junho. Segundo o governo federal, a proposta previa jornada de até 44 horas semanais, o que contraria a defesa da redução da carga horária de trabalho e dificultaria a conciliação entre emprego e estudos. O texto também concedia benefícios tributários e previdenciários aos empregadores, sem oferecer garantias adicionais aos jovens trabalhadores. Outro argumento apresentado é que a medida poderia desestimular a contratação por meio da lei da aprendizagem, considerada uma das principais portas de entrada para o mercado formal de trabalho. De acordo com o Ministério do Trabalho e Emprego, mais de 6 milhões de jovens já foram beneficiados pela modalidade nos últimos 26 anos. Em março deste ano, o país registrou mais de 700 mil contratos ativos de aprendizagem, o maior número da série histórica. Lucília Araújo para a Voz do Brasil.
0: Pois é, como nós acabamos de ouvir na reportagem de Lucília Araújo, a lei de aprendizagem profissional é a principal porta de entrada para jovens sem experiência no mercado de trabalho e ela vem registrando crescimento.
1: Segundo dados do novo CAGED, só entre janeiro e abril deste ano foram quase 55 mil novas contratações.
0: O resultado foi impulsionado pela indústria e pelo fortalecimento de políticas de aprendizagem profissional, que respeita os horários escolares e os direitos dos adolescentes e jovens adultos.
3: O Brasil alcançou um recorde histórico. 726 mil jovens aprendizes com contratos ativos. Só nos quatro primeiros meses do ano foi registrado um saldo positivo de quase 55 mil novas contratações. A indústria liderou a geração de vagas, seguido pelos setores de serviços, comércio, construção civil e agropecuária. Os dados reforçam o crescimento da aprendizagem profissional como principal porta de entrada dos jovens no mercado de trabalho. A contratação é obrigatória para estabelecimentos de qualquer setor que tenham pelo menos 7 empregados em funções que demandem a formação profissional. Essas empresas devem preencher entre 5 a 15% do seu quadro de funcionários com jovens aprendizes. Podem participar quem tem entre 14 e 24 anos incompletos. De acordo com a lei da aprendizagem, o contrato tem caráter especial e duração máxima de 2 anos. O jovem aprendiz tem carteira de trabalho assinada e a garantia de direitos trabalhistas e previdenciários, além de proteções específicas. Cleide Lopes, para a Voz do Brasil.
1: Mais de 55 milhões de brasileiros já emitiram a carteira de identidade nacional.
0: O documento, que está substituindo gradualmente o RG, é mais moderno, seguro e completo.
1: E vale em todo o território nacional, com o CPF como número único de identificação.
4: No Brasil, mais de 1 milhão de carteiras de identidade nacional são emitidas por mês, segundo dados divulgados pelo Ministério da Justiça e Segurança Pública. O novo modelo está disponível desde 2022 e a emissão do documento pode ser agendada nos institutos de identificação dos estados e do Distrito Federal. O maranhense Alcemir Chaves de Araújo conseguiu marcar o atendimento com a ajuda da filha. Aos 74 anos, ele diz que quer trocar o documento para ter mais tranquilidade.
5: Aí a minha filha achou melhor tirar logo essa identidade nova, né? Porque a velha tava boa, né? Mas eu me apressei logo de embora logo, tirar logo isso. Aí a velha fiquei logo livre de cabeça fria. Né?
4: Assim como Alcemir, mais de 55 milhões de brasileiros já emitiram a carteira de identidade nacional em todo o Brasil. A troca é obrigatória, mas o modelo antigo vale até 2032. Para a coordenadora geral de modernização tecnológica do Ministério da Justiça e Segurança Pública, Beatriz Figueiredo, a grande vantagem da carteira de identidade nacional é a utilização do CPF como número único de identificação. profissão.
6: Ela traz de novo uma identidade mais integrada, mais segura e mais moderna, porque ela substitui, vai substituir gradualmente o antigo RG, ela sim, que usa um número único, que é o número do CPF, que vai ser válido em todo o Brasil. Então a gente acaba com aquela possibilidade de ter um número de RG diferente em cada estado, e isso vai unificar a identificação pelo CPF, né? Que a gente tem um CPF único. Então isso reduz a duplicidade e aumenta muito a segurança dos nossos dados.
4: A versão digital da carteira integrada ao gov.br permite incluir outros documentos e registros do cidadão, como CNH, título de eleitor, dispensa militar, carteira de trabalho e cartão SUS. Para tirar o documento, é só acessar gov.br/identidade e agendar a expedição. É preciso apresentar a certidão de nascimento ou de casamento. A primeira via do documento é gratuita. Reportagem Gabriela Noronha.
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0: Previsões do Instituto Nacional de Meteorologia, o INMET, confirmam que este ano vai ocorrer o fenômeno El Niño.
1: Isso significa risco de seca na faixa norte das regiões norte e nordeste, enquanto favorece grandes volumes de chuva no sul do país.
0: Por isso, o Brasil já está se preparando para eventos extremos. É o que afirmou o ministro Valdez Góes da Integração e do Desenvolvimento Regional durante o programa Bom Dia Ministro, produzido pela Empresa Brasil de Comunicação, nesta quinta-feira.
8: Nós estamos com uma sala de situação já montada pelo governo federal, já existem 20 ministérios mobilizados, a Defesa Civil Nacional, o SEMADEM, o IMET e o INPE fazem reuniões frequentes, inclusive com as defesas civis estaduais e municipais de norte a sul deste país, ou seja, toda uma experiência já acumulada e uma preparação e uma determinação do governo do presidente Lula de que a vigilância, o monitoramento e a mobilização e os planos de contingência e a relação e proximidade com os estados e municípios está em curso.
1: Valdez Góes afirmou que o El Niño deve chegar ao Brasil a partir de julho e a Defesa Civil Nacional e seus sistemas de alerta estão de prontidão.
0: Órgãos ambientais como o IBAMA e o ICMBio também vêm trabalhando na prevenção aos incêndios florestais com a contratação de profissionais e a orientação a fazendeiros sobre o não uso de fogo.
1: Mais de 3 milhões de reais investidos na aquisição de alimentos para impulsionar a agricultura familiar e o abastecimento no estado do Pará.
0: A iniciativa da Conab, em parceria com os Ministérios do Desenvolvimento Social e do Desenvolvimento Agrário, busca combater a insegurança alimentar e nutricional no âmbito do Programa de Aquisição de Alimentos, o PA.
1: O presidente da Conab, Silvio Porto, destaca o impacto dessas medidas na segurança alimentar da região.
9: São 96 milhões de reais que nós investimos na aquisição de alimentos dos mais diversos aqui do estado do Pará, valorizando a cultura, a produção e a alimentação regional. Nós estamos, dessa forma, conseguindo valorizar essa produção que vem de assentamentos, da agricultura familiar, de extrativistas e indígenas.
0: Com os investimentos, mais de 140 toneladas de alimentos produzidos no estado serão destinadas a cozinhas solidárias e redes socioassistenciais, combatendo diretamente a fome na região.
1: Outro destaque é a modernização da unidade armazenadora de Ananindeua, que recebeu melhorias na estrutura e teve a capacidade ampliada para mais de 17 mil toneladas, como detalha Silvio Porto.
9: Nós saímos de 3.500 toneladas para 21 mil toneladas. Essa unidade armazenadora, ela se torna um polo relevante do ponto de vista do abastecimento aqui para o Pará, mas também para a região da Amazônia.
0: E essas foram as notícias do governo do Brasil.
1: Uma realização da Secretaria de Comunicação Social da Presidência da República.
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1: Fique agora com as notícias do Poder Judiciário e do Congresso Nacional. Boa noite.
0: Boa noite para você e até amanhã.
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11: STF decide que é inadmissível a validade de provas. em processo envolvendo crime sexual quando ocorrer constrangimento da vítima durante a audiência de instrução.
12: Crime da 113 Sul. STJ inicia sessão virtual para julgamento de recurso do Ministério Público.
11: O presidente do TSE afirma que discurso de ódio ameaça a democracia.
12: Boa noite, eu sou Marcela Luiza.
11: Eu sou Walter Lima.
12: Por unanimidade, o plenário do Supremo Tribunal Federal reconheceu a nulidade de provas produzidas em audiências sobre crimes sexuais quando a vítima é submetida a humilhações, constrangimentos e violações da dignidade.
11: O caso chegou ao Supremo em março do ano passado. O recurso foi apresentado pela defesa da vítima, que questionava a decisão do Superior Tribunal de Justiça, que rejeitou o pedido de nulidade da audiência de instrução.
12: O ponto central no STF foi sobre definir se uma prova produzida em ambiente de violação à dignidade da vítima pode ser considerada válida.
11: Com o reconhecimento da nulidade da audiência, o processo foi anulado e o caso deve retomar a fase de instrução na primeira instância.
12: STJ começa a sessão virtual de julgamento de recurso sobre o caso conhecido como crime da 113 Sul.
11: Esse crime se refere ao assassinato em 2009 do ex-ministro do TSE, José Guilherme Vilela, da esposa dele, Maria Carvalho Mendes Vilela, e da empregada da família, Francisca Nascimento da Silva. Repórter Fátima Uchoa.
13: O crime ocorreu no apartamento da família na quadra 113 Sul, em Brasília. Adriana Vilela, filha do casal, foi condenada por júri popular a 61 anos de prisão, acusada de ser a mandante dos assassinatos. Em 2025, a sexta turma do STJ anulou a condenação, acolhendo a alegação de cerceamento de defesa. O Ministério Público do DF recorreu desse entendimento e pediu agora que a condenação fosse restaurada e que a ré cumprisse imediatamente a pena. Mas vale ressaltar, na sessão virtual, os ministros da sexta turma não discutem a culpa ou a inocência de Adriana Vilela. O ministro relator Sebastião Reis Júnior votou para manter anulada a condenação. Se não houver pedidos de adiamento, a sessão virtual de julgamento deve permanecer aberta por 7 dias.
12: Presidente do Tribunal Superior Eleitoral afirma que discurso de ódio ameaça a democracia.
11: Ministro Cássio Nunes Marques reforça compromisso com eleições livres, inclusivas e seguras. Fábio Ruas.
14: A afirmação do ministro Cássio Nunes Marques foi durante a sessão plenária do TSE desta quinta-feira. Antes de iniciar os julgamentos, o presidente do TSE mencionou o Dia Internacional de Combate ao Discurso de Ódio, data instituída pela Assembleia Geral da ONU em 2021. Disse que a divergência de ideias é legítima e necessária, mas não pode ser confundida com ataques à honra, práticas discriminatórias ou tentativas de desumanizar adversários políticos.
12: Último dia da itinerância da Justiça do Trabalho na aldeia Manga, em Oiapoque.
11: Teve audiências judiciais e outros serviços de cidadania, tudo de graça. Rafael Silva.
15: A Justiça do Trabalho realizou 28 audiências judiciais presenciais, híbridas e virtuais na aldeia Manga nesse último dia de itinerância cidadania aqui com você. Indígenas de outras comunidades enfrentaram até 6 horas de barco para colocar um ponto final nesses processos trabalhistas, que envolvem questões como férias não pagas, saque de FGTS e recebimento de verbas rescisórias. Além disso, o polo de saúde da aldeia Manga ficou lotado ao oferecer atendimento médico, fisioterapêutico, psicológico e odontológico especializado. Neste sábado e domingo vai ser a vez de levar esses serviços à população da aldeia Espírito Santo, na mesma região. Para chegar lá, dessa vez, só de barco. O mutirão pretende fazer até 2.000 atendimentos.
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12: Uma boa noite.
11: E até amanhã.
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1: Eu sou Paula Groba.
2: E eu sou Humberto Pinheiro.
1: E estes são os destaques de hoje do Jornal do Senado, que começa agora.
2: PEC do Banco Central terá calendário de votação definido nos próximos dias.
1: Avança a fiscalização mais rígida de pagamento mínimo por fretes rodoviários.
2: Senador defende escala 4x3 para profissionais da segurança e da saúde.
1: Boa noite.
2: Boa noite.
1: Avançou no Congresso a proposta que cria novas regras para garantir o pagamento do piso mínimo do frete rodoviário. O texto, que tem origem em uma medida provisória, foi aprovado pela comissão mista que analisa a MP.
2: A proposta seguiu para análise da Câmara dos Deputados. Repórter Marcela Cunha.
3: A proposta torna obrigatório o registro prévio das operações no Código Identificador da Operação de Transporte, o CIOT, com informações sobre carga, trajeto, valor e prazo de pagamento. O sistema deverá bloquear fretes abaixo do piso da Agência Nacional de Transportes Terrestres, que existe desde 2018, mas é frequentemente descumprido segundo os caminhoneiros. O senador Carlos Fávaro, do PSD de Mato Grosso, que presidiu os trabalhos da comissão mista que analisou a MP, afirmou que o texto busca equilibrar a valorização dos caminhoneiros e os custos do setor.
4: Tenho certeza, teremos a partir então da conversão em lei dessa medida provisória, nós teremos um outro momento do transporte do Brasil, com segurança jurídica, com estabilidade financeira, com a satisfação dos transportadores e também das empresas que transportam.
3: O piso será reajustado quando os combustíveis variarem pelo menos 5%. Para o consumidor, o aumento dos preços não é automático, mas as empresas podem ter custos maiores e repassá-los aos produtos. O texto também cria piso salarial de R$5.000 para motoristas empregados em viagens longas e mantém a anulação de multas civis e administrativas por manifestações e bloqueios de 2022.
1: O senador Oriovisto Guimarães, do PSDB do Paraná, manifestou preocupação com a proposta de redução da jornada de trabalho da escala 6x1 para 5x2. O parlamentar afirmou que a mudança pode gerar impactos econômicos em setores que operam de forma contínua, como a agropecuária.
2: Oriovisto também argumentou que a medida poderia elevar custos de produção e influenciar os preços de produtos e serviços. O senador defendeu que o tema seja analisado com mais profundidade pelo Senado antes de uma deliberação.
5: Os países do Mercosul que passaram para essa escala fizeram transição em todos eles 8 anos. Nós queremos fazer em 1 mês ou 2. O que é de mais grave nisso tudo é que essa medida vai fazer com que a população mais humilde do nosso país trabalhe mais.
1: Já o senador Carlos Viana, do PSD de Minas Gerais, anunciou que vai apresentar uma emenda para garantir a escala 4x3 a profissionais da segurança pública e da saúde, como policiais, bombeiros, médicos e enfermeiros.
2: Segundo ele, a medida busca valorizar categorias que exercem em atividades essenciais e de alta responsabilidade. Repórter Lana Dias.
6: O senador Carlos Viana, do PSD de Minas Gerais, anunciou que vai propor a escala 4x3 para profissionais da segurança pública e da saúde, em forma de emenda a uma das propostas de emenda à Constituição, que trata da jornada de trabalho no país. Ele explicou que o objetivo é valorizar a atuação de trabalhadores como policiais, bombeiros, médicos e enfermeiros.
7: Eles há muito tempo pedem uma escala que seja mais humana, uma escala que seja mais suportável. Então é o momento, eu entendo, para que a gente possa valorizar as forças de segurança, principalmente valorizar o pessoal da saúde e dar a eles a possibilidade de discussão e chamar a atenção sobre essa escala que é muito pesada hoje em dia para a maior parte dessas categorias.
6: A princípio, a emenda seria apresentada à PEC, já aprovada na Câmara dos Deputados, que diminui a jornada para 40 horas semanais, com 2 dias de descanso. Mas Carlos Viana não descartou a possibilidade de incluir a sugestão na proposta da oposição, que permite acordos para jornada de trabalho flexível, baseada em horas, limitada a 44 horas semanais.
1: Por falta de entendimento sobre os vetos presidenciais, foi cancelada a sessão do Congresso que estava marcada para hoje. O anúncio foi feito pelo presidente do Senado, Davi Alcolumbre.
2: 90 vetos estavam na pauta. Mais detalhes com o repórter Márcio Maturana.
8: Foi cancelada a sessão do Congresso que estava marcada para esta quinta-feira, dia 18, com cerca de 90 vetos presidenciais, com 924 dispositivos e 11 projetos de lei do Congresso Nacional. O cancelamento foi explicado explicado pelo presidente do Congresso, Davi Alcolumbre, numa entrevista coletiva.
9: Os líderes partidários da Câmara e do Senado não conseguiram se reunir para tratar especificamente dessa sessão do Congresso que estava marcada com 30 dias de antecedência. E temos um outro problema. Líderes da Câmara e líderes do Senado, do mesmo partido às vezes, estão pedindo para o governo pela manutenção do veto numa liderança e na liderança na outra casa pela derrubada do veto.
8: A pauta deve ser dividida em 3 sessões do Congresso, sendo a primeira em 15 dias, segundo Davi, e vai acontecer após reuniões com os líderes partidários.
1: E a proposta que amplia a autonomia operacional e financeira do Banco Central deve voltar aos debates no Senado. Após a aprovação do texto na Comissão de Constituição e Justiça, senadores passaram a cobrar a análise da matéria em plenário.
2: O presidente do Senado, Davi Alcolumbre, afirmou que vai definir nos próximos dias o calendário de votação da proposta. Repórter Bruno Lourenço.
10: O autor da PEC, senador Vanderlan Cardoso, do PSD de Goiás, lembrou que a Comissão de Constituição e Justiça votou a proposta em 10 de junho e o governo, que pediu de 1 a 2 semanas para analisar o texto, após 2 anos de reuniões com os senadores, já teve o tempo necessário para os eventuais ajustes.
11: Para que o Banco Central não pare, não entre em total colapso operacional, com prejuízos diretos à fiscalização do sistema financeiro nacional e do PIX, que atende de forma importante a todos os cidadãos brasileiros.
10: O presidente do Senado, Davi Alcolumbre, se comprometeu a definir um calendário de votação para a PEC até esta sexta-feira, dia 19.
12: Eu vou conversar com esses atores e vou tomar uma decisão na condição de presidente do Senado para ver qual é a data que eu vou colocar essa PEC para deliberação aqui no plenário.
10: A proposta de emenda à Constituição precisa passar por 2 turnos de votação no plenário, onde terá que receber a aprovação de 49 dos 81 senadores.
1: Senadora Damaris Alves, do Republicanos do Distrito Federal, alertou para o aumento dos casos de violência contra pessoas idosas no Brasil, em referência ao Dia Mundial de Combate à Violência contra a Pessoa Idosa e à campanha Junho Violeta. Ela citou dados de órgãos oficiais que apontam crescimento das denúncias de agressões, negligência, abandono e violência patrimonial.
2: A senadora também chamou atenção para casos de violência sexual contra idosos e defendeu o fortalecimento das políticas públicas de proteção, além do endurecimento das penas para agressores e fraudadores, que tem como alvo aposentados e pensionistas.
13: E sabe aonde essas coisas acontecem? Especialmente a violência sexual? Nos abrigos, nos lares de acolhimento e dentro de casa, na hora do banho, na hora de trocar a fralda. O idoso muitas vezes não consegue falar, não consegue pedir socorro e sofre essa monstruosidade calado.
1: E especialistas e parlamentares discutiram no Senado um projeto que cria uma política nacional de enfrentamento a violência contra a mulher e transforma em lei medidas de proteção já adotadas no país.
2: O objetivo é garantir a permanência dessas políticas de proteção, mesmo com as mudanças de governo. A reportagem é de Patrícia Oliveira.
14: O Brasil registra uma média de 4 mulheres assassinadas por dia e esse número está aumentando. Só no primeiro trimestre deste ano, os casos de feminicídio cresceram 7,5% em relação ao mesmo período do ano passado. Um projeto transforma em lei e amplia as ações que já são executadas hoje para garantir a permanência dessas políticas de proteção, mesmo com as mudanças de governo. Para a gestora pública Mia Costa, apesar dos avanços na legislação, as medidas protetivas têm sido mais uma reação do que um impedimento à violência contra as mulheres.
15: Nós não estamos conseguindo chegar a tempo de impedir que essa violência aconteça.
14: A proposta do senador Paulo Paim, do PT do Rio Grande do Sul, prevê a integração dos serviços de atendimento, mais acesso ao acompanhamento psicossocial, a capacitação de profissionais e ações de prevenção.
16: É necessário construir uma política de Estado permanente, integrada e estruturada.
14: Entre as medidas previstas estão a expansão das unidades da Casa da Mulher Brasileira, a criação de unidades móveis para atender regiões sem serviço especializado e campanhas permanentes de conscientização.
2: Edição de Paula Groba e trabalhos técnicos de João Lira, o Jornal do Senado fica por aqui. Acompanhe agora as notícias da Câmara dos Deputados. Boa noite.
1: Boa noite e até amanhã.
17: deputados.
18: Câmara aprova a criação de política industrial e tecnológica para o país.
19: Comissões proíbem graduação à distância para cursos na área da saúde.
18: Proposta de criminalização da misoginia pode ser votada ainda este mês.
20: Boa noite. A relatora do projeto que criminaliza a misoginia anunciou a votação da proposta para a última semana de junho. A repórter Maria Neves explica a versão atual da proposta.
21: De acordo com a coordenadora do grupo de trabalho que analisou o projeto sobre criminalização da misoginia, deputada Tabata Amaral, do PSB de São Paulo, há acordo com os líderes partidários para votar a proposta no plenário da Câmara na semana do dia 29 deste mês. A parlamentar apresentou as alterações propostas ao texto que já foi aprovado no Senado. A principal mudança foi instituir penas para disseminação de ódio contra as mulheres pela internet. Para defender a importância da medida, Tabata Amaral lembrou o caso da jovem que morreu após ser jogada de uma ponte sem corda durante uma prática esportiva conhecida como rope jump em São Paulo e que, mesmo depois de morta, foi atacada nas redes.
22: Uma jovem de 21 anos foi morta de uma maneira absolutamente horrorosa, pavorosa, e nas horas seguintes, o que a gente viu na internet não é o que a gente aprendeu e a gente cresceu vendo, que é a solidariedade, que são as orações, que é a tristeza. A gente viu uma família, amigos enlutados, terem que lidar com pessoas criminosas. As redes sociais sugerir atos de violência, de estupro, de necrofilia. Fica mais um reforço da urgência desse projeto.
21: A proposta equipara a misoginia ao racismo, que dessa forma passa a ser um crime inafiançável e que não prescreve. A punição também é a mesma: reclusão de 2 a 5 anos e multa. Caso o crime seja cometido por meio da internet com o objetivo de obter vantagem econômica, a pena aumenta. A prática será punida com reclusão, que pode ir de 3 a 10 anos mais multa. Essa pena maior será aplicada também quando o agente do delito for pessoa com audiência expressiva, influência pública ou capacidade ampliada de difusão do conteúdo em meio de comunicação ou plataforma digital. A punição também será maior se o crime de misoginia for cometido contra criança, adolescente, pessoa idosa ou com deficiência. Nesse caso, passa a ser de 3 a 7 anos e meio, mais a multa, também acrescida da metade. Deputadas de partidos de oposição foram contrárias ao projeto e argumentam que a medida pode ferir direitos fundamentais. A deputada Júlia Zanatta, do PL de Santa Catarina, sustenta que o projeto é um perigo para a liberdade de expressão e para a liberdade religiosa.
23: O texto admite punir manifestação contra mulheres enquanto grupo social, sem uma vítima determinada. Ninguém precisa ter sido ofendido, basta alguém entender que uma frase, um vídeo, uma pregação menosprezou as mulheres como coletivo. Isso que vão fazer aqui, se esse texto passar da forma que está, vai ser institucionalizar o crime de opinião sob o manto da defesa das mulheres.
21: Na versão aprovada, a misoginia é definida como prática, indução ou incitação de violência, de restrição ao pleno exercício de direitos ou de ofensa à dignidade da mulher em razão da condição de mulher. A expressão menosprezo às mulheres, que constava na versão anterior, foi retirada. Da Rádio Câmara de Brasília, Maria Neves.
24: Alexandre Lindemaia, do PT do Rio Grande do Sul, defende o fortalecimento de ações de combate ao feminicídio e à violência contra as mulheres, citando os 1.470 feminicídios registrados em 2025, perfazendo uma média de 4 por dia, com possível subnotificação de casos.
20: Alexandre Lindemaia cobra uma mudança cultural entre os homens, sublinha políticas públicas como o programa Mulher Viver Sem Violência e conclama a sociedade a se manter em permanente mobilização, além de exigir uma ação conjunta dos governos contra a violência.
25: Justiça.
24: Procuradoria-Geral da República pediu e o STF confirmou a condenação do ex-deputado Eduardo Bolsonaro por coação no curso do processo sobre tentativa de golpe de Estado em 2022. Paulão, do PT de Alagoas, entende que a decisão assegura o respeito à soberania nacional e ao Estado de Direito.
0: Paulão avaliou que o STF analisou o processo com base na legislação e nas provas apresentadas. Para ele, nenhum agente político tem o direito de pressionar integrantes do Supremo ou de questionar ações das instituições brasileiras.
24: Marcel Van Hatten, do Novo, do Rio Grande do Sul, volta a defender a revisão dos processos relacionados aos condenados pelos atos de 8 de janeiro de 2023. Ele considera que há pessoas submetidas a punições desproporcionais e cobra a apuração de supostos abusos de autoridade.
0: Marcel Van Hatten também questiona a demora na análise de medidas aprovadas pelo Congresso para alterar a dosimetria das penas aplicadas aos condenados. De acordo com ele, a situação gera insegurança jurídica e sofrimento para as pessoas afetadas pelos processos.
24: Glauber Braga, do PSOL do Rio de Janeiro, retoma seu mandato após 6 meses de afastamento. Sua primeira providência foi solicitar ao STF a apuração de denúncias envolvendo o orçamento secreto e a responsabilização dos envolvidos, caso as irregularidades sejam confirmadas.
0: Glauber Braga solicita também à Corregedoria da Câmara que investigue a origem de mais de R$460 mil encontrados com um parlamentar. Ele reafirma seu compromisso de continuar fiscalizando e cobrando mais transparência na Câmara.
3: Votação.
24: Aprovou um projeto que cria política industrial para o país. O repórter Antônio Vital tem os detalhes de como será a medida.
4: A Câmara dos Deputados aprovou o projeto que cria uma política industrial para o país, com previsão de subsídios para empresas, preferência para aquisições de produtos nacionais pelo governo, metas de produção e eficiência e linhas de financiamento. O projeto, apresentado pelo deputado Heitor Xu, do PSD do Rio Grande do Sul, estabelece que cada presidente da República terá que elaborar uma política industrial, tecnológica e de comércio exterior, com objetivos e metas. Essas prioridades deverão ser aprovadas pelo Congresso Nacional. O texto estabelece que a política será elaborada levando em conta a redução das emissões de gases do efeito estufa e a transição para fontes renováveis de energia. Prevê ainda que serão definidos indicadores para mensurar se os objetivos estão sendo atingidos. De acordo com o relator da proposta, deputado Rodrigo Hollenberg, do PSB do Distrito Federal, as principais economias do mundo têm políticas de incentivo para a indústria, enquanto no Brasil a participação do setor no produto interno bruto caiu nos últimos 40 anos. Em 1985, a indústria representava 36% do PIB, percentual que caiu para 12% em 2020. No plenário, o projeto foi criticado por deputados do Novo e do Missão. Para o deputado Kim Kataguiri, do Missão de São Paulo, a proposta dá poder ao governo de beneficiar as empresas e setores que quiser com incentivos fiscais ineficientes.
5: Eu chamaria esse projeto ou de bolsa atraso ou de bolsa milionário. Primeiro, do porquê bolsa milionário. A gente já tem 200 bilhões de reais em privilégios tributários concedidos para grandes empresários que têm poder de lobby dentro desse Congresso Nacional e no Palácio do Planalto. E uma das principais políticas colocadas aqui são justamente as subvenções e as desonerações fiscais que fracassaram como política pública no nosso país.
4: Além de prever subsídios e linhas de financiamento para empresas que produzem conteúdos nacionais, a proposta dá preferência de até 30% nas licitações públicas para produtos feitos no Brasil. Também reforça o direito do país retaliar na mesma moeda países que impuserem taxas injustificadas para a produção nacional. O relator do projeto, o deputado Rodrigo Hollenberg, defendeu a necessidade de uma política de Estado para a indústria.
17: Os Estados Unidos têm política industrial, a União Europeia tem política industrial, a China tem política industrial, a Índia tem política industrial e nós não podemos ter política industrial. Nós queremos aqui ter uma política industrial de Estado e não de governo. Foi ouvindo o setor industrial que considera esse projeto um marco para o desenvolvimento da indústria nacional.
4: O projeto que cria uma política industrial para o país seguiu para análise do Senado. Da Rádio Câmara de Brasília, Antônio Vital.
3: Economia.
0: Zé Vitor, do PL de Minas Gerais, afirma que indicadores de endividamento das famílias, inadimplência de consumidores e empresas e o aumento da dívida pública e da carga tributária desmontam o discurso do governo sobre o possível ciclo virtuoso da economia brasileira.
24: No entendimento do parlamentar, a atual gestão manipula dados para maquiar os problemas econômicos cuja origem está na má administração do Estado. Zé Vitor defende o protagonismo do parlamento para redirecionar o país com base na responsabilidade.